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1: Meus queridos, amados irmãos, irmãs, ouvintes, Cooperador Christian Garcia falando com todos vocês nessa programação, mais uma edição do programa Vencendo pela Fé da Igreja Pentecostal. Deus é Santo, órgão informativo e oficial desta obra abençoada por Deus, programa de inteira responsabilidade do anjo dessa igreja e pastor presidente Darcy Messias, tendo a nossa sede nacional localizada na Avenida Marechal Floriano Peixoto, na altura do número 6711, Curitiba, Paraná. Eu estou falando aqui diretamente de Ponta Grossa, de nossa sede regional dos Campos Gerais, aqui na Avenida General Carlos Cavalcante, no número 252, bem frente ao Balarote, supervisão geral de todos os Campos Gerais, presbítero Paulo Messias. E vamos dando início a essa programação abençoada, a qual já quero saudar a todos com a imensa e gloriosa paz do nosso Senhor e Salvador Jesus Cristo. E eu já quero iniciar ouvindo o testemunho, que é o que marca o programa.
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3: Como é que é o nome do irmão?
4: Eliseu.
3: Que milagre você recebeu aqui na Deus é Santo?
4: A cura do meu coração. Deus me curou do meu coração e não sinto mais nada, graças a Deus.
3: Esse aqui, como é que é o nome dele?
5: Américo.
3: Que milagre você recebeu aqui nessa igreja, um Américo?
5: Deus me libertou da vícia de cigarro. E...
3: foi liberto.
5: Maconha, tudo.
3: Maconha também.
5: Uhum.
3: Quanto tempo fumava?
5: Mais de 15 anos.
3: Meu Jesus, esse aqui, como é que é o nome dele?
6: Carlos.
3: Hã?
6: Carlos.
3: Veio da onde, irmão Carlos?
6: Cândido Abreu.
3: Cândido Abreu.
6: Uhum.
3: Já recebeu milagre aqui na Deus é Santo?
6: Qual foi o milagre? Primeiro do cigarro, que eu era viciado, né? Segunda, cura da coluna. Terceiro, da minha perna também, figura.
3: Agacha aí pra nós ver se tá curada a coluna mesmo. Meu Deus do céu. Quem tá vendo homem curado aí, bate palma e dá glória a Deus aí. Essa aqui é o Rubens. Essa aqui, como é que é o nome dela?
7: Divina.
3: Hã?
7: Divina.
3: Qual foi o milagre que você recebeu aqui?
7: Ai, sabe, pastor, eu recebi tanta bênção aqui que só tem que agradecer. E ontem fui no médico e ia dar o testemunho. Ontem fui consultar, porque faz tratamento do câncer, né? E daí, domingo, eu peguei esse papel, que eu tinha uma consulta ontem. Eu fiquei triste, que eu olhei naquele papel, o outro médico tinha pedido quimioterapia. Mas se o seu exame estava tudo certo, não tinha o que eles pedirem quimioterapia. De ontem, com a secretária Letícia, falei para ela: doutora, estou muito aborrecida. Por quê, dona Divina? Porque o médico que eu consultei, ele disse que tinha que fazer quimioterapia. Se não tem nada no exame, por que que eu vou ter que fazer quimioterapia? De ontem, ela me deu uma novidade, ontem, maravilhosa. Assim, dona Divina, a senhora está curada, não precisa a senhora fazer quimioterapia. E daqui 90 dias, eu quero a senhora, eu quero a confirmação que o teu exame não vai dar nada.
3: A médica falou que a senhora está curada do câncer, irmã.
7: Curada.
3: Vocês não dão glória a Deus, por quê, igreja? Dá glória a Deus aí, que benção. Essa aqui tá aqui direto, como é que é o nome dela?
8: É Ismênia.
3: Fala, minha irmã.
8: Eu tava com uma escritura encalhada e agora, depois que eu tive quarta-feira, põe a vista, que era para ir buscar, tá em casa já. Graças a Deus.
3: Essa aqui, como é que é o nome dela?
8: Maria Alves.
3: Conta um milagre, Maria.
8: Eu vou contar da minha neta, que foi revelada, minha filha estava grávida, a primeira minha netinha. Ela falou assim que a criança ia nascer tudo deformada, o Senhor ia pôr tudo no lugar. Hoje é uma princesa, ela é levita, louva o Senhor. Aleluia, glória.
3: E essa aqui, como é que é o nome dela?

0: Eu sou a Patrícia.
1: Hã?
0: Patrícia.
1: Conta o milagre, Patrícia.
0: O milagre é que o meu filho tava com dor do vidro, ele tinha pego uma gripe muito forte. Daí eu levei no médico, ele tava com bastante catarro infeccionado dentro do ouvido. A médica falou que tinha que fazer cirurgia, daí pediu para mim fazer uns exames. Eu vim aqui na igreja com a mãe, comecei essa campanha que tá acabando hoje. Daí eu fiz os exames dele, levei, graças a Deus já tá curado, que não tem
1: mais nada. Quem pode levantar a mãe da glória a Deus? Essa aqui, como é que é o nome dela?
2: Sara.
1: E o milagre?
2: O milagre é que Deus abriu as portas pro meu marido, que ele foi revelado sexta-feira, que Deus estava abrindo as portas para ele. E ontem ele já começou a trabalhar.
1: Começou a trabalhar. E essa aqui, como é que é o nome dela?
3: Cláudia.
1: Como, conta um milagre, Cláudia.
3: Eu, meu estômago, que eu fui revelado aqui, que eu tava sofrendo o estômago, né? Tudo que eu comia fazia mal. Eu tinha aquela queimação, sabe? Depois que foi revelado, não tenho mais.
1: Nada? Sumiu?
3: Sumiu.
1: Quem pode levantar a mãe da glória a Deus? E essa aqui, como é o nome dela?
4: Ardina.
1: E a bênção, o milagre?
4: Muitas bênçãos. Eu fui curado de vários problemas. Fui curado de diabetes.
1: Mas diabetes não tem cura?
4: Tem cura para Jesus.
1: Tem cura, igreja?
5: Sim.
1: Vocês não falaram? Tem cura?
5: Sim.
1: Foi curada diabetes?
4: Diabetes. Vai.
1: Quem curou?
4: Jesus.
1: E essa aqui, como é o nome dela?
6: Diva.
1: E o milagre?
6: Olha, eu recebi para minha família vários, para meus netos, para minha filha e de mim mesmo. Quando vim aqui, que eu venho, quando venho na quarta, venho na sexta, o pastor revelou que o barulho que eu escutava de noite era gente que estava tentando
1: entrar
6: na minha casa. E hoje de manhã eu escutei barulho na madrugada, mas eu estava muito cansada, que eu trabalho. Hoje de manhã, quando eu levantei, achei duas pedras na minha calçada.
1: Deus deu livramento, ninguém entrou na casa da irmã.
6: Claro, no telhado e caiu no chão. Eu não me...
1: Tentaram entrar pelo telhado e Deus colocou por terra, ela caiu no chão.
6: Caiu.
1: Meu Deus, levanta a mãe da glória a Deus. E essa aqui? Nome?
7: Zélia.
1: E a benção? Milagrão.
7: O milagrão é que fui curada da diabetes.
1: Mas diabetes não tem cura, irmã. Que povo teimoso esse povo aqui, meu Deus do céu. Tem cura da diabetes, igreja? Hã?
7: Tem cura. Jesus me curou.
1: Como é que é, irmã?
6: Para o médico não tem para medicina, mas para o Senhor tem.
1: Irmã foi curada diabetes.
7: Diabetes, da coluna e do nervo ciático da perna.
1: Meu Deus. E essa aqui, o nome dela, como é que é?
8: Rosa.
1: E a bênção, milagrão?
8: Eu testemunhado ao meu irmão, que estava com depressão e está curado em nome de Jesus.
1: Mas depressão não tem cura, irmã. Diz que depressão mata, não tem cura, só tem tratamento. Tem cura a depressão?
5: Sim.
1: Eu sinto muito falando muito baixo, muito. Tem cura?
5: Sim.
1: Foi curada a depressão?
8: Foi curada.
1: Tá. Essa aqui, como é que é o nome dela?
9: Clara. Eu fui curada do pulmão, tava com câncer de pulmão e fui curada.
1: Mas, pô, teimoso, câncer não tem cura, irmão.
5: Sim.
1: Tem cura, Moliseu?
5: Sim.
1: Câncer?
9: Sim.
1: Mas diz que câncer mata?
9: Sim.
1: Foi curada de quê?
9: Câncer no pulmão, fui curada.
1: Ficou internada?
9: Fiquei ruim, um mês e pouco, e graças a Deus fui curada.
1: Entre a vida e a morte, comendo só papinha.
9: É, graças a Deus
1: fui curada.
9: Fui curada.
1: Quem te curou?
9: Jesus.
1: Então bate palma que isso é um milagrão. E essa aqui, o nome dela?
10: Suci.
1: E a benção, milagrão?
10: A benção é que o ano passado, né, o Luan ficou o ano inteiro de atestado médico, fora da escola. E eu fiquei muito triste, porque as outras meninas tudo passaram de ano, né, e ele reprovou, porque ele ficou de atestado médico e não conseguiu passar de ano. E daí agora, graças a Deus, eu tava fazendo as campanhas pelas madrugadas, graças a Deus ele voltou pra escola, agora ele vai bem, graças a Deus.
1: Que milagrão, irmã, olha aí, ouvintes, irmãos, aqui, ó, a irmã contou que o filho ficou o ano inteiro de atestado, é isso, irmã?
10: Ficou o ano inteiro.
1: A irmã ficava olhando as outras crianças passando, ele não passava, e agora?
10: É, as irmãs dele, as duas meninas minhas, né, indo bem, passaram de ano bem, tudo, e ele ficou, e eu fiquei muito triste, né? Porque ele nunca tinha ficado. E eu ano passado, e eu orando.
1: A mãe na igreja, vindo na igreja, orando pela madrugada. Vale a pena orar pela madrugada?
10: Ah.
1: Não é fácil orar, né, irmã?
10: Não, não é fácil.
1: Mas a mãe levantava pelo seu filho.
10: Sim.
1: E Deus fez a obra.
10: Fez a obra.
1: Esse choro não é de tristeza, mas não.
10: Não, é de alegria. Hã? É de alegria, porque eu sei que esse ano ele vai ir bem.
1: Oh, glória a Deus. Bate palma da glória. Vem cá, irmã, por favor. Como é que é seu nome?
11: Bianca.
1: Você não tem milagre, não tem?
11: Ah, eu tenho milagre, mas...

0: Mesmo através da avó também, porque esse tempo ainda eu não vinha na igreja. É, minha menina, ela parou de andar do nada. Ficou 15 dias internado no hospital, tipo, simplesmente parou de andar. É, deu uma tal de artrite séptica, nunca tinha ouvido falar dessa doença aí, simplesmente ela parou de andar e a avó sempre vinha. E muito livramento também teve.
1: Mas a criança ficou 15 dias sem andar. E nesse tempo, como é que é?
0: Ela parou. Tipo, simplesmente ela tava assim, nós dormindo, ela, o pé dela inchava, ela não conseguia pôr no chão. Daí a gente foi pro hospital, ela ficou internada, o médico na verdade até tinha falado de drenar, amputar o pé se aquilo ali continuasse subindo, porque tipo, se ele chegasse no joelho, não tinha o que fazer.
1: Era grave.
0: Era grave. E ela chorava de dor porque ela não conseguia colocar o pé no chão.
1: Tem casos de amputação, então, de criança, de adulto, enfim, que foi, o pé foi amputado.
0: Uma das coisas que eu ouvi lá no hospital, que um piazinho, tipo, menos da idade dela, eles tiveram que amputar o pé do piazinho porque não tinha cura isso daí. E na verdade eles ainda falam que isso não tem cura.
1: E aí,
0: mas
1: que
0: hoje
1: aconteceu?
0: Ela tá curada, graças a Deus.
1: A avó veio na igreja?
0: Eu vinha na igreja, que eu não vinha ainda esse tempo, mas ela sempre vinha e pedia oração e no esquema, e ela ficou tomando antibiótico, ficou no hospital, aí quando deu, acho que uns 5 dias, ela começou a colocar o pé no chão, começou a andar de novo.
1: Não tem sequela, nada?
0: Não, não
1: nada,
0: tem nada.
1: Nada mesmo?
0: Vamos pra casa.
1: Vem cá, menina, como é que é seu nome?
2: Yasmin.
1: Yasmin, ficou 15 dias sem andar?
2: Isso.
1: Sofrendo. E agora?
2: Agora eu consigo andar.
1: Não sente nada?
2: Não.
1: Então anda lá pra igreja ver lá. Vai lá, anda lá. Nome de Jesus. Vem cá, jovem. Anda aqui comigo. Vamos. Quem tá vindo, a menina, andar, dá glória a Deus e bate palma aí, ó. Tá vendo, irmão? Levanta a mãe da glória a Deus aí. Como é que é seu nome?
3: Sardes Daniel Crepe Colveia.
1: O que foi o milagre que você recebeu aqui?
3: Um milagre foi que esse dia eu tava com minha avó no dentista, tipo, limpando o meu sininho era muito escorregadio. Daí, tipo, eu fui tentar, tipo, pra cair pra trás, eu senti, tipo, umas mãos me segurando.
1: Olha, você ia cair pra trás ali no dentista.
3: Daí eu senti umas mãos me segurando nas minhas costas, daí eu tomei um susto, olhei pra trás, não era mais ninguém.
1: Quem que era essa mão?
3: Jesus de Nazaré.
1: Glória a Deus, levanta a mãe da glória a Deus, tá vendo? Que maravilha, era a mão do Senhor Jesus. Olha aí, queridos ouvintes, povo de Deus, povo da fé, os milagres que Deus tem feito na vida daqueles que têm comparecido, que têm estado presente nesses cultos, campanhas, concentrações realizados na igreja pentecostal Deus é Santo. Eu te faço uma pergunta aqui agora. Você crê, ouvinte, que Deus ainda neste ano vai operar na tua vida? Deus, povo da fé, os milagres que Deus tem feito na vida daqueles que têm comparecido, que têm estado presente nesses cultos, campanhas, concentrações realizados na igreja pentecostal Deus é Santo. Eu te faço uma pergunta aqui agora. Você crê, ouvinte, que Deus ainda neste ano vai operar na tua vida? Você crê

0: Deus é santo. Eu te faço uma pergunta aqui agora. Você crê, ouvinte, que Deus ainda neste ano vai operar na tua vida? Você crê que o Senhor nosso Deus ainda hoje, pentecostal, Deus é santo? E você não pode perder essas concentrações. Glória do Senhor e Salvador Jesus Cristo. Não fique em casa, ouvinte. Não fique em casa, irmão. Não fique em casa, irmã. Ficar em casa é perder as bênçãos de Deus. A nossa sede regional está localizada na Avenida Carlos Cavalcante, número 252, em frente ao Balarote do Varanas, ao lado do Habibis, no coração da cidade de Ponta Grossa. Ah, eu tenho fé que a partir do momento que você sair da sua casa, você vir para a igreja pentecostal Deus é Santo, com toda certeza a sua vida ela vai mudar, o seu casamento, o seu lar, a sua família, sua vida espiritual, enfim, a sua saúde, a bênção, a vitória, o milagre que o Senhor Jesus tem para realizar na tua vida, querido ouvinte, querido irmão, é completo em todas as áreas, porque nós não servimos um Deus que opera pela metade. Quando ele faz a obra, é pela forma completa. Deus, ele surpreende. Então, venha, não fique em casa, em nome de Jesus.
1: Não fique em casa, irmão.
2: Meus irmãos, venha aqui para Deus é Santo.
1: Não fique em casa, irmã.
3: Deve vir, né? Que vai encontrar, vai conseguir. Assim como eu consegui, eles vão conseguir também.
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0: mais para operação, e ele estava bebendo muito e não deixava da bebida alcoólica. Eu peguei a foto dele, trouxe aqui para a igreja, pedi oração. Isso aí já faz tempo já. Daí, quando ele foi para a operação, quando ele entrou na mesa dos médicos lá para a operação, os médicos foram pôr anestesia nele, na hora a hérnia desapareceu. Na mesa. Os médicos ficaram admirados, até deram risada. Diz que, como é que pode aquilo? Mas é a bênção de Deus, né?
1: Tinha uma hérnia muito grande na
0: muito
1: barriga.
0: Grande, enorme, não tinha recurso mais. Os médicos estavam com medo até de operar. E ele estava bebendo muita bebida alcoólica. Daí os médicos disseram, não sei se você não vai morrer nessa operação, porque a anestesia não vai pegar. Quando eles foram pôr anestesia nele, antes de aplicar anestesia, a hérnia desapareceu.
1: Desapareceu
0: na frente dos médicos.
1: A irmã Glória a Deus. Que trouxe a foto do seu irmão, né?
0: Do meu irmão.
1: Aqui na igreja.
0: Aqui na igreja.
1: Para oração.
0: Para oração. E ele é caminhoneiro ainda e viaja longe. E ele bebe muita bebida alcoólica. E glória a Deus, ele tem livrado de tanto acidente. Tanta
1: Quem crê que foi Jesus que glória fez a cirurgia na vida do
0: glória
1: irmão dela?
0: Glória a Deus.
1: Como pode isso? Pensa bem, já estava na mesa para fazer a cirurgia e de repente do nada desaparece aquela hérnia. Ela trouxe a foto do irmão aqui na igreja para receber a oração. E na hora da cirurgia, o doutor Jesus antecipou os médicos da terra. O doutor Jesus colocou as mãos e fez desaparecer milagrosamente aquela hérnia. Quem pode dar glória a Deus por este milagre?
2: Deus abençoe você.
0: Amém.
1: Palmas para Jesus.
3: A bênção que eu tenho para contar foi na quarta-feira passada. Na verdade, a gente não pôde vir porque a gente quebrou a campanha. Não é que a gente quebrou, que a gente quis, sabe? É que assim, o nosso carro, ele parou de vez o limpador. E quarta-feira tava chovendo demais, né? E daí, infelizmente, não deu pra gente estar aqui na quarta-feira. E daí o meu esposo, depois da quarta-feira, ele levou o carro pro rapaz olhar lá no mecânico. O rapaz falou assim, olha, essa peça que você precisa custa R$1.000. E meu esposo falou, meu Deus, e agora? Eu não tenho esse dinheiro, né? Daí ele falou bem assim, ele foi lá pra dentro e buscou dois motorzinhos. Daí era o que ele precisava, né? Ele falou, olha, um você leva pra casa pra ver se funciona e o outro vou vender pra você por R$50. De R$1.000 por R$50. Glória a Deus, é uma benção enorme, né? Mas eu fiquei triste porque não pude estar aqui quarta-feira, né? A gente tentou pegar a BR, mas não teve condições mesmo. E é um risco, né? Que a gente ia estar correndo, né? Mas glória a Deus, hoje nós estamos aqui para a honra e glória do Senhor Jesus. Agradeço por dar em nome.

0: Senhor te abrirá o seu bom tesouro, o céu, para dar chuva à tua terra no seu tempo e para abençoar toda a obra das tuas mãos. Deuteronômio 28:12.
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0: 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Provérbios 10:22.
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1: Eu vi as pessoas contar que aparecia dinheiro na conta, mas eu sou muito sincera em dizer que eu não acreditava nisso, né? Daí, há 15 dias atrás, eu fui no banco pegar minha pensão, que eu pego por morte. A moça disse: mas só quer levar esse da sua pensão? Eu disse: sim, só tenho esse aí para receber. Ela disse: não, a senhora tem 18 mil reais para receber. A moça disse: quer levar o seu dinheiro? Eu disse: tá aí. Ela disse: tá, é 18 mil reais. Daí eu peguei e tô

0: gastando, é meu, Deus me deu.
1: 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Uma causa na justiça, e ia ser impossível de receber essa bênção, né? De eu receber. 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
2: R$2.000.
3: R$2.000 a mais.
4: Cheguei nos bancos 24 horas, passei o cartão, porque eu tinha que tirar um dinheiro para pagar uma viagem para mim e a minha filha. 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
1: Graças a Deus. Glória a Deus e aleluia. Depois nós vamos conversar bastante. Eu queria só que você mandasse um conselho para quem está aí debaixo de maldição, como essa mulher estava e com você estava. Mande um conselho para quem está agora sim.
2: Eu aconselho todo espírita, aquele que está correndo atrás de espírito, dando vela para espírito, sem luz. Então eu peço a eles que aceitem Jesus Cristo, venha na igreja Deus é Santo e se assegure na mão de Jesus e tenha fé, que a sua fé lhe curará. Deus, e que você esteja nas mãos preciosas de Jesus Cristo, assim como eu estou, porque foi ele que me resgatou das garras de Satanás.
1: O que que você conseguiu depois que você veio para Deus é Santo? O que que Deus colocou nas suas mãos?
2: Deus me colocou muitas vitórias. Uma das grandes vitórias que me curou, que eu tomava remédios para pressão alta, eu tomava remédios para diabetes, gastava R$800 de remédio por mês, e ninguém sabia o que eu tinha. E graças a Deus, com a oração que o Senhor fez para mim aquele dia, aqui dentro da igreja, eu estou curado por honra e glória ao nome de Jesus Cristo.
1: Você me falou que tinha 130 mil no banco, não saía, não tinha nada que conseguia tirar esse dinheiro do banco. 130 mil reais, que estava preso, nem o juiz podia fazer nada. Você disse que chegou na Deus é Santo, em 3 dias a coisa mudou.
2: Eu passei na frente da igreja de Santo com 25 centavos no bolso. Falei com o pastor, fez uma oração por mim, dali a 2 dias apareceu 3 mil reais na minha conta.
1: Apareceu o dinheiro na sua conta?
2: Na minha conta, 3 mil reais. 3 mil.
1: Apareceu 3 mil. Você que duvida, você que diz que é mentira, você que diz que isso aqui é montagem, você que acha que isso aqui é conversa fiado, está aqui na minha frente um homem dizendo que apareceu quanto?
2: 3 mil reais na minha conta.
1: Três dias depois.
2: Aí, dali, no quinto dia, o banco me chamou para me devolver meu dinheiro, que era os 130 mil, que não tinha nada a ver com os 3 mil deles. Eu recebi e fiquei pensando assim, pô, já fui em quantas igrejas, me batizei na igreja tal, não vou dizer nome de igreja, fica feio. Até fui numa igreja que, quando eu era babalorixá, o próprio pastor foi consultar Búzios comigo lá, para mim fazer um axé de dinheiro, com o estudo de dinheiro para ele. Aí eu fui em Santa Maria, na igreja dele, e ele tinha que tomar uma garrafa de pinga, de cachaça, com um binotal, que é um antibiótico fortíssimo, para ele pular e corcoviar na frente do culto lá, para fazer o bajaera para as pessoas lá. Então eu digo para as pessoas, cuidado com certas pregações erradas aí, de certos pastores falando bobagem pelo Brasil afora aí.
1: Quer dizer que um pastor, ouvintes, um pastor procurou um pai de santo. Um pastor procurou um pai de santo. Para que ele procurou?
2: Para fazer trabalhos, para ele ganhar mais dinheiro dentro da igreja e conseguir roubar do pastor, presidente da igreja, escondido, e o pastor não dá conta. Mandar abafar, fazer um abafamento pro presidente da igreja, e ele pegou a metade do dinheiro dos dízimos para ele. Então ele pagava o estudo do dinheiro. Mas ele era obrigado, antes de subir pro púlpito, eu vi isso, tomar meia garrafa de cachaça com Coca-Cola e esse binotal, que é um antibiótico terrível. Um binotal cura uma infecção. Ele é 1000 miligramas de penicilina. Ele tem que tomar um por dia só. E esse camarada me estava cachaça, ele se chapava, ele ficava chapadão, doidão, com capeta lá.
1: Quer dizer que a cabeça dele, o pensamento dele, o coração dele, era tirar o dinheiro do povo, tomar o dinheiro do povo.
2: O pensamento dele era tirar o dinheiro do povo e as almas que fossem pro inferno, e ele junto também. Isso aí ele mesmo me disse. Meu negócio é o dinheiro e as almas que vão procurar quem quer salvar elas. Porque quem salva é Jesus, não é eu. Ele tirou o corpo fora.
3: Ia tomar uma pinga.
2: E ele tomava cachaça com esses medicamentos que eu lhe falei.
3: Vai pro altar.
2: Pra subir no altar, porque ele tinha coragem, força de pular que nem macaco. Chamava ele o pastor Pé de Fogo, lá de Santa Maria. Não vou citar o nome dele.
1: Olha só. Canelinha de fogo, os crentes canela de fogo. Ô crente canela de fogo, olha aqui, ó, escuta aí, hein, crente canela de fogo, tá aí, ó. Quer dizer que ele ficava um canelinha de fogo.
2: É, ele ficava um pula-pula, como se diz, né? O Exu Toquinho pulava, parecia uma mola, né, tia? o passageiro, a gente chamava na macumba, o sapatinho de mola.
0: É, o enxotoquinho. Ele pula mesmo.
1: Ele faz esses cantos pulando assim, naquele salto mortal. Aquele que eu falei lá hoje, lá, é um chutoquinho, que faz os cantos pular e fingir que tá cheio do espírito.
0: Uhum. Tem o chutoquinho, o gargalhada também, que faz dar risada e arca pra trás, assim. Ah, ele sabe mesmo.
1: Sangue de Jesus tem poder. Como que a crentalhada, não todos, é claro, mas como que tem crente, tanto crente é enganado pelo diabo, né? Pastores tomando pinga macumbada, pinga preparada para subir no altar para fazer barulho, grita e pula e o povão.
0: Eu queria falar também, pastor, sobre Cosme e Damião, né? Que as pessoas dão bolo, fazem isso, fazem aquilo, e muitas pessoas fazem trabalho com a placa do carro das pessoas, levava lá para fazer trabalho. Cosme e Damião é uma criancinha, mas ela faz um carro virar com as quatro rodas para cima que não sobra nada. Trabalho de Cosme e Damião, para bater carro.
1: Eu quero convidar todo mundo para trazer o carro quarta-feira. Eu quero ungir todos os carros. Eu vou ungir a placa do carro. Eu vou ungir a placa do carro. Eu quero aqui comigo os pastores, quarta-feira, os presbíteros, para nós orar nos carros, consagrar os carros através do sangue de Jesus. Todas as placas. O que que o diabo faz na placa do carro mesmo?
2: Faz um feitiço lá com o número da placa. E aí, Gorme e Damião, São Gorme e Damião, são responsáveis para virar o carro, bater e demolir o carro, destruir.
1: Você viu essa semana chegar aqui uma pessoa lá fora e estava filmando placa por placa, não é isso?

0: uma pessoa, uma mulher aqui, de calça de brim, de bicicleta, filmando todas as placas dos carros que estavam na frente da igreja aqui. Aí eu perguntei para ela se ela era do trânsito. Ela disse, não senhor, o que, que você tem nada tem a ver com isso? Digo, não, eu estou lhe perguntando porque eu vou telefonar para o trânsito e eu sou juiz e vou mandar lhe prender. Aí ela sumiu.
1: Então esses acidentes aí, macumba feita na placa do carro para matar as pessoas, para fazer, como é que é?
2: Muitas vezes os cosmos se viram até num cachorro, numa criança na frente do carro, você dá aquela freada brusca e capota. Você perde o sentido, vê um vulto na sua frente, né? O trabalho de cosmos é para bater carro, é assim que faz.
1: Motoristas, quantos motoristas que já acidentou e viu como se fosse um cachorro preto passando na frente, um gato preto, uma vaca, um boi? Isso não é nada disso, é o diabo. Ele freia o carro de uma vez para não bater e não tem nada a ver, não tem nada a ver na frente. É o Satanás que faz a pessoa dormir no volante, faz a pessoa dar um passatempo no volante, distraiu no volante e aí houve a morte fatal. Quarta-feira, eu quero convocar todas as pessoas que estão me ouvindo agora para trazer o seu carro, trazer a sua moto, para nós ungir aqui na igreja Deus é Santo, quarta-feira de manhã, à tarde e à noite. Vamos ungir a placa do carro, a placa da moto, para que Deus possa repreender toda ação do diabo, toda ação do inimigo, toda ação do maligno. E Deus vai abrir porta, vai salvar, vai curar, vai libertar e fazer maravilhas. Obrigado a todos, Deus abençoe vocês dois. E vamos prosseguindo com o programa Vencendo pela Fé.

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1: Pega a sua Bíblia. Cadê as promessas de Deus, irmãos? Olha aí as promessas do Senhor na tua mão. Daniel capítulo 2, louvado seja Deus. Nós vamos ler aqui hoje esta passagem da Bíblia. Louvado é o nome de Jesus. Não deixa de dar glória a Deus. Vai glorificando, aleluia, o santo nome do Senhor. Daniel capítulo 2, versículo de número 18. Tem alguém que nos visita nesta manhã pela primeira vez? Dá um sinal com a sua mão. Ali, ó, temos uma irmã. Como é que é seu nome, irmã? Monique. Esse irmão aqui, como é que é o nome do irmão? Oséias. Que bênção. Quem recebe os irmãos que estão nos visitando nesta manhã? Como é que nós recebemos aqui os visitantes? Diga assim: visitantes, bem alto, visitantes, diga sejam bem-vindos, diga em nome de Jesus. Deus abençoe os irmãos que nos visitam, os irmãos. Quem teve quarta-feira passada? Pois é, foi uma bênção, cerramos a campanha e hoje Deus tem mais vitória para nos dar. A igreja crê, diga glória a Deus. Daniel capítulo 2, no versículo de número 16, igreja. E Daniel entrou e pediu ao rei que lhe desse tempo para que pudesse dar a interpretação. Então Daniel foi para sua casa e fez saber o caso a Ananias, Misael e Azarias, seus companheiros, para que pedissem misericórdia ao Deus dos céus sobre este segredo, a fim de que Daniel e seus companheiros não perecessem com o resto dos sábios da Babilônia. Olha o versículo 19. O que que diz no versículo 19, igreja? Bem alto, vamos lá? Vamos falar mais alto? Diga. Então foi revelado o segredo a Daniel numa visão de noite, e Daniel louvou o Deus. Falou Daniel e disse: seja bendito o nome de Deus para todo sempre, porque dele é a sabedoria e a força. Ele muda os tempos e as horas, ele remove os reis, estabelece os reis, ele dá sabedoria aos sábios e ciência aos inteligentes. Agora o versículo 22, o que que diz a igreja? Não, mas está muito fraca, cadê a voz dos obreiros da igreja? Nós estamos lendo a Bíblia, irmãos, aleluia, vamos lá bem alto, diga. Ele revela e conhece o que está em trevas e com ele mora. Vamos ler mais uma vez, todo mundo junto, diga. Ele revela, diga o profundo, o escondido, e conhece o que está em trevas, diga, e com ele mora a luz. Agora levanta a mão, diga: meu Deus, diga: meu Pai, fala nesta manhã, diga através da sua palavra. Grita, igreja, usa, Senhor, o mensageiro, diga amém. Pode se assentar, deixa a Bíblia aberta. Glória a Jesus. Bata as palmas e dá glória, igreja. Quem pode dizer glória a Deus? O rei teve um sonho. O rei teve uma visão. E este rei, olha para cá, não conversa agora não. Agora é hora da palavra. Gente que conversa na hora da palavra não está preparado para receber as bênçãos de Deus. Diga glória a Deus. Vou começar de novo. O rei teve um sonho, irmãos. O rei teve, não foi um pesadelo, foi um sonho. Deus falou com o rei em sonho. Com o rei, queria tratar com aquela nação. E o rei, depois desse sonho, ele perdeu o sono.

porque ele sabia que tinha um significado daquele sonho. E quem que poderia interpretar agora este sonho que Deus deu? Diz a Bíblia que foram chamados os mágicos, os sábios do rei, e ninguém conseguia interpretar. Ninguém. Porque tem coisas, meus irmãos, eu quero dizer para vocês, que é só Deus para fazer a obra. Tem coisa que não é para homem, tem coisa que não é para ciência, tem coisa que não é para os sábios desta terra. Por exemplo, o médico é um sábio, o advogado é um sábio. Os homens desta terra são sábios, mas segundo a sabedoria humana. Deus dá sabedoria ao homem, mas até um ponto chega no limite. A torre de Babel, que o homem falou assim: eu vou construir uma torre para chegar até Deus. Foram construindo, construindo, aí Deus falou assim: acabou a palhaçada agora. Gerou uma confusão de língua entre os moradores da terra, e então que se viu essa diversidade de língua. Um fala inglês, outro espanhol, outro aramaico, outro hebraico, outro grego. Quem entendeu, levanta as mãos. Deus dá sabedoria ao homem, mas até um certo limite. Deus dá sabedoria à ciência, mas até um certo limite. Embora que o homem tenha uma sabedoria muito grande. Olha para você ver como Deus deu sabedoria ao homem para fazer o avião. Um avião pesado, com toneladas, carregado de gente, de pessoa, e aquele avião tem motor, aquele avião sobe o céu. O que que é isso? Sabedoria que Deus deu para o homem. Se você for ver o que nós temos hoje, o carro que nós possuímos, olha que sabedoria que Deus deu para o homem. Construir um carro. O carro não é movido à força humana, à força do braço. Você liga o carro, está tudo perfeita sincronia, harmonia. O que que é isso, igreja? Deus deu sabedoria ao homem. Olha a rede energética para você ver, de energia. Olha para você ver como é tremendo. Tudo encaixado. O homem clica na tomada, os fios distribuem energia para todo o ambiente. O que que é isso? Deus que deu sabedoria a quem? Ao homem. Onde é que Adão ia imaginar essas coisas que hoje ia ter luz, ia ter energia, ia ter carro, ia ter avião, ia ter helicóptero? Olha o tanto de coisa que o homem tem sabedoria, mas até a sabedoria que Deus dá para o homem tem limite. Para que o homem entenda que nem tudo o homem pode fazer. Nem tudo a ciência, a medicina, a patologia pode fazer. Tem coisa que é só o Deus de Israel, que é só o Deus do céu, que só o Deus dos deuses é que pode fazer a obra para a glória de Jesus. Tem coisa que é só Deus. Não adianta. Quem está entendendo aí, diga glória a Deus. Às vezes o homem cria e o homem não tem sabedoria para lidar com aquela criação. Então tem coisas que é só Deus. E aqui era algo que era só para quem servia a Deus. E Deus permitiu isso aqui porque Deus queria levantar Daniel naquela nação. Deus queria glorificar o nome daquela nação. Daniel, diz a Bíblia, que estava na Babilônia. Na Babilônia. Irmã Maria, converse com as irmãs para ficar lá na porta lá. Prepara umas cadeiras para elas lá, por gentileza lá. Por favor, obrigado. Olha para cá, escuta aqui. Chegou a hora de Deus glorificar o nome dele na Babilônia. Diz a Bíblia que Daniel estava dentro de uma nação, que aquela Babilônia era um povo cheio de idolatria. Adorava outros deuses. Adorava deuses feitos de pau, de pedra. Deuses feitos de barro, de gesso. Quem entendeu, levanta as mãos. Só que agora chegou. Olha como é que Deus faz. Daniel, junto com esses três homens, seus companheiros, foram levados escravo em caravana para dentro da Babilônia. Foram levados cativo. A Bíblia diz que eles entraram naquele lugar, mas tinha um propósito de Deus. Você crê que Deus, ele tem um propósito aqui hoje na tua vida, nessa igreja? Tem gente que não levantou a mão não, tem gente que não crê não. Tem gente que quer em
sorte, obra do acaso. Ah, foi sorte. Foi sorte o que aconteceu. É, foi por um acaso. Não é acaso, não. Tem coisa que é Deus que faz a obra, que é propósito, igreja. Quem crê em que Deus tem um propósito na tua vida aqui hoje, nessa manhã? Eu creio. Eu tenho fé. A fé é isso aí, irmão. Deus mandou Daniel, Sadraque, Mesaque, Abednego. Deus mandou aqueles jovens para dentro da Babilônia, porque ele tinha um propósito. Assim como Deus também tem um propósito na luta que você está passando. Assim como Deus tem um propósito na dor que você está sentindo. Assim como Deus tem um propósito, até mesmo, não se escandalize que eu vou dizer, mas Deus tem propósito, às vezes, até no vício que a pessoa está. Qual é o propósito de Deus? Libertar aquela pessoa, limpar ela das drogas. Quem crê que Deus faz isso? Limpar da cocaína, da maconha, limpar ele do vício, da alcoolismo, da bebida, limpar ela daquele vício, da pornografia. Olha o propósito de Deus. E depois fazer dele, fazer dela um homem de Deus, uma mulher de Deus, um servo do Deus Altíssimo, que vai sair por aí falando: Jesus liberta, porque ele me libertou. Jesus transforma, porque ele me transformou. Só que esse propósito só é revelado quando nós damos lugar para Deus, quando nós buscamos a Deus. Quem veio buscar Deus nessa manhã? Alguém que vai para a presença de Deus. Senhor, revela o que é que o Senhor tem comigo na minha vida. Eu já tenho 20 anos de crente. Alguém dizendo: eu já tenho 30 anos de idade, 40, e até hoje parece que eu não descobri meu propósito de vida nessa terra. Aqui tem gente que é assim. Eu vim para esse mundo, mas eu peço que até agora eu não sei ainda. Por quê? Por que que isso acontece? É porque alguém não está no caminho do Senhor. Porque quando a gente está no caminho de Deus, está na direção de Deus, tudo acontece pelo trabalhar de Jeová. Olha aqui Daniel. Até Daniel ser levado como escravo, era projeto do Senhor. Até os amigos de Daniel ser levado junto, era projeto de Deus. O que eu quero dizer para a igreja, irmão: na vida do justo, nada acontece por um acaso. Até uma perca que ele tem. Eu me lembro de uma irmã falando assim: pastor, uma vez Deus permitiu eu ficar doente, eu passar por uma cirurgia. Para quê? Olha para você ver. Deus permitiu, quando eu passei por uma cirurgia, que eu levantei, que eu acordei lá depois de estar sedada, tinha uma pessoa do meu lado, entre a vida e a morte. Respirava ainda, falava ainda, e aí Deus me usou lá dentro daquele quarto. Deus falou para ela assim, falou: ó, fala para essa pessoa aí. Falar o quê, Senhor? Abra a boca que eu vou falar aí agora. Ela começou a falar: olha, Deus permitiu você estar aqui, porque ele tem uma obra na sua vida. Você já teve oportunidade de aceitar Jesus, não quis. Você nasceu em berço cristão. Seu pai era crente, sua mãe era crente. Foi falando, e foi falando, e foi falando. A hora que terminou, a pessoa lá já estava em lágrima. A pessoa lá falou: não, eu quero, eu verdade. Eu estava falando com Deus que Deus mandasse alguém aqui para que eu pudesse ter mais uma chance, mais uma oportunidade. Que se Deus me desse mais uma oportunidade, eu ia servir a Ele de todo o coração, de toda a alma. Olha o Deus de propósito aí, igreja. O Deus que trabalha com projeto, com propósito. Nada é por um acaso. Você está vendo? Olha que Deus maravilhoso. Aí a irmã fez o apelo, a pessoa aceitou Jesus. No outro dia, a pessoa partiu, mas partiu salva com Jesus. Quem crê que Deus trabalha dessa maneira? Não está na Bíblia? Paulo e Silas foram presos. Saíram, entrar na cidade, pregar o evangelho. Injustamente prenderam Paulo e Silas. Do nada, foram presos. Chegaram na cadeia. Perto da meia-noite, Paulo e Silas, o que eles faziam? Oravam e cantavam hinos a Deus. Houve um terremoto na cadeia. As portas se abriram. E o carcereiro pegou a espada e falou: e agora? Os presos fugiram, eu vou me matar. Se o rei descobre que os presos fugiram, ele vai querer dizer que eu que conspirei. Eu vou me matar.
E Paulo disse: não faça nada, porque está todo mundo aqui dentro dessa cadeia. E varões, irmão, dobrou o joelho. O que, que eu posso para fazer para ser salvo? Olha aí o Deus que trabalha com propósito. Crê no Senhor Jesus Cristo, disse Paulo, e será salvo tu e a tua casa. O carcereiro creu. Paulo depois foi até a casa do carcereiro. A carcereira e toda a sua família foram salvos, porque o nosso Deus é um Deus de propósito, irmão. É um Deus que sabe como trabalhar, como agir. Quem está entendendo aí, diga glória a Deus. Então, nada na vida do salvo, do justo, do escolhido, é por um acaso. Nada. Por que Deus colocou Daniel na Babilônia? Porque ele tinha que falar com aquele rei. Quem entendeu, levanta as mãos. Se Deus desse o sonho para o rei e não tivesse lá um servo dele, lá seu diácono Orlando, igreja, não ia ter ninguém para interpretar aquele sonho. Não ia ter ninguém para revelar. É por isso que Deus te trouxe aqui, irmão, nessa igrejinha aqui, ó, esse lugar simples, nesse lugar humilde. Aleluia, porque ele quer falar contigo em nome de Jesus. Falar o quê, pastor? Jesus está voltando. Entrega o teu caminho ao Senhor. Confia nele, aceita Jesus Cristo. Se arrependa dos teus pecados. Você que está desviado, volta para Jesus, que só Jesus é que tem vida e vida com abundância para te dar. Só Jesus é que tem vida eterna. Quem crê nesta palavra, diga glória a Deus. Então, o Deus que nós servimos é um Deus de propósito. Daniel foi orar. Daniel reuniu os três amigos dele aqui, diga glória a Deus. Os seus companheiros, Ananias, Misael, Azarias, foram orar, clamar a Deus. E Deus revelou, diz a Bíblia, o segredo. O Deus que eu sirvo, que nós servimos, é Deus que revela, viu, igreja? Oi, o Deus que nós servimos é Deus que revela aí, ó. Se for preciso, ele revela pecado. Quem crê que ele revela? Revela. Deus mandou o profeta Isaías na casa do rei Ezequiel e falou: olha, ordena a tua casa, porque tu morrerás e não. Quem de vocês que pensa que, é só, que Deus só revela a benção? Deus também revela até o dia que vai morrer. Acabou até os glórias agora, né? Brinca com revelação. Revelação é coisa séria. Revelação não é esse negócio aí que alguém está vendo aí, essas brincadeiras, essas patifarias. Ai, que Deus está me dizendo. Ai, Deus falava assim, fala para ele, fala para ela. Mas é um Deus que não fala para a pessoa: conserta a tua vida, põe a tua vida no altar. Só revela a bênção. O nosso Deus, ele revela o que ele quiser, porque a obra dele tem que ser concretizada na tua vida. E hoje, nesta manhã, a palavra revelada já está sendo entregue. Entrega o teu caminho ao Senhor, meu irmão, minha irmã. Confia nele, e o mais ele fará, porque ele é Deus, ele faz a obra. Aleluia. Dá glória a Deus se você crê nessa palavra. Não brinca com esse Deus, que esse Deus revela. O irmão estava com pecado escondido na igreja, no culto de Santa Ceia. Aí o pastor: vamos tomar ceia. A igreja cheia, parece que tinha uns 500 membros dentro da igreja. Aí o que o irmão fez? Botou o joelho lá e falou assim: eu não vou tomar ceia não, e nem vou confessar meu pecado. Pegou e ó, colocou aqui dentro do bolso do paletó. Escuta isso aqui, ó. Botou dentro do bolso do paletó. Quando ele botou no bolso do paletó, Deus revelou para o pastor que estava em cima do altar. Para aí todo mundo aí, ó. Aí Deus começou a falar: aqui tem alguém que você está em pecado, você não quer confessar. E outra coisa, para saber que é você, você colocou o pão da Santa Ceia, você colocou dentro do teu bolso. E o irmão chorou. Meu Deus, tem misericórdia. Não precisou muito não. Foi na frente, você está vendo? Irmão, esse é o Deus que eu sirvo, é o Deus que revela. Pastor, onde é que está isso na Bíblia? Pedro, apóstolo de Cristo, está na Bíblia. Ananias, junto com Safira, sua esposa, era, a Bíblia diz que era para pegar, vender a propriedade e pegar o dinheiro e colocar onde? Aos pés dos apóstolos. O que, que Ananias fez? Ó, pegou parte da herdade e falou: não tem ninguém vendo, olhou para os lados, mas esqueceu de olhar para cima.

jeito. E a mulher expirou também, porque o nosso Deus não é Deus de brincadeira. Ai de quem brincar com o Espírito Santo, com as coisas de Deus. As coisas de Deus é santa, igreja. As coisas de Deus é sagrada. Ninguém está aqui para brincar com as coisas de Deus, não. Nós estamos aqui para servir a Deus em espírito e em verdade, crendo que Ele é Deus que revela o profundo, o oculto, o escondido. E o que mora em treva, Ele sabe, está na Bíblia. Dá um brado de glória a Deus aí. Olha aí, ó, ele revela o profundo escondido e conhece o que está em trevas, e com ele mora a luz. Fica em pé, toda a igreja. Fica em pé, porque nós vamos clamar a Deus aqui agora. Quem é que gosta de orar, diga amém. Então levanta as mãos para o céu para nós orar. Glória a Jesus, para Deus confirmar a palavra, revelando aqui hoje. Pede para Jesus aqui o que você precisa. Fala com Deus. Olha para cá, igreja. Quando você chegar aí na igreja, pelo amor de Deus, não seja ignorante, não. Não fique procurando obreiro, obreira, para contar teu problema. Conta teu problema para quem? Fala, para quem? Para Jesus. Ah, mas o obreiro que veio pergunta. Não conta, não. Conta para Jesus. Porque Ele é que revela. Quem entendeu, levanta as mãos. É Deus que revela. Obreiro vai te ajudar, vai, tem poder, não tem, pastor tem poder, não tem. Quem tem poder é Jesus de Nazaré. Não era assim antigamente? Que era anunciado no rádio, olha, venha para a igreja. Chegando na igreja, não conta o seu problema para ninguém. Quem vai revelar é o Espírito Santo. E como tem gente que gosta, meu Deus. Oh, irmão Rubio, eu estou sofrendo. E tá... Não, irmão. Conta teu problema para Jesus. Espera nele, confia nele. Deixa Deus revelar. Cadê as mãos levantadas aí para o céu?

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1: Sim, é a volta do Senhor.
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1: Oh, meus queridos e amados irmãos e irmãs ouvintes de casa, eu voltei aqui falando com todo

Todos vocês com maior alegria para trazer os avisos da obra de Deus. Atenção, moradores de Castro, porque nessa terça-feira um grande culto de fé, de milagre, de libertação, de cura divina, aonde a presença confirmada do homem de Deus, pastora regional dos Campos Gerais, sudoeste do estado do Paraná, pastor Paulo Messias, pregando a sacrossanta palavra de Deus, orando pelos excelentes dons do Espírito Santo, nosso Deus agindo sobrenaturalmente falando. Eu creio que Deus vai agir, que Deus vai operar nessa terça-feira na cidade de Castro. Atenção, moradores de Castro, atenção, povo de Deus, povo da fé que está nos acompanhando aqui agora, desperta a sua fé em nome de Jesus. Eu quero chamar a sua atenção para você comparecer na igreja pentecostal Deus é Santo, neste grande culto, onde Deus vai usar a vida do pastor Paulo Messias. O endereço é bem ali na avenida, na rua Cruz Machado, no número 1000, às 7 horas da noite, no bairro Rio Branco. Atenção, povo de Castro, atenção, povo da fé, você que está nos acompanhando aqui agora, que precisa de um milagre, que precisa de uma bênção, que precisa de uma resposta, que precisa de algo urgente das mãos de Deus, eu quero chamar a sua atenção para você comparecer, para você receber algo das mãos de Deus, seja uma cura, uma libertação, uma porta aberta. Você que está oprimido, sobrecarregado, você que está se sentindo no fundo do poço, sem saída, eu quero te convidar para se fazer presente, porque eu tenho certeza que o nosso Deus vai agir, vai operar. O nosso Deus não é homem para que minta, nem filho do homem para que se arrependa e volte atrás da sua palavra. Nós vemos pela Bíblia Sagrada que Jesus, por onde passava, curava, operava milagres, operava maravilha, e a palavra do Senhor se concretizava. Assim também, meu irmão, minha irmã, esse Jesus vai curar, vai agir, vai operar nesse glorioso culto, e você não pode ficar de fora, meu irmão, minha irmã. Você precisa comparecer, você precisa colocar a sua fé em prática. Eu quero chamar a sua atenção, eu quero te convidar para você não ficar de fora. Ouvinte de casa, ouvintes do programa Vencendo pela Fé, moradores de Castro, você conhece a igreja Deus é Santo e há tanto tempo não se faz presente. Eu quero que você venha comparecer ali na Vila Rio Branco, na rua Cruz Machado, no número 1000, às 7 horas da noite, pastor Paulo Messias pregando a palavra de Deus, orando pelos excelentes dons do Espírito Santo, e Deus agindo, Deus operando, porque operando Deus, quem impedirá? Você precisa começar a crer, meu irmão, minha irmã, em milagre, crer em bênção, crer na sua resposta. Você não pode ficar dessa forma, meu irmão, minha irmã, estacionado, de braço cruzado, pensando que desse jeito as coisas vão resolver. Não se resolve. Se resolve quando alguém vai para a igreja, quando alguém busca Deus, quando alguém está disposto de fazer algo para Deus, de chamar a atenção de Deus para o milagre acontecer. Vila Rio Branco, rua Cruz Machado, número 1000, 7 horas da noite.

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1: Glória a Deus. Conta a bênção, Clara.
2: Eu só tenho a agradecer ao Senhor, meus irmãos, porque eu fui curado. É a bênção que eu tenho para contar. Tenho muitas bênçãos, mas a hora é curta. Glória a Deus.
1: Mas chegou a ficar internada, né, Clara?
2: Fiquei ruim, fiquei mais de mês na cama.

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1: Glória a Deus. Conta a bênção, irmã Clara.
2: Eu só tenho a agradecer ao Senhor, meus irmãos, porque eu fui curado. É a bênção que eu tenho para contar. Tenho muitas bênçãos, mas a hora é curta. Glória a Deus.
1: Mas chegou a ficar internada, né, irmã Clara?
2: Fiquei

0: Eu fiquei mais de mês na cama.
1: Hoje ele foi me contar que já amanhã vai fazer entrevista para começar a trabalhar. Vai fazer entrevista.
2: Então tá bom, dobra o joelho aqui, irmã, agradece a Jesus. Conta a bênção, Marcelo.
3: Só da igreja capaz, Senhor, minha bênção é que, graças a Deus, Deus pôs as mãos na minhas mãos, né? Graças a Deus, tá bem, tá, hoje fui lá fazer curativo, tá bem cicatrizando já, né? Tá secando, Deus tá pondo as mãos e não tá doendo, mas tá só doendo só um pouquinho esse aqui, né? Mas graças a Deus, Deus já tá cicatrizando, Deus tá pondo as mãos e Deus deu muito livramento pra mim, que era pra acontecer coisa mais pior comigo, mas Deus deu livramento.
2: É pra mãe estar morta, né, Marcélia? A gravidade do acidente é pra mãe estar morta, mas Jesus livrou e mãe está viva.
3: Estou viva, em nome de Jesus, estou vindo na igreja, já, graças a Deus, que era a propulsão era de não poder vir na igreja, mas graças a Deus, estou vindo na igreja, em nome de Jesus.
2: Então tá bom, agradece a Deus aqui pelo testemunho, que maravilha, hein?

eu já quero falar com todos os nossos irmãos, membros, obreiros, obreiras da casa do Senhor nosso Deus. Eu quero lembrar a todos que nesta segunda-feira, dia 2 de fevereiro, no horário das 9 horas da manhã, ou melhor, das 8 horas da manhã, e também a partir das 18 horas, às 6 da tarde, nós teremos aqui dois cultos doutrinários de ensinamento da palavra de Deus. E desde já estou convocando toda a membresia da cidade de Ponta Grossa, os membros, obreiros, dirigentes, esposas de dirigentes, diaconato, presbitério, enfim, para que ninguém falte nesta segunda-feira, o primeiro culto de ensinamento do mês de fevereiro. Haja visto também que nós estamos já na semana da Santa Ceia do Senhor Jesus. Neste próximo domingo, às 9 horas da manhã, nós teremos aqui a Santa Ceia do Senhor. Então, eu estou convocando, é uma convocação geral, ninguém pode ficar de fora desta segunda-feira. Aos que não presente conosco à noite, esteja presente pela manhã, e juntos nós vamos participar de momentos gloriosos na presença de Deus. Eu quero convocar os irmãos para que possam chegar mais cedo, dobrar os joelhos, clamar a Deus, buscar a Deus conosco. Vamos orar, vamos dobrar os nossos joelhos na presença do Senhor. A oração pela manhã, ela começa às 8 da manhã e vai até às 10 horas da manhã. Isto mesmo, nós teremos aí esse culto das 8 às 10 da manhã. É aquele momento glorioso na presença de Deus. Quando for à noite também, das 6 da tarde às 8 da noite, a oração, e logo em seguida o momento da palavra de Deus em nossa sede regional. Lembrando que esses cultos também estão abertos para a participação de todos. Você que já aceitou a Jesus como único, suficiente salvador da sua alma, você que deseja entrar em comunhão no Ministério Deus é Santo aqui de Ponta Grossa, é necessário, é de suma importância a sua presença, para que juntos possamos estar reunidos na presença de Deus, aprendendo com o Senhor e Salvador Jesus Cristo, que é manso e humilde de coração. Eu vou estar nesta segunda-feira, nos dois horários, pregando a palavra de Deus. Vamos estar juntos dentro da palavra, aprendendo que nós precisamos, ouvintes, irmãos, irmãs, estar prontos, estar preparado, porque a qualquer momento a trombeta, ela vai tocar. Sim, a trombeta vai tocar, e quem estiver pronto vai subir. Quem não estiver preparado, aqueles que ainda estão se preparando vão ficar. A Bíblia diz que dois estarão no campo, um vai subir, o outro vai ficar. Dois estarão numa cama, um vai subir, o outro vai ficar. Então vamos estar preparados, meus irmãos. Nesta segunda-feira, nós teremos aqui o culto de ensinamento da palavra do Senhor nosso Deus. Tá certo, ouvintes? Não falte, a presença de todos é indispensável. Eu creio que o nosso Deus há de falar conosco de uma forma toda especial para a glória do Senhor Jesus. Que Deus abençoe. Nós vamos agora prosseguir esta programação ouvindo um hino, e daqui a pouco nós voltamos falando mais desta segunda-feira, dia 2 de fevereiro.

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1: Graças a Deus. Nós vamos ouvir agora um hino dentro desta programação. E olha, ouvintes, antes de nós ouvir esse hino, eu quero pedir para os irmãos aqui rapidamente uma oferta, uma ajuda, para nós pagarmos esta programação de rádio, o programa Vencendo pela Fé. Irmãos, vocês que têm nos ajudado, não pare de ajudar, não pare, nome de Jesus, porque é ajuda dos irmãos, é ajuda das irmãs, que nos possibilita nós estarmos aqui anunciando essa programação, o evangelho, as mensagens, os louvores, está alcançando as pessoas nas madrugadas, onde muitos estão descansando, estão dormindo. Nós estamos aqui de noite, durante o dia estamos no altar, pregando, orando, fazendo visitas nos lares, nos hospitais, subindo o monte, pregando evangelho nas igrejas, nos pontos de pregação, nos lares. Meu Deus, quando é madrugada nós estamos aqui, irmãos. A gente não para. Tem dia que às vezes a gente, eu durmo aí, às vezes tem noite que eu durmo 2 horas por noite. Às vezes vai deitar depois das 4:30 da manhã por causa do rádio. E aí quando é 8 da manhã já tem que estar de pé de novo, 7 e pouco, 8 horas. Tem dia que vai um pouquinho mais tarde, 9 horas. Então vocês pensam, vai dormir às 5, acorda às 7, acorda às 8, acorda às 9, às vezes tem dia que é 2, 3, 4 horas de sono, mas tudo isso nós temos visto a recompensa, as almas sendo salvas, as vidas sendo libertas, Deus restaurando lares, pessoas contando, olha, essa programação é uma bênção. Ontem nós tivemos ali em Piraí do Sul, e estavam escutando os irmãos contando a bênção e a mãe contando que o marido foi liberto através do rádio, do vício, do cigarro. Ela foi liberta das dores que sentia no corpo, na coluna. Eu creio que ela deve estar nos ouvindo aí agora, irmã de Piraí do Sul. Então, esse programa é uma bênção, irmão. 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Não deixa essa programação sair do ar. Não deixa. Isso aqui nós estamos aqui todos os dias, noite, porque nós amamos. Amamos isso aqui, nós amamos fazer. Amamos mesmo. Nome do Senhor Jesus, fazemos por amor. Porque Deus nos ensinou a amar vocês, as almas, o evangelho. Então, não deixe essa programação sair do ar. Você que talvez está aí dizendo: pastor, eu vou mandar o dízimo aí na igreja, Deus é Santo, a oferta. Ajude, porque Deus vai te recompensar para a glória do Pai, do Filho e do Espírito Santo de Deus.

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1: Pia benção pra minha filha, ela tava com uma questão na justiça há 4 anos, né? E não recebia. Aí eu vim aqui, peguei um voto, né? Que o senhor falou, que era pegar o voto pra um da família, tivesse desempregado, eu peguei. Aí Deus abriu a porta que saiu pra ela, né? 4 anos que tava parado o processo, ela recebeu. E depois de 1 mês que ela recebeu esse dinheiro, deu 10 mil reais, né? E Deus abriu as portas, tá com 2 meses que ela tá empregada.

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1: Vem cá, irmã, deixa eu escutar a irmã contar a bênção. Vem aqui, palma para Jesus, igreja. Conta a bênção.
2: É financeiro, né? Eu fui abençoada em várias áreas, mas agora, bem recente, eu não podia fazer uma oferta, mas é o único que eu tinha, né? Mas eu fui tocada, eu sei, eu creio que foi Deus. Eu pensei, não, mas é meu último R$20, eu não vou ofertar. Mas eu quis fechar o coração, mas falava forte, não, dê. Eu pensei, eu ia comprar uma carninha que eu nem tenho em casa, mas eu chego como ovo, não dá nada. E eu dei aquele 20 e quando eu cheguei em casa, meu irmão chegou e falou, vou te fazer um presente de R$300. Eu entreguei 20 e eu ganhei R$300 de presente. O meu irmão sempre gosta de me apresentear, às vezes que vai, chega no meu portão, nem entra, deixa o carro e vai lá. O que está precisando de alguma coisa, eu falei, não estou precisando de nada. Graças a Deus eu ganho pouco, mas Deus não me deixa faltar nada. Pago aluguel, pago 750 aluguel e ganho bem pouco, mas Deus, não sei, não me deixa faltar nada. Quem vê eu contando pensa que eu estou mentindo, mas é verdade, não me falta nada. E eu vivo sendo assim, presenciada pelos meus filhos. Às vezes ele liga para minha mãe, eu sentindo vontade de mandar um seisão para a senhora no Pix e me manda. Assim do nada. E eu nunca falo, estou precisando, porque na verdade eu estou mentindo, eu não preciso mesmo, mas eu aceito e recebo. Então Deus está sempre me dando, sabe, sempre meus filhos, meu irmão. E daí esse dia eu pensei, oh, glória, eu nem ia dar o 20, agora eu faço oferta de R$20 na igreja e recebo de presente R$300, quantas vezes mais, né? Então eu sou muito grata a esse Deus, a esse povo aqui que ora. Eu sei que eles oram por mim, porque eu estou sempre aqui, e eu sou muito grata. Eu não congrego aqui, mas eu amo essa igreja de coração. Eu não consigo congregar aqui por causa dos horários, porque eu moro longe, sempre longe, mas eu amo essa igreja, eu gosto da oração. Eu acho uma igreja de muita oração. Então as palmas louvam o Senhor, é isso que eu tenho.
1: Maravilha! Quem mais recebeu bênção financeira aqui nesse lugar? Aleluia, Senhor!
3: Saúde o povo de Deus com a gloriosa paz do Senhor Jesus. Eu quero contar uma bênção que eu recebi das mãos do Senhor aqui. Irmãos, eu estava saindo, arrumando a Bíblia ali para sair da igreja, quando terminou o culto, e o Espírito Santo de Deus usava o irmão aqui, em revelação, que ali tinha quatro irmãs que ia receber uma benção muito grande. Aleluia, Jesus. E eu virei olhar para frente e levantei minha mão. Era eu. Eu era uma delas. Daí ele falou que ia contar a benção na outra quarta.

0: Quarta-feira, já faz tempinho, irmãos. Aleluia, Jesus, louvado seja Deus, irmãos, e para a glória do Senhor, não para a minha glória e nem para a glória do pastor, mas para a glória de Deus, irmãos. Eu saí daqui, fiquei bem quieto, não falei para ninguém. Quando foi sexta-feira, a minha filha me ligou, mãe, a advogada ligou aqui, que disse que a senhora tem uma diferença para receber. Aleluia, Jesus. Na segunda-feira nós fomos lá. Ela disse: a senhora tem 20 mil para receber aqui. Irmãos, peguei os papéis, recebi aquele dinheiro, a minha filha recebeu. Eu disse: viu, minha filha? Tira a oferta. Eu dei R$1.000 aqui de oferta e R$1.000 na minha igreja, lá na igreja que eu congrego. Aleluia, Jesus, louvado seja Deus. E esse é para aumentar a fé dos irmãos e das irmãs. Que você tem que ter fé, irmãos. Porque pela minha fé, irmãos, que eu estou aqui hoje. Em 2005 eu tive câncer, deu hemorragia, o médico disse: é só um milagre. As freiras, tudo, saíram lá, era 1:30 da madrugada, lá no Bom Jesus, saíram e desceram lá embaixo, avisaram minha família. Irmãos, 8 horas da noite, eles avisaram minha família. Eu saí 1:30 da madrugada. Da sala de cirurgia, irmãos. E o Senhor estancou aquela hemorragia, e para a glória do Senhor eu estou aqui.
1: Glória a Deus.
0: Eu sou muito grata ao meu Deus, porque eu estou aqui com vida e saúde, graças a Deus, porque Ele me deu vida. E essa é meu testemunho, a minha bênção que o tempo conta. Eu tenho muitas bênçãos, mas hoje é essa. Em nome de Jesus.
2: Palma para Jesus, que Deus maravilhoso.
3: Saúdo mais uma vez o povo de Deus na pastora Jesus Cristo. A minha é bem rapidinho. Na última reunião de obreiros aqui eu vim. E o pastor falou: quem que é a obreiro como você fala? Obreiro aprovado. Obreiro aprovado, né? Ele é sempre oferta. E eu tinha um cascainho, como diz minha mãe, ela é nordestina, né? E eu falei: meu Deus, eu dei tão pouquinho aqui no meu cartão, mas eu vou passar. Aí eu fui final de semana, outra semana que eu tava esperando passar essa reunião pra mim, com a minha nora, que ela queria ver a mãe dela lá em casa. Cheguei lá, minha pressão subiu, minhas irmãs, e eu estava sem dinheiro de nada. De repente, 2 horas da manhã, eu fui poder dormir, eu olhei no celular, meu irmão lá no norte do Paraná tinha me mandado R$300, eu até chorei aquele momento. Então, Deus, Ele é fiel. E foi isso que eu tenho que contar para meus irmãos. Deus é fiel, meus irmãos continuam dando liberdade para o Espírito Santo, que Ele é fiel. Ele não me abandona. Eu sou viúva. Eu tive um momento difícil de olhar para meus armários. Falei: meu Deus, não provera dentro. Eu comecei a orar. Agora, eu, graças a Deus, não falta o pão para mim. Louvado seja o Senhor Jesus. Depois que eu entrei para essa igreja aqui, eu tenho aprendido muito com o nosso pastor, né? Ele nos ensina muito. Eu aprendi muitas coisas com o nosso pastor Paulo Messias. Ele é jovem, é uma criança perto de mim, né? Mas ele é meu pastor, né? Então eu fico, ó, pequenininha perto dele. Então ele me ensinou, ele nos ensina, e eu aprendi muito a viver, até a falar direito. Eu não sabia falar, meus irmãos. Eu era meio estouradona. Acho que o pastor viu, né, irmão? Eu era minha faladeira, assim, conversadeira demais, né? Eu me diminuí bastante. Eu sou bem diferente, minhas irmãs, eu mudei. Eu sou bem mais comportada até para falar. Porque na outra igreja a gente era meia, né, assim, falava do qualquer jeito, tudo tava bom e ninguém falava nada. Mas aqui Deus me instruiu, me ensinou, me ajudou e me ajuda o tempo todo e não me abandona. É isso que eu tenho que falar. É as palmas para Jesus.
2: Maravilha, Jesus! Deixa eu ouvir mais alguém contar uma benção. Vamos lá.
4: Eu cumprimento mais uma vez com a paz do Senhor Jesus, irmãos.
1: Amém, Jesus.
4: Aí, irmãos, então, esses tempos atrás, aí eu tinha um mini mercado que tem perto de casa lá. Nós sempre comprava fiado lá. Aí fui pagar a conta, o dono do mercado falou: oh, já tá paga a sua conta aqui. Eu falei: não, mas eu não paguei, eu tenho certeza que eu não paguei ainda. Mas alguém pagou, pô, eu já tava arriscado lá. E outra benção, irmão, grande também, eu não tinha condições de pagar o meu IPTU da minha casa, tava atrasado 10 anos, 12 anos de atrasado, já ia até lá por fora, lá para fazer leilão. Mas Jesus, porque entrei aqui, Deus me abençoou, me deu essa vitória em nome de Jesus, amém? Agradeço a oportunidade, as palmas alegres, Jesus.
2: Glória a Deus, aleluia, Jeová.
5: Eu cumprimento a igreja na paz do Senhor Jesus, amém?
1: Amém, Jesus.
5: seu

a gente vai aprendendo com o passar do tempo, realmente, a gente se fortalecer na fé, né? E Deus me deu a minha casa própria, né? Então, eu falo assim, foi uma surpresa até para minha família, porque eu sempre falava, eu vou comprar minha casa, né? Eu quero ter minha casa, eu quero ter meu canto ali, né? E Deus preparou essa casa, assim, num lugar bem tranquilo, né? Ele é meio, um lugar meio afastado, assim, mas é um lugar bem tranquilo, assim, que a vizinhança, até essas casas ali que fizeram as nossas ali, foram as, uma das casas que tem muro, né? Porque as casas que tem ali não tem muro, então é tudo aberto, assim, né? Então é galinha, é cavalo, é tudo, eles andam tudo solto, né? Eu falo assim, foi bem o lugar, assim, que eu queria, assim, né? Porque eu falo assim, a melhor coisa que tem é você estar num lugar que tem paz, né? Que não tem ladrãozada, não tem nada, né? Você sai, fica a tua casa ali, né? E eu quase nem paro em casa, né? Porque eu sempre tô trabalhando. Então eu falo assim, Deus preparou ali para mim um lugar, assim, que era bem certinho, que era para ser meu, né? E eu falo assim, aqui na igreja eu recebi tantas bênçãos, né? É dinheiro que aparecia na conta. Eu trabalhei um mês na empresa, daqui a pouco eu estava recebendo e-mail, e eu quase nem vejo e-mail ali, até tiro a notificação dos e-mails ali, porque é muito e-mail que chega, né? E daí, esses tempos, tava ali, eu fazia acho que um mês já que a mulher estava mandando e-mail para mim, e eu nem tchunca ele naquele e-mail ali, falei assim, nossa... até vou dar uma olhada aqui, porque esse nome aqui, toda hora vindo esses e-mails dessa mulher aqui, falei, que será que é isso daí, né? Olhei lá, ela, ai, eu respondi ela, ai, tudo bem, né? Daí ela, ai, viu, é aqui, é da empresa tal, eu tô atrás de você porque eu preciso da tua chave Pix, eu preciso que você me passe, porque a participação de lucro da empresa, a gente precisa te pagar e tal, né? Daí eu olhei lá, daí que eu fui me lembrar, porque eu já nem me lembrava mais disso daí, né? Tudo, né? Porque daí a gente sai, a gente nem pensa que ser um mês de serviço, né? Daí deu certo lá. Então, imagine, desse um mês já foi quase R$2.000, ela me fez Pix, né? Então, eu falo assim, a gente estando, né, sempre nos propósitos, eu falo assim que os propósitos que o pastor, né, entrega aqui, eu falo assim que é muito bênção, assim. Porque, e às vezes ele nem entrega, eu falo com a irmã Beth, viu, irmã, irmã, pega um pra mim lá, que daí eu mesmo pego e faço ali o propósito, né? Até um deles eu fiz em favor, eu tenho uma doença autoimune, né, no rosto, e me atacou muito forte agora, de uns 15 dias pra cá. E eu peguei esse propósito e todo dia ali eu coloco ele no meu rosto, né? E... começou a partir do momento que eu peguei o propósito e comecei a colocar no meu rosto ali, essa semana já começou a cicatrização e já tá curando novamente, né? Então eu falo assim, a gente tem que sempre usar a fé. E, nossa, que nem eu falei, se eu for falar todas as bênçãos que Deus tem me entregado aqui, eu vou ficar aqui por muitas horas e nem vai dar para me contar tudo, né? Eu agradeço a oportunidade em nome do Senhor Jesus.

0: oração. Sem a oração, Noé não teria construído a arca. Abraão não seria pai da fé. Isaac não teria recebido uma virtuosa esposa. Sem a oração, Jacó não seria Israel. José não teria vencido. Moisés não seria grande como líder se o seu lugar preferido não fosse o Monte Horeb, o monte da oração. Sem a oração, Elias não seria o homem do fogo. Eliseu não seria movido pelo sobrenatural, de tal forma que até nos seus ossos havia unção. Sem a oração, Ana não teria tido um filho. Salomão não seria o homem mais sábio da terra. Sem a oração de Josué, o sol não teria parado. Sem a oração, Neemias não seria o grande construtor do muro de Jerusalém. Os três jovens hebreus não seriam libertos da fornalha. Daniel não seria milagrosamente guardado ao ser lançado na cova dos leões, se não fosse homem de oração. Assim como os heróis da fé, sejamos também heróis da oração.
1: Deus, ó meu Pai dos céus, ó Senhor de Abraão, de Isaac e de Jacó, Deus Pai, Filho e Espírito Santo, em nome de Jesus agora eu te peço, em nome de Jesus, Senhor, responde agora a nossa oração, responde agora, meu Deus, o nosso pedido, a nossa súplica, meu Deus, responde agora, Senhor, o clamor, o pedido, a súplica desta mãe, deste pai de família, dessa esposa ou desse esposo, desse pai, dessa mãe, ou desse filho, dessa filha. Senhor, eu creio, meu Deus, no trabalhar do Senhor. Eu creio, meu Pai do céu, que o Senhor não faz nada errado. Você nunca fez e nem fará. Em nome de Jesus Cristo agora, alcança, meu Deus, alcança, meu Pai, alcança, meu Divino Espírito Santo, os irmãos aqui no Paraná, que estão orando conosco agora, que estão clamando, meu Deus, estão buscando, ó, meu Senhor Jesus, põe as tuas mãos de poder, tuas mãos que tem fogo, que tem unção, que tem autoridade sobre todas as coisas, meu Deus, estenda as tuas mãos agora. A tua palavra diz que as tuas mãos não estão encolhidas, a tua palavra diz que os teus ouvidos não estão tapados. Jesus, oh meu Deus, toca em nós agora, já que nós não somos capazes de tocar em ti, já que nós estamos longe de ti, mas o Senhor está perto de nós. Ah, Senhor da glória, nós não podemos ir até o céu, mas o Senhor pode vir até nós. A nossa oração chega aí, ó Deus, e a resposta vem até nós. Senhor da glória, ó Deus, coloca na minha boca uma palavra, coloca no meu coração, na minha mente, na minha alma, uma palavra, ó Deus, uma palavra que vem.

de encontro à necessidade dessa pessoa, Senhor da glória, em nome de Jesus Cristo, meu Deus. Ó, meu Pai, me dá força. Ó, meu Deus, me dá unção, me dá autoridade para pregar esta palavra. Ó Deus, de orar pelos doentes, orar pelas pessoas enfermas, desenganadas pelos médicos. Ó Deus, e ver as coisas mudar de uma hora para outra, os médicos ficarem surpreendidos, a leucemia desaparecer, o câncer desaparecer, o cego enxergar, o mudo falar, o paralítico andar. Meu Deus, aquela pessoa que está com o coração endurecido, ela decidir, ela converter, ela reconciliar, meu Deus. Oh, meu Pai do céu, meu Deus do céu, em nome de Jesus agora, unja a minha voz. Eu quero unção na minha voz. Eu não aceito orar uma oração seca, vazia. Eu não aceito, Espírito Santo, eu falar em vão. Meu Deus, unja a minha voz agora, para que eu possa, no teu nome, repreender os demônios, repreender os espíritos malignos, as forças do mal, em nome de Jesus agora. Eu dou ordem aos demônios que saem desta casa. Eu dou ordem aos espíritos malignos que saem desse corpo agora, em nome de Jesus. Em nome de Jesus agora, toda amarração do diabo, todo impedimento, toda barreira, toda muralha, todo levante de Satanás agora, que paralise, paralise agora, em nome de Jesus. Volta para trás, Satanás, volta, volta, porque você não resiste o poder de nosso Deus, você não resiste, inimigo, a unção, a virtude, o poder do nome de Jesus Cristo. E em nome de Jesus agora, em nome de Jesus agora, sai dessas portas, solta essa chave agora, solta esses documentos, solta agora, inimigo. Adversário, é você, demônio, que tem lutado de todas as formas, de todos os lados, de todos os meios, mas em nome de Jesus agora, agora, agora, não é amanhã, não, é agora, com a autoridade de Deus na minha vida, a autoridade do nome de Jesus Cristo agora, eu levanto a minha voz, em nome de Jesus, para te repreender, toda casta maligna, toda legião, toda força contrária, todo espírito de morte, espírito de separação, de destruição, de fracasso, de derrota, sai agora dos meus ouvintes, dos nossos ouvintes agora, saia, saia, aonde você estiver agindo agora, demônio, na área financeira, nos dinheiro, nos negócios, na finança, no comércio, na empresa, em nome de Jesus agora, solta, solta esse empresário, solta esse comerciante, esse funcionário, solta essa pessoa que está desempregada, sai agora, agora, agora, agora, agora, agora, agora, agora, agora, agora, é na unção, é no poder de Jesus Cristo, é na unção de Jesus Cristo, sai agora, demônio de morte, demônio assassino de drogas, demônio de crime, demônio, o Senhor te repreenda, demônio de morte, demônio assassino de pistolagem, saia agora, agora, agora, em nome de Jesus Cristo, em nome de Jesus Cristo, em nome de Jesus agora, queima ele, Jesus. Queima ele, Jesus, agora. Vai queimando. Vai queimando. Vai queimando agora toda a força do mal, toda a obra do inferno, toda macumba. Ah, macumba. Ah, demônio. Jesus te repreenda. O sangue de Jesus tem poder. O sangue e o nome de Jesus te repreenda agora.
todo o trabalho feito para trancar as

portas, para amarrar. Em nome de Jesus, agora essas portas vão se abrir. Em nome de Jesus, agora essas portas vão se abrir. Ah, meu Deus, meu Deus, meu Deus, dará ordem agora, dá ordem aos seus anjos, ao nosso respeito. Meu Deus, manda agora, envia do céu, envia, meu Deus, os anjos de Deus, os anjos do livramento, que livraste o seu servo do passado, da morte, da fornalha ardente, da boca dos leões. Ó Deus, ó Deus, ó Deus, ó Deus, ó Deus, ó Deus, ó Deus, ó Deus, que protegeste a vida do teu servo dentro do peixe por 3 dias e 3 noites. Ó Deus do socorro, ó Deus do livramento, ó Deus da proteção, ó Deus da vida, ó Senhor dos exércitos, em nome de Jesus agora, guarda essa casa, guarda esta família, guarda esse casamento, Senhor, agora, meu Deus, em nome de Jesus, ó Senhor da glória, levanta homens de valor, levanta homens corajosos, levanta homens enviados por Deus para nos ajudar nesta obra, ó Senhor, ó Espírito Santo de Deus, ó bendito Deus do céu, ó Deus da salvação das almas, ó Deus da vida eterna, ó Deus da palavra, da pregação do evangelho, ó Deus da transformação de vidas, ó Deus do novo nascimento, em nome de Jesus agora, ó Deus, faz uma obra, além dos meus olhos, além do meu olhar, aleluia, além do meu escutar, ó Deus, além do meu pensar, ó Deus, eu creio no Senhor, aumenta a minha confiança, meu Deus, aumenta a minha confiança, Senhor, em Ti, aumenta, Jesus Cristo, ó Jesus Cristo, ó Espírito Santo, aumenta a minha confiança em Ti, meu Deus, aumenta a minha confiança, como Davi, aquele homem de Deus, que confiava em Ti, Senhor, ah, meu Deus, como Gideão, que confiava em Ti, como Sansão, que ainda caído, mas ele confiava em Ti, ó Espírito de confiança, entra na minha vida, entra no meu coração, Deus, manda o Espírito Santo de confiança, o Espírito de Deus, ó Deus, o Espírito de Deus, que esteja na minha vida, para evangelizar, para pregar boas novas, para colocar em liberdade os que estão presos, que estão em cadeias, ó Espírito de Jeová, que estará na minha vida, que está e estará conosco todos os dias, para evangelizar, para desafiar o impossível, para desafiar o impossível, ó Deus, põe no meu coração, põe na minha mente essa confiança, põe na minha mente essa certeza, que eu estou falando com Deus vivo, estou falando com Deus que responde oração, um Deus que tem poder sobre todas as coisas. Senhor, aumenta a minha fé, Senhor, aumenta a minha confiança em Ti, meu Deus, abre as portas para essa igreja, abre as portas para esse ministério, ó Deus, abre as portas, Senhor, abre as portas, ó Deus, manda recurso, manda condição financeira a nós pagar esse programa de rádio e nunca atrasar, meu Deus, levanta dizimista, levanta homens de valor, levanta mulher de valor, que tem amor às almas perdidas, ó Espírito Santo de Deus, meu Deus, eu quero resposta, eu não vou levantar daqui, enquanto o Senhor não me responder,
eu não vou levantar daqui, aleluia, enquanto eu não ver a resposta de Deus, enquanto eu não escutar, meu Deus, a tua resposta. Eu quero um sinal de ti, meu Deus. Eu quero dizimista para me ajudar. Eu quero homem para pregar o evangelho. Eu quero homens para ganhar almas. Eu quero homens para fazer a tua obra. Senhor da glória, olha a situação desse mundo. Ó, meu Deus, olha a situação das almas nesse século presente. Quando a Bíblia diz que o Deus desse século cegou o entendimento dos incrédulos para que não veja, para que não entenda, ó Senhor, para que não percebe a vinda, a volta de Jesus. Ó Deus, as pessoas estão adormecidas. Ó Deus, os homens e as mulheres que não conhecem o evangelho estão adormecidos, Senhor, estão caminhando sem perceber que estão indo para o matadouro, estão indo para o laço do passarinheiro. Ó meu Deus e meu Pai, ó Espírito Santo de Deus, Jesus, aonde está o Senhor agora? Meu Deus, aonde está o Senhor agora? Eu quero saber aonde está o meu Deus e meu Pai, aonde está o meu Deus agora? Ó Senhor da glória, ó Deus, levante, meu Deus, levanta homens nesse ministério, levanta mulheres, levanta pessoas, meu Pai, pessoas que jejuam, que tem prazer na oração, que tem prazer, meu Deus, em ver as almas convertidas, em ver as almas transformadas, em ver as almas libertas, Senhor, meu Pai, ó, meu Pai do céu, me ajuda. Oh, meu Deus, me ajuda, me ajuda, me ajuda. Eu preciso da tua ajuda. Meu Deus, me desperta, Senhor. Me desperta, meu Deus. Me ajuda, me acorda, meu Deus. Me ajuda, Senhor da glória. Em nome de Cristo. Em nome de Cristo. Em nome de Jesus, meu Deus. Meu Deus, desperta, me usa, me dá força. Me dá coragem. Me dá, meu Deus, uma mente ungida. Me dá, meu Deus, me dá, meu Deus, me dá, meu Deus, me dá, meu Deus, uma mente ungida. Me ajuda, Senhor Deus, desperta em mim o dom de ganhar almas, desperta em mim o dom de ver essa obra marchar, crescer, meu Pai. Senhor, Senhor, Senhor, afasta as dificuldades, afasta as provas, as tribulações, afasta, meu Deus, afasta, Senhor, todo impedimento, toda barreira, toda muralha, toda obra contrária, toda obra maligna, toda força contrária, Senhor da glória, afasta, afasta, meu Pai do céu, afasta, meu Jesus, afasta, meu Deus, os principados, as potestades, os príncipes, ó Deus, que age nas regiões celestes, os demônios que trabalham nas escondidas, que trabalham nos corações, nos pensamentos, que trabalham com seus projetos, as ocultas, ó Deus, vai desmanchando, vai desarmando, Senhor, ó Deus, vai desarmando, Senhor, vai desarmando, Senhor, agora, os projetos do diabo. Vai desarmando, vai desarmando, vai desarmando os gatilhos malignos de Satanás, que estão engatilhados para matar, estão matando, mas não vai matar, Senhor, não deixa essa arma maligna que o diabo armou para matar a fé dessa pessoa, para destruir a fé dessa pessoa, desse homem, dessa mulher. Senhor da glória, desarme essa bomba, essa bomba espiritual, desarme esse gatilho espiritual, essa arma espiritual, as armaduras do diabo, Senhor, vai desarmando agora, meu Deus e meu Pai, Senhor, me dá força para me orar, dá força ao teu povo para orar, meu Pai, dá força, como nós perdemos a força para orar, como nós perdemos o prazer para orar,
como nós perdemos, ó Deus.

novos o gosto da oração. Meu Deus, volta para nós de novo o gosto da oração, o prazer da oração, que nós ore não só pela necessidade, nós ore não só pela dor, pela luta, pela prova, mas ore para se manter em pé, mas ore para se manter na tua presença, mas ore para agradecer, a louvar e bendizer o Senhor que até aqui tem nos ajudado. Ó, meu Deus e meu Pai, me ajuda, me dá palavra, meu Pai, palavra de oração, palavra que tem unção, palavra que tem virtude. Meu Deus, alcance essa vida. Ah, meu Deus, essa pessoa está desorientada. Eu tenho certeza que tem agora, ó Deus, alguém me ouvindo, que estão desorientados, que estão com a cabeça virada, que estão revoltados, que estão com a cabeça mudada, a mentalidade mudada, Senhor. Deus, unge essa mente agora. Unge esse coração, unge esse entendimento, Senhor. Ah, meu Deus, unge agora esta vida. Repreenda esse demônio que está agindo no sobreconsciente dessa pessoa. Demônio que está agindo sem a pessoa perceber. Está agindo, enganando a pessoa. Deus do céu, como o Senhor vê isso acontecer nas nossas vidas? Quantas vezes o diabo, quantas vezes o inimigo se levanta para acabar com a obra, acabar com o casamento, acabar com o ministério de cada um de nós? Senhor, nos guarda, nos livra dos ataques do diabo, que ele vem de todas as maneiras, mas nos guarda, nos livra, nos protege, Senhor. Ó, meu Deus, nos guarda, ajuda-nos a ser vigilante, prudente. Ó, Deus, ajuda, Senhor, dai-nos a vigilância, a nós não cair em tentação. Ajuda-nos a orar, vigiar, meu Deus. Sabemos o dia de amanhã, nós não sabemos o futuro, o que virá depois. Prepara-nos, ó Deus, prepara, Senhor, o teu povo, prepara o teu povo, meu Deus. Senhor, prepara a minha fé, unja a minha fé agora, toca na minha fé, toca na minha comunhão contigo, Senhor, agora. Vai ungindo, vai consagrando, vai santificando, vai purificando, meu Deus, eu quero algo de ti. Meu Deus, eu quero algo de ti na minha vida, Senhor. A minha alma está com fome, a minha alma está com sede. Ah, meu Deus, a minha alma está vazia, a minha alma está chorando, a minha alma está com fome como uma criança nova que pede a mãe para mamar. Assim está a minha alma, Senhor. Ah, Jesus querido, ah, Jesus bendito, ah, meu Deus, meu Deus, meu Pai. Quantos que agora estão, ó Deus, orando comigo, oh Jesus, visita agora essa pessoa, visita essa pessoa, não deixa essa pessoa continuar do mesmo jeito que está. Ah, meu Deus, desanimada, abatida, angustiada, triste, não deixa, Senhor, essa pessoa continuar vazia, desanimada, meu Deus, não deixa, Senhor, esta pessoa continuar afastada, desviada, parada, meu Deus. Não deixa ela continuar assim, apressa ela, apressa, Senhor. Oh, meu Deus, põe nela uma pressa para voltar, põe nela uma pressa para reconciliar, põe nela uma pressa para arrumar sua vida diante de Deus, diante do meu Senhor, diante do meu Jesus Cristo, diante do Espírito Santo, diante da palavra de Deus, diante do Evangelho, diante da vinda do Senhor. Deus, quantas pessoas paradas aqui pertinho de mim, eu não faço nada, meu Deus, é como se eu tivesse

com as mãos e os pés amarrados. Senhor, desamarra minhas mãos espirituais, desamarra meus pés espirituais, desamarra meu corpo espiritual, a minha mente espiritual, Senhor. Oh, meu Deus, me dá um avivamento. Oh, meu Deus, me aviva, me dá uma fé viva. Eu quero uma fé nova, eu quero uma fé poderosa, eu quero uma fé ungida, eu quero uma fé consagrada. Eu quero, meu Deus, eu quero, eu preciso, Senhor. Ah, Jesus, é o tempo do fim. Ah, Jesus, é o tempo do fim, meu Deus. Cada dia a frieza tem aumentado, cada dia o amor tem se esfriado. Meu Deus, meu Deus, meu Deus, meu Deus. A iniquidade tem multiplicado e vai se multiplicar. Os dias são maus, o tempo do fim é difícil, meu Deus. São dias difíceis, tanto é que a tua palavra disse, meu Deus, que se os dias não fossem poucos, se os dias não fossem abreviados, se o tempo não fosse encurtado, ia chegar o tempo que até os escolhidos não suportaria, que até os escolhidos desanimaria. Oh, meu Deus, meu Deus, meu Deus, meu Deus, meu Deus, oh, meu Deus, oh, meu Deus, abençoa essa pessoa que está orando comigo agora em casa, na internet, no carro, no escritório, essa pessoa que está chegando agora. Oh, Deus, oh, Deus, oh, Deus, oh, Deus, oh, Deus. Nos cobre com teu sangue, meu Deus. Nos cobre com teu sangue, meu Deus. Meu Deus, nos cobre com teu sangue. Ah, meu Deus, nos dá autoridade, nos dá amor, humildade, paciência, perseverança. Não deixe o inimigo mudar a nossa cabeça. Não deixe o diabo mudar a nossa mentalidade. Não imagina a nossa vida de maneira nenhuma. Senhor, vai bloqueando, vai neutralizando as forças ocultas do mal, as forças invisíveis do mal, as forças estranhas que nós não estamos percebendo. Oh, meu Deus, aviva o teu povo. Epa, lá mandara mandai, me dá iricaia, tchaiia, rei de maramara mandai. Ele me anda lá, mas tem na maramandaia. Ah, Senhor dos Exércitos, renova nossas forças, Senhor. Renova, renova, meu Deus. Renova, meu Deus, a fé dos obreiros, das obreiras. Quantos que estão desanimados, que não entende, que não compreende, que não sabe o que é o inimigo, o que é a obra de Deus, não sabe o que é o agir de Satanás, também não sabe o que é Deus, o trabalhar de Deus, o agir de Deus. O Senhor vai nos revelando, faz os obreiros, faz os membros ir para a oração, para que eles possam entender a voz de Deus. O Senhor disse: clama a mim, clama a mim, clama a mim, clama a mim, eu te responderei, anunciar-te-ei coisas, coisas grandes e firmes que não sabes. Meu Deus, oh, meu Deus, oh, meu Jesus, põe azeite na nossa lamparina, que está apagada, que está fria, Senhor. Meu Deus, o nosso coração está vazio, nosso coração está apagado, a chama se apagou. É Deus, oh Deus, Deus, acende essa chama, dai-nos força, dai-nos graça, Senhor. Deus, dai-nos graça, Deus, dai, Senhor, oh meu Deus, perdoa. Perdoa, perdoa cada um de nós, para que a nossa oração seja direcionada ao seu santo lugar, ao seu santo trono, aonde habita a justiça de Deus.

aonde habita a santidade, aonde habita a glória de Deus. Senhor, abençoa as congregações, os dirigentes, meu Deus, abre porta e salvação. Aqueles que estavam conosco, que pararam, que esfriaram na fé, que saíram, sim, meu Deus, traga de volta aqueles que estavam parados, desanimados, sim, Senhor, visita agora, fala com eles, fala, Deus, fala, meu Pai, fala, meu Jesus querido, fala com os desviados, com Ariande Caia, Limilhaia, Necandinaia, Ney, Maria, Ondemaraia, Ariande Cloma. Ah, Espírito Santo de Deus, aquebranta os nossos corações, aquebranta nossas vidas, para que possamos sentir a tua presença. Tire nós a soberba, a vanglória, a grandeza da carne. Sim, meu Deus, a concupiscência nos liberta da carnalidade, nos liberta, meu Deus. Sim, Senhor, vai queimando em nós toda impureza, todo pecado, toda imundícia, toda iniquidade, toda malignidade. Vai queimando, Senhor, agora. Vai queimando. Sim, meu Deus, vai queimando. Vai queimando, vai queimando, vai queimando. E põe nós a benignidade, meu Deus, a bondade. Sim, Senhor, só tu, meu Deus, que sabe agir nos nossos corações, cheio de maldade, cheio de ódio, de mágoa, de rapina. Meu Deus, eu quero uma resposta. Eu quero, eu preciso. Deus, abre as portas, Deus, repreenda, Senhor, todo impedimento, toda barreira, toda muralha, na vida do teu povo, meu Deus, na vida dos teus servos, Senhor. Ah, Senhor, quantos que estão caindo, fracassando, levanta, Senhor, levanta, Senhor, levanta, pois o é do homem, mas o levantar é do Senhor. Ah, meu Deus, oh, meu Deus, o homem não levanta homem, o homem só faz discípulos, mas quem levanta homem é o Senhor. Meu Deus, levanta homens nesse ministério, levanta, levanta, levanta, Senhor. O Senhor que ungiu a Samuel, o Senhor que ungiu com o Espírito Santo, o Senhor que ungiu a Davi, meu Deus, meu Deus, meu Deus, meu Deus, unge homens, o Senhor conhece, o Senhor sabe quem são os homens que estão por aí, que ninguém dá nada por eles, que ninguém conhece eles, como ninguém conhecia Davi, mas o Senhor conhecia o coração e a vida de Davi, meu Deus. Ninguém sabia que era Davi, mas o Senhor conhecia. Lá no mato estava o Davi escondido, lá no mato estava o Davi sozinho, mas o Senhor estava com ele no deserto. Como o Senhor disse, se fores para a cidade, estarei contigo, mas se fores para o campo do deserto, eu também estarei contigo, quando ouvires a voz do Senhor. Ah, meu Deus, meu Deus, meu Deus, em nome de Jesus, levanta nós, tira de nós toda a hipocrisia, tira de nós esse espírito de hipocrisia, espírito de fariseu, sai da minha vida, sai do meu coração, espírito de hipocrisia, saia da vida dos irmãos, das irmãs, para que Deus possa usar nossas vidas, que Deus possa usar nossos corpos, nossas mãos, ah, meu Deus, a nossa voz, sim, Senhor, meu Deus, meu Deus, meu Deus, meu Deus, meu Deus, levanta homens, Senhor, levanta homens, como o Senhor levantou Jeú, Eliseu, Elias só via ele,
Eu só vejo

vejo eu, mas tu conhece os 7 mil que não dobraram os joelhos a Baal, que não se corromperam, que não se venderam, que não se estragaram. Ó, meu Deus, o Senhor conhece os corações, as vidas. Ó, Deus, os pensamentos, o Senhor esquadrinha os rins, os corações e a mente. Sim, ó Deus, quantas vezes nós julgamos pela aparência, como o profeta julgou, até o profeta julgou pela aparência, mas o Senhor olha e vê dentro de cada um de nós, meu Deus. Ah, Senhor, ah, Senhor, eu quero um homem valente, que tenha amor às almas, valente que tenha amor às almas. Meu Deus, me dá, meu Deus, me dá uns companheiros. O Senhor sabe aonde eles estão, o Senhor sabe, o Senhor conhece a vida deles. Eu quero uma resposta hoje, como falei para ti aqui na oração. Eu quero uma resposta do Senhor. Eu só vou levantar daqui quando o Senhor me responder. Eu quero uma resposta de ti. Eu sou teu servo, cheio de pecado, de fraqueza, cheio de vaidade, de erros, todo tipo de erro, Senhor, mas eu sou teu servo, meu Deus. Tu me escolheste, tu me tiraste do pecado, do mundo, tu me escolheste no meio dos meus irmãos, tu me escolheste e me colocaste, meu Deus, na tua presença. Então me responde, responde em nome de Jesus, responde em nome de Jesus, responde em nome de Jesus, meu Pai. Responde, meu Deus, responde a minha oração, meu clamor, clamor do teu povo, clamor dos teus servos. Ah, meu Deus, responde, meu Deus, responde, meu Deus, em nome de Jesus Cristo Salvador. Deus, faz alguma coisa, faz alguma coisa, faz alguma coisa, meu Deus, meu Deus, faz alguma coisa por nós. Tenha misericórdia, não olhe para nossas iniquidades, não olhe para as nossas iniquidades, não olhe, Senhor, para as nossas impurezas, não olhe, Senhor. Jesus, olhe para a tua palavra. Ah, meu Deus, olha para a tua palavra, olha para ti mesmo, olha, Senhor, para as almas perdidas. Meu Deus, meu Deus, olha para ti mesmo, olha para ti mesmo, para a tua palavra, teu plano de salvação. Levanta homens, eu quero homem de valor, mulher de valor na tua obra. Eu quero missionários, pastores, evangelistas, pregadores. Eu quero homens experimentados, sofridos, como Timóteo, como Paulo, como Pedro, como João, como Tiago, como Felipe. Homens sofridos, experimentados. Ó Deus do céu, ó Deus da glória, ó Espírito Santo, levanta, meu Deus, levanta, meu Jesus querido, levanta, levanta, meu Deus. Se você não levantar, então não valeu a pena, tudo foi em vão, tudo foi frustrado. Se você não fizer uma obra, tudo foi uma comédia. Meu Deus, meu Deus, meu Deus do céu, meu Senhor, meu Jesus, meu Cristo, meu Deus, oh, meu Deus, eu quero, eu quero, eu quero, eu quero, eu quero, Senhor, eu quero ver essa obra crescer, eu quero ver portas se abrir, meu Deus, eu quero, Senhor, eu quero obra grande, eu quero uma obra grande, Senhor, agora. Chegou o tempo, meu Deus, o tempo, meu Pai, de sair do deserto, o tempo da prova, meu Deus, acabar, findar, Senhor. Oh, meu Deus, abre as portas, Senhor, meu Deus, abre as portas, meu Pai do céu, em nome de Jesus Cristo, em nome de Jesus Cristo.
em nome de Jesus Cristo, meu Deus, eu estou confiante na tua palavra, eu estou confiante naquele que me falou, naquele que tem me falado, meu Deus, eu estou confiante em ti, Senhor. Ó Deus, eu sei que muitos não querem, eu sei que muitos têm recuado, eu sei que muitos vão recuar, mas eu tenho certeza que outros virão, que outras virão, meu Deus, mandado pelo Senhor, aleluia, para fazer a obra. A obra não vai parar, o trabalho não vai parar, essa porta foi o Senhor que abriu. Ó Deus, abençoa a obra no Rio Grande do Sul, aí em Santa Catarina, ah, meu Deus, ali em Goiás, meu Deus, Mato Grosso, Pai, põe as tuas mãos santas aqui no Paraná. Deus, abre as portas, Deus. Eu creio na vitória. Eu creio na vitória. O Senhor é o provedor de todas as coisas. O Senhor é o que manda o missionário. E o Senhor que prepara o alimento. O Senhor prepara tudo para o missionário. O Senhor diz: não leveis duas bolsas ou duas roupas. Não leveis bolsa, duas roupas. E nem dinheiro. E nem saudeis pelo caminho. O Senhor é o Deus que provê todas as coisas, Senhor, que prova o homem, mas na prova o Senhor aprova ele, na prova o Senhor alegra o coração dele. Oh, meu Deus, eu estou confiante, eu estou seguro, meu Pai, que o Senhor é o meu Deus. O Senhor é o meu Deus, o Deus do meu coração, da minha alma, do meu espírito, do meu entendimento, da minha salvação. Em nome de Jesus Cristo, Senhor, eu te agradeço. Eu te agradeço. Meu Deus, eu te agradeço por essa obra, Deus é Santo. Eu te agradeço pelos homens, pelas mulheres que o Senhor tem dado, tem levantado. Eu agradeço por tudo, meu Pai, pelos milagres. Eu te agradeço, meu Deus, porque até agora o Senhor não deixou nós passar fome e necessidade. Até agora tem mandado o necessário. O Senhor tem enviado, meu Deus, o necessário. Até aqui. Até aqui tem ajudado o Senhor. Continue nos ajudando, meu Deus. É para a tua glória. Em nome do Pai, do Filho e do Espírito Santo. Graças a Deus, Pai. Muito obrigado, meu Deus. Em nome de Jesus. Amém.

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1: Então vamos lá, Marcos capítulo quanto que eu falei?
2: Três.
1: Quanto?
2: Três.
1: Seis?
2: Três.
1: Três, né? Glória a Jesus. Nenhum dos irmãos tem Bíblia? Mãe Beth, não tem uma Bíblia para emprestar para os irmãos aqui não? Glória a Jesus.

Rubens, cadê sua Bíblia, irmão Rubens? Não, Vladimir não, deixa o Vladimir lá. Você que tem que pegar aqui e abrir aqui, ué. Coitado, irmão Vladimir. Glória a Jesus. Marcos capítulo 3, se junta aí, irmãos. Isso, um do lado do outro. Quem de vocês tiver Bíblia aí, irmãos? Vocês, chama alguém que tem Bíblia também para mais perto de você. E vamos examinar as escrituras sagradas. Eu estou sentindo falta daqueles barulhos de glória a Deus e aleluia. Isso, vai glorificando a Jesus. Marcos capítulo 3. Quem já encontrou aí, diga amém. Então vamos lá, o que que diz a Bíblia de vocês? É isso aí. Marcos 3 primeiro, o que que diz na Bíblia dos irmãos? Meu Deus, cadê a voz do povo, meu Deus do céu? Ninguém? Então não vamos ler Bíblia, não vamos pregar não, hoje vamos só orar por revelação. Cadê? Vamos lá, igreja, todo mundo junto, diga. E outra vez entrou na sinagoga e estava ali um homem que tinha as mãos, uma das mãos mirrada, e estavam observando se curaria no sábado para acusarem. E disse ao homem que tinha a mão mirrada, que ele disse? Levanta-te e vem para onde? Para o meio. E perguntou-lhes: é lícito no sábado bem ou fazer mal, salvar a vida ou matar? E eles calaram-se. Desliga o telefone, quem está com o telefone ligado aí? É bom desligar. É bom, mas é bom desligar, senão vai chamar de novo. Então bota dentro d'água então. Versículo 4. E perguntou-lhes: é lícito no sábado fazer bem ou mal, salvar a vida ou matar? E eles calaram-se. E olhando-os para eles em redor com indignação, condoendo-se da dureza do seu coração, disse ao homem: estende a mão. E ele a estendeu, e foi-lhe restituída a mão sã como a outra. Amém, igreja? Amém, igreja? Amém. E tendo saído os fariseus, tomaram logo conselho com os herodianos contra ele, procurando ver como o matariam. Retirou-se Jesus com os discípulos para o mar, e seguiu uma grande multidão da Galileia e da Judéia. Olha só quanta gente, hein? De Jerusalém, da Idumeia, além do Jordão, de perto de Tiro, Sidom. Uma grande multidão que, ouvindo quão grandes coisas fazia, vinha ter com ele. Amém, meus irmãos? E ele disse aos seus discípulos que lhe tivesse sempre pronto um barquinho junto dele por causa da multidão, para que o não comprimisse, porque tinha curado muitos, de tal maneira que todos que tinham algum mal se arrojavam sobre ele para lhe tocarem. E os espíritos imundos, vendo, prostravam-se ante dele, clamando, dizendo: tu és o Filho de Deus. E ele os ameaçava muito, para que não o manifestassem. Amém, igreja? Levanta-se as mãos para o céu, bem alto, acima da sua cabeça. Fala assim com fé, diga: meu Deus. Mais alto: meu Deus. Diga: meu Pai. Fala comigo. Diga: nessa tarde, através da sua palavra, diga: Senhor Jesus, diga: eu preciso receber a tua voz. Amém? Eu não estou ouvindo amém. Amém? Só os homens diga amém. Ah, é aqui dos homens aqui, ó. Só os homens diga amém. As irmãs diga amém. A igreja toda pode se assentar, ocupe o seu assento. Glória a Jesus. Se essas palmas é para Jesus, a igreja tem que ser umas palmas mais bonitas, meus irmãos. Vamos lá, igreja, aleluia. Oh, glória a Deus. Quem pode dizer glória a Deus? Vocês estão vendo aqui o que Deus estava fazendo? De um lado, Jesus curando, e de outro, os fariseus.

procurando o matar. De um lado, Jesus, meus irmãos, curando os enfermos. A Bíblia diz que muita era gente que ia vir ter com ele, gente de todas as partes, vinha gente de longe ter com o Senhor Jesus. Por quê? Porque Jesus, ele tinha uma palavra poderosa. Não era uma palavra macia. O evangelho de Jesus é um evangelho duro. Quem entende aí? Quem entende? As pessoas ouviam o seu evangelho e diziam: duro é esse discurso. Está na Bíblia. Jesus pregava contra o pecado. Jesus, meus irmãos, pregava contra a vaidade. Jesus, meus irmãos, pregava o evangelho do arrependimento. Não era esse evangelho que a gente tem ouvido nos dias atuais, que eles pregam sobre a pessoa, coloca a pessoa lá em cima e deixa Deus em último caso. Aquele evangelho que alguém diz assim: você é bom, ai de quem tocar em você, você é vaso, você é ungido, você é escolhido, porque Deus precisa de você. Isso não é evangelho, igreja. Igreja, isso não é evangelho. Evangelho não é sobre mim. Evangelho não é sobre você. Evangelho é sobre Cristo. Evangelho é sobre Jesus lá na cruz do Calvário, pagando o preço pelos nossos pecados para a glória de Jesus. Isso que é evangelho. Evangelho é mudança de vida, é transformação, é renúncia, é nova vida com Cristo, é vida nova com o Senhor Jesus. Vida nova com Cristo, meus irmãos. A pessoa que ela vem para Jesus, ela tem que mudar, não é só a questão da física. Alguém dizendo: eu estava doente e fui curado, mas não foi curado ainda do pecado. Essa cura é só o Senhor Jesus que pode dar. Quando a pessoa se converte, no evangelho não é só cura das enfermidades. Jesus curava aqui as doenças, as moléstias, mas Jesus dizia para o povo: arrependei-vos. Arrependei-vos porque vos é chegado o reino dos céus. A igreja hoje também está aqui para pregar arrependimento, meus irmãos. Tem alguém para dar glória a Deus aí ou não? Arrependimento. Jesus não quer teu dinheiro não, viu, irmã? Jesus não quer teu dinheiro não, viu, meu irmão? Se você está aqui hoje nessa tarde pensando que eu estou pregando aqui em troca do teu dinheiro, você está enganado. Se você está aqui hoje pensando que eu vou pregar aqui para maciar teu ego, teu pecado, que você pode ficar com amante, camante, bebendo, fumando, drogando, prostituindo, que está tudo bom, você está enganado. Jesus Cristo ama o pecador, mas repudia o pecado. Ele não ama o pecado. A vida com Jesus tem que ser vida nova. A vida com Cristo tem que ser vida nova, igreja que está aqui hoje nessa tarde. Eu não posso vir para Jesus só para ele me curar, não. Eu não posso vir para Jesus só para ele repreender o demônio na minha vida, não. De maneira nenhuma. Eu tenho que vir para Jesus, como diz a Bíblia: entrega o teu caminho ao Senhor. Aleluia. Confia nele e o mais ele fará na minha e na tua vida, para a glória do Senhor e Salvador Jesus Cristo. Isso que é vida nova, meus irmãos. As pessoas só querem um remédio. O que é remédio? Remédio é para aliviar a dor. A pessoa está sofrendo, mas ela não quer no médico, porque no médico vai gastar tempo, tem que consultar. Quem entendeu, levanta as mãos. O médico você vai ter que consultar, o médico vai fazer um exame, vai fazer um check-up para ver o que, que é. Elas querem ir na farmácia. Vai na farmácia, ali na farmácia toma um paracetamol. Quem já tomou paracetamol aí? Toma um Doralgina, não é assim? Para dor. Aí a dor vai embora, só que não resolveu o problema. O que, que é a dor no corpo? A dor é significado de que tem alguma coisa errada na minha vida. Se está doendo meu estômago, alguma coisa no meu sistema digestivo não está bom. Quem entendeu, levanta as mãos. Se está doendo meu

O meu peito, lado esquerdo do peito, alguma coisa não tá bom. Aí eu vou tomar um remédio para aliviar a dor. Ô, igreja, Deus está falando com alguém que hoje, nessa tarde, o que você precisa não é só de alívio. Jesus, ele tem alívio sim, mas Jesus também tem poder para perdoar os pecados, para reescrever uma nova história, para salvar, para libertar, para trazer vida e vida com abundância. Não é só alívio, não. Jesus não quer só aliviar tuas dores, irmã. Porque Jesus alivia tuas dores. Ó, escuta aqui. Jesus alivia tuas dores, daqui a pouco você está sofrendo de novo. Oh, Jesus, eu estou doente. Que doença? Doença de amor. Dor de cotovelo. Oh, Jesus, traz de volta o marido. Aí Deus vai lá e traz de volta. E a pessoa vira as costas para Deus. Está cheio de gente assim, irmão, sofrendo. E vai continuar sofrendo. Por quê? Porque não quer compromisso com Deus. Eles buscam Jesus igual o ser humano busca. Busca aí quando tem desejo. Aí o camarada vai no prostíbulo. Escuta aqui, irmãs. Olha para cá. Igual quando o camarada vai no prostíbulo. Ele está com desejo da carne. Aí ele vai lá no prostíbulo. Aí alivia lá no prostíbulo lá o desejo da carne. Aí daqui a pouco ele vai embora. Daqui a pouco ele volta de novo. Assim estão as pessoas nos dias de hoje. Não querem compromisso com Deus. Não quero uma aliança verdadeira com Deus. As pessoas hoje em dia vão para a igreja, passa uma, duas horas, às vezes. Tem gente que vai para a igreja uma vez no mês, lê a Bíblia uma vez por mês, dobra o joelho para orar de verdade. Não estou orando, estou dizendo dobrar o joelho só para pedir, mas para orar de verdade, às vezes uma vez por mês, por ano, e está dizendo que Deus é o culpado do sofrimento. Não é, igreja, não é. De que lado que nós estamos? Somos aqueles que são os fariseus, que estão olhando e dizendo, vamos matar Jesus? Ou somos aqueles que somos discípulos, dizendo, eu vou com Cristo até o fim para a glória de Jesus? Se for na saúde, se for na doença, eu vou permanecer com Cristo até o fim. Se for para sofrer, se for para chorar, mas eu não vou abrir mão da salvação da minha alma. Eu não vou negar o meu Jesus. Eu não vou abandonar a minha cruz. Eu vou seguir firme com Ele, em nome de Jesus, até o fim da minha jornada, até o fim da minha caminhada. Glorifica a Deus aí, irmão. Bate palma, adora Jesus. Aleluia. Então, eu estou aqui hoje pregando para alguém que hoje é o evangelho. Abandona, irmã, as imagens de escultura, porque isso não vai te salvar. Abandona teus santos, abandona teus amuletos da sorte, porque isso aí vai te condenar, não vai trazer salvação. Quem está entendendo, dá um glória para Jesus aí. Larga a mão, minha irmã, de confiar nessas coisas que não agrada a Deus. Abandona o teu horóscopo. Pastor, o que você tem com a minha vida? Tem nada a ver com a tua vida, mas eu tenho que pregar o evangelho da verdade, da salvação, porque o tempo está passando e Jesus está às portas, igreja. Abandona, irmão, irmã, abandona, igreja. Vamos abandonar mentira, engano, erro, pecado. Vamos tomar uma decisão. Abandona essa cervejinha, meu irmão. Abandona essa pinga que só te faz mal. Abandona em nome de Jesus. Eu tenho que pregar, mas não posso parar a pregação, não. Conversa com ela aqui, por favor. Escuta aqui, igreja, presta atenção. Abandona em nome de Jesus. Jesus está às portas. Jesus está voltando. O reino dos céus está aí. Olha aí os acontecimentos acontecendo agora no Paraná. É chuva, é tornado, é tantas coisas acontecendo, e o povo não quer nada com Jesus. Vocês não estão vendo, não? Quem está percebendo aí, ó? Vocês não estão percebendo, não? As pessoas querem nada com Deus. Eles querem o evangelho da facilidade. Se a gente começa a pregar aqui o evangelho da santidade, ninguém quer ouvir, não. Mas aí eu creio que ainda tem um povo aqui que ama a verdade, que ama Jesus Cristo, que ama Deus, irmão. Eu creio que ainda tem alguém que gosta ainda, que diz assim, eu quero que Jesus fale comigo. Eu quero que Jesus me ensine. Ensine o quê? O caminho da justiça, da vida eterna. Hoje as pessoas estão perecendo, não é por falta de Bíblia,
não é por falta

acesso à palavra. Hoje você tem a Bíblia até no celular. Hoje você tem a Bíblia, uma Bíblia hoje custa 10 reais. O saco de 5 quilos de feijão custa 25, 23. Aí, ó. O que é mais importante? Nem só de pão, mas de toda a palavra. Quem tem Bíblia aí? Levanta a mão. Quem não tem Bíblia? Cadê a Bíblia? Você tem que trazer Bíblia para a igreja, irmãos. Nós vamos no mercado, não esquece dinheiro para comprar o sorvete. Nós vamos na farmácia, não esquece a receita para pegar o remédio. E cadê a Bíblia, meu Deus do céu? Pastor, bota um telão aqui, não precisa de Bíblia, não. Não vamos em nome de Jesus nos curvar ao modernismo que está nos dias atuais. Não vamos, em nome de Jesus. Eu não troco Bíblia por telefone celular. Eu acho que telefone celular tem muitas utilidades, mas a Bíblia, ela é insubstituível, igreja. A Bíblia é a palavra de Deus. Quem crê assim, levanta a mão e diga glória a Deus. Ah, eu não concordo. E quem disse que você tem que concordar comigo? Quem disse que você tem que concordar com o que eu prego? Quem disse que você tem que concordar com a palavra? É uma escolha sua, é um direito seu. Concordar ou não, mas o que eu estou pregando aqui, ó, está nas palavras, nas escrituras sagradas. O que a Bíblia diz? Que por se multiplicar a iniquidade, o amor de muitos, e vai se esfriar mais ainda. Hoje nós estamos vendo hoje as igrejas que pregam a verdade, as igrejas vazias. As igrejas que pregam verdadeiro vazia. As igrejas vão se esvaziar. Olha como é que está os estádios de futebol. Cada país hoje, cada cidade no Brasil, no mundo, enfim, está tendo aí 1, 2, 3, 4, 5 estádios de futebol. Tem shopping, tem várias academias. As igrejas, eu vou dizer para vocês, irmão, as igrejas vão se esvaziar. Por quê? É cumprimento da palavra de Deus. Principalmente a igreja que prega a verdade. Aí nós vamos ver hoje em dia as igrejas das paredes pretas, as igrejas que pregam para vocês assim, ó, Deus só quer o seu coração, Deus só quer o teu coração e o teu dízimo, vamos dançar para Jesus, vamos pular para Jesus. Aí a pessoa vai na igreja, mais parece uma boate, mais parece uma discoteca, um bailão, e as pessoas estão pulando, ó, pensando que isso é evangelho. Olha para você ver como é que era o evangelho na igreja primitiva. Evangelho é confronto, irmão. Da carne com o espírito, diz a palavra de Deus. Eu tenho que mortificar a minha carne. Você quer dançar? Vai para o bailão. Você quer pular? Vai para a discoteca. Deus diz na sua palavra, a palavra de Deus diz, Jesus falou, está escrito, a minha casa será chamada casa de oração, mas vós tendes convertido em covil de ladrões. Igreja, irmão, não é lugar para pular, não é lugar para dançar, não é lugar para me arrumar namorado, é lugar para eu adorar a Deus em espírito, em verdade, adorar o Senhor Jesus. Diz a Bíblia, guarda o teu pé. Como é que diz a palavra? Quando entrardes na casa de quem? Na casa do Senhor teu Deus. Inclina-te mais a ouvir do que oferecer sacrifício de tolo. Ó, cadê que a gente ouve a palavra? Tem gente que não vai para a igreja, não vai para ouvir a palavra, não. Ele vai para a igreja marcar o encontro com a amiga, com o amigo. Ele vai para a igreja atrás de bênção. Que hora que é a hora do milagre aqui? Que hora que é a hora da revelação? Vocês não estão vendo, não? Olha a hora da revelação aqui agora, ó. A maior revelação é a palavra do Senhor Jesus. Vocês podem dar um glória a Deus por isso? Que hora que é a hora do milagre? A hora do milagre é aqui, ó. A hora do milagre é essa. A fé vem pelo... ouvir e ouvir, oh, coisa maravilhosa é a palavra de Deus. A palavra de Deus, ela vem não é só para consolar, não. Ela vem também para confrontar o pecado, o erro, o engano. É disso que nós estamos precisando. Não é só vocês, não. Eu, nós estamos precisando ouvir essa mensagem. A mensagem, meus irmãos, não é que fica passando a mão na cabeça da pessoa. Ai, pastor, eu estou sofrendo. Tadinha, né? Que tadinha que nada.

Davi, aprendei de mim que sou manso e humilde de coração, e encontrarei descanso para as vossas almas. Você está vendo? Descanso é só em Cristo Jesus. Descanso é só em Jesus. Jesus estava aqui, ó, na sinagoga, curando o homem da mão mirrada, e os fariseus de olho, vamos acabar com ele, bolando um jeito, planejando, vamos destruir ele, vamos acabar com ele. Irmão, o pregador que prega o evangelho da verdade, ele é perseguido. Quem entendeu, levanta as mãos. Às vezes ninguém gosta dele, às vezes, não vou dizer ninguém, mas é poucos que gostam dele. Olha lá, senão só Deus é que gosta dele, que gosta dela. Porque Jesus nos chamou, não foi para nós agradar esse mundo. Jesus disse: vós sois o sal do quê? Da terra e a luz. Ué, Deus não me chamou para me agradar o mundo, não. Para mim ser uma pessoa que eu vou agradar o mundo, que todo mundo vai me elogiar. Negativo. Para os profetas, disse Jesus. Acabaram com os sacerdotes, destruíram. E Jesus disse: por amor a mim, vão fazer com vocês igual ou pior. Quem já leu na Bíblia isso aí? Vocês vão ser perseguidos, vocês vão ser odiados. Alguém de vocês aqui já foi odiado por alguém que nem te conhecia? Não foi, não, né? Já foi? Alguém olhar para você e falar assim: eu não gosto de você, mas não te conheço. Você não me conhece, primeira vez, não, eu não gosto de você, não vou com a tua cara, o teu santo não bate com o meu. Alguém já ouviu isso aí da boca de alguém ou não? Não ouve, porque às vezes você está aí querendo agradar todo mundo. Você quer agradar o macumbeiro, não, tá certo, né? As religiões, né? Não sei o que, tem que respeitar, não sei o que. Você quer agradar o feiticeiro, você quer agradar o espírita e não quer agradar a Deus. Aquele, meus irmãos, que se torna amigo de Deus, ele vai ser inimigo do mundo, diz a palavra. Antes de procurar agradar alguém, procura te apresentar-te a Deus aprovado. Agrada o Senhor teu Deus que te deu fôlego de vida. Agrada o Senhor teu Deus que nesta manhã te deu a misericórdia de nós estar aqui vivo, igreja. Mas agrada a Deus. Quem está entendendo, diga glória a Deus. Está cheio de gente aí passando a mão no pecado dos outros. A mãe que vê o filho na homossexualidade. A mãe que vê a filha na homossexualidade. Pastor, vai jogar fora? Não jogue fora, mas pregue, ensina que é pecado e que é errado. Quem entendeu, levanta as mãos. Ensina que na tua casa não é lugar, na nossa casa, na casa de cristão, não é lugar de bebida alcoólica. Como é que o cristão vai aceitar dentro da casa dele alguém bebendo, alguém fumando, alguém jogando? Truco! 6 papudo, 10 orelhudo. Aí, ó, na casa do cristão. Passa na frente da casa do crente, tá lá, musgona lá. E desce, desce, desce, desce, desce. E sobe, sobe. Empina, empina, empina. Que negócio é esse, irmão? Digo, o sangue de Jesus tem poder aí. Ué, mas isso aqui não é a casa da mãe Maria? Essa aqui não é a casa do Chiquinho, não? E a música? E desce, desce, desce, desce. Ué? Mas desce para onde? Para casa do oleiro? E sobe, sobe, e empina, e mata o outro, e dá um tiro na cara do outro. Ué, mas peraí. Isso não é coisa, irmão, que agrada a Deus. Ai, pastor, mas é criança, né? E porque é criança, você vai deixar a criança ver pornografia? O que tem de hoje em dia de criança viciada aí em telefone celular, vendo pornografia, vendo coisa que não é para criança? Quem entendeu? O pai e a mãe tem que monitorar. Pastor, você é hipócrita? Não, eu dou a minha filha lá o celular para ela ver lá o desenho lá das 3 palavrinhas. 3 palavrinhas só eu aprendi. Eu estou monitorando ali. Quem entendeu, levanta as mãos. Mas agora, se tiver. Aí esses dias ela estava vendo um negócio, apareceu um negocinho lá da macumba. A barata diz que tem. Quantas saias? Quem é que tem 7 saias? Não é a barata, não, é a pomba gira. Eu não estou rindo, não, mãe, é sério. Quem sabia que tem uma pomba gira chamada pomba gira 7 saias aí? O mestre não sei o que, o mestre, irmão, nós temos que olhar essas coisas. Às vezes na musiquinha ali é um

0: está querendo entrar dentro da nossa casa. Quem entendeu, levanta as mãos.
1: Ela não tem poder para decidir nada. Quem decide as coisas lá é o pai e a mãe, é eu e a esposa. Ah, pastor, mas é a criança. Mas quem manda naquela casa? Cadê a autoridade que Deus deu para o pai, que Deus deu para a mãe? Ou é a criança que manda? Ou é o capeta que manda? Quem manda na nossa casa é o Senhor e Salvador Jesus Cristo, igreja. Quem manda na minha vida, na tua vida, na vida do cristão é o Senhor Jesus Cristo de Nazaré. Eu não vivo mais, mas Cristo vive em mim, diz a Bíblia. Quem entendeu, diga glória a Deus. Está cheio de crente que não mudou de vida ainda. Metade crente, metade católico. Ave Maria. Crê em Deus, Ave Maria, Nossa Senhora do Livramento. Então, você não está crendo em Jesus. Porque quem crê em Jesus não crê por nome de Maria, não. Quem entendeu, levanta as mãos. Maria está viva ou está morta? Depende da Maria. Deve ter alguma Maria que viva. Mas a Maria da Bíblia, o que a Bíblia fala? Ela não intercede por ninguém. Por intercessão de Senhora Aparecida. Que intercessão? Intercessão não é da mãe do filho, intercessão de nosso Senhor e Salvador Jesus Cristo. Quem serve a Jesus aí? Cadê? Quem clama pelo nome de Jesus aí? Levanta a mão e diga glória a Deus. Pastor, eu não volto mais aqui. Volta. Eu já vi muitas vezes isso aqui. Eu não boto mais os pé lá. Aí daqui a pouco está aqui de novo. Eu andei por aí, vinham as papagaiadas aí. É melhor a gente sentar aqui e escutar essas palavras do que a gente ir por aí e escutar baboseira por aí. Eu estou vendo anjo. Eu estou vendo anjo. Alguém já viu anjo aí? Eu nunca vi anjo, não. Eu estou vendo anjo. O anjo em cima da caixa de som. Mentira. Eu estou vendo aqui um anjo, um querubim com sete asas em cima do... Como é que é o nome daquele negócio vermelho ali, Du? Do extintor. Que mentira, Satanás. Ah, mentir para lá. Só se vocês acreditam nessas coisas. E aí, a metade do culto é: olha por mão que está do teu lado. Fala para ele que é bonito, que ele é cheiroso. Que olha para quem. Ah, para com isso, irmão. Sangue, diga aí, o sangue de Jesus tem poder, diga. Aí eu vou ter que olhar para o Morrubi. Ô, Morrubi, você é bonito. Ué, mas peraí. Isso é evangelho? Isso é culto? Tem lugar por aí que é o culto inteiro. E diga para três pessoas. E diga para sete. Abraça o irmão que está. Aí eu vou numa igreja. Deus livre e guarda. Eu numa igreja dessa, o cara abraçar minha mulher. Ah, abraçar mesmo, vai. Mas que vergonha é essa, irmão? Que papagaiada é essa, igreja do Senhor? Isso não é evangelho. Evangelho é quando a gente escuta falar, não é sobre a vida do pregador, nem de quem está na igreja. É sobre Jesus Cristo, que veio salvar, que veio perdoar pecado, que veio ao mundo. Aleluia, morreu, mas ao terceiro dia ele ressuscitou e está conosco nessa tarde, igreja. Glorifica a Deus aí com alegria. Quem pode dar glória a Deus por essa palavra? Então, de que lado que nós estamos? Do fariseu, que no sábado dizia: Jesus não pode curar, porque não é lícito curar no sábado. Não é lícito. Não é lícito, não pode. Está errado. E não sei o quê. Os homens da lei, que Jesus os chamava de sepulcro caiado. O que é isso? Por fora estava bonito, mas por dentro... podridão, podridão, podridão. Que Deus continue falando a cada vida, a cada alma. Quem pode ficar em pé em nome de Jesus? Fica em pé toda a igreja, fica em pé.

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1: Trazei todos os dízimos à casa do tesouro, para que haja mantimento na minha casa. E depois fazei prova de mim, assim diz o Senhor dos Exércitos. Malaquias, capítulo 3, versículo 10.
2: Antes de eu ser dizimista, a minha vida era toda enrolada. Eu tinha dia que eu não tinha as coisas para pôr na panela, irmão. Depois que eu passei a dar o dízimo, fielmente, graças a Deus, a minha vida mudou e muito. Graças a Deus, hoje eu consigo comprar, pagar, consigo dar até a cesta básica para minhas próprias filhas, que o marido está desempregado. Esse mês mesmo eu dei uma cesta básica grande, que foi para Maringá, que Deus me, olha, me prosperou muito e muito. Então eu digo, o dízimo é de Deus. Então a gente tem que deixar o que é de Deus e entregar a Deus. Recebeu o seu pagamento, pega o que é de Deus e entrega para ele. Entrega na igreja. Eu fui dizimista em outras igrejas, mas não tinha prosperidade. E graças a Deus, depois que eu passei a ser dizimista na igreja Deus é Santo, minha vida mudou e muito.
3: Toda vez que eu devolvo o dízimo, assim, eu sinto alegria. Eu não sinto aquela falta de... Desde que eu me converti, nos primeiros anos que eu comecei na igreja, eu sempre tinha, assim, amor, assim, entregar o dízimo, assim, e olha, é tremendo ser dizimista. Quem não é dizimista, tá perdendo. Porque a pessoa que é dizimista, ela tá... Você pode fazer um pensamento. Você vai entrega aquele primeiro dízimo, de repente você vai começando a entregar mais e mais. E você tem que colocar na tua cabeça assim, ó, se eu tô entregando mais, é porque Deus tá me dando mais, tá me abençoando. E cada vez ele tem, ó, eu tenho ganho assim nesses últimos meses, coisas que eu nunca tinha ganhado na minha vida assim. E Deus tem suprido as necessidades, tem abençoado mesmo. Eu digo pros irmãos, vale a pena ser dizimista, é uma benção. Deus jamais alimenta e você nunca vai vencer ele no dar. Só a saúde que ele te dá, ele prepara o caminho, é maravilhoso mesmo. O dízimo é uma benção, irmãos. A pessoa devolver o dízimo é uma chave poderosa que às vezes as pessoas vão na igreja e não sabem. Pensa que vai tirar um dinheiro do bolso ali para dar na igreja, mas o dízimo é uma vitória na vida de uma pessoa que a pessoa nem imagina. E começar a devolver o dízimo, imediatamente Deus começa a abençoar, assim, devolver as bênçãos, começa a prosperar, o trabalho, as pessoas não param de ligar, uma indica para outra. Eu sou construtor autônomo, olha, é uma bênção, as pessoas me procuram, é maravilhoso, Deus tem assim abençoado mesmo, né?
4: Depois que eu comecei a dizimar nessa igreja, fez a diferença, porque aqui é uma boa terra. Trago, irmãos, os dízimos aqui, irmãos, vocês que não têm, assim, uma direção, uma orientação do Senhor. Deus vai tocar no coração de cada irmão, de cada ouvinte que está ouvindo aqui, que eu comecei a dizimar aqui, irmãos. Eu sou uma testemunha viva, assim, que Deus tem aberto as portas para mim de uma forma tremenda. Aqui é boa terra, irmãos. A gente vê a sinceridade do pastor. Eu estou aqui, privilégio de ter o pastor aqui ao meu lado, né? Nós estamos aqui. E é coisa tremenda, irmãos. É um homem de Deus mesmo, uma pessoa séria, pessoa que faz a obra, mas que ora, que está nos pés do Senhor.

0: Realmente, irmãos, essa igreja é uma benção, fez a diferença nas nossas vidas.
1: Sempre a gente acha que o dízimo, a oferta na casa do Senhor, a gente acha que está ajudando e está engordando o pastor, que muitos falam, muitos que não são da igreja falam, né, os próprios familiares da gente, né, sustentar pastor, mas não é verdade. A verdade é plantando. É plantando sempre para depois colher, porque ninguém colhe se não plantar. Sempre tem que colher, sempre tem que dar o dízimo e as ofertas. As ofertas ajudam bastante a gente. A gente se lança numa oferta e vem o resultado. Qual filho pede pão, lhe dá pedra, né? Então a gente pede para Jesus o melhor e Jesus dá para a gente. Jesus supre todas as nossas necessidades. Graças a Deus, eu só tenho que agradecer ao Senhor Jesus.
2: Trazei todos os dízimos à casa do tesouro, para que haja mantimento na minha casa. E depois fazei prova de mim, assim diz o Senhor dos Exércitos. Capítulo 3, versículo 10.

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1: É com a minha menina, meu netinho que estava comigo, escutamos barulho no portão, aí eu falei, a filha pequena falou, mãe, tem gente no... Pergunta quem é primeiro. Aí ela perguntou, daí ele falou, sou eu, Mariana, sou eu, tia, que tô aqui. Aí quando eu escutei a voz dele, eu já, né, peguei e clamei o sangue de Jesus, porque eu lembrei que da revelação que o pastor tinha falado, né? Uhum. Que eu tava achando que era ele ou era o irmão dele mais novo, né? Então Deus deu o livramento, porque ele chegou na minha casa, eu abri o portão, ele entrou, aí eu convidei ele para jantar, ele comeu um pouco, e aí eu contei da revelação para ele, falei que tinha contado para a mãe dele também. Uhum. E falei, olha, para você não tinha falado nada, mas eu contei para tua mãe, eu tô contando. Falei, eu creio que Deus já deu o livramento, mas se você tiver com medo, quiser posar, tem lugar aqui na casa tia para você posar. Aí ele pegou e pensou um pouco, ele falou, não, tia, eu vou ir para casa. Eu vou porque estão me esperando lá. Aí ele, eu falei, então vai. E aí ele, quando ele saiu, que eu fechei o portão da minha casa, eu já fui pro joelho e agradecer ao Senhor, pedir, né, para Deus, né, que confirmasse o livramento que ele deu, né? Porque ali estava confirmando, porque ele chegou lá na minha casa, como o pastor falou. Glória. Né? E saiu, foi embora, né? Ele me deu a bênção, né? Como é o costume, né? Desde os tempos dos antigos, o sobrinho, o filho dá a bênção para o pai. Ele deu a bênção, eu abençoei, em nome de Jesus, ele foi embora, né? Mas ali o coração, né, fica ali apertado. Eu peguei, não, eu sei que eu tenho que orar a Deus, porque o meu Deus vive, e se ele deu, mostrou livramento, não vai acontecer nada com ele. Glória. Ali não deu, eu acredito que não deu 20, não deu nem os 25 minutos. A minha irmã já ligou falando que ele já tinha chegado em casa, porque ele estava de moto, né? Então daí é rápido. Então ela ligou, a Márcia, pode, irmã, pode ir dormir tranquilo, porque ele já chegou aqui. E aí eu fiquei, né, o coração da gente daí fica bem, bem sossegado. Então eu agradeço a Deus, agradeço a oportunidade, e as palmas são para o Senhor Jesus.
2: Conte o seu nome e a bênção, irmão.
3: Meu é Márcio. A bênção que eu tenho, eu fui curado na igreja, tinha uma bola aqui na minha barriga.
2: E daí
3: fui curado, o pastor revelou e fui curado. E a outra bênção que eu tenho, eu tenho um dinheiro, fiz empréstimo e fui lá e deu certo. Em nome de Jesus, o Jesus é bom em todo momento.
2: Fez o empréstimo e deu certo.
3: Deu certo.
2: De prestar o dinheiro.
3: Deu certo.
2: Tudo certinho.
3: Tudo certo.
2: O que tinha na barriga?
3: Tinha um caroço.
2: Caroço na barriga?
3: Desse tamanho.
2: E agora não tem mais?
3: Agora não tem mais.
2: Quem curou você?
3: Jesus.
2: Graças a Deus. Tá feliz?
3: Tô feliz.
2: Com quem?
3: Com Jesus.
2: Glória a Deus. Aleluia,
3: Jesus.
2: Amém?
3: Amém.
2: Deus abençoe, então.
4: Eu fiquei 15 dias com dor de garganta, daí teve um culto que eu vim aqui, Deus usou a vida do pastor, que Deus estava me curando de uma infecção de garganta que não passava. Tem gente que acha que não é muita coisa, né? Mas pra mim é, porque é horrível ficar assim com infecção de garganta, não poder falar, não consegue se alimentar. E, né, daí Deus tava me curando também, graças a Deus, até o dia de hoje não tive mais dor de garganta, não sofri mais com isso, graças a Deus.
2: Quem curou você, né, garganta?
4: Jesus.
5: Saúde, irmãos, com a paz do Senhor Jesus. Tô muito feliz com Deus, irmãos, por estar de pé na casa do Senhor. Mês passado, passei por uma prova, Deus permitiu, deu um AVC no lado direito, eu fiquei paralisada, fiquei 2 dias na UPA e 5 dias em casa, internada, e os médicos

Surpreendido, do jeito que eu entrei de cadeira de roda, a irmã Beth foi lá na UPA, né, e viu como que eu tava lá, eu não podia movimentar o braço direito, arrastando a perna, e fui, fiquei internada, e pra glória de Jesus, aí a irmã pastor orou, e a irmã Edneia de Castro foi lá, e chegou lá o irmão Saulo, eles assustaram, veio do jeito que eu tava, que eu não podia mexer a perna, o braço, na cadeira de roda, e daí parguei em cima da cama por mão dos enfermeiros, mas o Senhor Jesus deu força, e eu falei que vaso ruim não quebra fácil, né? E o Senhor deu a cura, eu tô aqui, eu, para a glória do Senhor Jesus, tô andando, o amortecimento da mão o Senhor tirou e me devolveu tudo novo. E agradeço a oportunidade, palma para Jesus.

0: Oh, meus queridos e amados irmãos e irmãs ouvintes de casa, eu voltei aqui falando com todos vocês com maior alegria para trazer os avisos da obra de Deus. Atenção, moradores de Castro, porque é nessa terça-feira o grande culto de fé, de milagre, de libertação, de cura divina, aonde a presença confirmada do homem de Deus, pastora regional dos Campos Gerais, sudoeste do estado do Paraná, pastor Paulo Messias, pregando a sacrossanta palavra de Deus, orando pelos excelentes dons do Espírito Santo, nosso Deus, agindo sobrenaturalmente falando. Eu creio que Deus vai agir, que Deus vai operar nessa terça-feira na cidade de Castro. Atenção, moradores de Castro, atenção, povo de Deus, povo da fé que está nos acompanhando aqui agora, desperta a sua fé em nome de Jesus. Eu quero chamar a sua atenção para você comparecer na igreja pentecostal Deus é Santo, neste grande culto, onde Deus vai usar a vida do pastor Messias. O endereço é bem ali na avenida, na rua Cruz Machado, no número 1000, às 7 horas da noite, no bairro Rio Branco. Atenção, povo de Castro, atenção, povo da fé, você que está nos acompanhando aqui agora, que precisa de um milagre, que precisa de uma bênção, que precisa de uma resposta, que precisa de algo urgente das mãos de Deus, eu quero chamar a sua atenção para você comparecer, para você receber algo das mãos de Deus, seja uma cura, uma libertação, uma porta aberta. Você que está oprimido, sobrecarregado, você que está se sentindo no fundo do poço, sem saída, eu quero te convidar para se fazer presente, porque eu tenho certeza que o nosso Deus vai agir, vai operar. O nosso Deus não é homem para que minta, nem filho do homem para que se arrependa e volte atrás da sua palavra. Nós vemos pela Bíblia Sagrada que Jesus, por onde passava, curava, operava milagres, operava maravilha, e a palavra do Senhor se concretizava. Assim também, meu irmão, minha irmã, esse Jesus vai curar, vai agir, vai operar nessa terça-feira, nesse glorioso culto, e você não pode ficar de fora, meu irmão, minha irmã. Você precisa comparecer, você precisa colocar a sua fé em prática. Eu quero chamar a sua atenção, eu quero te convidar para você não ficar de fora. Ouvinte de casa, ouvintes do programa Vencendo pela Fé, moradores de Castro, você conhece a igreja Deus é Santo e há tanto tempo não se faz presente. Eu quero que você venha comparecer ali na Vila Rio Branco, na rua Cruz Machado, no número 1000, às 7 horas da noite, pastor Paulo Messias pregando a palavra de Deus, orando pelos excelentes dons do Espírito Santo, e Deus agindo, Deus operando, porque operando Deus, quem impedirá? Você precisa começar a crer, meu irmão, em milagre, crer em bênção, crer na sua resposta. Você não pode ficar dessa forma, meu irmão, minha irmã, estacionado, de braço cruzado, pensando que desse jeito as coisas vão resolver. Não se resolve. Se resolve quando alguém vai para a igreja, quando alguém busca Deus, quando alguém está disposto de fazer algo para Deus, de chamar a atenção de Deus para o milagre acontecer. Vila Rio Branco, rua Cruz Machado, número 1000, 7 horas da noite.
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Muito bem, irmãos, ouvintes do programa Vencendo pela Fé. Aqui quem fala com todos é o seu irmão em Cristo, diácono Saulo Ribeiro. E o motivo da minha participação, da minha passagem aqui no programa, irmãos, é para comunicar a todos os irmãos, irmãs, membros, obreiros da Casa de Deus, aqui da Igreja Pentecostal Deus é Santo, porque nesta segunda-feira, irmãos, nesta segunda-feira aqui na sede regional, como de costume, toda segunda-feira tem o culto doutrinário, culto de ensinamento da Palavra de Deus. Então, atenção, membros, obreiros, dirigentes, irmãos, irmãs, porque nesta segunda-feira nós convocamos a todos vocês a estarem conosco, a estarem no culto doutrinário, porque nesta segunda-feira Deus vai falar conosco, porque nesta segunda-feira Deus vai fazer prodígios e sinais. Então você que me ouve, você que me escuta, vem, irmão, em nome de Jesus, ninguém pode faltar nesse culto doutrinário. Você que não pode vir de manhã, vem à noite. Você que não pode vir à noite, venha de manhã. Mas o importante é que você não falte nesse culto doutrinário. Não falte, em nome do Senhor Jesus. Venha, esses cultos são de grande valia para a nossa alma. Esses cultos de ensinamento, este culto doutrinário é de grande ensinamento para a nossa vida, irmãos. Então você que nos escuta, irmão, você que está ouvindo o programa, você não pode ficar de fora. O tempo que nós estamos vivendo é um tempo, este é, de esfriamento espiritual, assim como foi o tema da nossa convenção deste ano de 2026, de julho. Então, é um tempo difícil, irmão, mas ainda tem um povo que está zelando pela doutrina, ainda tem um povo que está zelando pela sua alma. Então você que me escuta, você que me ouve, você venha se fazer presente nesta segunda-feira aqui na Igreja Pentecostal Deus é Santo. Você não pode ficar de fora. Vem em nome do Senhor Jesus. A Bíblia diz, irmãos, quão bom e quão suave é que todos os irmãos vivam em união. Então você que me ouve, irmão, irmã, você pode ser de outro ministério, enfim, de outra denominação. Você talvez quer vir aqui conosco, ouvir a palavra, orar juntamente conosco. Venha, você é o nosso convidado também. Venha, você é o nosso convidado para estar juntamente conosco, buscando a face de Deus, clamando ao Senhor Jesus. Nome do Senhor, você que é de outra denominação, enfim, venha nesta segunda-feira aqui na Igreja Deus é Santo, ouvir a palavra de Deus, ouvir o ensinamento e, claro, você sair daqui alegre, feliz, você sair daqui com a sua alma aliviada, salva. Então, não fica de fora, irmão, vem em nome de Jesus. 8 horas da manhã já está a porta aberta da igreja, então chega cedo, irmãos, que pode vir de manhã, chega cedo, irmão, para orar. Você que não pode vir à noite, mas pode vir de manhã, chega cedo, em nome de Jesus, para você clamar a Deus, para você buscar a face do Senhor, ter um momento ali de oração, de clamor, e Deus abençoar a sua vida. E você que não pode vir cedo, vem à noite, 6 horas da tarde já, início na oração. Então chega cedo também, irmão, em nome de Jesus, faz um esforço aí. Faz um esforço, chega cedo para você clamar a Deus, para nós orar a Deus, nós se humilhar aos pés do Senhor e Deus, é claro, falar conosco logo em seguida através da palavra. Então você que me ouve, me escuta, irmão, você é o nosso convidado e Deus há de fazer a obra acontecer, Senhor Jesus Cristo. Tá certo? Avenida General Carlos Cavalcante, de número 252, bem aqui em frente ao portão do Balarote, em quem lá do Habibes, está localizada a nossa sede regional de Ponta Grossa. Dois horários
o culto doutrinário, culto de ensinamento. Então não fica de fora, irmão, em nome de Jesus. Diz a palavra, diz a Bíblia, que os apóstolos, os discípulos, os crentes da igreja primitiva, eles perseveravam na oração e na doutrina, na comunhão, estavam juntos, irmãos, orando, clamando, lendo a palavra de Deus, enfim, recebendo a virtude do Espírito Santo. Diz a Bíblia também, diz a palavra do Senhor, que pela oração e pela palavra nós somos santificados. Então, você que me está me ouvindo, me acompanhando, vem em nome de Jesus, não fica de fora. Vença aí o esfriamento, vença aí o cansaço. Olha, irmão, segunda-feira passada nós não tivemos o culto doutrinário. Então, presbítero Paulo Messias convoca todos os irmãos, todos mesmo aqui dos Campos Gerais, de Ponta Grossa, das regiões, enfim, para você estar conosco nesta segunda-feira e Deus bradar dos altos céus, fazer sinais, prodígios e maravilhas acontecer. Lugares que já não tem mais doutrina, há lugares onde já não tem mais palavra, há lugares aí onde não tem mais a santificação. O povo está aí vivendo de qualquer maneira, de qualquer jeito. Então vem, irmão, a doutrina é que nos fortalece, a palavra que nos fortalece, é a palavra que nos resgata, nos liberta. Então venha nessa segunda-feira, em nome do Senhor Jesus. Deus há de fazer grandes sinais nesta segunda-feira. A oração iniciando 8 horas da manhã cedo e 6 horas da noite iniciando também a oração. Então venha, povo de Deus, venha, irmãos, não fica de fora. A igreja Deus é Santo está de portas abertas para receber o povo de Deus, receber a todos, e Deus, é claro, fazer grandes sinais, prodígios e maravilhas. Tá certo, povo de Deus? Segunda-feira, culto doutrinário na igreja pentecostal Deus é Santo. Tá certo? Venha, participe e Deus vai te abençoar.

eu estou aqui mais uma vez falando com todos vocês, porque eu quero convidar a todos que estão nos acompanhando aqui agora, todos que nos ouvem por essa rádio abençoada, por essa emissora abençoada,

das mãos de Deus. Nós estamos vivendo nos dias atuais, aonde as pessoas não veem, não percebem a necessidade de estar na igreja, não compreendem mais a necessidade de estar cultuando a Deus. Muitas das vezes é por conta da internet. A internet entrou, a facilidade entrou, e a pessoa pensa: no celular eu posso escutar louvor, no celular eu posso assistir uma pregação, ouvir uma palavra. Mas meu irmão, minha irmã, a essência do evangelho qual é? Pelo celular, muitas das vezes, você ouve aquilo que você quer ouvir. Você procurar aquilo que vai agradar a você mesmo. Mas você estando na igreja, buscando a Deus, buscando a presença do Senhor, você vai ouvir uma palavra revelada pelo Espírito Santo. Uma palavra que vai trazer edificação, uma palavra aonde Deus vai falar com você, aonde Deus vai mostrar aquilo que você precisa mudar para agradar a Ele, aquilo que você precisa fazer, agir para agradar ao Senhor, e assim você ser uma pessoa abençoada, abençoada nessa terra. Tem pessoas hoje em dia que querem um caminho mais fácil, um atalho para alcançar a bênção, para alcançar o milagre. E vão aonde? Vão na internet, vão em tanto lugar. Buscam de um lado, buscam para o outro. Buscam completar até mesmo o vazio da alma com tantas coisas, com tantas palavras bonitas, escatológicas, teológicas, com a ciência envolvida, e vão na internet, vão em busca disso e encontram. Mas eu te pergunto, isso está trazendo mudança para a sua vida? Isso está trazendo edificação na sua vida? Isso está trazendo uma nova vida? Com certeza não, meu irmão, minha irmã. Você que está assim, procurando de um lado para o outro, e há o vazio dentro de você, não sai. Isso é um espaço a ser preenchido por Deus. Não por palavras bonitas que vão ao encontro do seu próprio ego. Deus, Ele vai habitar dentro de você a partir do momento que você der liberdade. E para Deus habitar dentro de nós, é preciso a verdade estar dentro de nós. Nós praticarmos a verdade. Porque como que Deus, o Espírito Santo de Deus, vai habitar em templo sujo, em templo onde há pecado? Não tem como, meu irmão, minha irmã. Por isso a necessidade de você estar na igreja, para você compreender aquilo que você precisa mudar, e você mudar, você tomar uma decisão, e assim o Espírito de Deus habitar dentro de você. Nós estamos vivendo num tempo aonde a ansiedade, a depressão, a síndrome do pânico estão tomando conta de muitos corações, de muitos lares e famílias. Por quê? Por falta da presença do Senhor. A depressão, a ansiedade, todos esses males, a síndrome do pânico é um vazio. Esse vazio é preenchido por Deus. Mas você pergunta: irmão Cristo, mas eu vou na igreja, eu vou em tantos lugares, por que que não sai essa ansiedade, essa depressão, essa síndrome do pânico? Eu te digo, meu irmão, minha irmã, porque ainda você não mudou. Você ainda não tomou a decisão correta de mudar a sua vida, de ter novos

hábitos, novos costumes que vão agradar a Deus, que vão agradar ao Senhor. Nós agradando a Deus, nós fazendo a vontade de Deus, a nossa vida muda. Deus vê liberdade em nossas vidas para Ele habitar, para Ele fazer morada. Se nós não agirmos dessa maneira, não há mudança, meu irmão. Compreenda essa palavra neste momento. Compreenda isso que eu estou falando nesta madrugada. Por isso que eu estou aqui neste momento te convidando a comparecer até a igreja pentecostal Deus é Santo, mais próximo da sua casa, para você compreender aquilo que você precisa mudar, para o Espírito de Deus habitar em sua vida, e assim essa ansiedade, essa depressão, essa síndrome do pânico ir embora. Tem pessoas que estão nos ouvindo, que precisam tomar remédios para todos esses males. Eu te falo, meu irmão, minha irmã, o maior remédio é o Senhor Jesus Cristo em sua vida. Mas para isso, para Ele, o nosso Senhor, fazer habitat permanente dentro de você, é necessário você mudar também, meu irmão. Sem ter liberdade, sem você dar liberdade, Deus não vai habitar. Sem você mudar, sem você deixar o pecado, a mentira, o engano, a prostituição, a vaidade, se você não deixar isso, como que Deus vai habitar em sua vida? Como que Deus vai agir dentro de você, minha irmã, minha irmã, que está nos acompanhando aqui agora, no programa Vencendo pela Fé? Não tem como, não tem jeito. Então a melhor saída, meu irmão, minha irmã, não é você relutar. Talvez tenha pessoas nos ouvindo aqui agora que estão relutando, que estão ouvindo essa palavra e estão endurecendo o coração. E eu te falo, meu irmão, sem sombra de dúvida, que você relutar não vai mudar. Mas se você deixar o orgulho, deixar a soberba e deixar Deus agir, Deus a quebrantar o seu coração, e você dizer: não vivo mais eu, mas Cristo vive em mim. É isso que Deus quer para todos nós. É isso que Deus quer ouvir da sua boca. É isso que Deus, Ele quer que você venha fazer, agir. É confessar a Ele como o único suficiente Salvador da sua alma. É você dizer: Senhor, eu não tenho força, mas me dá força. Senhor, eu não sei como, mas faz alguma coisa. Você acha que Deus não responde o coração aquebrantado? Você pode estar mal agora, no fundo do poço, com o seu coração aquebrantado, com a ansiedade, com tantos esses males, com a depressão. Você pode estar com isso no seu coração. Você pode até mesmo estar no pecado, no erro, no engano agora. Mas você, se você pedir força para Deus, Deus, Ele pode, Ele vai transformar a sua vida, a sua história. E assim, com o tempo, o seu coração sendo lavado, remido pelo sangue do Cordeiro, até Deus fazer morada permanente em sua vida. Dá o primeiro passo, compareça até a nossa igreja pentecostal Deus é Santo, mais próximo da sua casa. Não fica de braço cruzado não, meu irmão. Não vai caminhando pelo mesmo rumo que o mundo está caminhando. A Bíblia nos diz que o mundo já jaz o maligno, meu irmão. O mundo já pertence a Satanás. E você, meu irmão, minha irmã, nós não pertencemos a este mundo. Nós vivemos neste mundo por passagem, porque a nossa morada é uma morada celestial. É a nova morada

Jerusalém. Você para cada um de nós, mas até nós chegarmos naquele grande dia, é necessário nós cumprir com o nosso papel nessa terra, resistindo a este mundo, resistindo aquilo que o mundo tem para oferecer para cada um de nós. Resista, meu irmão, minha irmã, em nome de Jesus. Se você está no pecado agora, deixa o pecado, o erro. Você não tem força para Deus, porque você não pode viver dessa maneira, nessa terra, e ainda por cima perder a salvação, o sangue de Jesus. É melhor, meu irmão, minha irmã, você perder nessa terra e ganhar lá em cima. Perder o que, irmão Christian? Perder, muitas das vezes, a amizade, as amizades que levam para o pecado. Em volta para o benefício da tua alma, meu irmão, minha irmã. A Bíblia nos diz: quem quer vir após mim, negue-se a si mesmo, pegue cada dia a sua cruz e me siga-me. Jesus falou dessa forma. Então você age desse jeito, meu irmão, minha irmã. Negue a sua vontade, negue a sua carne. Se a sua carne fala que para você ter alegria é necessário você pecar, então negue, em nome de Jesus, que você vai ganhar a sua salvação, que você vai receber a alegria que excede todo entendimento humano, que a alegria, que a paz que vem de Deus, é Ele que nos concede. Não algo momentâneo, não algo passageiro, mas algo eterno. Aquela paz, aquela alegria que é eterno, que não passa. Meu irmão, minha irmã, você está esperando o quê, meu irmão? Você que está aí parado, angustiado, que há tanto tempo não vai para a igreja, que há tanto tempo não vem cultuar a Deus. O que você está esperando, meu irmão, minha irmã? Você está nos ouvindo aqui agora, neste momento, nesta madrugada, e a tua alma angustiada, o teu coração apertado, está esperando mais o que, meu irmão, minha irmã? As coisas piorar mais? Não espere não, meu irmão. Toma a decisão aqui agora, fala com você mesmo: eu vou ir até a igreja pentecostal, Deus é Santo. Eu tenho certeza, meu irmão, minha irmã, que você vai ver a diferença nessa igreja. Você vai ver a diferença nessa obra. Então vamos à luta, vamos à batalha, vamos à peleja. Levanta a sua cabeça aqui agora. Levanta neste momento a sua cabeça. Deixa a tristeza de lado, a amargura, e vamos à luta, vamos à batalha. Compareça, minha irmã, minha irmã, até a igreja Deus é Santo, para Deus transformar a sua vida, para você compreender o que Deus requer de você. É necessário, meu irmão, minha irmã, nós estarmos na presença de Deus. Olha o mundo em que nós estamos vivendo, olha o tempo que nós estamos vivendo aqui agora, olha o tempo que nós estamos vivendo, olha os sinais em nossa volta, e você sentar na igreja, ao menos fazendo campanha. Se você não tem força ainda para você ter aquela firmeza, ao menos fazer campanha, meu irmão, minha irmã, para Deus agir na sua vida, para Deus mudar a sua história, em nome de Jesus. Compareça, meu irmão, minha irmã, até a igreja Deus é Santo, para Deus transformar a sua vida, para Deus transformar a sua família, a sua casa, em nome de Jesus. Eu quero que você venha, minha irmã, minha irmã, você venha estar conosco para receber a bênção de Deus, o milagre das mãos do nosso Senhor e Salvador Jesus Cristo de Nazaré. É tempo, minha irmã, minha irmã, de nós estarmos

0: presença de Deus. Não há mais tempo de nós brincar. Não há mais tempo para isso, não, meu irmão, minha irmã. Você precisa tomar uma postura diante de Deus, que eu tenho certeza que Deus vai honrar a sua fé. Que Deus vai honrar a sua fé. Em todas as nossas igrejas, Deus é santo, vai ter alguém para te receber. Vai ter um obreiro, uma obreira para orar por você, para dar a atenção que você precisa, que você necessita. Eu tenho certeza, meu irmão, que seja pela palavra, pelas revelações do Espírito Santo, pelos louvores, pelas orações, em alguma dessas maneiras Deus vai trabalhar em sua vida. Deus, Ele sabe o que você precisa, o que você necessita, mas é necessário você dar um primeiro passo adiante. Guarde essas palavras aqui agora, guarde no seu coração e toma a decisão, e compareça até a igreja pentecostal.
1: Heróis da oração. Sem a oração, Noé não teria construído a arca. Abraão não seria pai da fé. Isaac não teria recebido uma virtuosa esposa. Sem a oração, Jacó não seria Israel. José não teria vencido. Moisés não seria grande como líder se o seu lugar preferido não fosse o Monte Horeb, o monte da oração. Sem a oração, Elias não seria o homem do fogo. Eliseu não seria movido pelo sobrenatural, de tal forma que até nos seus ossos havia unção. Sem a oração, Ana não teria tido um filho. Salomão não seria o homem mais sábio da terra. Sem a oração de Josué, o sol não teria parado. Sem a oração, Neemias não seria o grande construtor do muro de Jerusalém. Os três jovens hebreus não seriam libertos da fornalha. Daniel não seria milagrosamente guardado ao ser lançado na cova dos leões, se não fosse homem de oração. Assim como os heróis da fé, sejamos também heróis.

Senhor nosso Deus, nosso Pai Celestial, em nome de Jesus Cristo, meu Deus, eu quero te apresentar nas suas mãos todos os irmãos, todas as irmãs que estão orando comigo agora. Meu Deus, quanta gente longe, quanta gente perto, quanta gente, meu Deus, que estão diante de desafios tão grandes. Meu Senhor da glória, meu Jesus Cristo poderoso, fortalece o teu povo na fé, fortalece o teu povo no ânimo, na coragem, no despertamento espiritual, meu Deus, para que todos venham vencer. Senhor, que todos tenham força para vencer os desafios. Vai renovando a cada um, a cada instante, cada manhã, que os irmãos amanheçam da sua cama com ânimo, com alegria, para trabalhar, para sair ao campo de trabalho, para buscar o pão e trazer para dentro de casa. Ó Senhor, abençoa esse casal, que levanta cedo, que vai trabalhar. Senhor da glória, esse pai ou essa mãe, ah Jesus, esses filhos levantam cedo para ir para o colégio, outros à noite vão trabalhar durante o dia, à noite na faculdade. Pai da glória, Pai do céu, Pai querido, Pai amado, meu Deus, em nome do Senhor Jesus, esse irmão que tem

sua empresa, seu negócio, seja ela grande ou pequena, mas é a empresa, é o negócio dele, é o pão de cada dia dele. Pai do céu, esse irmão que está doente, cura ele, Jesus. Cura essa irmã que está doente, dando vida, saúde, dando força para ele e para ela. Ó Jesus, vai repreendendo as enfermidades, vai repreendendo as doenças, os males, vai repreendendo, meu Deus, todo tipo de levante de Satanás na rua, no emprego, no trabalho, no serviço, na empresa. Ó, essa pessoa, esse irmão que tem um sócio ou uma sócia que não é crente, que não serve a Deus, que é macumbeiro, quem sabe espírita, não sei qual a religião dele, o tipo que ele crê, Deus, mas ele não concorda, não aceita, Senhor. Ó Deus da glória, ele não concorda com o irmão que é crente, o irmão, a irmã que vai para a igreja orar, e a oração tem incomodado, a oração tem atrapalhado os demônios de agir. Meu Deus e meu Pai, em nome de Jesus Cristo, Senhor, ó grande Deus e Pai, dai vitória, dai força, dai saúde ao teu povo, meu Pai, dai alegria para o teu povo. Ó Jesus, não deixe ninguém voltar atrás, não deixe ninguém negar a fé, não deixe ninguém voltar atrás, Senhor, meu Deus do céu, meu Deus da glória, meu Pai, meu Divino Espírito Santo da verdade, fortalece a cada um, enche do teu poder, da tua graça, enche do teu poder, do teu Espírito Santo, enche, meu Deus, enche os irmãos, os obreiros, as obreiras, ó Deus, os nossos irmãos da Deus é Santo, os irmãos de outros ministérios que estão orando conosco agora, Senhor, meu Pai, meu Pai, ó meu Deus, coloca na minha boca uma palavra de oração em favor deles agora. Eu não sei o que eles necessitam, meu Pai, mas o Senhor sabe, meu Deus. Ó bendito Pai, ó bendito Deus, ó bendito Jesus, oriente esse irmão, dá ele a orientação divina, a direção do teu Espírito Santo, meu Deus, meu Deus, meu Deus e meu Pai. Olha quanta gente agora, que essa semana tem desafios, tem audiência, essa semana tem negócio para fazer, tem reuniões para fazer. Ó Jesus, põe as tuas mãos. Ó Jesus, vai na frente, Jesus, vai trabalhando. Negócios para ser decididos. Ó Jesus, põe as tuas mãos. Não deixe o inimigo operar. Não deixe o inimigo atrapalhar. Não deixe o inimigo agir. Senhor da glória, meu Deus, meu Pai, vai de encontro agora essas pessoas, vai de encontro, meu Deus, essas pessoas agora, que precisa de uma palavra de Deus, precisa do amém, do sim do Senhor, ainda essa semana. Jesus, essa família marcada por tragédia, vai quebrando toda maldição, vai quebrando, Senhor, agora, vai quebrando agora, Jeová, toda maldição espiritual, maldição na família, maldição de morte. Quantas pessoas, quantas famílias se acabaram em tragédias, em acidentes, em crimes, em homicídios, em cadeias. Senhor, repreende agora toda maldição, repreende toda maldição. Ó meu Deus da glória, ó Senhor, quanta gente agora que estão presa, quanta gente agora, meu Deus, que necessita, meu Pai, de um amém do Senhor, do agir do Senhor, meu Deus. Senhor da glória, Espírito Santo, vai de encontro, meu Deus, a cada irmão, a cada irmã que agora

estão buscando, eles precisam, nós precisamos do Senhor. Somos carentes a cada instante, meu Pai. Somos carentes da tua misericórdia, do teu amor, do perdão, da fortaleza. Somos carentes do renovo espiritual a cada dia, a cada instante, Senhor. Ó Jesus querido, vai curando os doentes agora, vai queimando as enfermidades, vai queimando os males, vai queimando a AIDS. Olha quanta gente, Senhor, que tem enfermidade nos rins, que os rins pararam, faz hemodiálise, outros fizeram cirurgias, mas o organismo não aceitou o novo rim. Ó Deus, quanta gente que precisa de transplante, medula óssea, quanta gente precisa de um transplante de fígado, ó meu Deus, quem sabe até do coração, ó meu Deus do céu, toca agora nesse órgão, toca nesse fígado, no pulmão, ó essas pedras na vesícula, Deus faz alguma coisa. Olha essa pessoa que tem problema na cabeça, tem tontura, labirintite, ó Jesus, tem tumores, meu Deus, vazamento nos ouvidos, aquela infecção, aquela inflamação que sai da cabeça, que sai pelos ouvidos. Quanta gente, Senhor, que precisa de um milagre na área financeira, está devendo e não sabe o que vai fazer, porque cada dia as dívidas vão crescendo em juros, e ele e ela não tem mais o que fazer nada, agora só um milagre. Ó meu Deus, faz alguma coisa, não olha para a maneira como ele e ela fez as dívidas sem pensar, foi desorientado, ou foi induzido pela emoção, meu Deus do céu. Em nome de Jesus Cristo, meu Deus, oh glória, eu creio, meu Pai, eu creio na vitória, eu creio no livramento. Tu és o Deus do livramento, tu és o Deus da vitória, da solução dos problemas, tu és o Deus que é dono do ouro e da prata, é dono da chave que abre, e quando abre ninguém pode fechar, e quando o Senhor fecha também ninguém pode abrir. Meu Deus e meu Pai, supra a necessidade do teu povo, dando a eles a vitória, dando a eles a bênção, a saúde, a libertação. Olha esse rapaz nas drogas, essa moça envolvida com esse rapaz, ó meu Deus, olha quantas pessoas viciadas na bebida alcoólica, pessoas que todo dia, toda hora está bebendo, fumando, drogando. Deus, liberta agora essa pessoa, meu Deus, que o Senhor tem um chamado na vida dela, e ela diz não a todo instante, e o Senhor está chamando, e ela diz não. Meu Deus do céu, eu entrego ela nas suas mãos, o Senhor sabe como agir, o Senhor sabe. Deus, suporta essa pessoa, tenha paciência com ela, tenha misericórdia, meu Deus, não castigue ela na tua ira, no teu furor, não castigue pelo merecimento, não castigue, meu Deus, pela culpa, tenha misericórdia, Pai, tenha compaixão, Deus, Deus tem misericórdia, Deus tenha piedade. Senhor da glória, eu quero te apresentar agora os irmãos de outros ministérios que estão nos ajudando em oração, que estão pedindo por nós de dia e de noite. Meu Deus, abençoa eles. Aqueles irmãos têm ajudado, está ajudando, vai ajudar nós a pagar o rádio. Senhor da glória, meu Deus e meu Pai, ó Espírito Santo, essa pessoa que está desempregada, essa pessoa que tem uma causa na justiça, ó meu Deus, essa pessoa

depende desta causa para montar o seu negócio, montar o seu comércio, a sua loja, a sua empresa, a sua fábrica, a firma. Ó, meu Deus da glória, eu quero te pedir agora, essa campanha de quarta-feira, meu Deus, traga o povo, envia o povo, meu Pai, que virão cheio de problemas, de tribulações, de dívidas, aqueles que virão, ó Deus, para ouvir a palavra, e o Senhor vai falar com eles, vai abrir uma porta para eles, essa porta que só Deus pode abrir, e só Deus pode fechar. Senhor da glória, Espírito de Deus, vem abençoar agora todos que estão orando conosco, que estão clamando, quem sabe lá na penitenciária, meu Deus, ó, meu Deus, no hospital, quanta gente agora dentro de um carro, de um táxi, de um caminhão, de um ônibus, irmãos do posto de gasolina, farmácia, outros trabalhando de frentista, segurança pública, meu Deus, outros estão ali nos prédios, meu Deus, que são vigilantes, Senhor, guarda eles agora dos perigos, livra do criminoso, do homem violento, sanguinário, que mata por causa de qualquer coisa, mata para roubar. Deus, repreenda esse demônio, repreenda esse espírito maligno, meu Deus, queima agora todo demônio da violência, demônio da violência, o sangue de Jesus te repreenda, demônio do crime, da morte, do assalto, o Senhor te repreenda agora, em nome de Jesus, sai, sai maldito, sai maligno, sai Satanás. Não adianta você ficar furioso, revoltado, não adianta, o Senhor te repreenda agora, em nome de Jesus, em nome de Jesus, em nome de Jesus agora, espírito do crime, da morte, do acidente, demônio, o Senhor te repreenda, o Senhor te repreenda, o Senhor te repreenda, o Senhor te repreenda, o Senhor Deus te repreenda agora, em nome de Jesus, em nome de Jesus agora, meu Deus, olha essa pessoa desenganada da medicina, que está com câncer, ou com outra enfermidade, que o médico diz que não tem mais jeito, só um milagre. Então, se é um milagre, é o Senhor agora, meu Deus. É o Senhor agora, meu Pai, que vai fazer o milagre, para que essa pessoa venha glorificar o teu nome, que essa pessoa venha dar glórias a Deus pelo milagre. Senhor Jeová, olha essa pessoa que tem uma audiência já marcada, que tem uma causa na justiça, essa pessoa que tem um dinheiro para receber, meu Deus, abençoa, abençoa os irmãos dizimistas, ofertantes, que tem nos ajudado, que está nos ajudando, meu Deus, abençoa os irmãos que estiveram conosco hoje, meu Deus, os irmãos vão estar conosco na quarta-feira, às 9 da manhã, às 3 da tarde, e às 7 horas da noite, ó, meu Deus, ó, meu Pai, ó, Espírito Santo da verdade, vem abençoar esse povo, meu Pai, esse povo que está orando, jejuando, consagrando nas campanhas, os irmãos que não param de orar, que não param de buscar, de jejuar, que não param de insistir, de perseverar, Senhor, seja com eles, seja com eles, meu Pai, seja com eles, meu Deus, ó, Espírito Santo da verdade, meu Deus, vai de encontro aos irmãos que estão agora orando, pedindo as orações, olha quantos nomes aqui, ó Deus, aqui na igreja, ali no altar, ó Deus, são centenas, milhares de nomes ali, ó Deus, quantos nomes aqui nos livros, aqui no computador. Ah, Jesus, faz uma obra, meu Deus, põe as tuas mãos, dando vitória, dando saúde, dando força, dando graça, meu Deus.

Deus, meu Deus do céu, peleja por nós, peleja, meu Pai, pela família dos irmãos, peleja pelos seus familiares, pelos seus parentes, sim, ó Deus, por aqueles que estão desviados do Evangelho, estão parados, afastados, desanimados, caídos, Senhor, meu Deus do céu, venha, Senhor, salvar as almas, venha levantar nesse ministério homens de Deus, homens corajosos, fiéis, homens temente a Deus, homens de bons, ó Deus, mulheres crentes, servas de Deus, mulheres firmes, mulheres que oram, que jejuam, que consagram, meu Deus e meu Pai, em nome de Jesus, meu Deus, em nome de Jesus, meu Pai, em nome de Jesus, meu Pai, ó Jesus, eu quero te pedir agora, em favor daqueles irmãos que estão aguardando por uma decisão, por uma palavra de alguém, irmãos que fizeram uma entrevista, pessoas que fizeram uma reunião, meu Deus, está aguardando uma notícia maravilhosa, Senhor da glória, não deixa o inimigo atrapalhar, impedir essa vitória, meu Deus, irmãos que passaram por cirurgias e até agora a cirurgia não recuperou, Senhor, faz um milagre, meu Deus, essa pessoa que está doente, essa pessoa está enferma, essa pessoa que está abaixo de remédio controlado, tomando esses remédios caríssimos, esses antibióticos, esses remédios tão fortes, ó Deus, que tem um efeito tremendo no organismo, Senhor, o Senhor é Deus para curar, o Senhor é Deus para libertar essas pessoas dessa dependência química, Senhor Jesus, olha, meu Deus, eu tenho certeza que agora tem gente orando conosco, gente que são da lei, pessoas que são autoridades, que talvez não querem se manifestar, mas estão orando conosco agora, que precisa de uma vitória, que precisa de um milagre, que precisa, meu Deus, de uma grande vitória, Senhor, meu Deus, ó meu Pai da glória, ó meu Senhor Jeová, meu divino Espírito Santo da verdade, meu Deus, meu Pai, vai agora queimando a macumba feita no cemitério, macumba feita nas cachoeiras, sai toda a macumbaria, macumba feita lá nas águas paradas, nas águas profundas, lá no mar, na beira da praia, Senhor, repreenda agora a macumba feita no sapo, no animal, sangue de animal preto, meu Deus, repensa a macumba feita na galinha, a galinha preta, o bode preto, o gato preto, a farofa, a champanhe, a cachaça, as velas, as agulhas, os punhais, meu Deus, repreenda, meu Deus, repreenda, ó Jesus, me usa aqui agora para fazer esse caroço estourar, esse tumor explodir, ó meu Deus, faz esse caroço vazar, ó Deus, faz esse caroço canceroso sumir, desaparecer, essa hérnia, esse problema no estômago, no esôfago, ó meu Deus, esta inflamação na próstata, a prostatite, ó Deus, a colite, esse mal no intestino, meu Deus, ó Senhor da glória, esse problema nas trompas, nos ovários, no útero, na bexiga, meu Deus, queima, queima, meu Deus, agora, vai queimando, meu Deus, agora, essa surdez, essa pessoa ficou muda de repente, deu o síndrome, de repente ela ficou muda, meu Deus, houve um pânico, houve um medo, alguma coisa, ela não falou mais, essa pessoa ficou surda, ficou cega, ó meu Deus, cura essa pessoa que andava e agora não anda mais, ela movimentava e agora ficou paralítica, paralisada,

maus, são demônios de enfermidades, são demônios de paralisia. Senhor da glória, vai queimando todo mal, vai queimando, meu Senhor, agora toda a enfermidade da alma, a enfermidade da mente, do espírito, do entendimento, do raciocínio. Essa pessoa que era tão inteligente e de repente ficou tão assim retardada, ficou com problema na mente, com problema especial, doenças especiais. Ó Deus da glória, Senhor, essa pessoa que tem dificuldade no raciocínio, que tem dificuldade, meu Deus, para ouvir, para falar, para entender as coisas, ó meu Deus, faça acontecer um milagre, em nome de Jesus, em nome de Jesus, meu Deus, meu Deus, meu Pai do céu, eu creio na vitória, eu creio que esses papéis, esses documentos, essas causas serão resolvidas, solucionadas através do teu poder, em nome de Jesus, através de um milagre, através de uma bênção tão grande. Senhor da glória, eu creio na vitória, Senhor, em nome de Jesus, meu Deus, meu Pai, salva as almas, levanta um povo que está caído, fraco na fé, desanimado, abatido. Senhor da glória, quantos pastores agora orando, quantos obreiros do nosso ministério, irmão de outros ministérios, obreiros, obreiras orando conosco, irmãos que ligaram aqui, outros que não ligaram, mas estão orando, Senhor, seja com eles, meu Pai, dando-lhes força, coragem, vitória e fé, ânimo e alegria, em nome de Jesus, Pai. Ó, meu Deus do céu, cobre-nos com teu sangue e abençoa, em nome de Jesus Cristo, amém e amém, Jesus, amém.

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0: Nossos amados irmãos em Cristo Jesus, o programa Testemunhas da Verdade chegando mais uma vez com essa intenção. A mesma intenção de ontem é a intenção nossa de hoje, de abençoar o senhor e a senhora e todos os seus da sua casa. O programa Testemunhas da Verdade só tem uma visão. Não temos, como é que é, dupla visão. Não temos visão dupla, mas somente uma: anunciar Jesus Cristo, o meio único do homem se salvar. Se o homem deseja do perdão, ou ter o perdão, obter o perdão de Deus, é por intermédio do Senhor Jesus. Bom dia, meu irmão, bom dia, minha irmã, paz do Senhor Jesus seja com toda e toda a amada igreja. Somos felizes pelo momento que Deus nos permitiu. Cooperador Luiz, bom dia para você, homem da fé.
1: Bom dia, na paz do Senhor Jesus Cristo, pastor Isaías. É uma alegria nós estarmos mais um dia, mais uma manhã, nessa manhã de segunda-feira aí, levando ao ar o programa Testemunho da Verdade, né? Glória a Deus, aleluia, né? E quero desde já mandar meu abraço para todos os irmãos que estão aí com o seu rádio ligado. Eu tô em nome do Senhor Jesus abençoando a todos os irmãos aí que estão já ouvindo a programação, né, da Antena Sul. Glória a Deus, louvado o nome do Senhor Jesus. Que os irmãos aí tenham uma linda e abençoada semana que se inicia, né? É uma alegria nós estar junto aí com o pastor Isaías, mandando aí um alô aí para todos. E também daqui a pouquinho já vamos estar trazendo a palavra, né? Isso aí, pastor. Muito bom.
0: Muito bem, muito bem. Josué Arildo, você tá bonzinho? Bom dia para você.
2: Bom dia, pastor. A igreja também que nos dá a honra de essa audiência maravilhosa nessa segunda-feira. Deus abençoe a todos, companheiros da fé. E um abençoado início de semana a todos, queridos.
0: Bom, nós vamos então, já que abrindo o programa, Mauro, bom dia para você. O Mauro, hoje estamos junto com o Mauro, cooperador Luiz.
1: Vai meu abraço aí para você, irmão. Que Deus o abençoe aí também, seu dia. Que Deus o abençoe também a sua família. E vai o abraço aí do Luizinho aqui do Campo do Tenente.
0: Isso, muito bom. Luizinho, quase 1,90m de altura. Bom, então ficamos felizes aí por Deus ter nos dado para nós mais essa oportunidade de nós poder então estar juntos, né? Porque é uma dádiva de Deus. Porque assim é chamado o Deus da vida. Não tem como você e eu descrever a vida que temos. Alguém consegue? Tem alguém aí que ouve e consegue descrever a vida que temos? Eu creio que você não consegue. Não existe no mundo alguém que venha descrever a vida que temos. Porque a vida que temos, ela se refere físico e espiritual. Olha que interessante, hein? Então, Mauro, vamos abençoar e ser abençoado também com os louvores. Adoramos a Deus.

0: Bom dia a todos. Deus abençoe. Um beijo da Helena.
1: Muito bom, muito bom. Então, sempre feliz, né? Sempre feliz. Porque a obra de Deus, ela é feita pelo próprio Espírito de Deus. Nós fazemos a nossa parte. Mas quem leva o Evangelho de Cristo é o Espírito de Deus, não é o homem. O homem leva o Evangelho de Jesus Cristo pelo Espírito Santo. Pastor, mas está escrito isso? Sim, está escrito. O Espírito Santo, que o Pai há de enviar meu nome, esse vos guiará em toda a verdade que vos disse. E também diz que ele vai falar, que o Espírito Santo vai falar. Então, meus queridos, é assim que a palavra fala. Ninguém consegue por si louvar a Deus, engrandecer a Deus, levar a mensagem de Deus. Ninguém consegue. Somente pelo Espírito Santo. Cooperador Luiz, tem um homem de Deus que te quer bem mesmo não te conhecendo. O nome dele ele é pastor também. É o pastor José.
2: Pastor José, vai meu abraço aí para o pastor aí também, né? Que a gente não conhece, mas

0: É muito gratificante a gente saber que o pastor nos ama também, né? E como nós também amamos ao pastor aí, né? Que Deus dê muita força aí pro pastor também, né? Que leva a palavra do Senhor, como nós aqui em Campo do Tenente também levamos a palavra, e a gente agradece muito a Deus também, né? Que Deus tem dado muita força pra gente, e sabemos que Deus também tá dando força aí pro pastor José, né? Então, é uma alegria saber que o pastor ama nós aí também. Da mesma forma aí, também amamos o pastor aí.
1: Ele sempre tá orando por mim, por você, e também por você, José Aurildo.
2: Sim, nós estávamos ouvindo o áudio que ele mandou pro pastor também. Ficamos felizes, porque é mais um dos trabalhadores da grande seara do Senhor. Nos alegramos porque há muitos, como o pastor José, que se dedicam, se empenham em pró as almas. E isso que o Senhor Jesus mandou, né? Então é muito lindo, muito, muito gratificante de conhecer, de saber que existe mais um homem de fé que leva essa palavra virtuosa até o mundo.
1: Muito bom. Então, um abraço para você, pastor José. Te quero bem também, tá bom? Sempre digo para você, a hora que tiver folgadinho, quiser lá na minha casa, lá, vai lá em casa tomar um cafezinho com nós, tá? Bom, eu quero também me estender, mandar meu abraço para o meu irmão Ariel, que é um cooperador também, ajudador, né? Irmão Ariel, e também a sua esposa Aline. Eles moram aqui em Ponta Grossa mesmo, então um abraço pro Ariel, que me ouve todas as manhãs. Aline, Deus abençoe você. Deus abençoe você, cooperador, o casal de cooperadores, Ariel e Aline. Também, Deus abençoe o irmão Daniel. Irmão Daniel, eu só não tenho o nome da tua esposa, mas se você quiser mandar o nome da tua esposa, você, né, cooperador Daniel sempre, né? Então, cooperador Daniel, manda o nome da tua esposa para me colocar aqui, no, aqui também na agenda, tá bom? E também quero mandar meu abraço ali para o José Rodrigues. José Rodrigues, você tá legalzinho? O José, ele mora ali em Piraquara. Deixa eu ver aqui. José Rodrigues, acho que eu tô meio confundido, né? Mas um abraço pro José Rodrigues aí, tá bom? É isso mesmo, José Rodrigues. Então, Deus abençoe, que mora ali no Piraquara. Viu, José? Manda para mim também o nome da tua esposa para mim colocar na agenda aqui. Tá bom? Faz isso? Então, um abraço para você. E também um abraço aí pro Cléo e também pro nosso irmão Ari. Irmão Ari, irmã Cléo, um abraço para vocês aí, o casal. Moram bem próximo de mim, são os meus vizinhos, que moram ali no Castanheira. Então, Deus abençoe. É isso mesmo, né, irmã Cléo? É Castanheira, né? Mas se não for, é num bairro bem próximo de mim ali. Dá média aí de... Se for no Castanheira, vai dar o quê? 500 metros, né? É isso. Então, ficamos felizes pela vida dos nossos irmãos, tá? Então, Mauro, vamos adorar a Deus com os louvores? Adoramos a Deus com os louvores. Um abraço ao cooperador Joel e a cooperadora Manadir, do bairro dos Ferreira, e também o irmão Hamilton, ali do Passo Dolarias, apesar que ele não está morando mais ali, né? E quero mandar meu abraço para você, meu querido, também hoje para sua esposa, né? Deus é maravilhoso e vai permitir, a gente vai chegar na tua casa, tá bom? E Leandro, filho do meu querido irmão Hamilton, irmão Leandro, você tá bonzinho? Tudo bem? A esposa, a família, tudo bem? Paz do Senhor Jesus, irmão Leandro. Vamos então adorar a Deus, vamos adorar a Deus sim, e Deus, ele é infinitamente maravilhoso. Então, adoramos a Deus nesse momento.
3: Bom dia, Deus abençoe, aqui é Ingrid.

0: Muito bom, muito bom. Então, vamos para a palavra nesse momento. Cooperador Luiz, sente de fazer uma leitura da palavra. Fique à vontade, cooperador Luiz. Pode abençoar com a leitura.
1: Então, aqui quero deixar aqui uma palavra para toda a igreja que estão aí nos ouvindo. Primeiramente, cumprimento a toda a igreja que está nos ouvindo aí, na paz do Senhor Jesus Cristo.
0: Amém.
1: Quero deixar aqui a palavra que está em Jó, capítulo 18, do versículo 5 ao 21. Diz assim a palavra: a vida dos perversos se acabará como a luz que se apaga, como as chamas do fogo que deixam de queimar. A lamparina da sua casa não brilhará mais. Em vez de luz, haverá escuridão. O perverso andava como com passos firmes, mas agora está tropeçando os seus próprios planos. O fazem cair, ele pisa uma rede e seus pés ficam presos. A armadilha o pega pelo carcanhar e o laço aperta a armadilha. Estava escondida no chão, no caminho por onde ele ia passar, e ameaças de todos os lados deixam apavorado. Elas o perseguem e a cada passo ele era rico, mas agora passa

0: fome, a desgraça está pronto para cair em cima dele. Uma doença mortal se espalha pelo seu corpo e faz com que seus pranos e pernas apodreçam. Ele é arrancado da sua casa onde vivia seguro e arrastado até a presença do rei. Isto é a morte. Essa casa será desinfetada com enxofre. Depois, um estranho vai morar nela. O perverso é como uma árvore seca. Desde as raízes até os galhos mais altos, ninguém lembrará mais dele. O seu nome será esquecido da sua terra. Ele será expulso do mundo dos vivos e da luz será jogada na escuridão. Não deixará filhos nem netos, não terá descendentes que fique com a sua casa. Em toda parte, os que ouvirem falar do seu fim tremerão de medo e pavor. Esse é o fim dos maus, daqueles que não querem saber de Deus. Glória a Deus.
1: É interessante, hein? Bom, deixa eu fazer aqui um pequeno comentário. Aqui a gente vai conversando a respeito do assunto, tá bom? Aqui quem está falando aqui é o Bildade. Veja só como que ele se expressa, né? O Bildade. Ó, Bildade, o suíta. Ele se mostra para Jó como um acusador. Olha só, ele está acusando Jó. Olha o que ele disse aqui no começo, no verso primeiro. Respondeu Bildade, o suíta, dizendo: quando poreis, verso 2 agora, poreis fim a vossas palavras? Considerai bem e depois então falemos. Então, o 3 agora. Porque somos tidos como animais e aos vossos olhos somos imundos. Ó, veja bem a maneira que esse homem está falando para Jó. Ele era um homem revoltado. Ele era um homem que pegou, quando Jó estava com aquele problema, ele foi um acusador. Porque, na verdade, se você ler o livro de Jó, você não vai encontrar que Jó teve as pessoas próximas a ele considerando como um animal, um escravo sem consideração, ou, conforme está sendo dito aqui, né, imundo, né? Aos vossos olhos somos imundos. Mas em Jó nunca expressou isso a ninguém. Até, por sinal, quem justificou Jó foi Deus. Foi Deus que justificou Jó. Deus não permitiu aquelas coisas acontecerem em Jó, porque Jó tinha pecado. Mas foi uma expressão de Deus para que Jó e em Jó fosse demonstrado o grande amor que ele tinha por Deus. Ele perdeu tudo. A palavra diz que ele perdeu tudo. Até seus filhos. Pode notar aqui que esse, o Bildade, ele falou que Jó não ia ter nem descendentes. Você notou? Mas ele se enganou, sabe por quê? Porque Deus devolveu os filhos para Jó. Jó teve descendentes, sim. Jó teve seus filhos de volta. Você está entendendo, meu irmão? Então, vamos lá. Usando esse texto, aqui o acusador do homem de

0: Deus. Existem muitas pessoas que eles acusam. Eles muitas vezes não são prósperos, muitas vezes eles não são uma pessoa desenvolvida. Aí eles não conseguem reconhecer, eles passam a acusar. Eles pensam que a derrota dele ou deles é por causa daquele um lá ou daquela outra lá. Compreendeu? Isso é muito triste. Olha o que olha o que esse homem falou. O Bildad, ele falou coisa grande. E na verdade, escuta bem, irmão, na verdade, o ímpio sem Deus vive uma vida de tragédia. Mas não é o caso do Jó. Jó não teve aquela tragédia na vida dele porque ele pecou, porque ele amava o dinheiro, porque ele maltratou a Deus. Não foi isso, não. Jó sofreu porque Deus fez um teste com ele para extrair dele o verdadeiro amor de Jó por Deus. E Jó provou que amava a Deus. Ele disse: eu nu vim do ventre da mãe e eu nu voltarei. Você está entendendo? Então preste bem atenção. Agora diz aqui, certamente a luz dos ímpios será apagada. E não... Aliás, é o 19, né, que estamos lendo, né? É o 19, né? Eu que estou. É o 18, né? 18:5, isso mesmo. É eu que estou me embananando aqui, ó. Certamente a luz dos ímpios será apagada e não resplandecerá a chama do seu fogo. A luz se escurecerá em suas tendas e se apagará sobre ela a sua lâmpada. Olha só, então quer dizer, ele está dizendo assim: ei, tudo vai perecer, você vai ficar nas trevas, Jó. Ou seja, você não adianta mais, não resta mais nada para você. Seria isso aqui. Vamos ao 7. Serão estreitados os seus passos firmes e o derrubará o seu próprio conselho. Você vê o que a agressividade da boca que sai da boca desse homem, né? Então o verso 8: porque rede será arremessada aos seus pés e sobre as malhas prosseguirás andando. Um laço prenderá o seu calcanhar e se firmará a armadilha contra você. Tá vendo? Olha só, está dizendo aqui que ele vai perecer, vai cair, vai ser destruído, a semelhança àqueles que rejeitaram a Deus. Olha, irmão, esse texto aqui, ele é muito agressivo, porque é um texto de acusação ou de acusador. Então, nós temos que tomar muito cuidado. É uma coisa no dia de hoje, existem tantos e tantos homens de Deus, né? Tantas pessoas que caíram em tragédias, caíram sobre leito, doenças, enfermidades, né? E problema, perca na empresa, perca no, muitas vezes num acerto, perdeu dinheiro, perdeu carro, perdeu casa, tem muitos que perderam, né? Ei, isso não quer dizer que aquele que perdeu, ele é mau. Está me ouvindo? Pare de ser acusador, meu irmão. Pare de ser acusadora, minha irmã. Jesus Cristo, ele chamou nós para apontar o pecado e não o pecador. Para o pecador, nós temos que apontar, sabe quem? O perdão, que é Jesus Cristo. É isso mesmo, Josué Aurildo. Veja que interessante.
1: Muito interessante, pastor, porque esse texto, ele liga. Até o pastor estava citando essa parte lá. Tem um capítulo no livro do Apocalipse que diz do acusador que acusa-o de dia

0: noite. E hoje nós sabemos, Deus, a palavra diz bem assim, está escrito, que o Senhor elegeu o seu povo para aconselhar, para ajudar. Tem até uma parte lá no livro de Timóteo que diz para nós animar com palavras de incentivo. Mas por esse texto de Jó, nós vemos que ali esse homem, ele está, na verdade, ele está condenando cada vez mais, julgando Jó. Mas a palavra diz que nós, a igreja do Senhor Jesus, nós somos de povo que alimenta, que anima o próximo, que erguemos, nós não jogamos no poço, nós tiramos, nós salvamos almas, diz lá no livro de Judas, pastor.
1: Muito bom, é verdade, é bem isso mesmo, cooperador Luiz, e é o que acontece, né? É o que acontece. Olha os acusadores, veja só. Então, aqui, olha, versículos de número 8 agora, né? Porque, versículos 9. Um laço prenderá o seu calcanhar e se firmará armadilha contra ele. Uma corda está escondida debaixo da terra e uma armadilha o aguarda no caminho. Por toda parte os assombros o espantarão, os quais se espalham em redor dos seus pés, serão gastas de fome, olha só, hein? As suas forças, e a destruição será aparelhada ao seu próprio lado. Irmão, o que está dizendo aqui? Olha o que esse camarada está dizendo, que a armadilha vai estar na frente do Jó, que é que nem eu sempre oro, né? Eu sempre estou orando nessa visão, que quantas armadilhas que o diabo armou para você, irmã? Você já parou para pensar? Quantas armadilhas Satanás armou para você? E você está aí, diga glória a Deus. Dá graças a Deus. Quantas armadilhas, meu irmão, o homem de Deus, quantas armadilhas Satanás armou para você? E você está aí. E você está bem. Você pode dizer amém, Jesus? Você consegue dizer amém, Jesus? Porque você está bem. Então, quantas armadilhas Satanás armou para você no clarear do dia? Você que trabalha à noite, você que vai sair do trabalho, você que vai para o trabalho, você que está no hospital, você que é um enfermeiro, médico, você que é um policial, o senhor policial, o senhor delegado, os senhores da lei, quantas armadilhas que o inimigo armou para você? Só que Deus te livrou de todas. Mas esta manhã de segunda-feira, vamos voltar a falar, conforme está aqui o acusador. Olha o que ele disse aqui, né? Porque rede será arremessada aos seus pés, e sobre as malhas prosseguirá andando. Um laço prenderá o seu calcanhar, e se firmará a armadilha contra ele. Então, tá vendo, essas armadilhas existem hoje contra você, contra todos. Ninguém consegue se livrar dessas armadilhas se Deus não for com ela. Você conseguiu entender? Então, o que que eu quero? Eu quero que você levante a tua cabeça e vamos junto adorar a Deus. Sai da tua casa, procure mais próximo da tua casa aí um ministério e vá congregar, meu irmão. Vai lá ouvir a palavra ali na Assembleia de Deus, na Deus é Amor, na Renovada, na Brasil para Cristo. Olha que bonito. Vai lá, meu irmão. Vai lá no Evangelho Quadrangular. Vai lá ouvir a mensagem de Deus. Meu irmão, olha, tem altas armadilhas.

0: armadilhas armada contra o povo de Deus. Ei, mas não tenha medo, o Senhor já confirmou que tem um anjo na tua frente. Aleluia, amém, cooperador.
1: Amém, glória a Deus, né? É, e você vê que o inimigo, ele faz de tudo, né? Pro cristão, ele arma as armadilhas dele para ver a derrota, né? Para ver a queda dele. Mas nós que estamos no Senhor Jesus, nós estamos aqui firme, Deus está nos livrando, né? Das armadilhas dele, né? Agora, se não tiver bem firme, cai, vai de embrulho, né? Vai que nem o passarinho lá na arapuca, né? Tempo que a gente fazia as arapucas lá para pegar os passarinhos, cevava bem eles e depois armava a arapuca, o lacinho ali pegava, né? E assim é o inimigo para nós também, ele serva de todo tipo, mas nós não podemos dar a oportunidade, dar a ocasião a ele, para ele fazer essas armadilhas para nós, né, pastor?
0: É verdade, é verdade. Ô Josué, quero que você leia aí nessa tradução que eu gosto, e daí o cooperador Luiz vai repetir na leitura dele aqui o versículos 10 e o versículos 11, tá bom? Já conseguiu encontrar?
2: Diz assim, ó: em todos os caminhos do perverso há uma cova funda na qual ele cairá.
0: O 11. Segura um pouquinho. Você está anotando aí? Você está anotando? Então tem, ele, esse cidadão, ele está acusando Jó, dizendo que Jó, ele é um homem mau e que tem uma cova aberta para que Jó venha cair nela. Então, quantos que tem tido você como um perverso? Tem te amaldiçoado. Quantas pessoas que tem te amaldiçoado? Ei, irmã, e as coisas muitas vezes começam a dar errado, porque você está com a maldição de alguém, e você já ouviu e você está aí. Tem mais coisa para frente que ainda, que pode estar acontecendo com você. Agora, só que você tem que se acordar para a verdade, você tem que blindar a tua mente com a verdade de Deus, para que essas armadilhas, esta cova que está aberta na tua frente, essa cova, o que que é cova? É para a morte, meu irmão. Mas o dono da vida está comigo, está com você, está com a minha irmã, com meu irmão. Ei, irmã, o dono da vida está com você. O dono da vida está com você. Diga a glória a Deus. Meu irmão, o dono da vida está na tua vida. Tá, agora vamos ler o 11. Veja o que diz o 11.
2: O versículo 11 diz: ele vive cheio de medo, porque os inimigos cercam sua vida por todos os lados.
0: Você está notando? Cheio de medo. Você sabe disso? Você sabe o que eu estou falando? Não tem uma depressão aí que deixa a pessoa encaixotada com medo? Com medo de sair para fora? Com medo de... Tá entendendo? De tudo, de qualquer ruído, tem medo? Você concorda com a palavra? Cooperador Luiz, repete o 10 e o 11.
1: A armadilha estava escondida no chão, no caminho por onde ele ia passar. As ameaças de todos os lados o deixam apavorado. Elas os perseguem a cada passo.
0: Tá vendo? Ela vos persegue a cada passo. Eu gosto dessa tradução tua aí. É o versos 11 que você leu, repete.
1: Ameaças de todos os lados o deixam apavorado, elas o perseguem a cada passo.
0: Eu vou te fazer uma pergunta. Não está acontecendo isso com você também? Que você está rodeado de inimigo, cheio de medo, e esse mal está seguindo teus passos, que foi ordenado? Aqui aqui esse camarada, ele está falando isso para Jó.

0: Bildade, né? Não é habilidade, Bildade. Ele está falando isso. Está entendendo? Porventura, eu não estou falando com uma pessoa que está rodeado de medo. Você não está carregado de medo? Hã? E atrás, nos teus rastros, não tem o inimigo caminhando atrás de você? Ei, eu quero dizer para você, não tenha medo. Hoje ainda, esses inimigos, eles cairão por terra na autoridade do nome do Senhor Jesus. E nenhum desses malignos demônios tocarão ou vai tocar em você. Não triunfará o inimigo na tua vida. Irmã, pode glorificar a Deus, pode glorificar a Deus, meu irmão. Você pode estar passando por um problema, mas hoje, esta manhã, hoje é segunda-feira, pode escrever, a tua história vai mudar hoje. Glória a Deus. Concorda, cooperador Luiz?
1: Amém, né? Olha, aqui, esses tempos atrás, sabe, pastor, eu tenho um primo que mora na cidade da Lapa, e onde ele mora lá, a prima lá via vulto andando por dentro da casa, e as crianças também não podiam sair para fora da para brincar assim no pátio, que elas voltavam chorando para dentro e dizendo que ali tinha alguma coisa no pátio da casa. E ali eles me chamaram ali para a gente fazer lá uma oração lá e repreender todo esse mal que estava dentro da casa, né? E a gente foi lá e para honra e glória do Senhor Jesus, nunca mais a prima viu o vulto andando dentro da casa, escutando barulho dentro da casa deles, as crianças também não viram mais nada, né? Então, é isso que o inimigo ali assusta as pessoas, né? Ele se transforma em vários, já digo, vulto. Então, você vê ali aqueles vultos passando na tua frente, ou passou um vulto aqui, que será isso? E daí você fica ali pensando, o que é isso? As crianças ali não podiam sair para fora para brincar ali, que estavam chorando, dizendo que ali tinha alguém ali naquele terreiro, né? E a gente foi lá, orou e nunca mais viram isso dali, né? Então há muitas pessoas aí que estão passando um medo, um sufoco, mas o Senhor Jesus veio para te dar paz, alegria, e para que nunca mais você vai ver isso daí.
0: Muito bem, eu só quero ler o 13 aqui do Jó, quando então diz: devorar-se-ão os membros do seu corpo, e os seus membros serão devorados pelo primogênito da morte. Você está notando aí? Você está notando? Veja Jó ali, certamente cabeça baixo, ouvindo tudo isso do acusador. 14. A sua confiança será arrancada da sua morada em que confiava. Olha só. E para o rei dos terrores será conduzido. Rei dos terrores? Quem é esse? Esse é Satanás. Mas, traduzindo para o dia de hoje, Deus era com Jó, e traduzido para o dia de hoje, ei, o Senhor Jesus está aqui, o Senhor Jesus está aí com você, minha irmã, o Senhor Jesus está com você, meu irmão. Não se curve para as vozes malignas que se levantaram contra você. Hoje foi destruído tudo, hoje foi destruído tudo. A língua afiada, a língua de navalha, não terá poder sobre a tua vida. Não tenha medo, minha irmã, meu irmão. Você que está ligado, você que está no programa agora, você foi cercado.

0: guardado por anjos de Deus. Deus, nesse momento, formou a muralha à tua volta de proteção. O inimigo não prevalecerá. Ele não vai prevalecer sobre a tua vida. Aleluia. Todos dizem amém, Jesus. Diga glória a Deus. Eu quero convidar você, meu irmão, minha irmã, para a oração nesse momento. Vamos estar orando. Deus vai estar operando milagre e maravilha. Eu peço para o cooperador Luiz fazer esta oração, quebrando, destruindo todo o poder da maldição na autoridade do supremo nome de Jesus Cristo. Igreja, oramos juntos em o nome de Jesus.
1: Senhor meu Deus, meu Pai, estou aqui agora na tua presença, Senhor meu Deus, estou aqui agora nesta manhã, orando pela minha irmã, pelo meu irmão, que está passando momentos difíceis. Eu sei que nessa manhã tem irmãos aí que estão aí ouvindo o programa, estão passando por dificuldade, mas eu aqui agora, junto com a igreja do Senhor Jesus, eu oro e repreendo todo esse mal, toda essa força do diabo que está aí te atormentando, que está aí nos teus ouvidos, cochichando, dizendo que você não tem mais força, que você já era, que você é um derrotado, mas eu te ordeno que todo esse mal saia agora, aí de dentro do teu lar, de dentro da tua casa, aí de dentro dos quatro cantos da tua casa. Toda a força do diabo que estava aí, vai saindo, vai saindo, vai saindo em nome do Senhor Jesus. Saia daí, Satanás, saia, eu te repreendo em nome do Senhor Jesus, que a partir desse momento, eu quero ver agora você aí testemunhando que você ouviu essa programação e através dessa programação dessa manhã você foi liberto do vício da bebida, do vício do cigarro, do vício da droga. Eu repreendo em nome do Senhor Jesus. Glória a Deus, louvado o nome do Senhor Jesus. Glória a Deus e amém, Jesus.
0: Glória a Deus, glória a Deus, glória a Deus. Que alegria, que alegria, que alegria. Bom, chegamos ao final do programa Testemunhas da Verdade. Amanhã é com o Bacana. Bacana, você tá bonzinho? Deus abençoe, meu irmão Bacana. E um abraço para todos vocês, família do céu, família de Deus, ajudador. Como que diz? Como que tem uma passagem que fala, bom, enfim, os ajudadores da obra de Deus aí, né? Então, um abraço para todos vocês no nome de Jesus Cristo. E vamos embora então, né? Vamos embora no nome do Senhor Jesus. Josué, vamos embora.
2: Vamos nessa. Pastor, Deus abençoe a todos os nossos irmãos. Um abençoado início de semana a todos em Cristo Jesus. Deus abençoe também a nossa irmã Anitta, companheira da fé, a todos. Deus abençoe em Cristo.
0: Muito bom, cooperador Luiz, vamos embora, né?
1: Vamos, pastor, também da mesma forma, desejo aí uma linda e abençoada semana aí para todos que estão ouvindo aí e até breve. Que Deus o abençoe sempre, sempre vocês aí, irmãos.
0: Ô, glória, Mauro, um abraço para você. Isaac Ortiz, um abraço para você. Egle, um abraço para você. Jota Carneiro, tô orando por você. Enfim, orando por todos vocês, irmão Edson, Mauro, e todos os outros. Fica com Deus, o Senhor Jesus.

meus amigos, uma ótima manhã de segunda-feira para você que tá ligado aqui na antena. Nós estamos chegando com o nosso Parceiros do Campo. Mais um programa juntos, mais uma semana iniciando. O nosso muito bom dia. Muito obrigado pela sua excelente companhia. Muito prazer, eu sou Elielton Amaral. Nós vamos juntos a partir de agora, levando formação e informação para você, nosso amigo produtor, você também simpatizante dos temas relacionados ao agro. Nós estamos aqui na maior bacia leiteira do Brasil, Castro, Paraná. 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
5: E que maravilha, chegou a hora do nosso tema veterinário de hoje. E quem vai dar o recado é ele, o meu amigo e parceiro de sempre,

de Deus, cada dia, cada manhã, cada momento, tudo está sob o controle de nosso Deus. Isso é bom, né? Sabemos que temos não um Deus que é um pai amoroso e que ele tem cuidado por nós. Eu fico muito em paz, muito tranquilo, sabendo que ele sabe tudo, que ele orquestra, né, nossa vida, claro, nos dá o livre-arbítrio, nos dá liberdade, mas ele está sempre nos orientando, nos estimulando e às vezes está dando aquele puxão de orelha necessário, né? Como um pai que educa, que corrige, que acompanha o filho, Deus é assim conosco. Que bom, né? Somos felizes, muito mais felizes por causa disso. Mas vamos lá, aqueles que nos acompanham essa manhã, deixa eu já lembrar, registrar aqui a participação. Todo o pessoal ali da Fazenda São Pedro, ali do meu amigo Tadashi, da Mutsumi, né, o meu amigo Esdras, o João, o Thiago, o Wellington, todo o pessoal ali que lida com o gado e corte, estão agora ouvindo a gente, obrigado. Também nós temos o Valdomiro Gomes, lá da Chácara Gomes, lá nas Pedras, nos acompanhando aí todas as manhãs. E temos o lá na Fazenda Riva, no Rodávio em Brunis, olha do Risolar. Temos o Arteni, o Ageu, a filha do Ageu, fazendo veterinária, né? A Joyce, também participando com a gente. Aqui no Tronco, meu amigo Hamilton Rodrigues, o Mirtinho, sempre ouvindo, sempre participando com a gente. Que bom, né, ter amigos assim. Temos também nosso amigo Dilmarian, que é o Baitaca, trabalha lá na Kugler, tá participando cedinho conosco. E o Mirto ali da Matilde ali, o Mirto Ruppel, a esposa, perdão, que é a Matilde, o Mirto Ruppel, o vô Mirto, também está acompanhando a gente agora, que ele nos ouve todas as manhãs aqui na Antena Sul, no Parceiros do Campo. Obrigado, amigo, pela sempre companhia de vocês. E hoje quero trazer um tema que é bastante importante, uma situação que veio há alguns anos e permanece e vai ficar com certeza, que é o uso dos probióticos. São aditivos microbianos benéficos, né? Diferente do que nós temos no organismo, temos os benéficos, mas temos os danosos. Felizmente aí, essa população, ela tá aí 9 por 1, 90% são agentes benéficos do bem, micro-organismos, são bilhões de bactérias que nós temos, de agentes, né? De micro-organismos que nós temos ali no nosso intestino, no nosso organismo. Infelizmente, sempre nós temos em maioria, né? Os benéficos, os do bem, eles sobrepõem os danosos, mas é importante lembrar que nós temos 10% de agentes que nós ingerimos ao longo do dia, né? Com poeira, com algum tipo de alimento. É impossível você viver numa bolha e viver num ambiente estéril. Então, nós temos que manter um equilíbrio, correto? Temos que tentar estar equilibrado esse, que na verdade ele é muito mais para os benéficos, mas esse 10% ele tem a capacidade de reverter muito rápido, porque ele tem uma flora agressiva e um crescimento muito rápido. Então, qualquer desequilíbrio, podemos ter um quadro de doença. Inclusive, a definição clássica de saúde é exatamente o equilíbrio, né, que nós temos no organismo. Isso, qualquer alteração nessa harmonia gera uma doença. Um dos fatores que pode gerar desequilíbrio é essa flora se multiplicar, a flora do mal, por assim dizer. A flora do bem, feita de lactobacilos, bifidobactérios, etc., elas mantêm o nosso organismo estável. E as indesejáveis são várias, né? Escherichia coli, Clostridium, salmonelas. Isso eu estou falando para animais, mas os seres humanos não é diferente. Varia alguns micro-organismos que são mais específicos, né, de ruminantes, e outros mais específicos de animais que são carnívoros ou que não são ruminantes. Bom, então quando nós temos esse equilíbrio, que é chamada de eubiose, nós temos uma vida tranquila. Quando nós temos algum fator que, por exemplo, desencadeia um estresse, um exemplo, uma enterite, uma metrite, uma diarreia, ela pode ser alimentar, mas ela altera o fluxo, ela altera a passagem do conteúdo, ela altera a parede do intestino, desidratando, trazendo mais água, né? Ela interfere nessa eubiose, nessa microbiota que está lá dentro. Então isso vai a grande certeza vai alterar a flora. Não sabemos a proporção, quantas vão ser eliminadas, quantas vão se sobrepor, mas qualquer alteração na dieta, mudança de pH, estresse calórico, ou mesmo um estresse de, por exemplo, competição, falando em bovinos, competição na cama ou competição na comida, pode ser

0: animais de companhia, pequenos animais, animais que vão disputar um alimento, vão disputar um cocho, vão disputar a água, tudo isso aí causa um estresse. O estresse, ele interfere seguramente na imunidade do animal, do ser humano mesmo. Bom, o que que essa alteração faz? Ela aumenta então a parede do intestino e automaticamente a absorção intestinal fica comprometida. Então nós vamos ter uma diminuição da absorção dos alimentos, isso vai refletir em perca de peso corporal ou perca de produção de leite, se for o caso. A parede celular, ela precisa estar se renovando, isso é natural, mas quando você tem uma alteração de pH, uma agressão, ela se multiplica muito mais, então você vai gastar energia do organismo para produzir essa parede, que são proteínas, então nós temos uma queda de produção. Alguns agentes, algumas bactérias, algumas cepas de alguns germes produzem aminas tóxicas, então são as toxinas, cadaverinas, putrescinas, isso aí detona com o organismo, alguns animais vêm até óbito por conta dessas aminas tóxicas que são liberadas por essas bactérias, por essa multiplicação, né? E então, por isso até inclusive aqui fazendo um parênteses, né? Que antigamente se usava promotores de crescimento, que eram antibióticos que eram usados nas rações, é muito comum isso em aves, suínos, chegou a se usar um tempo também em bovinos, exatamente para ajudar a manter esse equilíbrio, porque sabe-se que essa briga constante, por assim dizer, essa disputa de espaço, né, de território, ela é nociva para o animal, ela causa esses altos e baixos na questão de ingestão de alimento. Então, quando você mantinha uma flora bacteriana benéfica mais constante, você elimina essas alterações e por conta disso o animal cresce mais ou produz mais leite. Então, por algum tempo se usou, só que isso foi banido hoje, né? Estados Unidos, Europa, então isso já diminuiu. Então, o probiótico é pró-bio, né? Pró a favor, bio-vida, a favor da vida. Então, quando você usa produtos, você faz uma exclusão competitiva no intestino. Você aumenta, você estimula o crescimento desses agentes benéficos e com isso você mantém um equilíbrio e a absorção intestinal se mantém inalterada, daí o crescimento, a produção de leite se mantém e evita aquelas altos e baixos quando de algum transtorno, alguma, como nós já vimos ali, queda de imunidade, alguma questão de estresse, alguma questão de alguma diarreia, eventualmente diarreia por leite ou por uma micotoxina, uma comida meio estragada. Então, sempre que nós temos uma menor lesão no cosmo, uma maior absorção, nós temos um maior crescimento, uma maior saúde, uma produção de leite, ovo, carne, né? Seja o que for, nós temos um aumento da imunidade. Então, temos que ter um uso contínuo e assim nós temos um ótimo custo-benefício. Os probióticos podem ser usados a nível de rebanho, né? De lotes, no rebanho todo, alguns lotes específicos, lote de crescimento, lote de autoprodução, por exemplo, né? Ou nos lotes de animais mais fracos, mais debilitados. Então, uma ferramenta importante que é de uso geral ou até mesmo de uso específico, pós-cirurgia, pós-doença, animal debilitado, sofreu algum dano por algum outro tipo de doença, você recupera bem com o uso dos probióticos. Ficou aí a dica, obrigado pela sua companhia por essa manhã, Deus abençoe a todos e, é claro, se assim nos permitir, amanhã estaremos juntos mais uma vez. Até lá, grande abraço.
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4: São quase 6 da manhã e o Parceiros do Campo vai ficando por aqui. Que pena. Agradecemos a sua excelente companhia. Ponto final em mais um programa. Nós prometemos voltar amanhã cedinho, 6:15. 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Continue ligado, vem aí os nossos amigos do Fatos em Destaque. É você muito bem informado aqui na Manhã da Antena, a rádio que vai mais longe. Valeu demais pelo carinho da sua companhia. Uma segunda-feira, uma semana abençoada para você. Aí onde você estiver, um forte abraço e até amanhã.
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1: Isaac Ortiz.
2: E a nossa equipe para as notícias desta manhã é 6. É 6. Pontualmente 6 da manhã, segunda, 27/2026, julho. Ontem, dia de Santana, Ponta Grossa, Castro, festividades. Tibagi também, várias atividades. E vamos para a sequência de mais um dia, mais uma semana. O mês termina sexta-feira? Sexta-feira, dia 31, último dia do mês. E sábado é 1º de agosto. Temperatura, vê uns pinguinhos de madrugada? Uma garoazinha, o asfalto amanheceu molhado. Você viu? Verificou aí? 12 graus, a temperatura máxima vai para 24. E daqui a pouco a previsão completa para o dia de hoje. É muita notícia, muita informação. Mega Sena ontem acumulou 78 milhões. Hoje tem operário contra o Atlético Goianense. Tem volta às aulas. A mãe em casa, a família já se preparando para mandar o filho. O nosso pessoal do transporte escolar, transporte coletivo também se preparando. Volta às aulas daqui a pouquinho. Terminou as férias de meio de ano. Aposentados, pagamentos começando hoje para finais 1. Equião Filho, Sandro oficializam candidaturas, estado do Paraná. Brasil, Bolsonaro e Caiado também no final de semana. Quer dizer, é muita notícia que você vai acompanhando aqui com a gente.
3: Segundo aqui na antena, opa, bora, bora, bora lá, bom dia amigos e amigas antenados e antenadas, aquele abraço de urso bem apertado, bem demorado, ótima, abençoada segunda e uma maravilhosa.

0: Maravilhosa semana abençoada aí a cada ouvinte da Antena Sul FM 102.7, a rádio que vai mais longe para ficar bem pertinho de você. 37 anos, antena classe especial, sendo a sua companhia. Coragem, pessoal, que hoje é segunda-feira, segundona, 27 de julho de 2026. Estamos vivenciando o dia de número 208 do 108º dia do ano no calendário gregoriano, faltando 157 dias para encerrarmos o ano de 2026. Hoje é dia mundial de combate ao câncer de cabeça e pescoço. É dia da vitória na Grande Guerra da Libertação da Pátria. Também é dia do despachante documentista. Parabéns aí a todos os despachantes. Um forte abraço, muito obrigado aí pela companhia. Despachante aí que faz os despachos, né, de documentos aí. O pessoal que lida aí com a parte principalmente de documentação de veículos, motos, embarcações, o despachante, né? Então, um grande abraço aí. Nós temos um amigo, Lucas despachante aí, né? Que é do Bonfat Bloom aqui, né? Bem pertinho da 13ª Subdivisão Policial. Um grande abraço para você, grande Lucas aí, muito obrigado aí pela companhia, pela sintonia. Também é dia da prevenção de acidente de trabalho. Atenção, hein? Vamos prevenir os acidentes de trabalho, principalmente a questão do uso de EPI. Às vezes o técnico em segurança do trabalho vai lá, dá aquele puxão de orelha, cobra, mas é para o teu bem, né? Para o teu bem, então vamos usar os EPIs aí, afinal de contas, foram feitos para serem usados e garantir a nossa própria segurança e também a dos colegas de trabalho, né? Hoje é dia do pediatra. Parabéns aí a todos os pediatras aí, um forte abraço, muito obrigado aí pela sintonia. Lembro do falecido doutor Cansado, que foi pediatra das minhas duas meninas aí. Doutor Cansado, infelizmente, já nos deixou, mas foi um baita pediatra. E hoje nós temos médicos profissionais aí na pediatria que são sensacionais, e são muito guinados na produção mesmo. E é dia do motociclista, parabéns aí a todos os motociclistas. Eu me considero um, adoro moto, tenho uma moto, gosto de sair de moto, passear com a minha esposa aí, principalmente final de semana, mas a gente tem que se cuidar muito. Nossos diretores aí, o Álvaro Teles, o César Teles, Salvinho, Cezinha, são apaixonados por motos, mas eles literalmente são motociclistas, não são motoqueiros, porque tem diferença. Motoqueiro, na realidade, ele não respeita a regra, ele não usa equipamento de segurança, ele não respeita a lei de trânsito. Agora, o motociclista consciente respeita. E, afinal de contas, nós que estamos em cima de uma moto, o para-choque é a nossa cabeça, é o nosso peito. Então, pensa nisso, reflita. São Paulo é um caos andar lá, porque eles estão agora com essas estrobos na luz ali, vão com a buzininha, ki-ki-ki-ki-ki-ki, e se você não sair da frente, ele já vem com o pezão, leva teu retrovisor. E assim vai. Graças a Deus o Paraná ainda não chegou a essa modalidade e esperamos que não chegue, porque temos pessoas cultas aqui no Paraná que respeitam as leis de trânsito. Então, parabéns aí a todos os motociclistas, um forte abraço. 6:05, 8409-1431 é o WhatsApp aqui da antena, o telefone fixo é o 3223-3322 e já estamos lá no Face, participe, interaja junto conosco, sempre aquele prazer absoluto receber o teu carinho, a tua participação, a tua mensagem. Nosso querido Popósque do Taquarussu, muito bom dia, Popósque, um grande abraço, boa semana pra você, muito obrigado aí pela companhia, pra você, Posebete, aí na Souza Naves, obrigado aí, grande abraço. A Ana Cirlei já está dizendo que tem neblina na City, é verdade, viemos aí numa densa neblina, tem trechos que ela some e de repente ela reaparece mais forte, atenção motoras aí, tem neblina BR-373, aí as BRs da região dos Campos Gerais aí, principalmente Souza Naves, ali tá bastante densa a neblina. Robinho, muito bom dia, obrigado aí pela companhia. Ontem a banda homenageou Nossa Senhora na Catedral, é a banda do Colégio Santana, né? Essa banda aí, olha, faz sucesso absoluto aí, parabéns aí a todos os integrantes da banda do nosso querido Colégio Santana aqui da cidade de Ponta Grossa. Bom dia, é a Clarice, tamo ligadinho, muito bom dia, Clarice, obrigado aí pela companhia. E também o seu Miguel Ivaniza, olha aí que bacana, seu Miguel Ivaniza e a Clarice aí ligadinho em Uvai, um grande abraço pra vocês aí, boa semana lá em Uvai. Também tá o Márcio Estrêmio e a Lubeninca no Pesqueiro Estrêmio, um grande abraço pra vocês aí. São as primeiras participações, daqui a pouquinho tem muito mais, participa você também. 6:06 aqui no Fatos.
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6: Olá, eu sou a Júlia Munhoz, meteorologista. Este é o boletim Se Me Para Informa, com a previsão do tempo para o dia 27 de julho de 2026 no Paraná. Nesta segunda-feira, não há previsão de chuva para o Paraná. Ao amanhecer, as temperaturas mínimas deverão ocorrer entre o norte, Campos Gerais, leste, sudeste e centro-sul, com valores entre 12 e 14 graus Celsius. Além disso, nuvens baixas e nevoeiros poderão se formar nas margens de cursos da água, como, por exemplo, rios e lagos, mas com dissipação ainda durante o período da manhã. No decorrer do dia, a presença marcante de sol, combinada com escoamento predominante de norte, responsável por transportar ar mais aquecido para o estado, irão favorecer a elevação significativa das temperaturas à tarde em todas as regiões, com máximas superiores a 23 graus Celsius. O destaque fica para as regiões noroeste, oeste e sudoeste, onde os termômetros poderão atingir os 30 graus Celsius. No site do CIMEPAR você encontra a previsão do tempo detalhada para cada município e região para os próximos dias. Acesse cimepar.br.
7: O Stresser de Castro está acompanhando a previsão. Estamos ligados e ouvindo a previsão com a Júlia Munhoz. Bom dia, Wagner. Mande bom dia pro Bahia, do Bom Sucesso e do São Lourenço. A Genora Arruda, Joel da Vila Rosário, também acompanhando agora as notícias da previsão. A gente complementa aqui alguns pontos com neblina, motoristas, atenção, e vamos seguindo com o tempo bom durante toda esta segunda-feira. 11,5 de temperatura, a máxima 25. Tempo bom, hoje, terça para quarta-feira, chuvas um pouco. Quarta-feira tem 1,5 mm, 16 para 22 temperaturas. Quinta, por enquanto, tempo bom, e sexta, tempo bom. Temperaturas que nem hoje, de manhã assim, 12, 13, e daí durante o dia 22, 24 e até 25 graus. Amanhã que vai dar 26, esquenta mais amanhã. A umidade no ar está em 73%, a lua na fase crescente mudando para cheia a partir do próximo dia 29.
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0: 6:12 e a Rádio Antena Sul FM, em parceria com o Serviço Funerário Municipal aqui da cidade de Ponta Grossa, informando os falecimentos deste dia 26 para 27 de julho de 2026. Iniciando com o falecimento do senhor Valdomiro Brás, 80 anos de idade, ele que era lavrador, nascido na cidade de Cândia Abreu, morador de Ponta Grossa já há bastante tempo. O lavrador Valdomiro Brás estava internado aqui no Hospital Regional. O seu corpo sendo velado na capela da funerária Princesa. E o sepultamento segue para o Memorial Parque Campos Gerais, amanhã, dia 28, marcado para as 10 horas. Falecimento da senhora Clara de Oliveira Gadino, que foi sepultada ontem, dia 26, às 11 horas da manhã, no cemitério São Vicente de Paulo. Falecimento do Felipe Matheus da Costa, de 30 anos de idade, ele que era técnico em telecomunicação. Faleceu em sua residência. Ele está sendo velado na capela da funerária Princesa. E o sepultamento do Felipe Matheus da Costa, 30 anos, para o cemitério municipal São José, hoje, 10 horas desta manhã. Últimas horas aqui na cidade de Ponta Grossa, noticiados aqui pelo Serviço Funerário Municipal. E as famílias enlutadas, os mais sinceros e profundos sentimentos de toda a família Antena Sul FM.
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1: 6:19. 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Já estamos se preparando para a volta às aulas daqui a pouquinho, tanto na rede estadual como também na municipal. A volta às aulas é o destaque desta segunda, dia 27, 6:20. Aposentados, pagamentos começam hoje para finais 1. Bolsa Família, finais 6. Mês termina dia 31, sábado é 1º de agosto. Hoje tem operário contra o Atlético Goianense, 19:30, lá em Goiás, pela Série B. Dólar 5,9. Ontem a Mega Sena, a Mega agora é aos domingos. Concurso 3.036, 5, 12, 21, 33, 43 e 50. 5, 12, 21, 33, 43 e 50. Mega que acumulou em 78 milhões para amanhã. Loto Fácil segue com apostas, prêmio 300 milhões. Estados Unidos, Lula rebate críticas e condena tarifas em artigo. Mais de 1 milhão de alunos volta às aulas nesta segunda. Convenções partidárias seguem até o dia 5 de agosto. Caiado, Flávio, final de semana. Hoje tem o Zema, convenção do Zema. Paraná, Requião Filho, Sandro, Alex, final de semana. Atlético Mineiro surpreende Palmeiras e Corinthians e Flamengo empatam. Norris vence e Antonelli chega em terceiro no GP da Hungria de Fórmula 1. Viagens e suspeitas de propinas, os bastidores da relação entre coronéis da PM e o PCC em São Paulo. Ministro deve se reunir hoje com o embaixador do Brasil na Argentina após falas de Milei em pronunciamento aqui no final de semana. Em convenção nacional, Caiado diz que Lula provoca presidente americano e Flávio ataca autoridades. Disputa pelo governo do estado, Sandro Alex e Requião Filho lideram em números de apoios partidários, são os campeões em partidos. Rede estadual volta às aulas hoje. Modelo da Ilha do Mel, no Paraná, vence o Miss Brasil 2026. A Marcela Kozinski, o Procon aqui de Castro muda de endereço a partir do dia de hoje. Aqui na nossa Romário Martins, esquina com a Jonas Borges Martins, a partir desta segunda-feira. Castro recebe etapa da Superliga C feminina de vôlei, entre hoje e o dia 31 de julho. Várias atrações então no esporte aqui em Castro. Vamos estar no

0: Ginásio Douglas Pereira, então, com essa etapa, começando nesta segunda-feira, 6h21.
1: Bora lá, saudando mais antenados e antenadas. Chico Campeão, Dona Vilma, Itapuá, coragem, Chico, que hoje é segunda-feira. Edilson, palmeirense da cidade de Castro, um grande abraço. Jorge Ângelo e o Johnny, muito bom dia. Obrigado aí pela companhia, já tomaram um cafezinho gostoso, quentinho aí no Jardim Carvalho, estão sintonizados aqui no 102.7. Marcão, grande Marcos Euric, muito bom dia. Santa Marta, a dona Lourdes aí, a vizinha do Marcão, muito obrigado aí pela companhia. Chico Weber, bom dia, Chicão. Professora Luísa, Vitão, Patrícia, Neto, volta às aulas hoje, hein, Neto? Não perca a hora, grande Neto, boa aula aí pra vocês aí, o retorno da criançada para as escolas hoje, a escola Indalécio hoje também retornando às atividades, hein, né? Um abraço aí para a diretora, para as colaboradoras lá, né, da escola Indalécio ali, né, no Olho d'Água. Escola sensacional ali, show de bola, viu? Obrigado aí pela companhia. Também junto conosco o Ednei, esposa Silmara do Sabarato, mandando um abraço pro irmão Luiz e para a irmã Zeila, que moram atrás do Vitor, o irmão Luiz, me cobrando um abraço sábado. Devem ter se encontrado ali no Vitor Supermercado, né? Um grande abraço, Ednei, e um abraço aí pro irmão Luiz e pra irmã Zeila, que moram ali, né? Pertinho, né? São vizinhos ali daquela região encantadora ali do Sabará, viu? Muito obrigado mesmo pelo carinho que vocês têm com a rádio Antena Sul FM. Vermelho, muito bom dia, Vermelho, nosso grande Vermelho aqui da cidade de Castro. Vermelho que diz aqui, Deus abençoe sua família, amém, que assim seja nós todos. Tem mais um fã do programa, mais de 30 anos. Mora aqui na cidade de Ponta Grossa. Vem de segunda a sexta em seu veículo para trabalhar em Castro. É o enfermeiro Fabiano, que trabalha aí no posto de saúde do Bom Jesus, grande Fabiano. Então, muito obrigado aí pela companhia, pelo carinho que você tem com a Rádio Antena Sul FM. Parabéns aí pelo dom, os enfermeiros e as enfermeiras aí têm o dom sensacional aí, né? De cuidar, de salvar vidas, né? Parabéns aí então e muito obrigado, Fabiano. Deus te abençoe hoje e sempre. O Portal DC Mais, o jornal diário dos campos aqui da cidade de Ponta Grossa. As matérias de capa do DC, destombamento de caminhão é adiado e rodovia em Guaragi terá nova interdição. Então tá aí, matérias aí de capa do portal DC Mais. Muitas vagas para a Agência do Trabalhador, cidade de Ponta Grossa. Hoje, segundona, dia 27 de julho de 2026. PSD oficializa candidatura de Ronaldo Caiado à presidência da República. Seguindo com as notícias aqui pelo portal DC Mais. Atropelamento na parada LGBT deixa uma morta e 16 feridos. Esse fato aconteceu em Berlim. A CPG lança Hub de Comércio para impulsionar vendas e marketplace aqui na cidade de Ponta Grossa. Projeto propõe título de cidadão benemérito ao para-atleta Kleberson Palhando da cidade de Ponta Grossa. São as principais matérias aqui do portal DC Mais, o jornal diário dos campos da cidade de Ponta Grossa.
0: Na polícia, homem é preso com revólver calibre 38 aqui em Jaguariaíva. Essa é a primeira. A segunda, condenado a mais de 26 anos por estupro de vulnerável, é preso em Uvaranas, aqui em Ponta Grossa. A notícia é: às 18h35 de ontem, equipes da Polícia Militar prenderam um homem com mandado de prisão em aberto aqui em Uvaranas. O condenado deverá cumprir 26 anos e 3 meses de prisão em regime fechado pelo crime de estupro de vulnerável. Após a abordagem, ele foi encaminhado à Penitenciária Estadual de Ponta Grossa para o início já. Já amanheceu com o primeiro dia de pena nesta manhã de segunda-feira. Estupro de vulnerável, 26 anos de prisão. Terceira, três homens são presos após espancar suspeito de furto aqui na Boa Vista, em Ponta Grossa. Na tarde deste domingo, equipes da Polícia Militar foram acionadas para atender uma ocorrência de lesão corporal grave na Eugênio José Bock, aqui na Boa Vista, em Ponta Grossa. No local, três homens foram flagrados com uma enxada, um facão e canivetes. após agressão.

0: Prenderem um homem suspeito de furtar materiais de um barracão. A vítima sofreu ferimentos na cabeça e fratura exposta em uma das pernas de tanta agressão, sendo socorrida e encaminhada ao hospital. Os três agressores, que infelizmente fizeram justiça com a própria mão ou com as próprias mãos, foram presos em flagrante e levados à Polícia Civil.
1: 6:27, alvo da operação Tela Oculta é capturado aqui na cidade de Ponta Grossa. Uma atuação integrada das forças de segurança aqui na cidade de Ponta Grossa, resultando aí nesta captura de um dos foragidos aí da Tela Oculta. Foi deflagrada aí pela Polícia Civil, em conjunto aí com a Polícia Civil de Santa Catarina. Polícia Civil de Santa Catarina pedindo apoio para a nossa gloriosa 13ª subdivisão policial aí para desarticular uma organização criminosa investigada por tráfico de drogas, lavagem de dinheiro e organização criminosa. O investigado foi abordado aqui na região do Jardim Carvalho, na cidade de Ponta Grossa, por uma equipe da Rádio Patrulha Auto, a RPA, da Polícia Militar do Estado do Paraná. Após troca de informações, aí entra a Polícia Civil de Santa Catarina, Polícia Civil aqui de Ponta Grossa, que passou alerta para a Polícia Militar. O pessoal da RPA reconheceu, disse, mas é aquele cidadão ali, é ele que está foragido lá de Santa Catarina. E durante a abordagem, os policiais constataram cumprimento do mandado de prisão e verificaram que o suspeito portava uma pistola, uma .380, acompanhada de 3 carregadores e 54 munições, razão pela qual foi encaminhado aí pela 13ª subdivisão para apreciação da autoridade plantonista. Segundo o delegado, o Dr. Fernando Henrique Ribeiro Vieira, responsável aí pelas diligências da Polícia Civil do Paraná, em apoio à Polícia Civil de Santa Catarina, durante a última semana foi cumprido esse mandato de busca domiciliar em uma residência relacionada a um investigado. Também aqui na região do Jardim Carvalho, onde foram coletados alguns documentos, porém ele não se encontrava. Levou azar ali, né? Sorte para nós, azar para ele, e a polícia agora capturou e ele está à disposição da justiça. Essa operação Tela Oculta, ela é considerada uma das maiores ações de combate ao crime organizado já realizadas em Santa Catarina, em conjunto aqui com o Paraná. Aproximadamente, essa organização criminosa movimentou mais de 1 bilhão, utilizando-se de empresas de fachada no ramo de colchões para ocultar e dissimular recursos provenientes principalmente do tráfico de drogas. Parabéns, então, à Polícia Civil, à Polícia Militar e também à Polícia Civil do Estado de Santa Catarina, desbancando esta organização criminosa. Mais de 1 bilhão de reais, os ditos cujos estariam movimentando dinheiro, geralmente do tráfico de drogas. E o tráfico de drogas fomenta tudo, né? Fomenta crimes, roubo de celular, roubo de fiação elétrica, roubo de veículo, fomenta tudo, tudo, tudo. Então, quando acontece esses desbanques aí, a gente tem que comemorar e aplaudir literalmente a polícia, porque é mais uma quebra aí para o tráfico de drogas. 6:30 na Antena.
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0: Castro sendo sede, Castro aqui, cidade, sede da Superliga C Feminina Regional Sul, uma das principais competições do calendário da Confederação Brasileira de Voleibol CBV. Entre hoje e o dia 31, então, movimentada com atletas aqui em Castro, ginásio Douglas Pereira. A competição vai reunir equipes do Paraná, Santa Catarina e Rio Grande do Sul, que vão disputar vagas na próxima fase do torneio. O técnico nosso aqui, o João Alexandre Ribeiro Kiko, e a levantadora Isabelle, destacaram a preparação da equipe e convidaram a população aqui de Castro para prestigiar e torcer pelo Castro Vôlei. Vamos torcer pelo Castro Vôlei durante esta competição, que começa então hoje aqui em Castro, ginásio de esportes Douglas Pereira. 6:31, vamos para o esporte do final de semana. Ontem tivemos Série A. O Cruzeiro perdendo para o Botafogo por 1-0. Bahia 1, Corinthians 1, Flamengo 1, São Paulo também 1. nos jogos deste domingo. Além de Bragantino 0, Coritiba 0, Grêmio 1, Fluminense 1, Palmeiras 1, Atlético Mineiro 2, Remo 2, Vitória 0, Palmeiras é o líder.

0: da competição. O Cianorte não passou? Cianorte não passou na série D do Campeonato Brasileiro. Eliminado então o Cianorte. Pela Série B ontem, Criciúma 0, Náutico 0, São Bernardo 3, Ceará 4, América Mineiro 1-0 contra o Goiás, Londrina 1, Novo Horizontino 4. Jogos pela Série B. Agenda, o Norris venceu na Fórmula 1, GP do final de semana. Na agenda desta segunda-feira, vamos ter pela Série B Atlético Goianense e Operário, 19:30, o jogo é fora de casa, é lá em Goiás. 19:30, CRB e Vila Nova, mesmo horário para Sport e Cuiabá. A semana vai ter mais Série B, meio de semana, quarta-feira, Campeonato Brasileiro da Primeira Divisão e também a Copa Sul-Americana. É o destaque na sequência desta semana, 6:32.
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2: Bora lá, mais participações, ouvintes antenados e antenadas. Um abraço aí a Olga de Guamiranga, ela que diz aqui, perco café, mas não perco fatos em destaque. Obrigado aí, Olga. Elídio Carlos Cury de Macedo, nosso presidente do Conselho de Segurança aqui de Ponta Grossa. Muito bom dia, obrigado aí pelo carinho da audiência, a todos do Consegue, um grande abraço. Toninho Palmeirense da cidade de Castro, Toninho Palmeirense que é operariano e palmeirense também, né? Grande abraço. Piazinho da Águia, muito obrigado aí pela companhia. Também junto conosco quem está sintonizado aqui no 102.7 é o seu Moacir Gomes, do bairro Limitão, interior de Castro. Seu Gilmar, o homem do mel, muito bom dia. Já está no trecho, tá na rodagem, tá na BR aí. Um grande abraço. Tá nascendo o sol, hein? Que visão bonita, né? Gostoso, né? Quando a gente tá na BR, pega esse lindo nascer do sol aí. Boa viagem, Gilmarzinho. Deus acompanhe aí. Muito obrigado aí pela companhia. Vagas de emprego para a Agência do Trabalhador Cidade Ponta Grossa, agência que fica aqui na rua Benjamin Constante, 405. Das 7:30 até as 16:30. Tem 305 vagas para você hoje. Então chega lá, traz o currículo atualizado, os documentos pessoais, o CPF, RG, né? Carteira profissional de trabalho, né? Então tem vagas açougueiro, ajudante de eletricista, analista de marketing, tem muitas vagas, agente de pátio, tem vagas lá para ajudante de obras, ajudante de serralheiro e temos vagas também para PCDs, exclusivas aí, integradas nos sistemas da agência, né? Para PCDs. Então passa aqui a partir das 7:30, muitas vagas de emprego. 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
0: Feijão carioca, saca de 60 quilos, de 180 para 210. Feijão preto, 190, 210. Milho, 53,90 para 54. Soja, 125 para 126,20. Trigo, 71 para 72. Arroba do boi, 335 para 340. Vaca, 295, 305. E o suíno permanece R$4,80.
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0: E na Superliga Feminina, eu falei aqui dos jogos hoje aqui em Castro, o nosso time de Castro vai pegar o Juventus do Rio Grande do Sul, aqui no Douglas Pereira, então às 19:30 de hoje, é a estreia na Superliga Feminina. Boa sorte para Castro, então, que pega o time do Rio Grande do Sul, o Juventus. 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O nosso leite, nosso aquele Castro de todos os dias. Então a entrada no Douglas é 1 litro de leite nesta segunda-feira, dia 27. Boa sorte à equipe castrense, o Castro Vôlei. Vai lá, Castro!
2: Sargento Adir Ferreira, muito bom dia, grande abraço, obrigado aí pela companhia. Marisa Dade, o Paulo Haddad, muito bom dia, obrigado aí. O Gilmarzinho tá indo no sentido Jaguariaíva, boa viagem, Deus abençoe, obrigado pela carona. Também Odete Ribeiro, seu Ayrton Biscaia. Forte abraço aí, obrigado aí pela companhia. Presentes aqui no 102.7. Odete passou uma nota de falecimento aqui de Castro. Daqui a pouco nós vamos divulgar então, né? A nota de falecimento de Castro. Obrigado, Odete aí. Dias Negão, muito bom dia. Dias Negão que diz aqui, hoje é o dia que as crianças voltam às aulas, mas o recado que eu dou para todos os condutores de veículos, sem pressa, porque a pressa pode atrasar tudo, dirija com cuidado. É isso aí, Dias. Bom recado aí.

0: Tá aqui, ó, mandou a foto do radinho, um rádio retrô bonito aqui, sintonizado na antena. Obrigado aí pela sintonia. Tem que fazer igual a motora Márcia, né? Um abraço pra motora Márcia Cosma, o pessoal de Olho d'Água aí, também a motora Isabel, né? Que faz o transporte escolar aí das crianças, né? Da região, principalmente aqui de Uvaia. Grande abraço para vocês aí. A Márcia, que quando nós fomos a primeira vez já jantar na casa do seu Moacir, ela relatou lá, ela disse, durante anos e anos e anos, ela não teve nenhuma situação, né? É abençoada, graças ao bom Deus aí, transportando sempre as crianças com segurança. Todos os motoristas aí, Deus abençoe, um bom retorno às aulas. 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
3: O Instituto Nacional do Seguro Social, o INSS, começa na próxima segunda-feira, dia 27 de julho, o pagamento dos benefícios e auxílios referentes ao mês de julho. Os depósitos seguem o calendário oficial de 2026 e são feitos de forma escalonada conforme o número final

0: no cartão de benefício, sem considerar o dígito verificador. Quem recebe até um salário mínimo terá os pagamentos entre os dias 27 de julho e 7 de agosto. Já os beneficiários com renda acima do piso nacional começam a receber em 3 de agosto, com depósitos também previstos até o dia 7. Para consultar a data de pagamento, basta acessar o aplicativo ou o portal Meu INSS na opção Extrato de Pagamento ou entrar em contato com a Central 135. As datas completas estão disponíveis no calendário oficial do INSS. Reportagem Sofia Muniz.
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4: 6h44, Loche de Paula, muito bom dia. Tuia Lima e um grande abraço. Luiz Fernando da Silva, obrigado aí pela companhia. Muito bom dia, Ana Beatriz Levisky, grande abraço para você, estava aí na missa ontem, né? E o vai aí, a mamãe Luciana, o papai, o Pedro, né? Um grande abraço aí para vocês aí, família abençoada. Ana Beatriz avisou, né? Na sexta-feira lá que não ia chover, mas de repente bateu água, né? Dona Luciana ficou braba lá, colocou toda aquela roupa parada no varal lá, né? Coisas de previsão do tempo, né? Um grande abraço para vocês aí, muito obrigado aí pela companhia. Família Paulão Zenedim Bueno, muito bom dia. 10 anos aí da Praça Zenedim, todos convidados, tá chegando a hora, hein? Tá chegando a hora, hein? Quarta-feira, né, Paulão? A partir das 18 horas aí na Praça Zenedim aí, um grande abraço a esse baita evento aí, aniversário do Paulão Bueno, Praça Zenedim, tem evento Padedel aí no dia 29 de julho, é o dia municipal do MMA, né? Grande abraço aí pra vocês, família Zenedim. Júnior Silva, muito bom dia, obrigado aí pela companhia. Quem tá falando conosco aí é o seu Moacir, quem é que tá aí? Diz aí, vamos ver se eu acertei ou não.
5: Bom dia, seu Ecleio, um grande abraço pra vocês, hein? Que é o Mauro de Bom Jardim.
4: Mauro de Bom Jardim aí, grande abraço, seu Mauro aí, Mauro Almeida, né? Muito obrigado aí pela companhia presente aqui no 102.7. Também o Rosnei Carapiá já tá chegando junto aqui, obrigado pela companhia. Lúcio, nosso querido Lúcio, Lúcio Monteiro aí, um grande abraço, boa semana, viu, Lúcio? Obrigado aí pra você, pra toda a família, abençoada semana aí, viu? Uma abençoada segunda-feira, maravilhosa semanona aí, a família do Lúcio aí, grande abraço, timaço aí, né? Pertence aí à recepção do Tozeto Oficinas. Andrazão de Conchas Velhas também já tá, ó, bom dia! Bora lá trabalhar, né? É isso aí, nós nascemos lindos, né, Andrazão? E não ricos, né? Temos que trabalhar realmente. Coragem, Andrazão, que hoje é segunda-feira. Complicado mesmo, né? Tá muito complicado a questão da mão de obra aí, né? Mas, de repente, já surge, né? Alguém pra pegar e trabalhar junto aí, né? E, de repente, tudo se normaliza aí. 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

0: isso. Mas a Câmara vai analisar se mantém ou derruba o veto da prefeita. Executivo também veta programa Recomeçar Ponta Grossa. Então tem dois vetos da prefeita Elizabeth hoje na Câmara. Câmara vota mudanças na lei orgânica do município. Prefeitura busca autorização para novos financiamentos junto à Caixa Econômica. Prefeitura quer vender direitos de cobrança da dívida ativa. Projeto autoriza a cessão onerosa de créditos tributários e não tributários do município. Quem está devendo para o município repassa uma empresa e essa empresa faz a cobrança. Prefeitura quer vender direitos de cobrança da dívida ativa. Alguém pode cobrar você com isso. Projetos em segunda discussão. Rua da Chapada vai receber nome de Cláudio Anki. Alice Belo poderá receber título de cidadão honorário de Ponta Grossa. Rodeios e esportes equestres podem virar patrimônio cultural. Suzana Maria Carvalho do Prado também pode receber título. Está na Câmara hoje. Projetos em primeira discussão. Deputado Felipe pode receber título. Centro de eventos poderá ser concedido à iniciativa privada. Eu acho bom. Prefeitura gasta 70 a 80 mil por mês para manter o centro de eventos, que boa parte do tempo fica desocupado. Vamos passar para a iniciativa privada. Projeto autoriza então a concessão do centro de eventos. Advogados poderão ter vagas exclusivas de estacionamento. Advogados? Por que vagas exclusivas? Projeto cria vagas reservadas próximas ao judiciário, órgãos públicos e delegacias. Advogados poderão ter vagas da Zona Azul exclusivas de estacionamento. Qual que é a sua opinião? Também está na Câmara. Vereadores vão analisar se aprovam ou não essa matéria no dia de hoje. Câmara Ponta Grossa, sessão então na tarde desta segunda-feira. São notícias e informações que você só acompanha por aqui.
1: Ivonilda Florão, a Cristiane Félix da Silva, muito bom dia, obrigado aí pela companhia, tamo junto. Também mais participações aqui através do Face, o César Augustati, obrigado aí pela companhia. A Lia, sempre tomando aquele cafezinho bem gostoso aí, um grande abraço. Emília Valdeires está dizendo aqui, muito bom dia a todos, a equipe Antena Sul, ouvinte de todos os dias, Emília Valdeires Javorski de Imbituva. Um grande abraço para vocês aí da família Javorski Imbituva, muito obrigado aí pela companhia. Avani Bata no Tronco, um grande abraço aí. Olha a motora Isabel Novatz, que já confirmou a audiência aqui, bora começar hoje. Com a graça de Deus, bom dia. Isso aí, a motora aí, né? A Márcia e a Isabel Novatsky, que fazem aí o transporte das crianças aí para a escola Indalece. Muito bom dia, bom retorno. Deus abençoe vocês todas aí. E a criançada também, né? Voltando guinada aí depois de umas férias merecidas. Todos aí nesta segundona, aí guinados para mais uma semana.
0: Prefeitura quer doar veículo ao Núcleo Pequeno Anjo. Bom, o projeto autoriza a doação de um automóvel da frota municipal para o Pequeno Anjo, que faz um grande trabalho em Ponta Grossa. Isso é muito bom. Também está na ordem do dia a Câmara de hoje. Faltam 10 para as 7. 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A Mega de ontem acumulou 78 milhões para amanhã. 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
1: Bom dia, seu Lauro Almeida. Grande abraço, muito obrigado aí pela companhia, seu Lauro, esposa Maria Luísa, o Daniel, a Dani, a Maria aí. Grande abraço. Ontem, missa do dízimo lá em Uvaia, né? Capela São Sebastião aí. Muito obrigado aí pela companhia. São famílias abençoadas aqui presentes no 102.7.
0: Prefeitura abre crédito de 2 milhões para procuradoria. Também a notícia: município aumenta a contribuição ao consórcio intermunicipal de saúde Ponta Grossa de 2,80 para 10. A assistência social recebe novos investimentos. Prefeitura cria comissão para contratar empresa de roçada, ó. Município prepara novo credenciamento para serviços de limpeza. Precisamos limpar a cidade urbana. Empresas de roçada serão contratadas pela prefeitura, então. Comissão vai padronizar a avaliação de imóveis públicos. Município reorganiza a gestão dos documentos públicos. São notícias também, informações que a prefeitura está colocando em diário oficial nesta segunda, dia 27, 6h54.
1: Geraldo Marques, de Ipiranga, muito bom dia, Geraldão. Um forte abraço para você. Ele que diz aqui: bom dia, meu amigo. Hoje uma data especial para nós. Estamos completando 13 anos de casados. Sou muito feliz por ter esta esposa maravilhosa que tenho, uma mãezona, companheira pra vida toda aí, que é a Fernanda, né? Um grande abraço então aí, Geraldo Marques, a Fernanda aí de Ipiranga, o filho João Lucas aí, família abençoada, né? 13 anos de casados, bodas de linho, né? Ou de renda, né? Que simboliza a resistência, a delicadeza e a transparência na relação. Então é isso aí, né? Força, resistência, transparência e respeito, né? Claro, mútuo ali, um pelo outro ali, né? Com certeza aí vai, é uma longevidade, né? É 13 mais 13 mais 13 mais 13, né? Vocês vão confiar muito aí, né? E vão refletindo essa cumplicidade, essa confiança mútua que vocês têm. É uma combinação aí de elementos, né? Que essa união se fortalece e fica refinada a cada dia que passa. Então, parabéns, Geraldo, parabéns, Fernanda aí, 13 anos de casado, bodas de renda e de linho.
0: Reinaldo, bom dia, tá aqui na foto tomando chimarrão. Bom dia, Reinaldo. Bom dia, Gley, precisava que você visse para nós aqui de Castro sobre o Vale Gás, tem depósito aqui cobrando uma taxa extra. Eglê, tá certo isso, você verifica? Amigo Carlos Pereira pede para você verificar. Eglê Maier.
1: Bom dia, Carlos Pereira. A princípio não pode ser cobrado nada. Não pode ser cobrado nada, mas nós vamos fazer esse questionamento aí, né? Porque aqui em Ponta Grossa o pessoal não cobra nada, né? Então, se aqui não cobra, por que estão cobrando aí em Castro, né? Interessante, né? Mas vamos questionar, Carlos. Amanhã eu te dou esse retorno para você via Antena Sul FM, Fatos em Destaque.
0: Antes da Cibele, mande parabéns para minha mãe Iraide. Hoje ela está completando 82 anos. Ela mora no bairro dos Ferreira. Socavão, mãe Iraide e o pai Riva. Eles são ouvintes da Antena todos os dias. Para eles, a Antena é a melhor rádio dos Campos Gerais. Jair aqui de Castro, então parabéns, Iraíde 82, Cibele 6h56, bom dia.
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5: Este é o Giro de Notícias. Eu sou Joyce Santos e você acompanha os destaques do momento. Em artigo publicado no jornal The Washington Post neste domingo, o presidente Luiz Inácio Lula da Silva afirmou que o Brasil não aceitará pressões políticas ou interferências externas nas eleições e criticou as tarifas impostas pelos Estados Unidos sobre produtos brasileiros. Lula defendeu a soberania nacional e declarou que ninguém vai derrotar o Brasil com base em mentiras, ao rebater críticas e tentativas de influenciar a política brasileira. O PSD oficializou neste domingo a candidatura de Gaiado à presidência da República nas eleições de 2026, durante convenção nacional realizada em São Paulo. A chapa será composta pelo presidente nacional do partido, Gilberto Kassab, como candidato a vice. Em seu discurso, Gaiado defendeu uma alternativa à polarização política, criticou os embates entre Lula e Flávio Bolsonaro e afirmou que pretende centrar a campanha em temas como segurança pública, saúde e educação. O governo brasileiro convocou o embaixador do Brasil na Argentina, Júlio Bittelli, para consultas em Brasília após o presidente argentino Javier Milei atacar o presidente Lula e o ministro do STF, Alexandre de Moraes, durante a convenção do PL. A medida decidida por Lula e pelo chanceler Mauro Vieira é um forte gesto diplomático de protesto e sinaliza o agravamento das tensões entre Brasil e Argentina. A seleção brasileira feminina de vôlei ficou com o vice-campeonato da Liga das Nações 2026 ao perder de virada para a Turquia por 3-1 neste domingo em Macau, na China. Após vencer o primeiro set por 25-23, o Brasil sofreu a reação das turcas, que fecharam as parciais seguintes em 25-23, 26-24 e 25-21, conquistando o bicampeonato da competição. O Giro de Notícias é uma produção da agência Rádio Web.
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4: Alô, Campos Gerais, 7:07, na previsão do tempo para o dia de hoje. A temperatura está em 13 graus, a máxima 24, então, nesta segunda-feira, dia 27, a última semana do mês. Sábado, 1º de agosto, a máxima 25 graus e vamos ter tempo bom com sol durante todo o dia, amanhã também, mesma previsão de hoje. Daí para quarta-feira, 1,5 milímetros, quinta e sexta também, por enquanto, a previsão é de tempo bom, a lua é crescente, cheia a partir do dia 29.
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4: Dona Rosinha, funerária Iapó Castro, comunica o falecimento de Maria de Jesus Taufer, aos 75 anos. Dona Maria morava aqui na rua José Muniz Bueno Tronco, era pensionista, viúva, filhos Luiz Carlos e Alfredo. Dona Maria faleceu no Hospital Bom Jesus, aqui em Ponta Grossa. E o velório acontecendo aqui na Capela do Tronco, com sepultamento nesta segunda, daqui a pouquinho, às 9:30, aqui no cemitério do Tronco.
9: 7:08 e a Rádio Antena Sul FM, em parceria com o Serviço Funerário Municipal aqui da cidade de Ponta Grossa, comunicando os falecimentos deste dia 26 para 27 de julho de 2026. Iniciando com o falecimento do senhor Valdomiro Brás, de 80 anos de idade, ele que era lavrador, nascido na cidade de Cândido de Abreu, morador de Ponta Grossa já há bastante tempo. O seu Valdomiro estava internado aqui no Hospital Regional. Seu corpo sendo velado na capela da funerária Princesa. E o sepultamento do lavrador Valdomiro Brás, de 80 anos de idade, para o Memorial Parque Campos Gerais, hoje às 10 horas. Ou, perdão, amanhã, corrigindo, hoje é 27, o seu Valdomiro Brás vai ser sepultado amanhã, dia 28, às 10 horas, para o Memorial Campos Gerais. Dando sequência aos falecimentos pelo Serviço Funerário Municipal aqui da cidade de Ponta Grossa, também informando o falecimento da senhora Frida Goebel. Dona Frida, com 93 anos de idade, ela era nascida e moradora da cidade de Imbituva, estava internada aqui no Hospital Regional. Corpo da senhora Frida Goebel, 93 anos, está sendo velado em sua residência na cidade de Imbituva e o sepultamento vai para o cemitério luterano em Imbituva às 14 horas. Falecimento da senhora Maria de Jesus Taufer, 75 anos de idade, que estava internada no Hospital Bom Jesus. Está sendo velada na Capela Mortuária do Tronco e o sepultamento para o cemitério do Tronco, 10 horas. Falecimento da senhora Maria Dirce Ramos de Melo, 78 anos de idade, ela que era auxiliar de produção aposentada. Estava internada na Santa Casa de Misericórdia. Seu corpo sendo velado na capela da funerária Princesa e o sepultamento na data de hoje, às 9 horas da manhã, para o cemitério São Vicente de Paulo. Temos também o Manjinha, filha da dona Adriana Aparecida Arce. Infelizmente, é um natimorto, né? Sexo feminino. Faleceu aqui na Santa Casa. Ela está sendo velada na Capela de Luto São Francisco. E o sepultamento para o cemitério da Chapada, hoje às 16 horas. 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
4: Que horas que é o jogo do Caramuru Castro na Superliga C feminina hoje? É às 19h30 aqui no Douglas Pereira. 19h30, a entrada é 1 litro de leite só e nada mais, tá? É somente essa entrada, não se paga mais nada, somente a entrada 1 litro de leite contra o Juventus de Rio Grande do Sul, 19h30 de hoje, tá?
5: 7h14 aqui na antena, Gilbertão de Ventania, muito bom dia, obrigado aí pela companhia, sempre presente aqui no 102.7. Gilberto que diz aqui, ó, mandou um abraço lá pra família da Patrícia em Itapará. Fica ali na cidade de Irati, né? Lá o rádio é religiosamente ligado na antena todas as manhãs. É a família Leficum. Grande abraço aí, família Leficum. E é Itapará, Irati. Obrigado aí pela companhia. Presentes aqui no 102.7. Coragem, Gilbertão, que hoje é segunda-feira. Grande abraço para vocês. Professora Leoni Colodo, muito bom dia. João Maria, aquele abraço, obrigado aí pela sintonia, presentes no 102.7. 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
4: 7:16, adolescente de 17 anos morre após ser esfaqueado aqui em Imbituva, Isaac. Um adolescente de 17, identificado como Renan Ferreira de Ávila, morreu após ser atingido por golpes de faca com Altamir na informação na madrugada deste domingo. Obrigado, Altamir. Segundo a polícia de Imbituva, a ocorrência foi às 5:30 de ontem. A equipe foi acionada, mas a pessoa, o jovem, ao dar entrada com ferimentos provocados por arma branca, não resistiu aos ferimentos. De acordo com informações preliminares repassadas por testemunhas, ele foi esfaqueado aqui em Imbituva durante um desentendimento nas proximidades de um estabelecimento comercial da cidade. O outro homem ferido recebeu atendimento médico. Então temos um crime que a civil de Imbituva começa a investigar agora de manhã. Condenado a mais de 26 anos por estupro de vulnerável, é preso pela Polícia Militar aqui em Ponta Grossa. Foi às 18h35 de ontem. O condenado já passou a noite cumprindo o primeiro dia da pena de 26 anos e 3 meses de regime fechado, estupro de vulnerável aqui em Ponta Grossa. Ele foi detido e encaminhado à penitenciária estadual.

0: Uau, então. E tivemos uma outra situação envolvendo aqui a ocorrência da Polícia Militar. Três homens se complicaram, hein? É um caso grave e três homens se complicaram aqui. Se tivessem chamado a polícia, não iria terminar dessa forma. Na tarde de ontem, a polícia foi acionada aqui na Boa Vista, na Eugênio José Bock. No local, três homens, eles foram flagrados com uma enxada, um facão e canivetes, após agredirem um homem suspeito de furtar materiais de um barracão. A vítima sofreu ferimentos na cabeça e fratura exposta em uma das pernas, sendo socorrida e encaminhada ao hospital. Os três agressores foram presos em flagrante e levados à Polícia Civil. Não dá para fazer justiça com as próprias mãos. Sempre a recomendação: chame a polícia, não se envolva, porque pode terminar muito mal, infelizmente, para essas três pessoas aqui na Boa Vista, ocorrência também da Polícia Militar no final de semana.
1: Marilei Aparecida, muito bom dia. Terezinha Santana já confirmando a audiência, a Regina e o Luciano no Porto Olívia, a Maria Diniz, um grande abraço, feliz e abençoada semana. Obrigado aí pela companhia. Mais participações estão presentes aqui no 102.7. A Sônia Gonçalves, muito bom dia. José Maria, Jussara de Lima, da cidade de Castro, muito obrigado aí pela companhia. Dona Castorina, do Jardim Los Angeles, aqui na cidade de Ponta Grossa, um grande abraço, muito obrigado aí pela sintonia. O pessoal até ligou aqui para a antena dizendo, olha e tal, daí a gente conseguiu mais ou menos descobrir como é que tá funcionando a situação do Vale Gás aí, né, do... se você retirar na portaria, não tem taxa nenhuma, tá? Então, a questão da entrega, né? Se você for na portaria e a pessoa quiser cobrar alguma taxa, aí você pede a nota fiscal, que seja uma nota fiscal discriminada, né? Que você está pagando ali com o Vale Gás e o pessoal está cobrando essa taxa, mas desde que você esteja na portaria da revenda. Porque aí, lógico, né? Se o pessoal vai entregar, né, para você, aí tem essa questão do deslocamento, né? Tem o gasto do veículo, o gasto do combustível, tem a taxa do entregador, aquela coisa toda, e daí varia de local para local. Local mais perto, um pouco mais barato, local mais longe, um pouquinho mais caro. Agora, se o pessoal está cobrando na portaria, na recepção, você vai lá, você pega o teu botijão vazio, leva lá na recepção da revenda lá, e daí eles estão te cobrando, daí não pode. Agora, se você liga, pede para entregar, a taxa é de entrega e não taxa pelo Vale Gás. Independente se pagar em dinheiro, em cartão, geralmente tem a taxa da entrega.
0: Eu acho que deve ser essa taxa de entrega aí que o pessoal tá questionando e nada mais, porque ninguém ia cobrar na portaria, não é?
1: Não.
0: Você tem uma regrinha, então.
1: Não pode, né? E se for cobrar, tudo bem, pega a nota fiscal ali. Pega a nota
0: fiscal. Mas eu acho que não acredito nisso, não. 7:20.
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12: Mais de 1 milhão de estudantes da rede estadual de ensino retornam às aulas nesta segunda-feira para o início do segundo semestre letivo. As atividades serão retomadas nas 2.082 escolas estaduais, distribuídas pelos 399 municípios do Paraná, conforme o calendário oficial da Secretaria de Estado da Educação. O segundo semestre será marcado pela continuidade das ações de reforço da aprendizagem e pela preparação dos estudantes para as principais avaliações educacionais. Entre os destaques estão os aulões do Enem, promovidos pela Secretaria em diferentes núcleos regionais de educação, com foco na revisão de conteúdos, resolução de questões e orientações para os estudantes da rede estadual. Outro destaque do segundo semestre será a realização da Prova Paraná Mais, que integra o programa A Prova Paraná Universidades. A avaliação vai permitir que estudantes da rede estadual concorram a cerca de 4.700 vagas em instituições públicas de ensino superior parceiras do estado. A principal novidade desta edição é a adesão da UFPR, que passa a integrar o programa. Também participam a UEL, UEM, UEPG, UniOeste, Unicentro, UEMP e Unespar. Na sequência, os estudantes também vão participar do Enem, principal mecanismo de acesso ao ensino superior no Brasil e porta de entrada para programas

0: como o Sisu, ProUni e Fies. Repórter Gabriel Ramos.
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5: 7:29, ouvinte através do repórter Tiririca, qual é a informação? Caminhão quebrado.
6: Caminhão, furgão parado ali no subidão da Vilela ali, rapaziada, arrebentou uns fios ali e parou no meio da subida ali, ó. Não tá subindo nada ali, acabei de passar ali agora.
5: Então tá aí o pessoal que está indo se deslocando para a Vila Vilela, naquele trecho, o aclive, né? Bem acentuado ali, então o caminhão parado, arrebentou a fiação ali, possivelmente vai demorar, né? Para resolver essa situação aí. Obrigado ao Tiririca, um grande abraço aí para você, para Juliana, forte, boa semana. A Isabel e o Eliomar do Prado já tomaram um cafezinho bem gostoso, estão sintonizados aqui no 102.7. O Gilbertão me fez uma pergunta aqui, escute, o sistema da antena não tá funcionando hoje? Não piscou nenhuma luz aqui? Não tinha piscado, viu, Gilberto? Aí nós reiniciamos aqui, né? A segunda-feira é assim mesmo, sabe? É assim mesmo, finalzão de semana, daí segunda-feira o sistema também dá aquela, sabe? Aquela paradinha de segundona, né? Coragem, Gilbertão. Mas agora reiniciado, piscou luz verde, piscou aqui e tá simbolizando o aniversário da esposa do Gilberto, que é a Patrícia. Patrícia, aí um grande abraço para você, comemorando o dom da vida como o melhor presente, recebendo todos os cumprimentos aí do Gilbertão, de toda a família Leficon, né? A família aqui que nós citamos agora há pouco, de Tapará, Irati, claro, aqui da Rádio Antena Sul FM. Comemora o dom da vida como o melhor presente, Patrícia de Ventania.
4: 7:30, ontem fui na procissão Ponta Grossa, tava muito bonita e depois participei do almoço também aqui na catedral, tava muito legal. Fui na prainha em Castro, na procissão de Castro, também tava muito joia, parabéns aos organizadores. E estive também na Santa Pastorina de Tibagi, que girão, hein? Foi nas três? Nas três atividades, então, ontem, dia de Santana. O Iago na escuta aqui no Borato. Bom dia, boa semana. Bom dia, onde as equipes do Feira Verde estão? Estão de férias. Marilene do Roma. O Feira Verde volta dia 3, Marilene.
5: Manutenções, né, dos caminhões ali, né? Eles estão fazendo manutenção dos veículos da frota aí, né? Mas logo, logo retoma as atividades normais aqui na cidade de Ponta Grossa.
4: Isaac, o Procon de Castro, quero ir daqui a pouco. 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
5: Bom dia, seu Moacir Cosman, da comunidade do Moquém, aí em Bituva. Um grande abraço, seu Moacir, a dona Lúcia aí, muito obrigado aí pela companhia, presentes no 102.7. 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
1: Final de semana, o Flávio Bolsonaro, oficializado candidato a presidente. Caiado também é oficial. Hoje é do Zema. Zema cogita Joaquim Barbosa para vice-presidente. Zema, convenção hoje. PT define Gleice e Dr. Rosinha para o Senado pelo Paraná. Requião Filho, oficializado candidato ao estado do Paraná. Sandro Alex também, oficial candidato no estado do Paraná. Garotinho, oficializado candidato do Republicanos no Rio e promete BOP 2.0. Olha o garotinho. Olha o garotinho aí de novo, gente. Apesar de tudo, eu estou aqui. Tudo que aconteceu e prisão, eu estou aqui e você, eleitor do Rio, vai decidir quer ou não quer. 7:34 a informação para materiais de construção e muros pré-fabricados Santa Paula. 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
0: Bom dia, Denise Boa Morte. Forte abraço, muito obrigado aí pela companhia presente aqui no 102.7. Também Matheus Maier, capital do estado do Paraná, Curitiba. A Nora Insubstituível Gabriele aí, muito bom dia. Forte abraço, obrigado aí pela companhia. O Tiririca tá mexendo aqui. O que que aconteceu com o goleiro do Palmeiras? Foi falha ou frango? Coisas ali, né, de futebol, né? Mas agora tá aberto, né? Palmeiras perdeu essa oportunidade aí, jogando em casa aí, de ganhar, mas também o Flamengo empatou, então foi, agora tá ali, né? Tem um jogo a menos o Flamengo também, né? Tem chance aí, né? Tá em aberto o campeonato aí, né?
1: É, o retorno tá começando agora, não é?
0: Pois é.
1: Tem tá metade inteira aí.
0: Pois é. O Robinho, muito bom dia, obrigado aí pela companhia. Caminhão travado na Serrinha da Vilela. Aqui na cidade temos essa serrinha, né? Que é a Serrinha da Vilela, também a Serrinha da Nossa Senhora das Graças ali, realmente, bem lembrado, e a Serrinha do Sabará, e a Serrinha do Larias também, né? É verdade, olha só quantas serras nós temos na cidade de Ponta Grossa aí. Obrigado pela lembrança aí, Robinho. Robinho tá feliz da vida aí, né? Ele que tem a filha, né? Na fanfarra do Colégio Santana, né? E ontem a banda homenageou Nossa Senhora Santana, Senhora Santana aqui na Catedral. Sempre uma apresentação brilhante, né? A fanfarra ali do Colégio Santana. Parabéns aí a todos os integrantes por mais este espetáculo.
1: O Operário é o segundo colocado e joga hoje à noite contra o Atlético Goianense 7:30. É o jogo lá em Goiás. Aí volta a jogar aqui em Ponta Grossa sexta-feira. Sexta-feira, fora essa, na outra sexta, dia 7 de agosto, às 19:30, contra o São Bernardo. A Mega de ontem acumulou agora 78 milhões, tá? Mega Sena. Loto Fácil Independência segue apostas na semana. Mais de 1 milhão de alunos voltaram às aulas agora há pouquinho, às 7 da manhã. Paraná também, rede estadual, municipal voltou às aulas agora há pouquinho às 7. Convenções partidárias seguem até o dia 5 de agosto. Viagens e suspeitas de propinas, os bastidores da relação entre coronéis da PM e o PCC, hein? Notícia do final de semana por São Paulo. Ministro deve se reunir hoje com o embaixador do Brasil na Argentina após falas de Milei. Em convenção nacional, Caiado diz que Lula provoca americano, presidente, e Flávio ataca autoridades. Convenções partidárias, hoje dia 27, Romeu Zema, novo lá em Brasília, vai ser oficializado candidato Zema. 1º de agosto é o Renan Santos do Missão. 2 de agosto, Lula em São Paulo, convenção. Prazo para declaração do imposto imóvel rural começa dia 10. Disputa pelo Paraná, Sandro e Requião Filho lideram em números de apoios partidários. E o Greca, hein? E o Greca tá ficando apertado para você, Greca. Você tá ficando no canto, porque tá todo mundo indo com Sandro, Requião, e você, o que vai fazer? Vai permanecer ou vai se aliar? Estoques de sangue estão baixos final de semana. Modelo da Ilha do Mel, no Paraná, aqui no nosso litoral, vence o Miss Brasil 2026, a mulher mais bonita do país neste ano. Conforme o júri do Miss Brasil 2026, é a modelo Marcela Kozinski, do Paraná, meu Paraná, natural da Ilha do Mel. Ela é a mais linda, a mais bela mulher do Brasil.
0: Ela é nascida em Curitiba, né? Curitibana, né? E estava representando a Ilha do Mel. Ela que superou as 31 candidatas, né? Conquistou aí o direito de representar o Brasil no Miss Universo 2026, que vai ser realizado ali em novembro, né? Em Porto Rico. Marcela, com dois L's, ela já tinha essa trajetória aí nos concursos de beleza, né? 2021 já venceu o Miss Universo Paraná e neste ano conquistou o título estadual representando a Ilha do Mel, garantindo vaga na disputa nacional. E com a vitória, a curitibana inicia a preparação para representar o Brasil na competição internacional. Parabéns à Record, que apresentou e abrilhantou este lindo evento, lindíssima apresentação, e merecida a Marcela Kozinski, de 26 anos de idade, que foi agraciada, estava totalmente emocionada lá, com o buquê nas mãos ali, né? E essa curitibana eleita Miss Universo Brasil 2026.
1: Concurso Ponta Grossa tem um edital que as inscrições terminam hoje. Dá uma olhada, são dois editais, as inscrições é até hoje. O concurso de Castro segue com inscrições. Cibele, bom dia!
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0: celular. O valor também pode ser movimentado com o cartão de débito da conta em comércios, unidades lotéricas, correspondentes Caixa Aqui, terminais de autoatendimento e agências da Caixa. Além disso, é possível realizar saques sem cartão nos terminais de autoatendimento e unidades lotéricas, utilizando a identificação biométrica previamente cadastrada em uma agência da Caixa. Para baixar os aplicativos Caixa Tem e Bolsa Família, basta acessar a loja de aplicativos do seu smartphone. É gratuito.
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2: A ERP em Curitiba, Jomar Valença, tudo bem? Bom dia.
3: Alô, alô, meus queridos comunicadores, Isaac Ortiz e Glemayer. Bom dia, bom dia. Bom dia a toda a equipe. Alô, Edson Tenão. Bom dia, Anteninha.
4: Bom dia.
3: Bom dia, Campos Gerais, com licença, segunda-feira, 27 de julho. Obrigado aí pelo pessoal que acompanha o nosso baú musical da sexta-feira. O pessoal tá gostando, então vamos caprichar, vamos caprichar. Hoje é segunda-feira, 27 de julho, estamos com tempo bom em Curitiba, 14 graus a temperatura nesse momento, 26 graus a máxima prevista para a tarde de hoje. E o GAECO de Paranaguá cumpriu um mandado de busca e apreensão na casa de um homem investigado por fornecer atestados médicos falsos. No local, foram recolhidos documentos que passarão por análise de autenticidade, além de aparelhos eletrônicos considerados importantes para a investigação. Segundo o Ministério Público do Paraná, o suspeito não tem formação médica e cobrava valores diferentes conforme o período de afastamento solicitado. Os documentos seriam usados por pessoas que queriam justificar faltas ao trabalho sem motivo legal. A Universidade Federal do Paraná procura famílias para adotar 25 gatos abandonados e resgatados durante um mutirão de castração na ilha de Superagui, em Guaraqueçaba. Os animais estão disponíveis para adoção imediata e já foram castrados, desverminados e tratados contra pulgas. Quem adotar terá 6 meses de atendimento veterinário gratuito e receberá um certificado de amigo da fauna nativa. Os interessados podem entrar em contato pelo e-mail adote@ufpr.br ou pelo WhatsApp 41 98 508 0011, repetindo 41 98 508 0011. Com previsão de 26 graus para a tarde de hoje em Curitiba, Jomar Valença com as informações da rede AERP. A todos, uma ótima semana.
2: Igualmente, Jomar Valença. Bom dia, Marquinhos Andrade. Nosso Marquinhos Andrade está indo para a CBN e está acompanhando a gente. É um grande amigo nosso que a gente fez através do rádio. Obrigado, Marquinhos. Está indo para a CBN. Vale bom dia para o Roberto Monguruel, esse grande diretor de rádio aqui de Ponta Grossa e da região, ex-vereador. Grande pessoa, hein? Obrigado, Marquinhos, pela companhia, tá no seu carro e chegando na CBN Ponta Grossa, a rádio que toca notícia juntamente com a antena que também informa, você toca notícia todos os dias, 7:51, Mola Santa Helena, Castro e também Carambeí. 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
5: 7:52. Bom dia, dona Eliane Weber aí de Uvai, um grande abraço, Sueli Razelski, obrigado aí pela companhia. Zé Banana, muito bom dia, a mamãe do Zé Banana aí, dona Maria, muito bom dia, obrigado aí pela companhia, presente sempre aqui no 102.7. Bom dia, o Joaquinzão, nosso xerifão de Uvaia, a Eliane aí, um grande abraço. O João, grande João aí, o João da Nilceia, dos Periquitos aí, João Japonês aí, obrigado pela companhia, presente aqui no 102.7. A gente agradece muito o carinho.

0: Muito obrigado aí a todos os ouvintes que vão participando e interagindo. A Mauri Manosso, bom dia Manosso, grande abraço a Mauri Manosso, a tia Vilma, muito bom dia, forte abraço Manosso, que tem a hora do caminhoneiro, sabadão gostoso das 16 às 18 horas, né? E o Manosso tá lembrando, tem aí as questões das festividades alusivas aí à novena de São Cristóvão, né? Com São Cristóvão promovemos a cultura da vida nas estradas e hoje segue, hein? Aqui na cidade de Ponta Grossa, tem lá hoje dia 27, quinto dia da novena, Santa Missa e novena pelos falecidos que tanto contribuíram para a história da nossa paróquia. Amanhã vai ter o sexto dia, orações e bênçãos por todas as pastorais. Quarta-feira também Santa Missa, novena, bênção para todas as crianças da catequese. Dia 30, quinta-feira, Santa Missa e novena por todos os coordenadores das pastorais e movimentos da paróquia São Cristóvão. Daí na sexta-feira, Santa Missa e bênção para as empresas e patrocinadores da festa. Sabadão tem a Santa Missa e bênção para todas as equipes de serviço e voluntários, né? E daí, claro, o grande dia festivo aí, dia 2 de agosto, domingo, 8:30, a Santa Missa, que é presidida aí, será presidida pelo bispo Dom Bruno, que é o nosso bispo diocesano. Daí, posteriormente, teremos a tradicional procissão com carros e caminhões. Aí chega lá na praça a bênção dos veículos, né? E ao meio-dia, aquele almoço festivo lá, né? Gostoso, né? Tarde, com bingo, com leilão. Então tá muito bacana as atividades aí da paróquia São Cristóvão aqui na cidade de Ponta Grossa. Padre Joel Nalepa, o nosso Padre Jesus aí, um grande abraço para você aí, parabéns aí por mais esta organização.
1: Padre Joel, que hoje vai estar torcendo pelo Operário, ele operariano de quatro costados contra o Atlético Goianiense, 20:30, uma hora antes, 19:30 pela Série B. 7:55, Edson coloca aqui as imagens, câmeras monitoradas aqui em frente à antena da nossa Comendador Miró, não é, Edson? Que movimento. Aqui no Mercadão Municipal, as nossas câmeras aqui todas captando aqui um movimento intenso na área central de Ponta Grossa. Comendador Miró, é muita gente passando aqui em frente da antena. Bom dia, bom trabalho para quem vai e vem. 7:55, Leandro MM, bom dia.
2: Muito bom dia, Zé Curtis, muito bom dia, Gle, muito bom dia a você, ouvinte da antena. 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
1: Ok. Egle, notícias para o repórter Eglemar.
3: Captou?
1: Não entendi o que ele falou aqui. 7:56, 7:56, 7:56. Vamos para as últimas notícias e informações desta manhã.
0: Daqui a pouco nós vamos ouvir ali o que o ouvinte mandou de recado aí para nós aí.
1: Ah, o nosso comentarista também. Tá aqui, depois vamos ouvir o comentário. Depois das 8 aqui, a gente fica aqui. Eu, o Edson e o Eglê, no mínimo meia hora vão ficar hoje aqui, hein? Pra gente ouvir os áudios de pessoas que querem falar com a gente. Tem demandas pra nós no dia de hoje. Ok? Ok, equipe? Ninguém nem me olha. Nem positivo não fazem, não é? 7:57, vamos para as últimas. Tempo bom durante todo o dia. Amanhã, terça-feira também, tempo bom. Previsão, segue para quarta-feira aquele 1,5 milímetro, previsão? Segue um pouquinho? Na quarta-feira, então, 1,5 milímetro de chuvas. Quarta-feira, 1,5 milímetro. Hoje, terça, somente previsão de tempo bom. Alunos de todo o Paraná, da nossa região, voltaram às aulas, já estão há 57 minutos nas aulas agora de manhã. Retorno às aulas foi o destaque desta segunda-feira em todo o Brasil. A Mega acumulou 78 milhões e a Mega Sena desta terça-feira. Semana reta final de mês. Convenções partidárias, definições políticas seguem durante esses próximos dias. Bolsa Família, hoje pagamentos são para finais 6. Hoje é finais 6

0: e aposentados e pensionistas, pagamentos estão começando no dia de hoje. Em Imbituva, um crime. A Polícia Civil investiga quem matou um jovem de 17 anos em Imbituva. Um homem em Ponta Grossa, por estupro, foi preso ontem, 26 anos de prisão. Três homens na Boa Vista, presos em flagrante porque teriam atingido um suspeito de ter feito um furto em um barracão. Agrediram um homem com barras, com enxada e canivetes, foram presos em flagrante pela Polícia Militar neste final de semana. A Loto Fácil segue com apostas. Convenções partidárias seguem até o dia 5 de agosto. Tem Liga Feminina C aqui em Castro hoje, no Douglas Pereira. A entrada é 1 quilo de alimento. Castro estreia hoje contra a equipe do Rio Grande do Sul. A entrada é 1 litro de leite. 1 litro de leite é a entrada. A Agroleite, o Agroleite em Castro começa na outra segunda-feira. O Procon em Castro está em novo endereço nesta manhã. É muita notícia que você vai acompanhando juntamente com a programação musical aqui da Antena ao longo desse dia, dessa próxima semana. Muito obrigado, bom dia. Boa semana, Nasser Bandeira e Marcelo Bradley. Bom dia, mais sorte para você.
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3: Bom dia, meu amigo, muito bom dia, minha amiga. Estamos começando mais uma edição do meu, do seu, do nosso programa Mais Sorte pra você, aqui pelas ondas amigas da
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3: Bom dia, bom dia, bom dia pra você que estava acompanhando Fatos em Destaque com Isaac Ortiz e também Iglemaier. Coisa boa, hein? Fatos em Destaque informando você para você começar o seu dia muito bem informado. Hoje, nesta segunda-feira, dia 27 de julho de 2026, hoje é dia do motociclista. Para você que é motociclista, para você que quer começar o seu dia muito bem, para você que quer muito positivismo na sua vida, muita alegria, muita fé, muita coisas boas, energia positiva, é aqui no programa Mais Sorte pra você. Já já, tarólogo Nasser Bandeira tá chegando aqui no programa Mais Sorte pra você. Um bom dia, bom dia, bom dia pra você, amigo, bom dia pra você, amiga, onde quer que você esteja nos ouvindo, muito obrigado pelo carinho da participação. Hoje teremos a carta do dia, consultório do amor pelo rádio, consultório do tarô pelo rádio, polêmico quadro Dramas da Vida, depoimentos de graça alcançada que você ouve aqui no programa Mais Sorte pra você, e no final do programa teremos também o benzimento, a reza forte. Já vai colocando os quatro copos com água. O primeiro que o senhor e a senhora vai beber, segundo para dar para os pets, terceiro para as plantinhas, nossas amiguinhas, e o último e derradeiro copo com água para você espergir nos quatro cantos da sua casa e também no seu estabelecimento comercial. Dito isto, vamos começar muito bem o programa Mais Sorte para você com a carta do dia que já está chegando no seu rádio.
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3: Ó, um adendo para você. 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
0: Bem, a carta de número 37 é a carta do mundo. Muitas coisas boas acontecendo na sua vida e você aí, de braços cruzados, esperando. O que que você tá esperando, hein? O mundo gira, ele não para. O mundo não para de jeito nenhum. Às vezes as pessoas ficam se perguntando, né? Mas por que de tanto sofrimento? Por que de tantas coisas ruins? Você tem que fazer a diferença na vida das pessoas, na tua vida, na vida da tua família e fazer a diferença na tua vida também. Não adianta você fazer a diferença na vida de muitas pessoas e na tua própria vida você não fazer a diferença. Seja aquilo que você nasceu para ser, mais que vencedor. Tenha essa fé, tenha essa plena convicção que você é mais que vencedor, meu amigo, minha amiga. Hoje é seu dia, nesta segunda-feira maravilhosa, dia 27 de julho de 2026.
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0: 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Eu falei que já ele tava aqui, ele tá chegando. Mas será que ele vai chegar atrasado hoje? Cadê o tarólogo Nasser Bandeira? Cadê o tarólogo Nasser? Tarólogo
1: já
0: Nasser.
1: Trazei,
0: opa,
1: Marcelo,
0: tá aqui.
1: Marcelo.
0: Bom dia.
1: Chegando de viagem, cansado, mas estou aqui de prontidão para fazer mais sorte para você com Marcelo Bradley e uma legião de ouvintes aqui da Antena Sul FM. E como você falou, né, Marcelo? Quinta-feira que vem, atendimento com as cartas do tarô cigano, benzimentos, cirurgias espirituais para o nosso povo de Ponta Grossa e de todas as cidades dos Campos Gerais, Marcelo. Marcelo, vamos para depoimento, Marcelo.
0: Vamos sim, tarólogo Nasser.
1: Quem recebeu graças milagrosas nos nossos trabalhos, curas, libertações, esse trabalho espiritual é uma coisa indescritível, fantástica. Por isso, o povo não para de frequentar o nosso trabalho todas as quintas-feiras que eu venho aqui em Ponta Grossa, Marcelo. 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Quem vai dar o seu depoimento é a dona Anita. Dona Anita, que vai falar da neta que tinha problema de ananismo. A criança não crescia, não falava, não se desenvolvia, não é? Falar nisso, tem uma criança desaparecida em Araucária desde ontem, um menininho autista de 5 anos, e desde ontem, bombeiros, polícia, guarda municipal de Araucária, polícias especializadas em buscas de desaparecidos, estão numa região do interior, uma região de mata, procurando uma criança. Vamos rezar por ela, que apareça esta criança autista, um menino de 5 anos de idade. Imagina o sofrimento do pai, hein, Marcelo?
0: Meu Deus do céu.
1: Marcelo, imagina o sofrimento da mãe, cara. Não é brincadeira. Vamos rezar para que os pais encontrem esta criança. Então vamos ouvir, Marcelo. Dona Anita falando da sua neta. Ah, esse menino, por isso que eu lembrei dele quando nós projetamos em colocar o depoimento da Dona Anita, porque esse autista que está desaparecido em Araucária, ele não fala. Ele não grita, sabe? Então, se ele está perdido na mata, ele anda pela mata quietinho, porque ele não fala. Ele não sabe falar. E a neta da Dona Anita também não falava. Certamente era problema de autismo, ananismo, autismo, uma coisa muito grave, mas a neta da Dona Anita, que procurou o benzedor certo, se curou, e a Dona Anita está passando aqui para dar seu depoimento, Marcelo. Qual o seu nome?
2: Anita Santos.
1: Dona Anita, que graça a senhora alcançou na sua vida, Dona Anita, ou para alguém da família, Dona Anita?
2: Foi a minha neta que nasceu com problema de ananismo e não se desenvolvia. E as pernas dela não andava, não firmava no chão. Daí eu vim aqui, consultei com o seu Nasser, vi as cartas, desmanchar as coisas de feitiçaria.
1: E a criança começou a crescer, porque ela nasceu tipo uma nanzinha, ela não crescia, ela não desenvolvia. Depois de cortar do mal, ela começou a crescer.
2: Começou a crescer, andar.
1: E ela não andava também, não é, Dona Anita?
2: Não andava, só ficava sentada. Uma criança que não. Fico emocionada por causa que hoje eu vejo ela andando e indo pra escola. É,

0: maior felicidade.
1: Vó é uma segunda mãe, né? Vó é uma segunda mãe. E a senhora sofreu. Eu lembro que a mãe nem tanto sofria como a senhora, que é a vó da criança, sofria tanto de ver a criança nascer pequenininha, não desenvolvia, não crescia, com as pernas tortas, inclusive, né, dona Anitta?
0: Tava tudo torto, toda embolotada, os braços tudo empelotado. Então dava uma ruindade de ver aquela criança daquele jeito. Mas
1: veio na casa certa, no benzedor certo, e a criança começou a crescer, endireitou as perninhas, começou a andar, falar, e hoje está até na escola estudando, e é uma menina linda, bonita. Eu sou apaixonado por ela, uma criancinha linda, né, dona Anitta?
0: É, linda mesmo, dá gosto de ver a alegria dela. Eu olho assim e digo, nossa, que milagre. É. E foi um milagre, e é um milagre a vida dela. O nome dela devia ser outro nome, não Ana, tinha que ser Milagre.
1: É, Milagre ou Vitória, né, dona Anitta?
0: Mas Milagre já tá bom.
1: É verdade, é verdade. E a senhora, como vó, veio aqui no programa de rádio agradecer essa graça milagrosa que recebera para sua neta.
0: Agradeço muito, seu Nácio, e sua equipe de anjo que trabalha com o senhor.
1: Obrigado, amiga.
0: Obrigado ao senhor.
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3: É o que a gente sempre fala, tarólogo Nascer Bandeira. Esse é o nosso trabalho de resultados. 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Só que não adianta também de nada, tarólogo Nascer Bandeira, nós aqui falarmos e as pessoas não dão um passo de fé, falar eu vou, eu quero esse trabalho, eu quero ir nesse trabalho, eu quero conhecer esse trabalho, eu quero conhecer o tarólogo Marcelo Bradley, quero conhecer o tarólogo Nascer Bandeira, quero conhecer lá o lugar onde vocês atendem. 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Saia do lugar que limita a sua visão. Você está aí, parece que você está com uma venda nos olhos, não consegue enxergar, não consegue enxergar a sua vitória. Mas a sua vitória está além do que você está vendo. Pense agora junto comigo. Se você está aí num lugar que está limitando a sua visão, você pode muito bem mudar, ter uma atitude na sua vida. E a atitude que eu estou falando agora para você, assim como a dona Anitta, assim como a Anitta dos Santos, teve uma atitude. Ligou, agendou um horário, mudou a sua vida, não ficou esperando a sua neta ficar ali daquele jeito, doente. Já pensou se ela não procurasse a espiritualidade, não procurasse, não tivesse atitude? A neta dela ia ficar com ananismo, ia não ia falar, ia ficar daquele jeito, estagnada, mas ela quis mudança na sua vida, e mudança requer atitude. 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Essas cartas maravilhosas que mudam a vida das pessoas. E todas as pessoas que têm atitude mudam a sua vida e muda a vida da família.
1: As cartas dão uma nova direção, não é, Marcelo Bradley? E as entidades espirituais que nós seguimos agem abençoando e libertando as pessoas, como a netinha da dona Anitta. Se ela não procura o mundo espiritual de socorro para sua neta não falaria. A sua neta seria uma ananzinha, porque ela tinha ananismo, mas procurou o benzedor certo, o resultado está aí. Qual o dia do próximo atendimento, Marcelo?
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0: pagodinho, sambinha, do programa Mais Sorte Pra Você. Mais Marcelo, vamos direto agora a polêmico quadro Dramas da Vida. Tem um drama intrigante aqui, Marcelo, de um homem que deu vazamento na caixa d'água dele. Ele está morando nesta casa há 3 anos. É uma casa já antiga, não de 100 anos, mas é uma casa que deve ter mais de 30, 40 anos, e ele mora lá há 3 anos. E deu vazamento na caixa, foi subir lá em cima. Não é que ele encontrou uma macumba, um feitiço, oh! No forno. Nossa! Da casa dele, Marcelo. E diz ele, por isso que a casa estralava pra caramba. E quer saber se pode levar esse feitiço que ele encontrou na minha consulta quinta-feira pra eu olhar. Ou ele pode jogar fora ou na água corrente e seu desmancho sem ele levar estas feitiçarias, Marcelo.
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0: Seu Joel, a caixa d'água deu vazamento, ele subiu no alçapão para descobrir o vazamento e fechar a caixa, né? Diz ele, tinha que fechar a caixa, seu Nasser. Fechar o registro da caixa, porque estava vazando demais. Quando abriu o alçapão, eu encontrei uma sacola preta. Pensei, alguém deixou algum lixo. Alguém que morava aqui deixou algum lixo há tempos atrás. Bom, fechei a caixa d'água, e quando desci, peguei aquela sacola preta e embaixo fui abrir a sacola preta.
2: Nossa!
0: Tinha velas vermelhas.
3: Vixe!
0: Velas pretas.
2: Vixe!
0: Tinha um pó, tipo pó de morto, pó de defunto, um cheiro insuportável que eu fiquei tonto. Inclusive, não sei se era óleo, se era mel, uma coisa melequenta que tinha junto as velas vermelhas e velas pretas. Só sei que eu comecei a passar mal. E estou em transe até hoje. Isso aconteceu na quinta-feira passada, seu Nasser. Não tô dormindo e a minha casa estralava por demais. É uma casa de material, não é de madeira. As portas ringia. Parece que pessoas caminhavam lá dentro. Bom, tô assustado com isso que apareceu. E quero ver se era pra mim, porque não dizia nome de ninguém. É isso que me deixou encucado. Joel, embaralhei as tuas cartas do tarô cigano. Primeira carta que saiu, a carta do carro. Segunda carta, a temperança. Terceira, o rato. O rato é perda. O rato é doença. Pra quem era essa feitiçaria? É para viver doente. E viver perdendo financeiramente na vida. Quarta carta, a imperatriz, para esta pessoa nunca chegar à riqueza e nunca enriquecer em hipótese alguma. Penúltima carta, bruxa, feiticeira. E a última carta, lua minguante, pra tudo minguar na vida de quem morava ali. Faz cruzamento as cartas, cima embaixo, baixo em cima, direita, esquerda, esquerda, direita. Bato meu sino, meu sininho, seu Joel. Graças a Deus, seu Joel, que esse feitiço não era pro senhor. Oh! Era para moradores que moravam antes do senhor. Que e eles já saíram daí por conta da casa mal assombrada. O senhor se mudou pra aí, passou a alugar a casa aí, a bomba sobrou pro senhor e por isso que a sua vida também não vai bem, sempre doente, quando não o problema é outro. O mal não era pro senhor, mas como o senhor se mudou pra aí, a bomba da feitiçaria do antigo morador caiu no seu colo. Faça o seguinte, guarde essas bugigangas e me leva quinta-feira para eu fazer uma análise mais profunda, mas que não era pro senhor não, mas que te atingiu, cortando, desmanchando, não vai ter mais assombrações na sua casa, sua vida vai melhorar, família vai melhorar, vão se oxigenar com as bênçãos.

0: bênçãos do desmanche deste mal, Senhor Joel. Direto para benzimento, reza, reza forte.
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0: Me desligo do mundo matéria. Faço o meu sinal da cruz. Escuto os sinos da catedral. Canto gregoriano. Falo com os querubins, os serafins, os anjos de luz, para que visite essa casa, esta família, abençoe, liberte de amarrações, feitiçarias, pragas, agora.

0: do Brasil estender teu manto sagrado sobre os teus devotos e aqueles que não são teus devotos, mas que choram, que sofrem e que passam por perturbações nas suas vidas, na sua família e até dentro da sua casa ou no seu comércio, mãezinha. E que o anjo de Betesda, Marcelo,
1: abençoe neste momento os 4 copos com água. O primeiro que o senhor e a senhora vai beber, segundo para dar para os pets, terceiro para as plantinhas, nossas amiguinhas.
0: E último copo de água para espergir nos 4 cantos da casa e também no seu estabelecimento comercial. Faça comigo o sinal da cruz, diga eu creio, eu posso e tudo eu já consegui. E já mesmo, porque querer é poder. Beijo a todos, uma abençoada semana a todos vocês e continue aí com a nossa programação.
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4: Muito bom dia, bom dia, bom dia. 8 horas 34 minutos no ar. 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
3: Muito bom dia, bom dia, bom dia, bom dia, bom dia! Antena CFM, a rádio do seu jeito, estamos aqui ao vivo na manhã.
4: Bem legal!
3: Com muita alegria, descontração, afinal de contas, está começando mais uma semana, né? Uma semana, é a última semana de julho, hein? Novas oportunidades estão sendo oferecidas a nós, né? Vamos aproveitar. Bom dia! Bom dia! Bom dia! Bom dia, bom dia, bom dia, bom dia, bom dia!
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3: 8h46, uma nova semana começa. Deixe pra trás o que pesou e siga em frente com esperança. Cada dia traz uma nova oportunidade de aprender, de crescer e fazer a diferença. Que a sua semana seja leve, seja produtiva e repleta de boas notícias. Acredite, coisas boas acontecem para quem não desiste. Então, não desista e tenha uma excelente semana.

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4: Hoje é dia 27 de julho de 2026. Dia do motociclista. Parabéns você que gosta, que também usa, né? Que é o seu meio de transporte, a moto. Hoje é o dia do motociclista. Dia do pediatra também. Dia Nacional da Prevenção de Acidentes do Trabalho. Dia Mundial de Combate ao Câncer.

Milei acusa governo Lula de promover campanha anti-argentina. Durante a entrevista à rádio Mitre, no último domingo, o líder da Casa Rosada acusou o governo brasileiro de ter financiado uma campanha anti-argentina durante as eleições de 2023.

0: Agência Nacional de Vigilância Sanitária pede a retirada imediata de azeites das prateleiras de mercados brasileiros. A agência proibiu no último dia 21 a comercialização do azeite de oliva extra virgem da marca San Oliveto. A interdição, publicada no Diário Oficial, abrange todos os lotes do produto que apresentam origem desconhecida. Conforme a Anvisa, a empresa responsável não possui CNPJ ativo e seu endereço é incerto. A Mega Sena, ninguém acertou as 6 dezenas da Mega Sena e o prêmio acumulou em 78 milhões de reais. Os números sorteados foram 5, 12, 21, 33, 43 e 50.
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0: São as informações para você aqui em 102.7, a rádio que vai mais longe. Muito bom dia.
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0: 96, muito bom dia, a rádio que vai mais longe, esta é a Antena Sul FM, vamos juntos até as 10h30, manda sua mensagem, participe, 98409-1431, já já eu trago a previsão do tempo e também a rodada do Brasileirão. Líder, perdeu, né? O líder perdeu. E essa música aqui que não para de subindo nas paradas, são mais de 170 milhões de views no YouTube, hein? Irmão da Lua, amigo das estrelas, Zezé de Camargo.
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12: 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Temperatura 18 graus neste momento aqui na região dos Campos Gerais. Hoje chega a 25 graus. Não há previsão de chuva para hoje, em mínima de 13, a máxima de 23. Para amanhã tem sol também o dia todo, praticamente, mínima de 14, a máxima de 25. Para quarta, mínima de 15, a máxima é de 23. Não há previsão de chuva aí, pelo menos para os próximos dias, tá bom? Informou Antena, bom dia.

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1: Eu e você aqui na rádio que vai mais longe, né? Vamos até as 10h30 da manhã. Daqui a pouco a gente vai falar do esporte, né? Do futebol, na verdade, né? Porque é só o que... Aliás, o Brasil ontem no vôlei mais uma vez ficou na vice, com o vice, né? Tava indo bem, essa vez era pra ganhar, né? No feminino. Começou bem a partida, mas depois desandou, né? Pena, né? Quinta vez o Brasil é vice da VNL. Vamos lá então, vamos seguir agora 9h24, música boa, tem aqui Gustavo Lima.

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4: Vigésima rodada do Brasileirão, tivemos o início no sábado, né? Com o Atlético Paranaense, com Campo Novo, vencendo o Internacional por 2-0 e segue ali na terceira posição do campeonato. O Atlético Paranaense segue firme ali, é o terceiro time do campeonato e vai ser assim até o final. Pode beliscar até um segundo ali, porque, né, a gente conta com tropeços aqui também. Assim como o líder, Palmeiras, ontem tropeçou, né? Em casa contra o Atlético Mineiro, com o tropeço do goleiro, né? O goleiro do Palmeiras ontem levou um frangaço. Soltou a bola no pé do jogador do Atlético Mineiro, né? Goleiro do Palmeiras, como é que ele chama mesmo? Esqueci agora. Mas enfim, né? Foi a vitória aí do Atlético Mineiro fora de casa, 2-1. O Atlético, Carlos Miguel, o nome do goleiro do Palmeiras, né? Ex-Corinthians. Aliás, o Atlético Mineiro tava jogando igual o Corinthians ontem, camisa branca e shorts azul. É preto. Branco e preto ontem. Foi isso que aconteceu. Por isso que o Atlético Mineiro ontem venceu, né? 2-1. Vamos seguir aqui agora com outros jogos. O Flamengo saiu na frente do São Paulo, mas levou empate também, hein? Então temos aí, ó, Palmeiras líder com 44, o Flamengo tem 38, um jogo a menos. E o Atlético Paranaense aparece na terceira posição com 36 pontos, com 20 jogos. Na quarta posição está o Fluminense, que neste fim de semana ficou no empate com o Grêmio. Grêmio que está na 15ª posição. Temos aí o Bragantino na quinta posição. O Bragantino empatou com o Coritiba em casa. Bahia, sexto colocado, empatou com o Corinthians, né? O Corinthians saiu na frente no início da partida, teve pressão do Bahia e o Corinthians conseguiu segurar o empate. 1-1. Aí na sequência vem o Atlético Mineiro, que deu um salto na tabela com essa vitória em cima do Palmeiras, tá na 8ª posição. Antes tem o Botafogo, na verdade, na 7ª posição, venceu o Cruzeiro 1-0. Corinthians caiu 2 posições, ficou na 9ª posição. Mas é muito apertado aqui, né? Porque tem aqui, por exemplo, o São Paulo com 26, o Vitória com 26. E o Bragantino tem 31, são só 5 pontos, né? O Bragantino é o quinto. Outros jogos aqui. Santos, com 2 gols.

de Neymar empatou com a Chapecoense, que tá também na zona de rebaixamento, é o último colocado, né? Abriu o placar, quase que vence o jogo do contra o Santos. Remo venceu Vitória 2-0, também Remo na zona de rebaixamento. São os jogos da Série A do Brasileirão. Vamos lá, Série B, hoje tem o Operário jogando com o Atlético Goianiense, né? Operário que é o vice-líder do campeonato. Londrina levou 4-1 do Novo Horizontino em casa e voltou para a zona de rebaixamento. O líder é o Criciúma, que vai jogar. Venceu. E já jogou, né? Contra o Náutico e empatou em 0-0. Na Liga Mundial de Vôlei, o Brasil disputou a final contra a Turquia. Saiu na frente, mas levou a virada, né? Ficou mais uma vez com o vice-campeonato. Quinta vez que o Brasil alcança o vice-campeonato, né? É uma pena, né? Mas o Brasil foi bastante elogiado porque jogou bem, né? Teve uma baixa. A Gabi, né? A Gabi, ela acabou sofrendo uma lesão e não pôde mais jogar, né? Seria essencial ela dentro da quadra, mas enfim, né? Vice-campeonato bastante comemorado também, porque as meninas do vôlei valorizam bastante, né? O vice-campeonato, e assim, né? Agora são 9:45. E pra fechar aqui, teve ontem o quê? Teve Fórmula 1 também, né? Vamos ver como é que ficou a Fórmula 1 neste fim de semana.

GP da Hungria, Norris venceu, quebrou o jejum de 13 GPs. O inglês largou na pole position e foi superado na largada por Piastri, mas recuperou a posição e contou com a quebra do colega Verstappen. Verstappen e Antonelli completaram o pódio e o Bortoleto ficou na 11ª posição. 9:46, bom dia.

Atena, agora 9:52. Olha só, o Arsenal quer contratar o Vinícius Júnior. Campeão inglês busca o astro capaz de levar ataque na Champions. Acompanha o impasse contratual do brasileiro com o Real Madrid e se prepara para agir caso transferência se torne possível. Diz que quer pagar o maior salário do futebol para ele. Caramba! Arsenal quer o Vinícius Júnior e eu acho que vai, né? Porque lá tem Mbappé, não sei o que lá. E o Mbappé daquele jeito, que é o protagonismo. Fica essa disputa aí, né? Entre os dois. Quem se aparece mais? Memphis aceita contrato de 2 anos, mas Corinthians exige exames para destravar a renovação. A diretoria recebe sinalização positiva sobre tempo de contrato e ainda não dá a negociação como encerrada. Staff do atacante diz que jogador está fisicamente apto. Mas faz os exames aí pra gente, só pra, né? Só pra ver se tá tudo certo, não tem nada, né? Pra poder jogar. Porque o Memphis esse ano não jogou, né? Praticamente não jogou. Agora são 9:53, segue participando aí pelo 984-09-1431, 984-09-1431. Manda sua mensagem, participa, interaja conosco, né? Que a gente quer atender você também aqui na 102.7. Como é que foi aí o fim de semana? Manda aí mensagem pra gente. Manda aí mensagem pra gente que a gente divulga, compartilha com todo mundo aqui na manhã, bem legal. Vamos seguir aqui, tem mais músicas. Tem Brendo e Matheus e o Rio Negro e Solimões, né?

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2: Antena, bom dia. E aí, como é que você tá? Tudo bem? Tudo certo? Tudo legal? Tudo na boa? 10h04 já, né? A gente segue aqui na programação da Antena, levando pra você alegria, descontração, informação, música boa, seu dia começando muito melhor aqui. 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

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São 10h05 e a gente segue aqui trazendo as melhores músicas pra você. Agora a gente tem um aqui do Murilo Huff. Murilo Huff. Tem algumas músicas de sucesso do Murilo Huff, né? Que é o pai, né? Teve um relacionamento com a Marília Mendonça e aí eles tiveram um filho, né? Filho da Marília Mendonça é filho do Murilo Huff. Anestesiado o nome da música.

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9: Antena Sul FM, a rádio do seu jeito. Muito bom dia. 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Estamos aqui ao vivo todas as manhãs a partir das 8:30 até as 10:30. Mas antes de ir embora, nós temos um recado importantíssimo para você que tá aí na audiência da manhã. Bem legal. 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Uma farmácia que é daqui do sul do Brasil, renomada e tem seus diferenciais. Eu tô falando da Farmácia São João. E estamos aqui com a gestora, a gerente, né, da farmácia, que vai inaugurar depois de amanhã, a Nayari Santos. Muito bom dia para você, Nayari. Tudo bem?
10: Muito bom dia, Luiz.
9: Tudo jóia? E aí, Nayari, quais são as expectativas? 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Mas antes, eu quero que você conte um pouquinho sobre a Farmácia São João. Conta um pouquinho sobre a rede que tá agora se instalando aqui em Castro. 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
9: Que joia, hein? Olha só, a farmácia, ela foi montada, né? 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Temos também o voucher, né? 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
9: 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Estamos aqui também com a Rosa Maria, que é a farmacêutica que vai estar lá responsável também para auxiliar lá na

0: Farmácia São João. Bom dia, tudo bem? Seja muito, bem-vinda também.
1: Tudo bem, Luiz?
0: Queríamos dar um oi também pra você aqui, né? O pessoal vai te ver lá nas farmácias São João, seja bem-vinda também aí.
1: Obrigada, estaremos lá pra atendê-los da melhor forma possível.
0: Muito bem! Farmácia São João, ô Nair, quer dar o último recado, aquele convite especial, então, pro pessoal que tá ouvindo agora?
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0: Que dê tudo certo aí, com certeza a população castrense vai abraçar com todo carinho aí as farmácias São João. Tudo de bom pra vocês, bom trabalho.
2: Muito obrigada, Luiz.
0: Agora 10h30, vem aí o hashtag na sequência. Eu volto daqui a pouquinho no ponto de encontro. Até lá.

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Bom dia, bom dia, bom dia! Começando mais uma manhã, hashtag começando mais uma semana. Uma ótima manhã para você, eu sou Lu Santos e essa é a sua revista falada. É o seu hashtag de todas as manhãs, de segunda a sexta-feira, 10h30 a gente tá por aqui, hein? Segundamos na melhor 102.7, Antena Sul FM, somos classe especial. 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Ana Vitória Gaida, que já eu conto pra vocês. 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Hashtag de segunda-feira, 27 de junho de 2026. Do 108º dia do ano, 157 dias para terminar 2026. Estamos aqui regidos pelo signo de Leão. A estação é o inverno. Fase da lua crescente gibosa. E o que a gente comemora no dia de hoje? Bora lá ver o que a gente comemora? Cadê aqui? Deixa eu achar.

já achei. Para os católicos, hoje é dia de quê? Não é dia de nada, nenhum santo hoje. Ontem foi Nossa Senhora Santana. Hoje não é de nenhum santo, mas tá, né? Hoje é dia mundial do combate ao câncer de cabeça e pescoço. Dia nacional da prevenção de acidentes do trabalho. Dia do pediatra. Um abraço aí pro Dr. Dreyer. Pediatra não é só de criança, né? Trata até adultos. As crianças cresceram, né, doutor? Abração. E hoje também é dia do motociclista. Ah, e é dia do despachante também? Dia do despachante também. Achei o santo. Santo do dia, Santo Pantaleão. Dia do agricultor, do despachante e dia da criação da NASA. Eu acho que toda mulher tem um quê pra trabalhar na NASA. Só falta ser chamada. Bora lá então, gente, nessa manhã, hashtag música, notícia, informação, entretenimento pra sua manhã. Você vem com a gente participando no 98409-1431, WhatsApp da Antena Sua FM. Com muita informação para sua manhã. Deixa eu achar a música que eu queria tocar para vocês. Cadê ela aqui? Eu vou procurar já programa aqui. E você vem comigo no 98409-1431. Na manhã, hashtag. Fala aí, o que você aprontou nesse final de semana, hein? O que você fez, hein? Conta aí pra mim. Quero saber tudo e mais um pouco. Essa daqui tá boa. Essa aqui eu gosto. Se eu falar pra vocês que eu não assisti o filme todo, que essa música voltou aí nas paradas, mas eu gosto muito dessa música. Vem com a gente, daqui a pouquinho tem o Paulinho por aqui. 98409-1431. Go!

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0: 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Bom dia, Paulinho.
1: Bonjour.
0: Como é que
1: bem?
0: Está? Tudo bem? Você está falando bonjour para me provocar por causa de sexta-feira?
1: Não.
0: Não?
1: Nem pensei nisso.
0: Gente, eu vou contar para vocês.
1: Sabe, eu sou uma pessoa que não pensa assim.
0: Eu vou contar para vocês o que eu fiz. Eu fiquei rouca sexta-feira. Porque eu meti na minha cabeça que eu ia aprender a cantar um pedaço de uma música em francês para cantar antes de eu soltar ela aqui e gravar um vídeo ainda.
1: Eu vou te repetir o que eu já te repeti antes.
0: É, se eu fiz o booking.
1: Você fez o booking?
0: Você entendeu? Consegue.
1: Você consegue empurrar uma escanha. 11 e 13. Com o dedinho.
0: Ai, gente, eu fiquei rouca. Eu fiquei louca. Aquela Lords and Dance. Eu fiquei rouca, rouca de tanto que eu treinei, porque o francês você fala embaixo, sim, na garganta, sim, né? Você não fala igual a gente vai falar o português, a voz sai de cima.
1: Exato.
0: O francês é de baixo. Usa e a gente não tá acostumada, né? A gente não tá acostumada a usar essa outra musculatura da garganta da gente. E daí, consegui fazer, gravei de última, né? Falei de última aqui na rádio, só que o meu celular não gravou.
1: É, você vê como é que são as coisas.
0: Aí hoje eu vou ter que fazer de novo.
1: Vai ter que fazer.
0: Só que eu já esqueci a música. Oh, meu Deus do céu. Que coisa. E você vem falando bonjour pra mim? Bonjour. Eu falei, tá me provocando.
1: É.
0: Tá me provocando. Ai, deixa eu dar bom dia aqui pro Baiano. E aí, Baiano, tudo bem? Nossa semana foi bom, sim, o seu. Quem mais aqui? Vamos ver o que a Irma tá mandando pra nós aqui, que faz tempinho que eu não consigo escutar. Oi, os
1: dona
0: áudios.
1: Irma, faz tempo que eu não sei. Não, por onde anda a dona Irma?
0: Diga lá, Irma.
2: Bom dia, Lu. Bom dia, Paulinho. Estou aqui escutando vocês, lavando roupa, tirar a porra de cama pra lavar agora. Mais firme e forte. Um dia por vez.
0: Tá aí.
2: Com vocês.
1: É isso aí.
2: Irma do São Bento.
0: Beijo, Irma.
1: Tá aí um termo que fazia tempo que eu não escutava.
0: Ela...
1: Forro de cama.
0: Forro de cama.
1: Fazia tempo que eu não escutava. Olha.
0: Hoje eu vou tirar. E tem dia pra tirar o forro de cama, né?
1: Tem,
0: é na
1: lógico,
0: segunda-feira.
1: Mas eu concordo, tem.
0: É na segunda-feira.
1: Exatamente. Eu gosto dessa regra, assim, sabe? Tem que ter essas regrinhas em casa. Senão
0: eu, a regra, certo. A minha regra, sabe o que é? É limpar o que tá na minha frente.
1: Entendi. É a mesma do cinquentão, né? Tá.
0: Entendi. Ai, gente, eu vou gravar um vídeo que é muito eu.
1: Vai dar spoiler agora?
0: Não vou falar. É muito eu, mas é falando de carro, porque eu pra carro sou uma negação, né? Carro, moto, qualquer coisa que eu tenha aí, eu sou uma negação.
1: Vocês vão entender, cinquentão, tá?
0: Cinquentão, é isso aí, vocês vão entender. Acho que quando eu estiver saindo aqui na hora do almoço, eu vou gravar, porque é bem rapidinho.
1: É.
0: Eu gravo aí, vocês vão ver que legal que é. E também vou gravar uma historinha hoje à tarde, bem interessante, né?
1: Isso é verdade.
0: Bem interessante, mas não vou também dar spoiler, não. À tarde eu conto.
1: Andei, eu vou acabar com os espelhos na minha casa.
0: Agora eu vou lembrar, cada vez que eu passar por um espelho. Agora 10h49 aqui na Antena Sul, então você vem comigo, vem com o Paulinho. A gente aqui nesta manhã de segunda-feira, criançada, tudo na escola.
1: Tudo, hoje começou, né?
0: Começou.
1: O forrobodó da escola.
0: Meu Deus.
1: É um forrobodó, né? Vamos falar
0: não,
1: a verdade.
0: E pensa que difícil, fui tirar meus sobrinhos da cama hoje, nossa. Tava desacostumada, né? É. Dormindo 2 horas da manhã, acordando meio-dia.
1: Dormindo até acordar, né?
0: É, dormindo até acordar. Mais ou menos isso.
1: Por aí.

0: 30.
1: 30.
0: 30 daquela criança que você não aguenta em casa. Pense.
1: É, gente.
0: Pense bem.
1: É, não é fácil, é por amor mesmo.
0: É verdade.
1: Agora faltando 10 minutos para as 11 horas da manhã, tem pano.

0: LG, procura-se o meu chapéu.
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0: Ai, ai, manhã. Hashtag vamos dar uma olhada na previsão do tempo, Paulinho. Vamos analisar. Vamos fazer uma análise sintática do tempo.
1: Vamos lá.
0: Eu gostava de fazer análise sintática, você gostava?
1: Você fala bem a verdade. Eu era o pior aluno de português da escola. Do universo.
0: Eu
1: hoje
0: sempre gostei muito.
1: Eu sou chato com isso, mas eu, quando era no tempo de escola, eu não prestava.
0: Ah, eu sempre gostei.
1: Até tipo, teve um dia que eu tinha um 10 em português e eu fui reclamar pro professor, se tá certo isso?
0: Tem certeza?
1: Tem certeza? Você não trocou minha nota com não?
0: Então, vamos fazer uma análise sintática do tempo. Hoje, a mínima foi de 13, a máxima não passa de 25 graus, nesse momento 23 graus é a temperatura. Amanhã, terça-feira, tempo lindo, com mínima de 14, máxima de 25. Quarta-feira, mínima de 15, máxima de 23. Quinta, mínima de 14 e máxima de 21. Sexta, mínima de 13, máxima de 21. Fresquinho, né?
1: É,
0: fresquinho.
1: A temperatura tá subindo.
0: É.
1: Né? Na verdade.
0: Sábado, mínima de 14, máxima de 24. Aí, segunda-feira. Vamos pular pra segunda. Semana que vem já. Próxima segunda. Mínima de 14, máxima de 21. Terça-feira, tá marcando uma chuvinha.
1: Quantos milímetros?
0: 7,9 milímetros. Uma garoinha,
1: sim,
0: né?
1: Já
0: de respeito.
1: Já dá pra molhar.
0: Uma garoinha de respeito. Vamos ver quando chegar os próximos dias pra ver que horário que chove. Com mínima de 14 e máxima de 21. Quarta-feira, 2,2 milímetros de chuva. Mas daí dá uma caidinha na temperatura. Mínima de 13 e máxima de 18. E tá marcando chuva na sexta. Vamos ver aqui, último dia de agroleite, que agora agroleite são mais dias, né? 16 milímetros na sexta.
1: É aquela história, né?
0: Só que assim, ou adianta essa chuva, porque nunca, eu tenho acompanhado as previsões, dificilmente ela bate assim com um tempo maior assim de espera.
1: Muda, né?
0: Muda. É,
1: muda, cara. Tem os ventos.
0: O vento.
1: Tem uma porção, né? De coisa aqui.
0: O vento, São Pedro, né?
1: É. Vai que ele resolve não limpar a casa.
0: É, pois é. Tem tudo isso.
1: Você sabe,
0: tudo,
1: né? Quando era criança acreditava nisso, que São Pedro que tava
0: varrendo.
1: O trovão era os móveis que tava arrastando.
0: Mas sexta-feira deu uns trovão bonito aqui, né?
1: Deu.
0: E não tava previsão de fazer assim, Paulinho.
1: É por isso, exatamente, tem uma previsão. Na verdade, às vezes a coisa acontece do nada.
0: Uhum.
1: Né? Muda, né?
0: Muda. E vamos ver qual que vai ser o humor de São Pedro semana que vem. O meu filho falava assim, porque tem aquela simpatia que você tem que colocar um pedaço de sabão,
1: sim,
0: em cima do telhado pra parar de chover. Aí, uma vez o Caê falou, mãe, se jogar sabão em pó, é só garoa?
1: Pode ser, vai que é, né?
0: Eu achei que até faz sentido, né?
1: Deu sentido. Pensou bem?
0: Pensou bem. Fez uma análise boa.
1: É, verdade. Concordo.
0: E você que tá ouvindo a gente, hein? 98409-1431. WhatsApp na Antena Sul FM pra você participar comigo, com o Paulinho. Vem com a gente aí. Deixa eu programar essa daqui que tá aí entre as mais ouvidas.
1: A Luciane, pra variar, ela não colocou a música, tá? Só pra avisar vocês.
0: Ó, tá aqui.
1: Ah, tá bom.
0: Coração de favela.

0: isso aí, agora 11 horas e 21 minutos. Só não estamos reclamando muito das coisas, né, Paulinho?
1: Não estamos.
0: Pra nós tá tudo 10, parece, né?
1: É, pois é. Parece que eu. Aquelas reclamações com o frio, o cara meio. Bem colhidas.
0: Não, mas é que esse frio não tá bem frio, né? Vamos.
1: Ano passado foi bem mais frio do que esse.
0: Foi.
1: Esteve uns dias de frio, mas é que a chuva, né? A chuva acho que incomodou mais do que o frio.
0: Esse inverno não tá cuido.
1: Não tá frio. É porque normalmente inverno molhado, né? Que a gente chama, que é inverno que chove mais, ele é assim, né?
0: Não, e eu já tô vendo as lojas começando a fazer já, tipo, liquidação de roupa de inverno. E eu nem comprei.
1: Eu nem comprei as do ano passado.
0: Nem comprei. Porque eu sou aquele tipo de pessoa, Paulinho, que a minha skin agora é só roupa de academia. Se eu deixar, eu uso diretão. Só roupa.
1: Por que será isso, né?
0: E eu também não compro muita roupa de academia também. Vou falar também a verdade. Eu sou meio subininha pra comprar.
1: É.
0: Mas.
1: Nossa, olhando pra você, nem dá pra.
0: Não. A minha skin é essa agora.
1: Academia.
0: Só a roupa de academia, que nem ontem. Saí cedo pra caminhar. Passei o domingo inteiro com a roupa.
1: De academia.
0: Aí.
1: Tua roupa de domingo é a roupa de academia.
0: A roupa de academia. Sim. Daí antes era pijama, né? Mas ó que melhora, né?
1: Melhorou, né?
0: E daí só tirei a roupa de academia pra pôr o pijama pra dormir.
1: Mas acho que tem muita gente que é assim, né?
0: Ah, eu vejo bastante gente assim.
1: É, que tem a roupa de academia com uma segunda pele.
0: Né? Mas é que é tão confortável, né?
1: Eu não sei, porque eu não. É ontem eu tava com um calça de agasalho, passei o dia inteiro com calça de agasalho.
0: Então, é confortável e já tá prático, né?
1: É verdade.
0: E tem roupa de academia que é, não as minhas, né? Mas tem umas por aí que é.
1: Que é a roupa de academia. É a roupa de academia.
0: Você pode tranquilamente fazer qualquer coisa saindo dessa roupa, partindo da roupa da academia.
1: Entendeu? Quem sabe um dia, quando eu crescer, eu vou chegar nesse nível de ir pra uma academia, ter roupa de academia.
0: É difícil, Paulo.
1: É difícil.
0: Porque eu não tenho roupa pra sair, mas se eu tiver que sair, eu tenho que fazer uma nossa.
1: Então, se as pessoas que dá você pra sair, vão pra academia?
0: Aí não, aí eu já tô com a roupa
1: de academia. Já tá pronta.
0: Ué. Então hoje eu pensei, não, eu não vou com a roupa de academia hoje. Não vou. Eu tô com tênis. Mas eu pensei, não vou com a roupa.
1: É, pra trabalhar você vem com a roupinha mais, né?
0: É, falei, não vou. Senão daí não tem condição. E nem hoje eu quero gravar os vídeos, né? Não dá pra gravar a roupa de academia, né? Só se eu gravar vídeo na
1: academia. Na academia, pode ser, né? Aquele cinquentão na academia, ó, fazendo esteira, o que você acha?
0: Fazendo esteira no cinquentão?
1: Nossa senhora.
0: Nossa, daí não.
1: Não dá certo, né?
0: Não, acho que não. Ainda mais que eu tenho problema de cair na esteira.
1: Você não tem cara de quem cai na esteira?
0: Caí já e quase caí de novo esses dias.
1: É?
0: Quase caí de novo esses dias. Eu sou muito distraída. Aí saí da esteira, voltei, esqueci. 5 segundos, esqueci e fui pisar como se.
1: Como se nada existisse.
0: Nada existisse.
1: Como o mundo fosse, né?
0: Aham.
1: Uhum. Entendi.
0: Aí já lascou. Já lascou-se.
1: Estabacou-se. Ou não?
0: Sim! Nossa! Tô até agora com a cicatriz no meu joelho.
1: É? Já fez cicatriz na cicatriz?
0: Na cicatriz.
1: Nossa senhora.
0: Ai, mas é isso aí. Agora 11h25, daqui a pouquinho nós voltamos.

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4: Será que já tá na hora do tambor? Ou é eu que tô adiantada?
5: Não sei, Julia.
4: Acho que já é, né?
5: Nem vou falar nada.
4: Já é, né?
5: Tá. 32, né?
4: 32, passamos que nem vimos.
5: Pois é, né? Passou que nem um tambor rolando. A descida.
4: Então acho que é isso, né, Paulinho?
5: Pois é, vamos ver. Vamos ver se pro próxima segunda vai começar a reclamar um pouquinho mais, né?
4: Vamos voltar a reclamar?
5: Vamos voltar a reclamar que tá na hora, né?
4: Vamos voltar.
5: Já deu.
4: Ah, até vou passar pro Alvinho, que agora só pra nós fechar, né, que a gente reclamava das motinhas lá, saiu uma resolução agora, né?
5: Saiu. Mas parece que tá meio, né?
4: É?
5: Não sei, não vi.
4: Meio
5: muito,
4: meio?
5: Não vi muito assim, né? Muita vantagem, né? Eu vi que as pessoas parece que não estão muito querendo seguir.
4: Ah, entendi.
5: Entendeu? Parece que tá meio devagar nesse sentido, assim.
4: Mas, eita.
5: Mas vamos ver, né?
4: Vamos ver.
5: Eu cobro. Eu abro a janela do carro e cobro. Assim, de uma maneira bem educada.
4: Cacete!
5: É. Mas, enfim, é um xingo. Dou um xingo.
4: Né? Ai, meu Deus. Enfim. Então, acho que é isso, Paulinho. Semana que vem está de volta.
5: Tamo por aqui de novo.
4: Beleza?
5: Um abraço.
4: Valeu, até. Tchau. Na sequência, Luiz Augusto. Com um ponto de encontro Castrolândia Sicredi, eu volto à tarde no Duca 702.

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0: informação que você precisa. Agora são 11:40.
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0: Olha, vamos saber informações sobre do sistema de monitoramento agrometeorológico do Grupo ABC. Hoje o dia será de predomínio de sol com condições ou temperaturas apresentando gradual elevação, sem previsão de chuvas em toda a região, devido à atuação de uma massa de ar mais seco. Aqui em Castro, hoje a máxima vai ficar em 24 graus. Amanhã o tempo permanece estável na região, com possibilidade de formação de nevoeiros pontuais entre a madrugada e o amanhecer. No decorrer do dia, o predomínio será de sol, favorecendo a gradual elevação das temperaturas e o aumento da sensação de calor durante a tarde. Não há previsão de chuva para as diferentes cidades da região. Amanhã aqui em Castro as temperaturas vão variar entre 14 graus a mínima e 25 a máxima. Em Ponta Grossa hoje a máxima vai ficar em 24 graus e amanhã a temperatura vai variar entre 14 e 25 graus. Em Tibagi hoje a máxima vai ficar em 25 graus centígrados. Já amanhã os termômetros marcam entre 14 e 25 graus. Para mais informações, site da Fundação ABC.org.br/SMA. Agora são 11:41. Muito bom dia. Você está ouvindo o programa Ponto de Encontro.
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0: Muito bem, a gente segue aqui com o programa Ponto de Encontro, Castrolanda e Sicredi. Olha, o Sicredi cumpriu na segunda semana de julho a agenda regional para o lançamento do Plano Safra 2026-2027. Na oportunidade foram apresentadas aos produtores rurais as principais projeções, oportunidades, linhas de crédito e soluções financeiras para a nova safra. Para nos falar mais sobre esse assunto, eu converso agora com o Cainan Pinheiro Batista, ele que é assessor de crédito rural do Sicredi. Muito bom dia, Cainan, seja muito bem-vindo aqui ao nosso programa Ponto de Encontro Castrolanda e Sicredi.
2: Muito bom dia, Luiz, bom dia a todos os ouvintes. Vamos falar um pouco sobre o Plano Safra, um assunto que interessa bastante aos produtores, o assunto do momento, né?
0: E olha, a gente quer saber como foram os encontros com os produtores este ano.
2: Foram, já é tradicional da Campos Gerais realizar esses encontros regionalizados, né? Então nós tivemos o primeiro em Jaguariúna, que é a nova regional da Sicredi Campos Gerais, então a região ali da Força dos Ventos. Depois fomos pro Vale do Ribeira, no dia seguinte, Ponta Grossa e Castro. Então, juntando ali os quatro eventos, tivemos ali mais ou menos mais de 600 produtores presentes, contando todos os eventos. Então, foram eventos de sucesso, evento estratégico, trouxemos pessoas do centro administrativo do Sicredi lá do Rio Grande do Sul para apresentar, então, uma apresentação bem personalizada, trazendo a realidade dos nossos produtores aqui de cada região, né?
0: Claro que as informações são apresentadas de forma clara, né? E nós queremos saber se teve dúvidas, né? Quais foram as dúvidas principais aí apresentadas?
2: Acho que o Plano Safra sempre o pessoal fica bem curioso, o que mudou, né? A grande questão é o que mudou de um Plano Safra para outro. Então, agora o Plano Safra 26-27, ele teve uma redução em todas as taxas de juros, em todas as linhas, então linhas de custeio, investimento, comercialização, tiveram uma redução de taxa para todos os enquadramentos, ali de 0,5% ou 1,5%, dependendo da linha do enquadramento do produtor. Então tiveram redução. Acho que isso é o que acaba mais interessando os produtores, né? O que vai impactar ali no bolso em relação às taxas de juros que vem nesse novo Plano Safra.
0: E com relação ao valor, o Sicredi vai disponibilizar aos associados deste Plano Safra. Aumentou?
2: Aumentou, então, apesar do cenário ser um cenário tanto de preço quanto de clima um pouco mais delicado nesse ano, a nossa perspectiva mesmo assim é continuar crescendo. Então, no ano safra passado, 25-26, o Sicredi nacionalmente ali liberou 68 bilhões e a previsão para esse ano safra é 72 bilhões. Então, aumentar ali 4% de liberação nesse ano safra, apesar do cenário econômico, como eu comentei, preço, clima, continuar crescendo.
0: Para a agricultura familiar, Cainan, deste valor, quanto é para a agricultura familiar?
2: Os pequenos produtores, esse valor vai representar ali um pouco mais de 20% do montante total de 72 bilhões. Então, o Sicredi é importante enfatizar que nós atendemos todos os enquadramentos e temos recursos separados para cada um de maneira individual. Então, pro grande produtor não impactar o recurso do pequeno produtor, que às vezes são volumes diferentes. Então, às vezes o grande produtor vai roubar um recurso do pequeno produtor.

0: para ele atender ele a sua lavoura, e o pequeno produtor fica desassistido. Então no Sicredi não, nós temos recurso separado para cada enquadramento, para cada produtor, e nós atendemos todos os produtores. Então nascemos o crédito rural, nascemos com agricultura familiar, e isso sempre vai continuar. Então não estamos olhando somente aquele grande produtor, aquela grande lavoura, aquela grande leiteria, não. Estamos olhando todos os produtores, desde o pequeno ao grande produtor.
1: Então nós estamos falando aqui das linhas de crédito, né? E oportunidades que estão sendo disponibilizadas para esse novo ciclo agrícola, né?
0: Exato. Então, do Plano Safra temos recursos para custeio, investimento e comercialização, que são aquelas taxas mais baixas. Então, do custeio ali do grande produtor chega até 12,5%, médio é para 9%, pro pequeno ali vai na casa dos 6%. Então, essa diferença, e dos investimentos também nessa faixa. Aí quando olhamos além das linhas de crédito rural, que nós também temos outras linhas para atender os produtores. Então temos linhas de CPR. Então, às vezes o produtor ali não consegue regularizar a documentação para se enquadrar nessas linhas de taxas mais baixas que vem do Plano Safra. Nós temos linhas de CPR, temos linhas de crédito comercial, então um crédito rotativo ali que fica um limite na conta do produtor para ele conseguir administrando quando precisa de um recurso ali na hora. Temos cartões de crédito, cartão de débito, seguros. Então, nesse cenário de clima de El Niño esse ano, que a previsão é de mais chuva, né? E uma janela mais curta de colheita e plantio. Então, temos seguro também ali para proteger de granizo, geada, chuvas fortes, vendaval. Então, ali para a estrutura da propriedade, às vezes vai bater um vento, levanta o barracão. Temos seguro também para barracão, para cobrir todos esses riscos que podem acontecer. Então nós temos um portfólio completo ali para atender os produtores.
1: Estamos falando aqui um pouco sobre o Plano Safra 26-27, apresentado aqui pelo Sicredi, e a gente vai voltar daqui a pouquinho para falar mais sobre este assunto.
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0: Estamos aqui com o Cainan Pinheiro Batista, assessor de crédito rural do Sicredi, falando um pouquinho sobre o Plano Safra 26-27. Falamos aí, Cainan, sobre as linhas de crédito e também queremos saber agora, o produtor, né, sobre as condições, as formas de pagamento, quais são os juros.
2: Então, como eu falei, os juros, eles foram reduzidos de todas as linhas, então,

0: produtor saiu de 14 para 12,5%, do médio produtor de 10 para 9, do pequeno de 6,5% para 6%. Então houveram redução de todas as taxas de juros. Investimento também segue nessa parte. Então, investimento para compra de maquinário, construção de alguma benfeitoria, algum barracão, construção de silo. Então, todas tiveram redução de taxa. Prazos continuam os mesmos limites, não tiveram alteração de limites. Então, é aquilo também que incomoda bastante os produtores. Vai pegar um valor naquela safra, numa taxa subsidiada do governo, e o limite acaba. Então, não aumentou os limites continuam de todas as linhas. Então, realmente teve alteração nessa questão das taxas de juros, que houveram essa redução de algumas linhas 0,5 ponto, outras 1 ponto e outras 1,5%.
1: Kainan, com relação à expectativa, qual a expectativa quanto ao volume de recursos e números de produtores a serem atendidos pelo Plano Safra no Sicredi, Campos Gerais, Vale do Ribeira, Força dos Ventos e Paraná e São Paulo?
0: Nós fizemos o planejamento desse ano também aumentando, então o Sicredi nacionalmente ele vai aumentar de 68 para 72. A nossa cooperativa ali também, na safra passada, liberamos 2,8 bilhões de crédito rural, e nessa safra a previsão é passar dos 3 bilhões de liberação de crédito rural. Então é continuar me liberando, continuar aumentando carteira, apesar de um cenário econômico e climático delicado, complexo, chuva, a margem dos produtores, quando olha ali a parte econômica, estão mais apertadas. Nossa previsão mesmo assim é continuar crescendo nossa carteira e continuar liberando. Então por isso fizemos um planejamento de recurso maior que o plano safra passado, mesmo com todos esses cenários, é continuar atendendo tanto nos produtores, também nos momentos mais difíceis, né? Não somente pegar aquele momento, tá tudo certo, olhando ali uns 3, 4 anos atrás, quando a soja passou R$200 a saca. Ali tava fácil trabalhar com o produtor, todo mundo quer trabalhar com o produtor. E nesse momento agora, nós também temos que estar junto com os produtores. Então, vamos continuar crescendo, estamos juntos com os produtores em todos os cenários.
1: Ô, Kainan, agora, qual a orientação neste momento, o produtor que tá ouvindo agora o nosso programa, e tão interessado então em contratar o plano safra, qual a orientação?
0: A orientação assim, busquem aquela famosa frase, né? Quem chega antes bebe água limpa. Então busquem as agências o quanto antes. Então aqui em Castro temos a agência da Castrolanda, temos a agência do Rio Branco, a agência do Centro, temos agências nas cidades em volta também, para os ouvintes que produzem em outras cidades. Então busquem, cheguem o quanto antes. O Sicredi está liberando recurso já desde o primeiro dia do plano safra. Desde 1 de julho já estamos liberando, o sistema já estava apto, já estávamos com recurso para liberar. E dessa maneira continua. Então busca o quanto antes. Você vai pegar um crédito, por exemplo, em setembro. Não espera para chegar final de agosto ou começo de setembro para buscar esse recurso, porque às vezes você vai ter uma documentação sua que não vai estar regularizada, do imóvel, ou sua pessoa física mesmo ali, não vai estar regularizado uma CND sua, por exemplo. Então busca o quanto antes para ter tempo de regularizar tudo se tiver algum problema e você ter o crédito naquele momento exato, para você não perder tempo da compra de um insumos, por exemplo.
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3: Por exemplo, estamos falando aqui com o Cainan sobre o plano Safra 26-27 apresentado pelo Sicredi. Sicredi que mantém a sua posição como a instituição financeira privada que mais concede crédito rural no país. Cainan, para a gente concluir, quais as vantagens para os associados contratarem através do Sicredi?
4: Então, o Sicredi assim já tem o seu diferencial de próprio em questão de ser uma cooperativa, né? Então você não é um cliente, você não é mais um, não, você tem sua participação na cooperativa. Então todo final do ano você recebe lucro do capital, você recebe juros ao capital. Então no ano de 2025 a cooperativa Campos Gerais pagou de juros e de remuneração de sobra de capital mais de 100 milhões de reais aos seus associados. Então você tem uma participação de sua na cooperativa ali mesmo. Então você não é só mais um, você tem uma participação financeira. Então você tem sua conta capital, sua cota capital. E também quando olhamos somente pro agro ali, pros produtores, qual é interessante, além do fato de ser uma cooperativa, no agro, quais são as vantagens? O Sicredi tem recursos, diversos recursos, atendemos produtores e não também só com recursos do governo. Nós sabemos que o recurso do governo ele é escasso, é para muitas instituições financeiras, ele é escasso. Então chega o momento do ano safra que não tem mais recurso do governo. E nós, como cooperativa, como instituição financeira parceira do agro, tem que buscar alternativas baratas com recurso. Então eu comentei que no ano passado liberamos 68 bilhões. Para você ter uma noção, 50% desse valor foi com recurso da cooperativa. Nós buscamos com recurso nosso. Então nós temos alternativas aqui dentro da cooperativa que nós buscamos para atender os produtores. Como nós nascemos de produtores e é a origem do Sicredi trabalhar somente com produtores rurais, nós temos anos de experiência trabalhando com isso, já diversos anos safra passando, momentos bons, momentos difíceis. Então nós sabemos trabalhar com os produtores já de muitos anos.
3: E para você, nosso ouvinte, amigo produtor aí, que tá agora sintonizado na antena, se ainda não tem uma conta na cooperativa Sicredi, passa aí em uma de nossas agências aqui em Castro e também em toda a região, Ponta Grossa, Piraí, Jaguaraíva, em toda a região tem Sicredi. E a gente agradece aqui o Cainan Pinheiro Batista, assessor de crédito rural do Sicredi, pela conversa que tivemos aqui, falando um pouquinho sobre o plano Safra 26-27. E a qualquer momento, tiver alguma novidade, Cainan pode trazer aqui pra gente, que a gente tem o prazer de anunciar aqui para os nossos ouvintes.
4: Muito obrigado, Luiz, pelo espaço, a rádio, aos ouvintes também. Então contem com o Sicredi, vá na nossa agência, procure nossa agência e desejo a todos um plano safra, um ano safra muito abençoado e próspero.
5: Cotações do mercado agropecuário.
3: Olha, o feijão preto extra, 60 quilos, R$265. O milho, 60 quilos, R$60. O trigo, a tonelada, 1.150. Soja disponível, 60 quilos, R$124. Soja balcão, 60 quilos, R$120. E o dólar, neste momento, opera em alta, tá valendo 5,10. Um grande abraço a você e a gente se encontra amanhã a partir das 11:40. Vem aí, Antena Repórter. Tchau.
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0: Senhoras e senhores, muito, mas muito boa tarde. É segunda-feira, dia 27 de julho. Isso, ouvindo? 2026.
1: 27 de julho, Márcio. 27 de julho. Já. Tá voando.
0: Tá de aniversário hoje. Nossos parabéns. Dá mais um grau para mim, mais um retorninho.
1: Você gosta de se ouvir, né, Márcio?
0: Eu gosto de me ouvir e tem que ser bem alto, porque depois, numa certa idade, o cara começa a ficar meio surdo. Pra muita coisa, viu?
1: É verdade.
0: O cara faz de conta, às vezes, até quando ele ouve, ele faz de conta que não ouve, sabia, Elvinho? Senhoras e senhores, o programa está começando dia 27 de julho de 2026. Eu quero mandar um abraço em especial para você que está ligado junto com a gente, nos acompanhando através da 102.7. O nosso programa. Um abraço pro Dr. Marcondes.
1: Tá sempre. Conversei com o Marcondes também.
0: Nosso delegado aí, Dr. Marcondes, um abraço para você. Muito obrigado, doutor. Sempre pelo carinho com que atende a gente, atende nós, a imprensa de um modo geral, né? Sempre muito educado, muito querido. Um abraço em especial aí pro Dr. Marcondes e toda a sua equipe.
1: Isso, Márcio. 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
0: 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Bom dia, meu amigo Edson Gabriel, um abraço pra você, tá ligado junto com a gente, né? Estão lá no La Cecília curtindo o programa.
1: Obrigado, queridos.
0: Obrigado pela audiência. 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
0: Também o Edson lá, tá lá ligado junto com a gente, o Edson Gabriel, meu
1: abraço,
0: amigo.
1: Abraço, queridão.
0: Ele, a esposa, como é que é o nome da esposa, Edson, das cunhadas, passe pra mim que eu quero mandar, que é tudo da família do meu querido amigo, do saudoso Carlão.
1: Que joia, pessoal.
0: Eles continuam ouvindo nós lá.
1: Obrigado de coração. Obrigado, Deus abençoe mesmo, vocês, tá sempre.
0: Gente, são 12:13 agora. Não, eu quero lembrar vocês. 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
1: Positivo, pessoal, com a gente aqui, 984-09-1431. É o nosso WhatsApp, 984-09-1431. Manda sua mensagem, manda seu alô, manda seu abraço, manda sua reivindicação. Estamos na espera da sua mensagem. Um abraço aqui pro Antônio, tá ouvindo a gente. O Alex também, pessoal ali do Alvorada, sempre com a gente. O nosso querido Edomar, lá de Ponta Grossa, tá por aqui. Um abraço também aqui pra Sheila e a Olga, pessoal do Abapan. Olga! Estão com a gente também, os queridos aqui. O Francisco também tá por aqui, Vila Rio Branco, em Castro. Abração pro Gerson, lá do Maracanã. Também tá na audiência com a gente todos os dias. E o Joseval, querido amigo nosso, pessoal de Ipiranga, na escuta da 102.7, Márcio.
0: Terra Sul, agora são 12 horas mais 14 minutos com a gente, a Luz e Brilho. 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
0: E joia. Abração aqui pra Márcia, tá com a gente. A Amanda também. Pessoal ouvindo a programação lá nos Três Pinheiros. Aí um beijo no coração. Sempre na sintonia. Pessoal de Carambeí também, a Magali, querido, um abraço a todos vocês, o Cláudio, o pessoal sempre na escuta da Antena Sul. Abraços também pro Murilo, tá com a gente também, Vila Santa Cruz, seu José, ô, seu José, também PG, ouvindo vocês, obrigado, pessoal. Um abraço a todos aí.
1: Fátima, filha da Dona Landa, lá do Socavão, um abraço.
0: Pessoal com a gente também aqui, ouvindo a programação, Estrada do Socavão, tá difícil, pessoal, tá complicado aqui. Socavão. Cadê as máquinas, pessoal, cobrando aí o maquinário e as obras do Socavão aí, mas tá rolando, pessoal,
1: tá andando. Meu povo, tá andando.
0: Ademilson, um abraço, querido Ademilson, não vou conseguir ouvir teu áudio agora, se possível, manda mensagem de texto pra nós aí, mas um abração pro Ademilson, que tá ouvindo da programação. 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
1: Fica frio, já ouviu essas palavras, né? Fica frio.
0: Fique filho. Gelo.
1: Fique gelo. Lembra quem falava fica
0: frio? Lembro.
1: Quem?
0: Paulista?
1: Carlos Eduardo Sanches, sou paulista. Paulista, ele falava assim, se eu conversava com ele, dizia, não, fica frio, fique frio, fique gelo, fique tranquilo, fique frio. Quando ele falava assim, meu filho, eu nunca mais vi. Como é que tá, meu querido César Filho?
0: Tá por aqui.
1: Ah, bicho, é, doutor César Filho, advogado. Morte de um cão em frente ao UPA de Castro.
0: Vamos entrar com as ocorrências já, Márcio?
1: Vira alvo de investigação policial. É hora da informação. Notícia no ar. Olha, gente, a Polícia Civil aqui da cidade de Castro, por meio da nossa delegacia, instaurou um inquérito policial para elucidar uma ocorrência envolvendo ali um policial militar e também um cão de rua. Registrado no final da tarde de sexta-feira, nas imediações da unidade de pronto atendimento UPA aqui de Castro. Nesta ocasião, um policial militar em horário de folga, ele compareceu à unidade de saúde para buscar sua filha, que realizava estágio no local. Ao tentar adentrar o estabelecimento, o cidadão foi surpreendido e cercado de forma agressiva por três cães de grande porte que permaneciam habitualmente no acesso principal do prédio público. Após a situação, o policial militar e testemunhas compareceram à delegacia local para serem ouvidos pelo delegado de plantão. Conforme apurado preliminarmente, a partir das oitivas, ou seja, da audiência, né? Dessas oitivas presenciais, o delegado ouvindo, então, o policial envolvido, ele tentou, a partir das oitivas ali presenciais, o envolvido tentou esquivar-se e repelir os animais por meios não letais, né? Recuando, emitindo comandos de voz e simulando recolher ali objetos do chão, como se fosse pegar uma pedra para, né, espantar o bicho, para dispersá-los. Contudo, acuado contra as paredes de vidro da recepção e diante do risco iminente de ataque, ele efetivou um único disparo com a sua arma de fogo para neutralizar ali a investida, atingindo fatalmente um dos cães. Com a situação, o policial sequer conseguiu ali adentrar a unidade de atendimento. Constatou-se que a presença dos animais na entrada do UPA já havia sido objeto de notificações prévias por parte né, da equipe da unidade para providências de controle urbano junto à prefeitura.

0: Municipal, havendo inclusive registros de boletim de ocorrência anterior de ataque a pacientes no local. Com base nesses elementos e nos artigos 23, inciso 1º e 24 do Código Penal Brasileiro, a autoridade policial plantonista reconheceu preliminarmente a incidência, né, do estado de necessidade, tendo em vista que o cidadão agiu exclusivamente para resguardar a sua integridade física contra um perigo real, atualmente ou atual, né, e inevitável por outros meios no momento da ação, razão pela qual não foi ratificado a prisão em flagrante. A autoridade policial determinou a instauração formal de um inquérito policial mediante portaria para a completa e minuciosa apuração dos fatos. O procedimento prosseguirá com a realização ali de diligências complementares com oitivas de novas testemunhas, o acesso e análise também técnica das imagens das câmeras de monitoramento do local, assegurando a total transparência e também a elucidação ali, né, desse caso. Uma coisa só que eu vou dizer aqui, ouvi. Nós já tivemos, infelizmente, reclamações aqui no programa com relação a cães ali na unidade de saúde. São 12:22.
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3: 12 horas e 26 minutos, um motorista embriagado foi preso após se envolver em um acidente na PR-522 em Imbituva. Foi na tarde de ontem, domingo. Conforme a Polícia Rodoviária Estadual, o carro, um GM Celta com placas de Imbituva, trafegava ali sentido Ivaí. Quando ao alcançar o quilômetro 11 da rodovia, se envolveu em uma colisão com um veículo, uma Ford Ranger, com placas também, com placas de Palmas, aqui no Paraná, que seguia em sentido oposto. Apesar do susto, nenhuma pessoa ficou ferida. No entanto, o condutor do Celta realizou ali o teste do bafômetro, tendo como resultado 0,87 miligramas, né? Diante ali dos fatos, foi dado voz de prisão, sendo encaminhado para a 4ª Central de Flagrantes na DP da cidade de Irati para as providências cabíveis. Um homem foi preso também na manhã de domingo ontem, dia 26. Após ali uma ocorrência de lesão corporal envolvendo uma tentativa de agressão com uma motosserra, né? E agressões físicas contra a mulher. Na cidade de Irati, a polícia militar foi acionada então por volta das 10h40. Segundo o boletim de ocorrência, o solicitante relatou que o suspeito tentou atacar a sua esposa com uma motosserra. O marido conseguiu conter o homem e durante a ação ele encontrou um cartucho de munição em posse do autor. Quando a equipe chegou ao local, encontrou as partes em via pública, em frente ali à residência da vítima e próximo também a um terreno pertencente ao suspeito. O marido entregou aos policiais um cartucho intacto da marca CBC, calibre 24. Durante a abordagem, os militares localizaram mais um cartucho do mesmo calibre no bolso da blusa do suspeito. A polícia, né? A polícia e também a vítima acabou contando que possuía ali um acordo com esse vizinho para manter um cavalo em um terreno de propriedade dele. No entanto, na manhã do ocorrido ontem, portanto, esse homem questionou o fato de ele também ter colocado cães no local, alegando que havia autorizado apenas o animal de grande porte. A decisão ou a discussão evoluiu e, conforme o relato da mulher, o suspeito pegou uma motosserra e tentou atacá-la, sendo contido pelo marido dela. Pouco tempo depois, o homem retornou ao local em uma nova discussão que teve início e, dessa vez, ele teria agredido a vítima com um galho de árvore, causando escoriações no rosto. Ainda conforme a PM, o marido da vítima interveio novamente e entrou em luta corporal com o suspeito, que também sofreu escoriações na face e na perna. Diante dos fatos, o homem recebeu voz de prisão e foi encaminhado à delegacia da Polícia Civil da cidade de Irati. As duas munições calibre 24 apreendidas também foram entregues à autoridade policial para as providências cabíveis. São 12 horas mais 29 minutos, 12h29, uma briga generalizada e também em uma casa noturna terminou com a morte de um adolescente e deixou um outro homem ferido. Foi na madrugada de ontem, domingo, na cidade de Imbituva. A vítima, né? A vítima fatal, ela foi identificada como Renan Ferreira de Ávila, de 17 anos. De acordo com a Polícia Militar, por volta das 5h30, a equipe foi acionada via cupom para comparecer ao ponto de atendimento do município após a informação de que uma vítima de ferimentos por arma branca havia dado entrada na unidade. No local, o médico plantonista informou aos policiais que, na realidade, dois homens haviam sido socorridos com ferimentos provocados por arma branca. Renan Ferreira de Ávila não resistiu à gravidade das lesões e morreu horas depois. O outro ferido permaneceu em atendimento médico. Segundo as informações levantadas, as agressões ocorreram.

0: morreram durante uma briga generalizada em um bar, ou seja, uma casa noturna da cidade. Até o momento não há informações sobre a autoria do crime e as vítimas não souberam identificar, né, ou indicar quem seria o responsável pelos golpes. A Polícia Civil foi acionada e assumiu as investigações. O trabalho agora busca identificar o autor ou autores do homicídio, bem como esclarecer também a motivação deste crime. Após os procedimentos de perícia, o corpo de Renan foi encaminhado à unidade de polícia científica para exames e posteriormente liberado, então, à funerária em Imbituvense. O velório realizado lá na capela de Imbituva. O sepultamento marcado para hoje, às 17 horas, cemitério lá luterano do município.
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0: 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Alô, Matheus, alô, Lorival, alô, Fernanda, alô, todo o pessoal aí ligado junto com a gente, pessoal, né, que tá na sintonia curtindo a Antena Sul. 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
1: Só ligar, chama agora, fala nesse número aqui, 42 999 03 1981 42 999 40 15 19. 12:36, um motorista embriagado que dirigia um carro com placas de Ponta Grossa colidiu contra uma caminhonete na PR-151 na madrugada de sábado aqui em Carambeí. Conforme a Polícia Rodoviária Estadual, o veículo, né, com placas de Ponta Grossa, ele acessava a rodovia PR-151 no quilômetro 312 e, ao sair de um posto de combustível, ele acabou colidindo contra a lateral de uma caminhonete, uma Dodge Ram, com placas de Carambeí, que seguia no sentido Ponta Grossa a Carambeí. Diante do impacto da batida, a caminhonete ainda atingiu a canaleta existente às margens direita do seu sentido, e o motorista da caminhonete de 36 anos teve ferimentos leves, sendo encaminhado então para uma casa hospitalar. Já o condutor do Tico, né, ao realizar ali o teste do bafômetro, obteve o resultado de 0,79 miligramas. Ele não sofreu ferimentos, só foi preso, encaminhado para a delegacia da Polícia Civil aqui de Castro. Trouxe pro DPEM aqui, né? Olha, uma outra informação, uma colisão também frontal entre dois carros deixou ali 5 pessoas feridas, foi na manhã de quinta-feira, dia 24, na 376, ali no trecho entre o município de Ortigueira, no Paraná. Esse acidente, ele ocorreu por volta das 8:40 e mobilizou ali equipes da Polícia Rodoviária Federal. Foi ali do posto, o pessoal da Polícia Federal ali do posto de Tibagi, né? Que acabaram atendendo ali para o controle do tráfego no local. De acordo com o levantamento preliminar da PRF, o condutor de um Renault, né, que trafegava ali no sentido Mauá da Serra, em Baú, realizou uma ultrapassagem indevida em uma área ali e acabou afunilando na pista, e ao passar sobre assim a marcação da canalização ali, para concluir a manobra, o veículo invadiu a faixa contrária e colidiu de frente com outro, com um Voyage, um Volkswagen, que vinha no sentido oposto, né? Há 5 pessoas envolvidas na batida, o motorista ali do Kangoo e também os outros 4 ocupantes do Voyage sofreram ali ferimentos. Todas as vítimas foram socorridas e encaminhadas ao Instituto Dr. Feitosa, localizado ali no município de Telêmaco Borba. Um caminhão também saiu da pista, atingiu uma árvore na 340 em Telêmaco Borba. Esse caminhão, uma Scania, um R450 acoplado a um semi-reboque Randon, saiu da pista e atingiu uma árvore. Foi na madrugada de sexta-feira na 340 em Telêmaco Borba. De acordo com a Polícia Rodoviária Estadual, esse acidente aconteceu por volta de 1 hora no quilômetro 305, mais 100 metros da rodovia, no trecho entre Tibagi e Telêmaco Borba. Conforme o boletim de ocorrência, o conjunto de veículos, ambos emplacados em Piraí do Sul, seguia no sentido Tibagi-Telêmaco, quando se envolveu ali em um sinistro do tipo choque, né? Contra uma árvore. O motorista de 48 anos não sofreu ferimentos, apesar do impacto. O acidente resultou apenas em danos materiais ao veículo. As circunstâncias que levaram à saída da pista não foram informadas.
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0: 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Márcio.
1: Olha, também foram presos em flagrante pela Polícia Militar na tarde deste domingo, né? Após ali um caso de lesão corporal grave registrado no bairro Boa Vista, na cidade de Ponta Grossa, eles espancaram um rapaz suspeito de praticar furto. Conforme os agentes, a equipe do 1º Batalhão foram acionados pelo Centro de Operações de Polícia Militar, o CUPOM, para atender uma ocorrência na rua Eugênio José Bock. Ali no local, os policiais abordaram uma caminhonete preta onde estavam três suspeitos portando uma enxada, um facão e também um canivete. Durante a ação, os militares encontraram um homem caído no chão, com ferimentos na cabeça e também uma fratura exposta em um dos membros inferiores. Segundo o relato dos próprios suspeitos, a equipe policial, eles são responsáveis por um barracão nas proximidades e afirmaram ter flagrado ali a vítima retirando materiais do estabelecimento sem autorização. Ainda conforme a versão apresentada, os três disseram, ou desceram, né, do veículo e passaram a agredir o homem, interrompendo as agressões apenas após a intervenção de outras pessoas. O serviço de atendimento móvel foi acionado para prestar socorro e a vítima foi encaminhada para atendimento hospitalar. Os três envolvidos receberam voz de prisão em flagrante e foram levados juntamente com as ferramentas e armas brancas utilizadas na agressão à delegacia da Polícia Civil, onde o caso será investigado. Polícia Civil reforça que a população não deve tentar fazer justiça com as próprias mãos. Em situações de suspeito de crime, a orientação é acionar imediatamente as forças de segurança pelo telefone 190, né? Permitindo ali que a ocorrência ela seja atendida de forma legal e segura, seu Álvaro Filho.
0: Positivo, Márcio. O pessoal perguntou para nós aqui de ocorrência em Jaguariaíva. Um abraço aos ouvintes de Jaguariaíva, estão com a gente. Pessoal, nos relatórios aqui tivemos uma situação de prisão em Jaguariaíva, um policial de folga conteve um homem armado aí e foi preso ali na cidade de Jaguariaíva. Essa situação foi na madrugada de ontem, domingo, ali na cidade de Jaguariaíva, na região da rua João Martins. ali na região da cidade de Jaguaraíva. Segundo informações da Polícia Militar, uma equipe foi mobilizada após receber a denúncia de que um indivíduo estaria circulando armado naquela região da cidade. Antes que a viatura chegasse ao endereço, um policial militar de folga que se encontrava ali próximo identificou o indivíduo e fez a abordagem.

0: abordagem. Ele conseguiu conter o homem e permaneceu no local até a chegada das equipes que efetuaram o apoio. Durante as buscas foi encontrado um revólver calibre 38 na cintura do suspeito. A arma estava carregada com 6 munições aí. O homem foi questionado sobre a origem dessa arma e sobre a documentação, o porte. No entanto, ele não apresentou nenhuma documentação, nenhuma autorização de porte, nada que comprovasse a regularidade do armamento. O indivíduo então encaminhado à delegacia para os procedimentos cabíveis. Essa é a situação que aconteceu em Jaguariaíva na madrugada de ontem, né? Um homem então foi preso ali com uma arma, com um revólver, na área central de Jaguariaíva.
1: Olha, um foragido da Operação Tela Oculta, que investiga ali a lavagem de 1,1 bilhão do tráfico de drogas, foi capturado em Ponta Grossa. Foi no sábado. Essa situação integrada das forças ali de segurança resultou na captura, na tarde de sábado, dia 25, aqui em Ponta Grossa, de um dos foragidos da Operação Tela Oculta, deflagrada pela Polícia Civil de Santa Catarina, né, para desarticular ali uma organização criminosa investigada por tráfico de drogas, lavagem de dinheiro e também organização criminosa. O investigado, ele foi abordado na região ali do Jardim Carvalho por uma equipe da Rádio Patrulha, da Polícia Militar. O que que aconteceu? Após troca de informações entre a Polícia Civil do Paraná e também a nossa Polícia Militar, contando ali com ainda o apoio da Guarda Civil Municipal de Ponta Grossa, durante a abordagem os policiais constataram o cumprimento do mandado de prisão e verificaram que o suspeito portava uma pistola calibre 380, acompanhada de 3 carregadores de 54 munições, cara. Razão pela qual foi encaminhado à 13ª Subdivisão Policial para apreciação da autoridade policial plantonista.
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1: Ô, Forasteiro, tá mandando um abraço e uma abençoada semana pra nós, Alvinho.
0: Querido, obrigado.
1: Obrigado, Alaroca, boa tarde, quero... Eu vou mandar um abraço pra todo mundo que tá aí.
0: Ah, o pessoal mandou uma situação do UPA aqui, então o pessoal comentando... queria deixar a minha indignação com a situação que aconteceu no UPA, né? Deu uma repercussão muito grande este caso ali do UPA, né? Do cachorro ali que foi alvejado, né? Pelo disparo de arma de fogo. É muito triste ver a situação dos cães de ruas aí que passam fome, frio, e o pessoal não defende, né? Fica essa situação complicada. Muitas pessoas deixam ali um pouco de alimento, água, né? E pros bichinhos, né? E é complicado essa situação, o pessoal que comentando essa revolta, essa tristeza, né? E que esse caso seja esclarecido, né? Não caia no esquecimento.

0: cachorros em rua. Agora, quem é o culpado desses cachorros estar na rua? Quem que é o dono desses cachorros? Qual é a providência? Quem que tem que tomar a providência de tirar esses cachorros?
1: O fato é que algo vai ter que ser feito agora.
0: Responsabilidade de quem? Né? Então não é fácil. Eu não estou aqui defendendo ninguém, não estou aqui questionando ninguém ou julgando ninguém. Eu só estou dizendo que
1: a gente entende os dois lados. O policial alega que se defendeu.
0: Sim.
1: O pessoal,
0: cachorro estava lá.
1: O pessoal também.
0: Agora, nós já tivemos,
1: traumatizante isso que aconteceu.
0: Já tivemos, não só aqui no nosso programa, mas a gente. Eu já fui no UPA, eu já conversei com pessoas, as pessoas já falaram: olha, eu já presenciei ali cachorros dentro da instituição. Então é complicado, gente, pra gente poder falar. Eu vou dizer o seguinte: deixa a justiça que faça o trabalho dela.
1: Positivo. Bom. O pessoal pedindo também aqui, atenção, prefeitura, a estrada que liga a Lagoa dos Alves até o Socavão. Passando pelo funil, viu? Tá ficando horrível de passar, pessoal, tá intransitável alguns trechos ali, o pessoal pedindo urgente, atenção, prefeitura, Lagoa dos Alves até o Socavão, passando pelo funil, por favor, mandar amarela, mandar as máquinas lá na região aí. Pessoal, só uma pergunta, quando a pessoa se sente acuado, o que, que pode tirar a vida do outro? Pessoal comentando dessa situação aí do UPA também, né? Várias mensagens aqui, pessoal comentando do que aconteceu aí, o pessoal, né? Como dizer, uma repercussão muito grande. Vamos talvez estar mais pra frente trazendo aí, né? O delegado, ver o que o pessoal pode falar, delegado, esclarecer o que aconteceu.
0: Eu quero ver o que vai dar, entendeu? Depois nós vamos entrevistar o delegado, se o rapaz também quiser falar, nós vamos deixar eles falar.
1: Sim.
0: Olha, gente, aqui a gente deixa o povo falar, entendeu? Você não dá tempo de ler tudo que estão mandando aqui.
1: Porque... o pessoal mandou também aqui a estrada do Socavão, virada em buraco, atenção, pessoal, cadê as máquinas? Vamos estar passando aqui essa reivindicação também. Pessoal, nós saímos trabalhar aqui no São Lourenço, nosso amigão João Francisco aí, amo o programa de vocês, obrigado pessoal, abraço pra vocês aí, o João Francisco, o Gelson também tá na sintonia, a turma do São Lourenço, tamo almoçando no serviço, bom almoço, pesada, Deus abençoe aí o Gelson, amigão nosso, pessoal lá na região. Iva, um beijo, Pirei do Sul tá por aqui também aí. Pessoal, cadê as câmeras de monitoramento do UPA pra verificar essa situação? Verdade, tem câmeras no UPA, pessoal perguntando aqui, cadê as imagens das câmeras do UPA, o pessoal comentando aí.
0: Tá tudo
1: importante.
0: Tá tudo na mão das autoridades, tudo que for, desde, ó, testemunha, gente que foi ouvido, gente que vai ser ouvido, todo, então é o que eu digo, eu não posso falar nada aqui sem ter resultado do que realmente aconteceu, daí depois a gente conta aqui através do que a lei determinou ou o que que aconteceu e como aconteceu.
1: O pessoal tá comentando do Socavão, só tem um trator de esteira lá, desse jeito vai demorar mais de 2 anos.
0: Não, mas é 2 anos.
1: Mas vai dar boa, pessoal.
0: Sabe o que eu quero que aconteça, Alvinho, que seja feito, e eu também não quero ficar tocando muito nessa situação, enquanto não houver resultado de investigação ou de finalização do inquérito.
1: Uhum.
0: Por quê? Porque tem muita gente que vai vestir isso aí como camisa política.
1: Uhum.
0: Infelizmente tem gente que leva pelo lado político, pela coisa disso, daquilo, você só escuta o que eu tô falando, você vai virar assunto político, inclusive. Agora, fazer uma ONG, tirar os cachorros da rua, tomar providência para que não tenha mais cachorro na rua ou nos pontos.
1: E a gente sabe, na verdade a gente sabe que as cuidadoras aí fazem um trabalho maravilhoso aí, mas elas precisam de ajuda, precisam de apoio, senão não vencem.
0: Todas as cuidadoras, eu não vejo, viu? Quem ajuda as cuidadoras aí é o povo.
1: Uhum.
0: É o povo que ajuda. Eu não vejo nenhum que seja aí o bambambam da situação, que seja o bom, que apareçam, que fale. Resolvendo, eu vejo a Marisa fazendo o bazar para poder
1: tratar. Eu quero destacar cachorros. Esse trabalho das cuidadoras.
0: Eu vejo a
1: nossa
0: cuidadora fazendo rifa, fazendo isso e aquilo para poder cuidar de cachorro. E daí é fácil? Não é, eu entendo o lado de vocês, principalmente das cuidadoras, a dificuldade e a tristeza que elas veem de acontecer uma coisa dessa, que nem aconteceu. Mas tudo bem, vamos aguardar a justiça para ver o que vai acontecer. Agora, senhores políticos, não me façam disso um palanque pra tentar ganhar voto. Pelo contrário, se você puder ajudar.
1: Tem que achar a solução. Ajudar as cuidadoras e tudo mais.
0: Que não aconteça mais esse tipo de coisa. Tirem das unidades de saúde, tirem da rua. Não adianta eu ficar levando coisa pra manter o cachorro na rua. Levar ali.
1: Tem que tirar o bichinho dali. Tem que dar um lar.
0: Qualquer coisinha pra esconder o bichinho lá no meio da. Não adianta. Tem que dar um lar, tem que levar esses cachorros. Tem que alguém, já que todo mundo quer fazer voto, quer ganhar voto, quer ser protetor do animal, então proteja de fato os animais. Né? Não fique só na conversa.
1: E ajuda as cuidadoras, tem que ajudar elas. Eu destaco o trabalho delas, porque são guerreiras.
0: Essas são mesmo. Guerreiras. Essas

0: estão guerreando, essas aí estão botando a cara a tapa, estão indo fazer rifa, estão indo fazer bazar, estão indo fazer tudo quanto é coisa para poder cuidar
1: disso. Isso aí. É, o pessoal pedindo aqui, Estrada da Santinha, Bento Munhoz da Rocha, está intransitável aí, está mais de 120 dias daquele jeito, pessoal. Prefeitura pode dar uma olhada, vamos mandar essa reivindicação aqui lá pro gabinete do prefeito também. Márcio, instantes finais do programa, né? 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
0: Olha, eu gostaria de pedir que a prefeitura, o pessoal da prefeitura, mandasse a patrola na estrada da Barra. Tá intransitável.
1: Também? Também tá ruim lá.
0: Tá. Ontem eu tinha. Quer mais, Alvin? Tem mais alguma coisa aí?
1: Viu? Vi muita reivindicação, muita mensagem com relação a essa situação do UPA, aí o pessoal bem revoltado, com razão, a gente entende, né, Márcio, os dois lados aí da situação, mas vamos esperar a questão do inquérito, né, policial, né, pra a gente trazer pro pessoal as novidades com relação a essa situação do UPA, né, veio muita mensagem aqui o pessoal comentando, mas a gente vai estar trazendo durante a semana mais informações pra vocês aí.
0: Só pra finalizar, que ontem tive no UPA, vi outros cachorros que estavam
1: lá dentro,
0: lá, né? Estavam pulando em uma mulher.
1: Olá, pessoal.
0: E uma das secretárias que estava lá tratando dos cachorros. Mas não
1: estavam avançando numa pessoa.
0: Pois é, pessoal. Tem que dar um jeito nos outros cachorros que ficam lá. Tá,
1: tem
0: aí
1: que achar uma solução pra isso.
0: Ouvinte aqui contando que ontem ele teve no UPA e tinha cachorro pulando em gente.
1: Positivo.
0: Acabou
1: aí.
0: Acabou o programa?
1: Não dá mais tempo, pessoal, programa corrido aí, muita ocorrência, várias reivindicações o pessoal mandou aqui, estradas rurais, questão aqui no postinho de saúde também do Cantagalo, o pessoal mandou uma situação, vou estar repassando já pro gabinete do prefeito, pro Ricardo lá, e o pessoal com certeza vai dar andamento nessas reivindicações e vai achar a solução aí, né, pro pessoal. 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Vamos encerrando, Márcio.
0: Um abraço para todo mundo, até amanhã, se Deus quiser.
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1: Tá falando com ele. Boa tarde, excelente tarde pra todo mundo. Vamos começar, gente. O programa é Dose. Boa tarde pra você. Oi, filha, tudo bem? A mãe tá boa? Que bom. O pai tá bom? Que bom, então. E o emprego tá certo? Ah, reatuou. Ah, então beleza. Show de bola. E daí tudo certinho? Então maravilha. Positividade sempre sai na frente.

vambora, tá na hora, hoje é segunda-feira e hoje, graças a Deus, é segunda-feira, mais uma semana começou pela misericórdia de Deus, graças a Deus. Hoje eu estava com saudade porque a gente acostuma com a correria do dia a dia. Programação Antena Sul, boa tarde pra você de toda a região dos Campos Gerais, temperatura agora, gente, 25 graus. Mínima foi de 13 graus, previsão de tempo bom pra hoje, não chove. Hoje é segunda-feira, dia 27 de julho de 2026. Hoje é o dia do despachante. Na esquina da rádio, Antena Sul, aqui em Castro, na Romário Batista, e o despachante que o Jarzinski. Isso. Então, para vocês aí que sempre estão ligados na Antena Sul, obrigado pela audiência. Hoje também é o dia do agricultor, então eu não posso falar de cada cidade e cada localidade, mas hoje é o dia do agricultor. Parabéns, é a nossa região, ela é rica, não tem preço, ela tem valor em todos os nossos agricultores.

agricultores que sempre estão aí trabalhando. E realmente, no Brasil sempre é um desafio, mas vocês sempre vencem, porque é assim que funciona. Parabéns, então, portanto, hoje para todos os agricultores que estão ligados na Antena Sul. Um abraço para vocês, gente. Vambora, vambora, vambora, vambora, que o Brasil e o mundo sem vocês param. Hoje é o dia do motociclista. Olha só que interessante. Hoje é o dia do motociclista, então, motociclista. Boa tarde para você que tá ligado na Antena Sul FM, da rádio que vai mais longe. E eu sempre digo e repito, para você participar é fácil. 9-8409-1431.

melhor Alto Astral. E hoje é o dia do motociclista. Vambora, vambora, vambora pelas estradas e ruas, centros, bairros de toda a região. Ligados à Geração FM. Essa é pra vocês, então, especial. Daqui a pouco tem o dia e a música especial do dia do agricultor. Tem a música especial do despachante. Tem tudo aqui, né? Hoje o programa está sensacional, Brasil!

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1: Fica com a gente. Daqui a pouquinho tem essa pra você curtir. 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
2: Agroleite 2026 Castro. O Agroleite 2026 acontecerá de 3 a 7 de agosto no Castro Landa Expo Center, aqui em Castro, Paraná. Local: Parque de Exposições Dário Macedo, rodovia PR-340, quilômetro 198. O horário é das 8 às 19 horas, público geral. Programação: torneio leiteiro, julgamentos, painéis técnicos, dinâmica de máquinas e a tradicional Rota do Leite. Vamos às principais notícias e informações também acontecendo no seu rádio Mega Sena. Sorteio dia 26. No Espaço da Sorte, acumulou. Próximo sorteio é amanhã, terça-feira, dia 28. Estimativa do sorteio da Mega é de R$78 milhões. Atenção para o calendário de pagamentos. Aposentados, 27 de julho, finais 01. Bolsa Família, 27 de julho, finais 06. 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

0: 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Você ligado à tarde 102, abraço para o Igor lá da Kugler Veículos. Aliás, todo mundo ligado na Antena Sul por lá, né? Obrigado aí pela audiência. Bom, aproveitando aqui, eu mando um abraço lá pro Nilson, lá da Autoelétrica Líder. E também o Tico. Grande abraço. Ouvintes ligados na Antena Sul FM, alô!
1: Grande Michael.
0: Boa tarde.
1: Cantei a música Pampa Pobre pra nós ouvir aqui em Caraguatá.
0: Caraguatá. Alô, rapaziada do Caraguatá, obrigado pela audiência no interior de Castro. Tá chegando o 7 de setembro. Grande abraço pra vocês aí, 7 de setembro. Eu tenho uma passagem aqui pela Antena Sul que viu o padre Franco uma vez aqui. E eu falei, padre, eu vi o senhor desfilando lá no 7 de setembro. Tagadagadá. Caraguatá. Caraguatá. Grande abraço a todos do Caraguatá. É, o Elias, ligados na Antena Sul, pediu aí Pampa Pobre do Engenheiros do Havaí. Opa! Todo mundo na Antena Sul e agora tá na hora de quem? João Bosco e Vinícius.

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1: Atenção, moradores da cidade de Carambeí. 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
2: Esporte na Antena Sul. Vamos falar sobre jogos do final de semana. Vamos começar pelo dia 26, ontem. Vamos falar sobre jogos de ontem, portanto, aqui na rádio que vai mais longe. Cruzeiro perdeu em casa para o Botafogo de 1-0 no Mineirão. O Bahia empatou com o Corinthians. O jogo foi lá na casa do Bahia. E aí o jogo terminou em 1-1, empatado, portanto. Jogo de ontem, Curitiba e Bragantino 0-0, Grêmio e Fluminense na Arena do Grêmio 1-1, empate, portanto, em casa do Grêmio. Flamengo também conseguiu empatar em 1-1 com São Paulo jogando Maracanã. Remo 2-0. Jogo de ontem, portanto, a derrota do Palmeiras de 2-1 para o Atlético Mineiro. Foram jogos de ontem, portanto. Vamos atualizando então agora jogos desta semana, dia 29. Mirassol e Remo, tem Beira Rio e Flamengo, no Maracanã tem Fluminense e Bahia, no Barracão tem Vitória e Palmeiras. Isso na quarta-feira, 21:30. Ainda na quinta-feira, Corinthians e Atlético Paranaense. Esse jogo vai ser na casa do Corinthians. No Couto Pereira, o Coritiba enfrenta o Cruzeiro. Nesta quinta-feira, 21:30. Notícias para você do esporte e a classificação da tabela do Brasileirão. Em primeiro lugar, o Palmeiras com 44, em segundo, o Flamengo com 38, em terceiro, o Atlético Paranaense com 36 pontos, em quarto, o Fluminense, Bragantino em quinto com 31 pontos, Bahia com em sexto com 31 pontos, o Botafogo em sétimo com 29, Atlético Mineiro com 28 e oitavo, em nona colocação, Corinthians com 28 pontos, e o Coritiba está em décima colocação com 27 pontos. Notícias do esporte aqui na Antena Sul.
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Muito bem, senhoras e senhores, atravessamos do Brasil, atravessamos o Atlântico agora, nesse exato momento, para nos desembarcar na Europa. Destino, Alemanha. Música sensacional, anos 70, rolando na Antena Sul, com eles. Bon AM, você ouve agora na Antena Sul FM. 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

Fallen. Vamos para Nova York. Anos 70, aqui na sua tarde, Antena Sua FM. Tudo pronto? Você ouve agora na Antena Sua FM. Músicas do passado. Foreigner. Você ouve agora aqui na 102. Novo 1027.

0: voo 102 desta segunda-feira. Alemanha para Nova York, Estados Unidos. E agora, voltamos para o Brasil, ano de 1985.
1: Brasil!

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Envelheço na cidade com Ira, São Paulo, 1985. E agora desembarcamos em Porto Alegre com Engenheiros do Havaí.

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0: Eduardo Costa, aqui na sua tarde mais dose do rádio.
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Alô, Gilson Herman do Posto, tá ligado junto com a gente, tenho certeza. Obrigado pela audiência, grande audiência. Também no interior de Castro, todo mundo ligado. Alô, pessoal do Sucavão, Abapan, ligados na rádio Quem Vai Mais Longe. Também o pessoal do Tronco, ei, maravilha, ouvintes maravilhosos. Obrigado pela audiência, todo mundo aqui na Antena Sul. Rodovias, ligados também na Antena Sul FM, pelas rodovias, nossos amigos caminhoneiros. Obrigado pela audiência. E agora na Antena Sul FM. Bom, já tocamos as músicas para os motociclistas. Hoje também é o dia da criação da NASA. Agora a NASA vem. E agora é especial a todos do interior de casa, principalmente os produtores, agricultores. Na Antena Sul FM, você vai ouvir Chitãozinho e Chororó. Vai para São Paulo. Dupla boa. Zezé de Camargo e Luciano, vai pra São Paulo, também são bons. Leonardo, bebe muito, mas é bom. Gustavo Lima e também Eduardo Costa, complicadinho Eduardo, mas canta bem. César Menotti, Fabiano, come que uma barbaridade, mas são gente boa. Alexandre Pires do Meio dos Sertanejos, o que aconteceu? Mineiro, gente fina, gente boa, com Daniel. Então você ouve agora na Antena Sul. Tava bom, daí ficou ruim. E agora parece que piorou.

0: tarde, Antena Sul FM, com as melhores músicas em 102 na Antena Sul. Você ouviu Alexandre Pires e Daniel. Também teve César Benotti Fabiano, Gustavo Lima e Eduardo Costa. Na tarde 102, você ouviu Chitãozinho Chororó, Zezé de Camargo, Luciano e Leonardo. Amigos, aqui na tarde 102, fala aí, amigos, vamos atender os ouvintes. Boa tarde, você está na Antena Sul, a rádio que vai mais longe, está apresentando o programa mais longe do rádio brasileiro.
1: Ei, Maicon, boa tarde, daí? Muito calor, hein?
0: Quente.
1: Tá de calça leque hoje?
0: Hoje é todo. Tava demorando, né, velho? Tava demorando. Alô, Palmeira, ligado na Antena Sul. É o Ailton, obrigado também aqui à audiência que tá ligado aqui na tarde 102. É o Luiz Carlos Bela Vista, obrigado pela audiência. Terezinha, lá de Campo Largo. Também o nosso amigo Elias, o ventilado Caraguatá. Que maravilha! Todo mundo aqui na Antena Sul FM. Já já tem mais músicas, fica ligado. Antena!
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1: 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Fica com a gente. Daqui a pouquinho.

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0: boa tarde, essa é a Tarde 102, vambora, gente, tá na hora, quase na hora do café, aquele maravilhoso momento especial. Eu quero um café. Mas também quero ouvir o meu amigo João Schott, que está chegando agora com a oração da semana. Então, preste atenção, você que está ouvindo aqui na sua FM, um momento especial onde você eleva sua fé, sua devoção ao Senhor, e você vai agora acompanhar. A oração da semana vai ao ar toda segunda-feira aqui na Antena Sul, no programa Dose. Especial para você que está viajando, para você que está em casa. Enfim, boa tarde, João Schott.
1: Boa tarde, Michael Lazzarini. Tudo bem, meu irmão?
0: Tudo bem, João.
1: Boa tarde a todos os ouvintes do Dose Diária. Que alegria, mais uma semana. Estamos unidos através das ondas da Rádio Antena Sul FM. A rádio que vai mais longe. Para ficar mais perto de você. Estamos celebrando a 17ª semana do tempo comum. Com esta grande alegria, eu convido você, meu irmão, você, minha irmã, para mais uma vez unirmos nossos pensamentos, as nossas orações, em agradecimento ao Senhor que nos dá todo bem. Rezemos juntos a oração da semana. Inspirai, Senhor, as nossas ações e ajudai-nos a realizá-las para que em vós comece e termine tudo aquilo que fizermos por nosso Senhor Jesus Cristo, vosso Filho, que é Deus e convosco vive e reina na unidade do Espírito Santo por todos os séculos dos séculos. Amém. Pela intercessão de Nossa Senhora, Mãe do Perpétuo Socorro, Nossa Senhora do Rosário, Senhora Santana, São Judas Tadeu, desça sobre vós, sobre a vossa família, sobre o vosso trabalho, a bênção de Deus Todo-Poderoso, que é Pai e Filho e Espírito Santo.
0: Amém. Tá aí mais uma oração da semana com o Diácono João Schott. João, obrigado, João. Obrigado pela audiência e também pela participação. O programa Dose acabou, volta amanhã, a partir das 13 horas, aqui pela Antena Sul FM. E o João Schott está ouvindo o programa agora e fez a transmissão diretamente de Santa Paula, Ponta Grossa. Grande abraço a todos aqui de Ponta Grossa. Audiência incrível nas manhãs do jornalismo do Fatos e Destaque, líder absoluto no horário em toda a região. Obrigado aí, um grande abraço ao Isaac Ortiz, Glemaier, também ao Maurinho Edson.

Savisky, todo o pessoal nos estúdios número 2, Ponta Grossa. É o Antena Sul, sempre com as principais informações, notícias, música, entretenimento e alegria no rádio. Vambora, gente! Liga o helicóptero aí. Isso. Voltamos amanhã, logo após o Antena Repórter com Álvaro Teles, filho e Márcio Castro. O programa é Dose. 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Tchau, gente, e até amanhã. E bora viver!

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Isso aí, gente. Ótima tarde pra você. Agora 3:02 do Cassete 102 entrando no ar. Aqui pela Antena Sua FM. A rádio que vai mais longe pra ficar mais perto de você. Estamos aqui feliz da vida. Até às 16:00, hein? Muito som bacana, a gente relembrando aquelas que você quase esqueceu. Então é só mandar aí a sua mensagem para 98409-1431, WhatsApp da Antena Sua FM, para você interagir com a gente aqui na tarde, hein? Bora lá, porque segundamos com muito rock para você, hein? Aumenta o som que a gente começa a comentar.

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6: Isso aí, hein? Essa é a tarde do cassete 102. Pra você aí que é fã de rock, flashback, é agora o momento, hein? Essa é a hora pra você participar comigo. 98409-1431, WhatsApp da Antena Sua FM. Pede o som que você tá afim de curtir nesta segunda-feira. Que a gente fica com vocês mais meia horinha, hein? Mais meia hora com vocês nessa tarde. Então bora lá. As melhores músicas pra você aqui na Antena Sua FM. Deixa eu ver aqui. A gente tem essa aqui pra tocar. O que será que combina com essa, hein? Eu fico... Acho que eu vou tocar essa daqui. Eu não sei vocês, mas eu gosto muito de Creedence Clearwater Revival. Vocês gostam também? Eu gosto de Suzy Q. O Chef César não gosta, mas ele não tá aí hoje, né? Não? Não tá aí? Então fica de boa? Se ele estiver escutando, I'm sorry, chefe. Suzy Q, Creedence. Aumenta o som.

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1: Essa daqui quem pediu foi o Rafael lá de PG. Abraço, Rafael.
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6: Isso aí, do cassete 102, agora faltando 15 minutos para as 4 da tarde. Daqui a pouquinho tem uma história bem legal pra contar pra vocês, hein?

0: senhor Kiko Zambianchi.
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0: Tá aí, capital inicial, primeiros erros. Deixa eu preparar aqui, gente, porque essa música que a gente vai falar dela é uma história que vai ter controvérsias. Eu quero que vocês prestem bastante atenção, porque essa música é sucesso absoluto. E, mas eu quero que, depois eu quero a opinião de vocês, que eu vou fazer um, eu vou postar. Não vai acontecer, espero, igual a Lars and Dance, né, que eu tô me preparando de volta pra... pra gravar de novo. Mas eu vou gravar, hein? Vou gravar. E essa música aqui, gente, eu acho que vocês vão enlouquecer com essa história, hein? Achei super bacana. Paulinho que me passou essa história. E eu achei muito legal. Então deixa eu contar pra vocês aqui essa história. Vamos lá, ligar aqui a nossa câmera para contar essa história. A história é o seguinte. Vou perguntar para vocês, vocês conhecem a história macabra por trás da música Menina Veneno do Hit? Sim ou não? Se não, senta aqui, preste atenção que eu vou contar para vocês, hein? É, essa música foi lançada em 89. E ela tem aí, em pouco tempo depois que ela foi lançada, ela já ficou em primeiro lugar nas paradas. Só que uma história dessa aí é difícil das pessoas acreditarem. O Hit escreveu essa música após ter ido visitar um amigo dele em uma clínica psiquiátrica. O amigo dele, o nome dele, era Ângelo Salles, um rapaz de 29 anos. Que começou a ser eu não tenho música de suspense aqui, mas eu tinha que colocar. Ele começou a ser atormentado, vejam só, atormentado por um espírito de uma mulher que estava apaixonada por ele. A família tentou de tudo, toda ajuda espiritual, mas nada resolvia esse problema. Aí o Hit, daí eles resolveram internar o rapaz e o Hit foi lá visitar o seu amigo. Aí ele foi visitar o Ângelo, tudo parecia bem com ele, até que de repente ele parou de sorrir e falou que o Hit tinha que ir embora até meia-noite, porque, como que é o nome da moça mesmo? Ele tinha que ir embora, né? Porque a Nonive ia chegar visitar ele, porque todas as noites ela ia no quarto dele. Aí, mesmo, né, o rapaz internado lá e tudo mais, o Hit falou pra ele, viu, mas eu tô acreditando nessa.

as paredes também, tudo, tudo, tudo assim. Aí que vem aquela frase, né, da música: seus olhos verdes no espelho brilham para mim. E que mais que tem aqui? Aí o que que foi acontecendo? Aí no momento o Hit perguntou pra ele: mas como que começou tudo isso? O que que aconteceu? Como que ela foi se apaixonar por você? Você fez algo específico pra acontecer isso? Aí ele disse que não sabia. Não sabia de onde ela vinha, não sabia o nome dela, não sabia nada dela. Aí que vem a música, naquela parte da música, né? Você vem, não sei de onde, eu sei, vem me amar. E depois ele respondeu, né? Depois que o Ângelo respondeu, ele sentiu que tinha que ir embora. Aí ele foi embora, mas passou a madrugada inteira atormentado por aquele assunto, essa história. E quando ele chegou em casa, ele pegou seu caderninho de anotações, e começou a escrever a música, né? E ele escreveu a música Nonive, ou melhor, Menina Veneno, que se tornou aí uma das marcas dele, um dos maiores sucessos do Hit. E assim, falando sobre essa história, né? Não sei se você vai achar que essa história foi invenção minha, se é mentira, se é verdade, aí você escolhe. Mas eu fosse você, não ficava olhando pros espelhos descobertos depois da meia-noite. É isso aí, é isso aí. E a gente vai, pra finalizar esse Duca 702, a gente vai de Menina Veneno, esse hit do Hit, que tem essa historinha aí, que é de deixar qualquer um pensativo. Se é verdade, ninguém sabe. Mas é uma das músicas mais conhecidas. Gente, obrigado, valeu pelo carinho, pela audiência. Tá aí pra vocês minha última hit.

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1: 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Opa, e aí, conhece essa demais, hein? Quem canta seus males espanta, tá em uma letra fácil que você sabe de cor. 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

chique e bacanizado, nome dessa, João Carreiro e Capataz, João Nelore e Texano, a música do Breno e Matheus, Sofrendo e Barreto, César Menotti e Fabiano, a nova aí da Cortanejo, São Paulo a Belém iniciando, Rio Negro e Solimões, começou, Cowboy do Rádio, de uma bela tarde de segunda-feira, depois do final de semana.

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0: deixa pra lá. É importante que você tá feliz, a gente fica feliz também. Felicidade é algo que contagia, não é assim? Onde passa uma pessoa feliz, deixa todo mundo feliz. 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
0: 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Abraços aí, a moçada que tá nos trabalhos. A gente já tem fotos aqui, né? A parte da Animacento, galera aí da Castrolana. Um grande abraço. Tá aí chegando mais um AgroLeite, movimentação aí. 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É. 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Eu tô olhando aqui, o pessoal tá movimentando, hein? É um

0: 11, 31, 4 e 23 dessa linda tarde de segunda-feira. Iniciar bem a semana, né? A semana aí com o finalzinho do mês, dia 27. 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
0: Olha os modos! Olha os modos! Sei que a avó falava, né? Olha, fala em vó, ontem foi dia dos avós, né? 26 de julho, nosso abraço aí, o vovô, a vovó que tá me ouvindo. Eita! Comemorações, celebrando os dias tão especiais, né? Tava vendo aqui a curitibana Marcela Kozinski, de 26 anos, foi eleita Miss Universo Brasil 2026 na madrugada de domingo, em São Paulo. Com a vitória, ela garantiu vaga para representar o país na próxima edição do Miss Universo 2026, marcada para 24 de novembro em Porto Rico. Ao todo, 31 candidatas participaram da disputa nacional. Marcela concorreu em uma nova categoria, em que algumas participantes podiam representar destinos turísticos e não só um estado ou município. No caso da Marcela, né? Ela representou a Ilha do Mel, um dos principais pontos turísticos do nosso litoral. Bonita, né? Muito. E não, hein? Acho que temos uma Miss Universo aí no Paraná, é muito linda. Confere lá o nome dela, Marcela Kozinski, parabéns. Título, né? Miss Universo Brasil.
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0: Tava vendo aqui, mudando o assunto, a gente fez aí algo muito em cima da hora na terça-feira, né? Atualizou de novo ali, muita gente continuou votando depois das 6. E aparece João Paulo e Daniel com pouca diferença, mas deu eles. Vamos fazer o que é certo então, vamos tocar João Paulo e Daniel.

0: 90, uma eleição ali com a votação da moçada. A gente atualizou novamente, conforme eu falei, né? Atualizou e deu João Paulo e Daniel no topo aí. Todos os artistas que a gente já apresentou, a briga foi boa, né? A gente vai encaixar no mês de agosto todo mundo com a preferência aí do ouvinte votando. Mas João Paulo e Daniel se destacou aí na primeira posição. Portanto, a gente vai fazer João Paulo e Daniel como artistas dessa semana. Eu tô olhando aqui, olha quanta gente mandando recados. A Silvana lá de Telêmago, cadê o... Ela mandou até a foto do canário. O canário da terra já chegou? Ainda não. Tá vindo pra cá, né? A canarinha tá vindo pra cá, tá voando pra cá. Já tem perguntinha? Já são 4:30. Silene, abraço pra você. José. Josélia, né? Ponta Grossa ali também. A Gisele aqui no centro da cidade. Juarez ligado com a gente também, confirmando audiência. Tirou fotos ali da centro de Ponta Grossa aí, né? Localiza aí a Ponta Grossa. Ficou fácil demais. Ei, amigão, grande abraço. Obrigado por compartilhar a foto ali do painel do carro. 102.7. Vamos lá, o canarinho já chega aí, a gente vai ter perguntinha, né? O que que eu ia fazer agora? Ah, tá, eu ia atender a Amélia, que pediu uma da Ella Langley, que é a artista country mais tocada no mundo. Ela tá no topo, colocou duas na parada Billboard dessa semana. Tem uma que todos conhecem, essa aqui.
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Tá na linha da Teta chegando aqui, chegou de moto. E acelera aí, amigão, acelera aí. Nossa! Que moto é essa, canário? É a música para os meus ouvidos, o ronco dessa moto? Acelera mais aí. Sete Galo, a gente fez uma perguntinha sobre isso, né? Outro dia sobre Sete Galo, é dia mundial, é no mundo todo, né, canário? É no mundo todo, dia mundial do motociclista, é isso, canarinho? É, nossa homenagem a toda essa moçada que não tenho palavras, né? Não tenho palavras, vamos prestar aí uma homenagem a você, motociclista, né? Símbolo de liberdade para uns, de rebeldia para outros, ou apenas um meio de transporte para driblar o trânsito caótico das grandes cidades. Tanto faz para os amantes das duas rodas, o que importa é estar sobre uma moto e dar vazão a essa paixão que está no sangue, faz parte dos cromossomos e é transmitida de geração em geração. Motociclista ou motociclismo é um fenômeno no campo e na cidade, do avô ao neto, da norte-americana Harley Davidson. As rondas fabricadas no Brasil com essa Sete Galo que a gente acabou de mostrar o ronco aí, né? Seja um instrumento de trabalho ou apenas lazer, para muitos esse é o jeito Easy Rider de viver a vida, não é assim? Espetacular, né? Espetacular! Não é que eu queira me gabar, mas eu tinha uma dessa, hein? Eu tinha uma dessa, canarinho. É, canário veio hoje, veio de capacete aqui. Tá certo então. Ei, canário da terra. Tá bom, fica aí, pode encostar a moto aqui perto aqui do painel, a gente vai conversar. Antes eu quero conversar com quem tá aí pela cidade, abastecer, encher o tanque, vai me cash, aí sim, né? Chega lá com a sua moto também. Dia mundial do motociclista, hein? É a liberdade em duas rodas, né? Galera adora tocar esse assunto que é uma paixão nacional, mundial, né? Dia mundial do motociclista hoje. 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Patrocinador do horário aí tá bombando, olha quanta música, hein? Já chegou mais uma do João Paulo e Daniel. É pra fechar o mês, né? É pra fechar o mês. Deixa eu preparar uma música aqui. Aliás, o canarinho, me passa aí a perguntinha aqui que é hoje. Ah, tá. Foi anunciado hoje, né? Hoje de manhã, nova verificação aí. Chegaram à conclusão que esse nome é o nome mais popular do Brasil. Que nome que é, hein? O nome mais popular do Brasil. Aí é fácil, né, canário? Eu acho que é fácil. O que você acha? Vamos aguardar lá. Será que vira música? Pega lá a relação de todas as curiosidades referente a nomes, ou nome masculino qualquer. Feminino já tá aqui, o masculino, o mais comum, o sobrenome mais comum. Apareceu ali, né? Sobrenome mais comum é Silva. 34 milhões de brasileiros têm Silva no sobrenome. Santos fica em segundo, 21 milhões. Oliveira, você quer Oliveira? 11,7 milhões de pessoas no Brasil têm o sobrenome Oliveira. Pega aí a moçada aí. Os nomes masculinos mais comuns, o José. José em primeiro lugar, 5,1 mil pessoas têm o nome de José. A João vem segundo, hein? 3,4 milhões. Olha, chegamos no pódio ali, Antônio. Eu sou Antônio Carlos Gomes. Muito prazer. Antônio tá em terceiro, tá no pódio. Tem 2,2 milhões de pessoas com o nome Antônio. E as mulheres, hein? O nome feminino mais popular. Francisca em terceira posição, 661 mil Franciscas existem no Brasil.
Agora, primeira posição, qual é? Essa é a perguntinha de hoje. É a perguntinha de hoje, pensa aí, manda pra cá. E será que vira música? É assunto que vira música sempre, né? Vira música. Tem Maria. Não vou nem comentar, canarinho. Não vou nem comentar que eu já falei, né? Não vou nem comentar. Vou tocar agora Luke Combs pra me recuperar.

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1: Tô de castigo, o professor me deixou de castigo aqui, estraguei tudo, para com isso.
2: Para com isso.
1: Que vem pra bem, né, Canarinho? Eu acabei falando a resposta, é Maria, o nome mais comum. Já falaram ali do Chitãozinho Chororó, ai Maria é o nome da música, apareceu aqui. A Gisele falou do Gustavo Lima, tem uma que é Dona Maria apareceu ali também. O assunto virou música e eu acabei falando a resposta, isso nunca aconteceu? Aconteceu já, né? Já aconteceu uma vez, duas vezes então. E essa temporada tá acabando essa semana, mas há males que vem pra bem, porque a gente pegou a próxima perguntinha aqui e é referente ao assunto de hoje, que é o Dia Mundial do Motociclista, né? Eu acho que foi isso, Canária. O ronco da Sete Galo ali me deixou impressionado, aí meu cérebro não registrou mais nada, fiquei emocionado. Essa perguntinha aqui é boa, hein? Vamos fazer essa aqui, ó. Já que ontem foi dia dos avós, né? Do vovô, da vovó, essa pergunta você vai ter que fazer pra eles. Você que tá em casa, o vovô tá aí, a vovó também tá aí, pergunta pra eles. A motocicleta mais popular no Brasil nos anos 60, como era o nome? Lançamos uma outra pergunta, hein? Só pra fechar aquela perguntinha que eu acabei falando no ar, me emocionei aqui, Maria é um nome bonito, né? Maria. Ei, é 12 milhões, hein? 12 milhões de Marias no Brasil. E aí vem Ana na segunda posição, com 8 milhões de Anas. Aí Francisca no pódio ali também, com 5 milhões de Franciscas no Brasil, segundo aí a nova atualização dos nomes mais comuns no nosso país. Agora essa, de cuidar aqui na Canária para não falar a resposta, já tá chegando lá, ó, já tá chegando. A motociclista que tá me ouvindo aí, o motociclista, né? A motocicleta mais popular do Brasil nos anos 60, hein? Tem alguma coisa dos anos 60 aí? Deu outra ideia. Tudo vira música, né? Já reparou que é assim? Tudo vira música aqui. Todo assunto vira música. Fala em assunto. Bom, o assunto você já sabe, hein? 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
1: 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Tá na hora, hein? Tá na hora do quê? Tira

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0: chegando o dia que você já não quer fazer mais nada, né? 5:03. A gente tá aqui em mais uma hora juntos, expediente do trabalho pra muita gente, já é hora de ir embora pra casa, ali fotos chegando, galera retornando pra casa, eita!
1: Muitas fotos compartilhando aí um momento, né? Assim que passa por uma região aí bonita, um cenário lindo, quiser compartilhar com a gente, manda aí no 984091431. Hoje a gente tá de moto aqui, né, canal?
0: Estamos de moto, dia mundial do motociclista. Não fala motoqueiro, não, é motociclista. Não fala locutor, o locutor lá da rádio, o locutor, é radialista, é radialista.

0: A música que o ouvinte falou ali tá aí, é Ai Maria, né? Apareceu ali Chitãozinho Chororó. Aliás, o Chitãozinho Chororó, mudando o assunto, né? Já muitas músicas aí do novo trabalho, do novo álbum deles, a gente vai tocar nessa semana, né? Apareceu mais uma aqui, Dona Maria, palavra-chave Maria, né? A palavra-chave Maria, tem no sertanejo, tem no country, o ouvinte falou, mas não sei quem canta. Também não sei, alguém sabe? Maria é um nome mundial, mundo todo, né? É um nome lindo, Maria, o nome mais, que mais tem no Brasil e no mundo, eu tenho quase que certeza disso. Falar em mundo, falar em Brasil, tá aqui, ó, apareceu a cidade, ele muda de assunto tão rápido, né? É, na velocidade da moto aqui, sete carro, cidade com maior número de motos por pessoa no Brasil, sabe onde é? De Paraná e Rondônia, são 26 motos para cada 100 habitantes, de Paraná e Rondônia. Eita, a região com o maior número de emplacamentos de motos é o Nordeste, seguido do Sudeste. Juntas, as duas regiões representam 69% do mercado de motos brasileiro. Vários dados aqui, a gente, qual foi a pergunta, cara? Aí a motociclista, a motocicleta, né? A motocicleta mais popular no Brasil nos anos 60, década de 60. Aí você tem que lembrar lá do... Como é que era o nome daquela novela lá, ô Benedikid? Nossa, hoje tá demais, hein? Hoje tá demais, o meu raciocínio tá lento. Ei, Benedikid, Selly Campelo, lembrei o nome dela, mas não lembro o nome da música.
1: Ah, Cupido, deixa
0: essa, em paz. Essa mesmo.
1: Meu coração já não pode amar.
0: Também, né? Que era banho de lua, banho de lua.
1: Ai, me bronzear.
0: Falar em se bronzear, hoje tá um veranico, né? O nome disso é veranico. Veranico.
1: Nada de sol.

0: pra vó. Ontem foi o dia deles, lá nos anos 60, a moto mais vendida no Brasil, era a sensação, né? Era a sensação, todo mundo queria ter uma.
1: Nem sei, tem resposta chegando ali, tem uma que o ouvinte falou que tocou bastante nos anos 60, já vou tocar, chegou mais uma ali também.
0: Tá bom demais, aliás, esse horário assim é um movimento que a gente se perde tudo aqui, né? Eu acho que é isso, né, canarinho, que o pessoal fica ouvindo, que será que ele vai se atrapalhar hoje? Hoje a gente tá colocando as coisas nos controles aqui, né? Iniciando a semana, uma semana produtiva e abençoada aí pra todo mundo que vai acompanhar. Galera que vai me acompanhar na semana, manda um joinha pra gente saber como é que tá a audiência aí, né, canário? 984091431. Temos dia dos pais agora, hein? 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Ei, mês de agosto, AgroLeite. AgroLeite chegando, a gente tirou fotos ali, né? Região da Castrolanda, de volta pra casa, ela escreveu ali, de volta pra casa, mas não assinou, Ricardinho, acertou, ela mandou ali o nome da, quase falei de novo, hein? Ô, canarinho da terra, me segura aí, que hoje eu tô falando todas as respostas antes do horário, né? Que horário que são? 5:08 agora. 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

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Olha quanta resposta chegando ali, canarinha. 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

0: apareceu aqui, tá aqui, é Pirilume, né? Uma das mais pedidas hoje, hein? A gente anunciou ali, apareceu um monte de gente pedindo Pirilume, a canção é linda, né? Muito bonita, aliás, é só música boa, só toca música boa, já reparou? É assim. E as promoções, as melhores promoções, você ouve aqui também. 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
0: 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Agora é Dia dos Pais, né? 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
0: 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Que horas são lá, canarinho? 5:28.

motociclistas, peguei algumas curiosidades. As procissões de motos são comuns aqui no Brasil, hein? Só para se ter uma ideia, a procissão de Nossa Senhora Aparecida, realizada em 12 de outubro no estado de São Paulo, chega a atrair milhares e milhares de motociclistas que vão aí até a Aparecida. Tem um clube aqui também, né, da Harley Davidson, o The Harley Owners Club.

Group. Clube de proprietários e fanáticos por Harley Davidson conta aí com mais de 700 mil pessoas, 700 mil associados no mundo todo. Você é apaixonado ou apaixonada aí pela Harley Davidson? Uma das marcas mais cultuadas no mundo é a italiana Bimota. Não é sem motivos. Além de serem potentes, as motos Bimota são personalizadas. Dos 6 modelos mais caros vendidos no Brasil, 4 são Bimota. Tem uma outra italiana aqui. Quase que eu falei. Quase que eu falei de novo, canário. Não vamos dar a resposta aí. A gente perguntou aí a moto mais popular dos anos 60. Hein? Fica fácil, né? Pesquisa lá e manda pra cá. É a motocicleta mais popular no Brasil nos anos 60. O assunto vira música. Tem uma outra aqui, né? Tem uma outra que é bem nos anos 60 aí pra gente tocar. Mas eu tava falando aqui de algumas curiosidades. A moto mais cara atualmente aqui no Brasil é a BMW K1600 GTL, que não sai da loja por menos de R$109 mil. Curioso, hein? Lembrou o nome daquela marca italiana? Aquela marca italiana que é bem é dos anos 60, me veio na cabeça aqui, agora não consigo lembrar. É bom a gente falar no ar assim o pessoal também pesquisa aí no seu cérebro, né? Uma marca famosa que era dos anos 60. Lá na Itália continua, né? Lá na Itália continua, já vou verificar aí. Bom, da Itália para os Estados Unidos, sem escalas, vamos pegar aqui uma ponte aérea lá de Roma até Nashville.

0: Wanna, Thomas Reed. Participação aí do ouvinte, pediu uma música country aqui, a gente vai garimpar. Já vou tocar mais um sucesso pedido ali do João Paulo e Daniel. Vem aí, ô canarinho, chama pra mim aí o ronco. A gente fez aí o ronco da Sete Galo. O ronco, opa, não fala o nome. Ei, pega aí só o ronco. Não tem? O que que tá acontecendo lá, hein? O que que tá acontecendo? Quem sabe faz ao vivo aí, meu? Pega aí, ó. Hoje tá desse jeito, né, canarinho? Hoje tá desse jeito as coisas aí, né? Mas tudo bem, tudo bem. Não tem, né? Não tem. Eu ia dar mais uma pista aqui sobre o ronco da moto que a gente tá falando, que era a mais popular dos anos 60. Não tem, não é possível. Não é possível! E aí, o final do dia, como é que foi hoje? Correu tudo bem? Tudo certo? E aí, agora sim. Agora sim, né? Agora sim. Então, não deu certo de novo. Pega aí, acelera de novo. Acelera que vai dar certo. Ah! Funcionou! É dessa moto que a gente tá falando, hein? Como é que é o nome dela? É famosa nos anos 60. Daqui a pouquinho a gente conta aí pra matar a curiosidade. A perguntinha do canal da Terra, dia mundial do motociclista. A gente abordou os assuntos, curiosidades.
1: Da semana.
0: Sobre essa vida em duas rodas que todo mundo adora, né? Eita, de bonito, hein? Já agradeceu o dia de hoje? É, contemplou.

0: quero aí. Funcionou, agora funcionou. Eu falei pra você. Vai 20 pra 6 já. Uma italiana que é igualzinha praticamente, né? Igualzinha. Na Itália fez sucesso lá na Itália, aqui no Brasil tinha outro nome, né? Tinha outro nome. 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

do ouvinte, quanta gente mandou recados ali, né? Bom, a gente falou aí da moto mais popular da década de 60, pra você perguntar pro vô e pra vó, ontem foi o dia dos avós, nossa homenagem a todos os avós do Brasil, tá aqui a resposta, canarinho, passa aí o Billy que já pesquisou, Lambretta, e a outra que eu lembrei lá da Itália, que não conseguia lembrar o nome, é Vespa, né? O ouvinte mandou ali, né? Ângela, você acha que você tá falando da Vespa? A Vespa, né? Fez sucesso aqui no Brasil também tem, né? Vespa, mas mais sucesso na Itália. Aqui no Brasil emplacou a Lambretta. São duas motonetas ou scooters italianas mais famosas do mundo. Elas nasceram logo após a Segunda Guerra Mundial, viraram símbolos de liberdade e criaram uma rivalidade clássica nas ruas. Aqui é a imagem de uma Lambretta. Hoje é a sensação, né? Hoje é a sensação, aí a gente vê as motos elétricas, né? Tem que fazer uma, eu acho que já tem, né? Tinha que fazer, tem, com certeza tem uma Lambretta elétrica aí, se tiver alguma, manda uma foto aí pra gente comentar, né? É isso, professor. Amanhã eu volto, ele falou, amanhã eu volto, hoje ele tá nervoso, eu falei a resposta antes.

tava vendo aqui as fotos, galera, que tá retornando da Castrolanda ali. Um grande abraço, não assinou. Obrigado por compartilhar a foto. Mais uma compartilhada aqui. Ali o galo, né? É o galo, toda a criançada, retorno pra casa. A van lotada ali, mandando sinalzinho de positivo. É isso aí, a galera cumprimentando a gente através da foto ali. Falou, galo, bom retorno. Deus abençoe você pelo trabalho aí na condução aí de

faz em toda a região. Hoje, sabe, seu horário é especial, né? 5h46, retorno pra casa, um dia, mais um dia vencido, né? Mais um dia vencido. Onde é que tem uma música dos anos 60, hein? Parece que eu chamei ele de Johnny Rivers. Ô, Johnny Rivers, não é? Billy Kid. Billy Kid, pega uma música aí que lembra uma lambreta, sei lá, qualquer uma internacional. Johnny Rivers, né? Johnny Rivers, me veio na cabeça esse nome. Só pra verificar aqui no sistema quem mandou a resposta certa lá. Eita, lambreta, final do celular 25. Ali não diz o nome, ela não assinou. É ela na foto, mas não assinou ali. Electra, Electra, é um nome fantasia ali. Electra, parabéns, tirou 10. Era quase 5 horas quando ela mandou ali a resposta lambreta. E depois veio um monte, né? Aí apareceu Vespa Lambreta, Vespa Lambreta. Aqui, ó, DT 180, Carlinhos, Ceará, toque uma moda. DT 180, aqui é o Ceará, tá? Aqui é o Ceará. Vamos providenciar essa, amigão. Tem uma Caltra aí que foi providenciada, não chegou ainda, a gente vai verificar. Só pra não deixar ninguém na mão, olha quanto recado aqui, né? Aí chegou um monte. Oi, Carlinhos. Aqui é a Eliane, na audiência. Não esquenta, pois quando você falou do nome de mulher, já lembrei e falei em voz alta. Maria, nome lindo, mãe do nosso Senhor Jesus Cristo. Amém. Verdade. Boa lembrança, Eliane. Pessoal ali participou bastante com o nome Maria na letra. Chegou mais algumas, né? Chegou mais algumas. Aqui é Ed Ribbit, é o nome do cantor, né? Driving My Life, vamos tocar. Quem pediu lá? O DJ Japa, providenciar pra amanhã, amigão. Não apareceu ali no playlist? Não apareceu. Se der tempo, a gente toca hoje, né? Retorno pra casa aqui, João Xoti, saindo de Ponta Grossa, rumo a Castro. Abraço, João. João Xoti, o João. Aqui as meninas em Ponta Grossa, todas ligadas, confirmando audiência com você. Beijo, beijo pra vocês. Aqui também pedindo Victor e Léo, Eduardo Tibagi. Toca essa música aí, amigão. Um grande abraço. José pediu uma pra garimpar ali também. Aqui também. Olha quanto recado, chegou muita gente, né?

Guta Carambinha, Magali Carneiro, aqui também, Débora Girati, pediu uma do Panda ali, Suíte 23, garimpar essa música aí, tem que garimpar, né? Algumas garimpadas a gente vai tocar durante a semana, semana abençoada, né? A gente comentou aí nos anos 60, foge um pouquinho do ritmo, mais uma música suave, lenta, romântica, que pra você que tem o ouvido afinado, gosta de ouvir algo que causa aquela surpresa que você não estava esperando, né? Pinta uma do Johnny Rivers, de 62.

0: registrou o momento do entardecer aí, o pôr do sol na, nossa região. Parabéns, hein, Flávio? Grande abraço. A Gisele também tirou uma foto ali do sol indo embora. E a gente tá indo embora, voltando amanhã, 16h, tem Cowboy do Rádio. Fica agora com a Ave Maria e na sequência tem Alma Serrana, é a programação a seguir. Até amanhã.
1: Saudamos a todos aqueles que rezam conosco neste momento tão sagrado da Ave Maria. Desejamos um bom final de tarde, uma boa noite a todos. E vamos iniciar em nome do Pai, do Filho e do Espírito Santo. Amém. Amém. Nesse momento sagrado em que até os ponteiros do relógio ligam a terra ao céu, rezemos a oração do Ângelus. O anjo do Senhor anunciou a Maria.
2: E ela concebeu do Espírito Santo.
1: Ave Maria, cheia de graça, o Senhor é convosco. Bendita sois vós entre as mulheres e bendito é o fruto do vosso ventre, Jesus.
2: Santa Maria, Mãe de Deus, rogai por nós, pecadores, agora e na hora de nossa morte. Amém.
1: Eis aqui a serva do Senhor.
2: Faça-se em mim segundo a vossa palavra.
1: Ave Maria, cheia de graça, o Senhor é convosco. Bendita sois vós entre as mulheres e bendito é o fruto do vosso ventre, Jesus.
2: Santa Maria, Mãe de Deus, rogai por nós, pecadores, agora e na hora de nossa morte. Amém.
1: O Verbo de Deus se fez carne
2: e habitou entre nós.
1: Ave Maria, cheia de graça, o Senhor é convosco. Bendita sois vós entre as mulheres e bendito é o fruto do vosso ventre, Jesus.
2: Santa Maria, Mãe de Deus, rogai por nós, pecadores, agora e na hora de nossa morte. Amém.
1: Rogai por nós, Santa Mãe de Deus,
2: para que sejamos dignos das promessas de Cristo.
1: Oremos. Infundi, Senhor, nós vos pedimos em nossos corações a vossa graça, para que, conhecendo pela anunciação do anjo a encarnação do Verbo, cheguemos por sua paixão e morte à glória da ressurreição. Por Cristo nosso Senhor.
2: Amém. Amém. Dia 27, segunda-feira, depois de nós celebrarmos a nossa padroeira, começamos essa semana com o coração cheio da graça do Senhor. Com as parábolas de Jesus Cristo, aprendemos ensinamentos importantes e indispensáveis para nós, nosso caminhar cristão. Que nós possamos ouvir as palavras, deixar que essa semente venha crescer em nossa vida, em nosso agir. Ouçamos a sua santa palavra.
3: Proclamação do Evangelho de Jesus Cristo segundo Mateus.
2: Glória a vós, Senhor.
3: Naquele tempo, Jesus contou-lhes outra parábola. O reino dos céus é como uma semente de mostarda que um homem pega e semeia no seu campo. Embora ela seja a menor de todas as sementes, quando cresce, fica maior do que as outras plantas. E torna-se uma árvore, de modo que os pássaros vêm e fazem ninho em seus ramos. Jesus contou-lhes ainda uma outra parábola. O reino

0: dos céus é como o fermento que uma mulher pega e mistura com 3 porções de farinha, até que tudo fique fermentado. Tudo isso Jesus falava em parábolas às multidões. Nada lhes falava sem usar parábolas. Para se cumprir o que foi dito pelo profeta: abrirei a boca para falar em parábolas. Vou proclamar coisas escondidas desde a criação do mundo. Palavra da salvação.
1: Glória a vós, Senhor.
2: A palavra dos ouvidos ao coração. Em seu modo de ensinar, Jesus utilizava parábolas com elementos conhecidos do seu povo. No evangelho de hoje, ele compara o reino de Deus com a semente da mostarda e com o fermento. No ensinar de Jesus, o reino de Deus acontece nos pequenos detalhes da vida e não nas grandes manifestações de poder. Deus não usa força para demonstrar o seu poder, mas misericórdia e mansidão. As duas parábolas querem indicar que o reino de Deus já está presente entre nós. Todavia, Jesus ressalta que para o reino de Deus acontecer, precisa da nossa colaboração. A semente cresce somente quando é cuidada. O fermento fermenta somente quando é misturado. Assim, o reino de Deus nasce e cresce no coração de quem acredita e age.
3: Louvado seja nosso Senhor Jesus Cristo, para sempre seja louvado. Eu sou o padre Leonel Stansky, da paróquia Santa Ana de Castro, e quero nesse momento desejar as bênçãos de Deus para você, para a sua família, que a proteção de Nossa Senhora acompanhe sempre a sua vida. Quero deixar aqui o meu agradecimento por você que nos acompanha todos os dias nesse momento da oração da Ave Maria. E que Deus te abençoe. Em nome do Pai, do Filho e do Espírito Santo. Amém. E permaneça na paz.
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Vai dar mostrando agora, são 6:03. Estamos chegando, alô gaúchos, alô gaúchas de todas as querências. A partir de agora, a alegria está no ar, estamos chegando aí com a Alma Serrana. É o seu programa de segunda a sexta-feira aqui pela sua rádio Antena Sul FM, a rádio que vai mais longe. Estamos chegando nessa segunda-feira, hoje 27 de julho. Forte abraço pra você, está na sintonia da mais ouvida. A apresentação fica a cargo desse indivíduo que vos fala, tamo em faceiro, bonito e corado, falando de Castro, Paraná. Por aqui, Rony Gomes. Um abraço, meu carinho todo especial pra você que sintoniza 102.7. E já vai marcando o telefone do Gauchão 98409-1431. Esse é o nosso WhatsApp, nosso telefone de garupa. Você pode mandar sua mensagem, mandar seu áudio, atendo você até as 7 horas da noite, tá bueno? 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Tudo certo, tudo prontinho, vamos atracando, moçada, vamos dando cancho pro Rio Grande. E que ronque as cordionas a partir de agora, porque tá chegando a primeira.

0: Aí, moçada, o mate quente e curva de rio aqui na antena.
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Tá bueno, e nós vamos falando aí pra vocês em nome de nossos patrocinadores. 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
3: Muito bem, agora são 6h20.
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0: moçada, a música que aquece seu inverno, sempre aqui na Antena Sul FM, hein? Tamo por aqui com casca e tudo, com aquela programação toda especial pra você. Deixa eu ver quem tá chegando por aqui, tamo na escuta, manda uma música dos Bertucci pra nós aí, é o João Martins, valeu. É a moçada toda aí curtindo a mais ouvida, por aqui nós vamos metendo marca no Frouxão Garrão, moçada, tá aí gaúcho da fronteira pra vocês por baixo dos panos.
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0: desse jeito assim.
1: Tá aí mostrado a Moisés Oliveira e Grupo Vozes do Campo, Rodeio da Paixão aqui na antena.
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0: Rio Grande do Sul.
1: É mais ou menos assim, João Luiz Correia por aqui, né, tchê? É, me vou pra Vaneira, são 6h28. Mandando um abraço lá pro Cleverson, alô Cleverson, também pra Maria Júlia na sintonia com a gente em Ponta Grossa. Pessoal, tudo na sintonia da 102.7. Antena Sul FM, a rádio que vai mais longe. Estamos chegando no finalzinho de julho. É, mas a semana tá apenas começando, tá bom, gurizada? E por aqui nós vamos atracando, vamos aproveitando o tempo, que música boa nós temos de montão por aqui, né? É, mais ou menos assim, tá aí pra vocês, Zezinho e Grupo Floreio, quero mandar um abraço aí lá pro meu amigo, vamos atender aqui o áudio do parceiro velho aí, né, tchê? Vamos lá, vamos lá.
2: Alô, Rodrigo, boa tarde, um abraço aqui, o Fernandinho Ventania, narrador de rodeios. Estamos aqui curtindo o teu programa, velho, bem gaúcho aqui no Guabiroba, velho. Manda uma bola, velho, bem campeira pra nós, e valeu, irmão, um abraço.
1: Valeu, valeu, Fernandinho Ventania, grande locutor aí de rodeio, curtindo a programação aí no Guabiroba. Um abraço, hein, Jovelho. Tá chegando música boa, Zezinho e Floreio por aqui, o último baile.
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0: Lenço de Cordeiro.
1: Aí, moçada linda, música Zé Leandro. Pra quem nasceu fandangueiro,
0: bricha,
1: também os netos do velho por aqui, né? Os discos do Teixeirinha, essa antena, vem comigo.
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1: Beleza, agora 6:46.

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1: Aí o telefone do Gaúchão, né, gurizada? É só participar com a gente, 98409 1431 Até as 7 estamos por aqui, o tempo passa muito rápido, né? Mas com certeza a segunda-feira tá apenas começando. Você tá aí do outro lado, na sintonia da 102.7. Obrigado pela sintonia e pela companhia, tá bueno? E aqui não frouxamos, porque aqui vem música e vem shot dos buenos.
2: Quem é o cantor?
1: Tá aí os monarcas pra vocês aí, a Querenciado.
0: Serrana.

0: Aí, linda música, os mirins por aqui, coisa linda, minha gente, agora 6:53 na antena, vem comigo, ó. É, moçada, esse é o Tranco do Almacerrano, o programa mais gaúcho do seu rádio. É 100% tradicionalista, aqui, nós é gaúcho e não frouxamos o garrão, moçada. Tranco, velho, sacudida aí, né, dos serranos aí. Por aqui nós vamos mandando abraço lá pra Cleide, tá aí em Pire do Sul curtindo a programação. Também pro nosso amigo João Fernando em Ponta Grossa, valeu. Deixa eu ver também quem tá chegando por aqui, manda uma pra nós dos serranos, manda, estamos escutando, é o Paulo, a Ângela, a Mariana e Nicole Marques aí de Ipiranga, valeu pessoal de Ipiranga, um forte abraço pra vocês aí. Chegando marca de fundamento, né? Quem é o cantor? Aí os serranos, é o serrano cantor por aqui.
1: Alma Serrana.

linda música, o Serrano, Serrano cantor, né, tchê? Mandando um abraço lá pro meu amigo Doni Gomes. Alô, Doni, um forte abraço pra você. Aí no Posto Lagoa, o Balai, o Kleber, a Bavária e também a Renatinho. Um abraço pra vocês, pra todo o pessoal arrojado aí do Posto Lagoa, que estão na sintonia da 102.7, hein? E a gente vai ficando por aqui, vamos fechando a gaita, moçada, prometendo voltar amanhã às 18h com Alma Serrana. Uma boa noite, obrigado pela sintonia, pela companhia. Fique com o patrão velho, com ele vou seguindo. Um abraço do tamanho do Rio Grande a todos os gaúchos e gaúchas da nossa querência. E amanhã tamo de volta. Até lá, tchau.

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2: Olá, boa noite.
0: Boa noite para você que nos acompanha em todo o país.
2: Segunda-feira, 27 de julho de 2026.
0: Vamos aos destaques do dia.
2: Estatuto da Igualdade Racial completa 16 anos.
0: Um marco legal no fornecimento de direitos e geração de oportunidades.
2: E quem conversa com a gente sobre os avanços da lei é Bárbara Oliveira, secretária executiva do Ministério da Igualdade Racial.
3: O estatuto, ele fez um processo de trazer como responsabilidade para o Estado brasileiro a obrigação de enfrentar o racismo nas suas políticas, nas suas ações.
0: Proteção no ar.
2: Na hora de escolher o que as crianças assistem e jogam, a classificação indicativa é a maior aliada de pais irresponsáveis.
4: A classificação indicativa leva em conta se a produção exibe cenas de violência, se há conteúdo sexual ou de nudez, ou se faz uso ou referência a drogas lícitas e ilícitas.
0: Cultura.
2: Teatro Amazonas em Manaus e o Teatro da Paz em Belém são reconhecidos como patrimônio cultural do mundo. Luana Karen.
5: Os teatros passam a figurar juntos na lista do patrimônio mundial cultural da Unesco, com o nome Teatros da Amazônia.
0: Hoje na apresentação da Voz do Brasil, Mariana Jungmann e Luciano Seixas.
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0: Brasil e Coreia do Sul assinaram 5 memorandos de cooperação nas áreas de educação, energia, tecnologia industrial, atividades espaciais e esportes.
2: Os documentos foram assinados durante a visita do presidente sul-coreano Lee Jae-myung ao Brasil.
0: Os dois países vão fortalecer a cooperação em atividades espaciais pacíficas, biocombustíveis e energia limpa, intercâmbio entre universidades e atletas e incentivo à pesquisa e inovação.
2: Brasil e Coreia do Sul também retomaram as negociações para um acordo comercial entre o país asiático e o Mercosul.
0: Em 2025, o intercâmbio comercial entre os dois países chegou a 11 bilhões de dólares. O Brasil também abriga a maior comunidade coreana na América Latina.
2: A campanha Julho Verde chama a atenção para a importância do diagnóstico precoce do câncer de cabeça e pescoço.
0: Feridas na boca que não cicatrizam, rouquidão persistente e caroços no pescoço são alguns dos sinais que não devem ser ignorados.
2: Saiba como prevenir a doença na reportagem.
6: Uma ferida na boca que não cicatriza, rouquidão prolongada ou um caroço no pescoço. Sintomas que muitas vezes são ignorados, mas que podem ser sinais de alerta para o câncer de cabeça e pescoço. Foi o que aconteceu com a aposentada Karina Oliveira Souto, de Brasília. Hoje, em tratamento, ela transforma a própria experiência em um alerta para que outras pessoas não adiem a procura por atendimento.
7: O câncer não espera. Hoje, quanto mais você descobrir esse diagnóstico, mais rápido, melhor sua chance de cura.
6: Segundo o INCA, o Instituto Nacional de Câncer, o Brasil deve registrar mais de 780 mil novos casos de câncer por ano até 2028. Desse total, cerca de 40 mil serão de câncer de cabeça e pescoço. O problema é que a maioria ainda é diagnosticada tardiamente. E é justamente para mudar essa realidade que a campanha Julho Verde reforça um alerta. Identificar os sintomas cedo pode aumentar a chances de cura. O câncer de cabeça e pescoço reúne tumores que atingem regiões como boca, garganta, laringe, nariz, tireoide e pele da face e do pescoço. Entre os principais fatores de risco estão o tabagismo, o consumo de bebidas alcoólicas e a infecção persistente pelo HPV. Quando descoberto precocemente, as chances de sucesso do tratamento aumentam e o risco de sequelas diminui, explica Isabela Costa Santos, chefe substituta do setor de cirurgia de cabeça e pescoço do INCA.
8: É importante a gente entender que quanto mais cedo essa doença é diagnosticada, melhores são os resultados. Em qualquer lugar do mundo, se você pode tratar um tumor no estágio inicial, nós estamos falando de índices de cura muito melhores, né? E altos.
6: A prevenção passa por hábitos saudáveis, alimentação equilibrada, higiene bucal, prática de atividade

0: física, proteção contra o sol e vacinação contra o HPV, oferecida pelo SUS para crianças e adolescentes na faixa indicada pelo Programa Nacional de Imunizações. E a vacinação é um grande aliado no combate à doença, destaca o secretário de Atenção Especializada à Saúde do Ministério da Saúde, Mozart Júlio Tabosa Salles.
1: A vacinação contra HPV é fundamental para a prevenção do câncer de cabeça e pescoço, principalmente das doenças laringeais. Precisamos trabalhar isso e fazer de maneira muito efetiva. E isso é fundamental. O Brasil já tem hoje 82, 83% de cobertura entre as meninas, cerca de 60%, um pouco mais, um pouco menos entre os meninos. Precisamos subir mais o patamar de cobertura entre os homens para que a gente possa chegar naquilo que é ideal.
0: Ao perceber sintomas persistentes, como feridas na boca que não cicatrizam, rouquidão prolongada, dificuldade para engolir ou caroços no pescoço, a orientação é procurar a unidade básica de saúde mais próxima. Se houver necessidade, o paciente é encaminhado para exames e atendimento especializado. Reportagem Pablo Mundim.
2: E o Ministério da Saúde publicou portaria que define os 18 medicamentos oncológicos considerados de altíssimo custo para oferta no Sistema Único de Saúde.
3: A relação abrange fármacos para tratamento de diversos tipos de câncer, como o de mama, pulmão, gástrico, ovário, medula óssea e a leucemia.
2: A medida determina a forma como o medicamento será apresentado e os critérios analisados para definição de altíssimo custo.
3: A estratégia prioriza a economia em escala e a garantia de acesso aos medicamentos já incorporados pela Comissão Nacional de Incorporação de Tecnologias no Sistema Único de Saúde.
2: Julho é um mês com datas importantes para a luta racial no Brasil.
3: No último sábado, dia 25, foi comemorado o Dia Internacional da Mulher Negra, Latino-Americana e Caribenha.
2: E no dia 20, o Estatuto da Igualdade Racial completou 16 anos.
3: O Estatuto estabeleceu em lei uma série de diretrizes para a condução das políticas públicas de combate ao racismo e de redução das desigualdades raciais no país.
2: E hoje nós conversamos mais cedo com a secretária executiva do Ministério da Igualdade Racial, Bárbara Oliveira Souza, sobre esse marco. Vamos acompanhar.
3: Olá, secretária, bem-vinda à Voz do Brasil. Olha, a gente queria começar então falando do Estatuto da Igualdade Racial, que está completando 16 anos, e queria que a senhora trouxesse para a gente então quais são os principais avanços desde a criação da lei, o que que ela trouxe aí de inovação.
4: Não, perfeito. Bom, o Estatuto da Igualdade Racial é uma grande conquista nossa, né? Que está completando agora em julho 16 anos de vigência. Então, com muita alegria, Mariana Jungmann e Luciano Seixas, nós do Ministério da Igualdade Racial agradecemos muito por esse convite para dialogar sobre esse marco fundamental para a política de igualdade racial do Brasil. E o Estatuto, ele fez um processo de trazer como responsabilidade para o Estado brasileiro a obrigação de enfrentar o racismo nas suas políticas, nas suas ações. E conseguiu construir base sólida para que a gente tivesse um processo de amadurecimento das ações afirmativas nas universidades e na educação superior, como hoje temos, e temos diversos avanços, né, a partir dessa lei. Como temos também as ações afirmativas nos concursos públicos, que também tem gerado muito resultado, além de políticas públicas transversais na saúde, na educação, na cultura, no trabalho e na moradia, para de fato superar o racismo estrutural e promover a igualdade racial no Brasil, que é algo tão central. A gente tem alguns resultados, eu estava falando da lei de cotas, como, por exemplo, uma ampla presença hoje de estudantes negros e negras nas universidades. São mais de 4 milhões de estudantes que ocupam universidades públicas e privadas no Brasil. Isso é um avanço, a gente pensa os dados estatísticos em relação aos anos 2000, né? Quando apenas 2% da população negra estava na universidade.
2: Bom, secretária, a senhora citou aí as questões de cotas, vale para a educação, vale também para o trabalho. Na verdade, o Estatuto da Igualdade Racial reúne direitos em diversas áreas, né? Educação, trabalho, também saúde, na cultura. Na prática, como é que ele impacta a vida da população brasileira?
4: Não, perfeito. O Estatuto, ele orienta as políticas de igualdade racial e traz alguns aspectos que são centrais para a forma como a gente se organiza no governo federal e também em articulação com governos estaduais e municipais para implementar essa política. E traz alguns princípios, como, por exemplo, da transversalidade. Então, ele prevê

0: essa articulação com os vários ministérios que executam ações voltadas para a igualdade racial e para a superação do racismo.
1: A gente está falando aí de 16 anos da construção dessa política. A senhora mencionou políticas afirmativas também, mas apesar disso a gente ainda continua precisando trabalhar em torno da redução das desigualdades raciais, né, que são uma realidade no país. Quais são os maiores desafios que a senhora considera para que os direitos previstos no Estatuto realmente se tornem uma realidade e se tornem presentes mesmo?
0: Essa pergunta, Mariana, agradeço muito. Eu acho que ela é chave para a gente avaliar o porquê que a política de igualdade racial ainda é muito importante no Brasil hoje. A gente tem avanços fundamentais em marcos legais, temos uma política nacional estruturada, temos o Sistema Nacional de Promoção da Igualdade Racial, que leva essa política para governos estaduais e municipais, mas uma conquista, inclusive, do Estatuto da Igualdade Racial, é ele quem cria o SUS, né, o nosso SUS da Igualdade Racial, que é o SINAPI, e que hoje está presente nos 27 estados da federação e em quase 500 municípios. Vou começar por esse ponto, porque é um ponto que demonstra avanço, mas demonstra também desafio, né, que é o foco da sua pergunta, e por que que é importante a gente avançar nisso. É fundamental que a gente busque incrementar e capilarizar cada vez mais essa política e avançar em mais estados e municípios. Está em curso foi julgada, né, e está em curso a elaboração da resposta a ela, a DPF Vidas Negras, a DPF 973, que obriga o governo federal a atualizar o segundo Plano Nacional de Promoção da Igualdade Racial. A gente vem trabalhando nisso ativamente. E, obviamente, a gente vem também destacando a importância de que estados e municípios também sejam envolvidos nessa obrigação de fazer dessa ação, pela importância da gente federalizar essa política. Então, é um desafio que a gente ainda tem, temos um avanço importante, estamos nos 27 estados, mas precisamos, de fato, avançar e capilarizar essa política no Brasil. Outro ponto é que os dados socioeconômicos, de segurança pública, são muitas as dimensões que ainda demonstram que, mesmo tendo avançado muitíssimo, e de fato há na história, né, ao longo da história, um incremento importante na política de igualdade racial no Brasil, é possível a gente avaliar que ainda há muito o que fazer. E os dados que foram publicados recentemente do Fórum Brasileiro de Segurança Pública e do Atlas da Violência, por exemplo, pegando apenas um aspecto, demonstram a relevância da gente avançar na política de igualdade racial para enfrentar esse racismo que toca a vida das pessoas, que toca o cotidiano das pessoas. 83% das vítimas de morte decorrentes de intervenções policiais no Brasil são pessoas negras. E o jovem negro tem 3 vezes mais chance de ser vítima de homicídio no Brasil do que o jovem não negro. Então, essa inequidade tão presente nas famílias, nas mães, né, ela precisa ser enfrentada. E esse enfrentamento, ele também tem algo estruturante para guiar a nossa política de igualdade racial. O Estatuto da Igualdade Racial, ele fortalece isso, e obviamente os dados socioeconômicos, sociais do Brasil, eles são um chamariz para a importância da gente priorizar de forma central a relevância da política de igualdade racial e do enfrentamento ao racismo na nossa atuação no Estado brasileiro.
2: Muito bem, nós conversamos com a secretária executiva do Ministério da Igualdade Racial, Bárbara Oliveira Souza. Muito obrigado, secretária, por sua presença aqui na Voz do Brasil.
0: Eu que agradeço, Luciano Seixas, agradeço muito, Mariana Jungmann, por esse espaço dedicado aqui ao Ministério da Igualdade Racial.
1: E é importante a gente destacar os principais canais de denúncia para crimes raciais no país.
2: Caso você viva ou presencie um ato de racismo ou injúria racial, é possível fazer a denúncia por meio do Disque 100, canal de direitos humanos do governo federal.
1: Ou pela plataforma Fala BR, que reúne as ouvidorias também do governo federal.
2: E é sempre bom lembrar que racismo é crime, portanto, pode ser denunciado em delegacias de polícia e para o Ministério Público.
1: E também responsáveis. Vocês já repararam naquele selinho colorido que aparece antes dos desenhos, filmes e jogos de celular? Aquilo ali é a classificação indicativa, uma ajuda de ouro para você saber o que é seguro para a idade do seu filho.
2: Na hora de saber se um filme

0: desenho ou jogo eletrônico é recomendada para crianças e adolescentes, a classificação indicativa funciona como um instrumento para proteger os jovens de conteúdos impróprios em cada fase do desenvolvimento.
1: A dona de casa, Natália da Silva, tem 4 filhos. Durante o dia, eles estudam, brincam, praticam esportes e fazem atividades ao ar livre. E em alguns momentos, também assistem televisão. Natália conta que o acesso às telas é monitorado por ela, que observa cada conteúdo escolhido.
2: Filmes eu vejo antes, desenho eu costumo sentar para assistir com elas mesmo. Muitas vezes eles mesmos vêm e conversam com a gente sobre o que que tem no desenho, sobre curiosidades que eles viram. Mas assim, sempre observando a classificação de indicativo de filmes e desenhos.
1: Para orientar a Natália e outros pais na hora de escolher o que é apropriado para os filhos assistirem, existe a classificação indicativa. A informação estabelece a idade recomendada para programas, filmes e até mesmo eventos culturais exibidos em público. Como explica o coordenador de políticas de classificação indicativa audiovisual, Eduardo Nepomuceno.
3: A classificação indicativa é uma informação para as famílias a respeito dos conteúdos presentes nas obras audiovisuais, nos espetáculos públicos, né? Nos streamings, nas TVs a cabo, TV por assinatura, no cinema e nos aplicativos e jogos.
1: A classificação indicativa leva em conta se a produção exibe cenas de violência, se há conteúdo sexual ou de nudez, ou se faz uso ou referência a drogas lícitas e ilícitas. Também observa se há linguagem ofensiva ou situações que possam causar medo ou forte impacto emocional. A partir da identificação desses elementos, é definida a faixa etária adequada para cada fase do desenvolvimento, como destaca o coordenador de políticas de classificação indicativa audiovisual, Eduardo Nepomuceno.
3: Cada um desses grandes eixos tem critérios específicos para cada faixa etária. Em razão desses conteúdos identificados, é que a gente consegue chegar numa faixa etária indicada para cada momento do desenvolvimento das crianças e dos adolescentes.
1: A classificação indicativa de obras audiovisuais funciona como um instrumento de proteção aos direitos de crianças e adolescentes. A neuropsicóloga Renata Nunes destaca como a indicação da idade tem a ver com a compreensão da criança em certas fases da infância.
4: Elas são orientadas por essas fases do desenvolvimento, para que ela não tem acesso a conteúdos que ela ainda não está pronta emocionalmente, mas isso tudo não precisa ser inflexível. Os pais precisam entender quem são seus filhos.
1: Para avaliar qual a classificação indicativa de uma obra do circuito comercial, é atribuída uma faixa etária. Além disso, há uma mensagem que diz os principais temas presentes na obra. Para vídeos disponíveis em plataformas de streaming, a própria plataforma realiza a autoclassificação seguindo os parâmetros estabelecidos. Reportagem Márcia Fernandes.
5: Hoje, o Brasil conquistou um novo reconhecimento internacional para a cultura.
0: O Teatro Amazonas, em Manaus, e o Teatro da Paz, em Belém, passaram a integrar a lista do Patrimônio Mundial da Unesco.
5: Com isso, o país chega a 26 bens reconhecidos pela organização.
0: Os dois monumentos eram tombados pelo Instituto do Patrimônio Histórico e Artístico Nacional, o IFAM, desde os anos 1960.
5: Conheça um pouco da história desses dois monumentos na reportagem de Luana Karen.
6: Foi durante o ciclo da borracha, período em que a extração do látex deu impulso para um grande crescimento econômico da região norte, que surgiram os teatros Amazonas, em Manaus, e da Paz, em Belém. Era fim do século XIX e a riqueza produzida pelo chamado ouro branco despertou nas elites da época o desejo de reproduzir no coração da maior floresta tropical do mundo o requinte das grandes capitais europeias. Primeiro veio o Teatro da Paz, em 1878. Inspirado na arquitetura neoclássica italiana, tornou-se símbolo da prosperidade da capital paraense, então principal porta de saída da borracha para o mundo. Quase duas décadas depois, em 1896, foi a vez do Teatro Amazonas abrir as portas em Manaus. De estilo renascentista, o edifício preserva até hoje parte da arquitetura e decoração originais. Embora inspirados na estética europeia, os dois monumentos incorporaram referências amazônicas, pinturas, madeiras nobres e elementos decorativos da região, ajudam a contar a história do encontro entre a cultura local e as influências trazidas do outro lado do Atlântico. O compositor brasileiro Carlos Gomes chegou a se apresentar no Teatro da Paz, mas não conseguiu ver o Amazonas inaugurado. Morreu 3 meses antes, sendo homenageado na pintura que representa a ópera, no teto do Teatro Manauara. Aliás, marcados pelos concertos clássicos, apresentações de balé e óperas, os espaços também se abriram à cultura popular. Nomes como Milton Nascimento e Roger Waters passaram pelo Amazonas, que recebeu até uma visita inusitada em 1997 das Spice Girls, no auge da carreira. Agora, mais de um século depois de terem sido erguidos como símbolos da riqueza da borracha, os teatros da Amazônia ganharam um novo significado, o de patrimônio de toda a humanidade. O presidente do IFAM, Instituto do Patrimônio Histórico e Artístico Nacional, Davidson Guzmão, destacou que a medida também é um reconhecimento da cultura produzida pela região amazônica.
7: A Amazônia, para além do paradigma do meio ambiente e do patrimônio natural, é também reconhecida pela sua produção cultural, pela sua produção artística e pelos circuitos culturais que os teatros engendram.
6: Os teatros Amazonas e da Paz foram tombados pelo IFAM na década de 1960. Agora passam a figurar juntos na lista do Patrimônio Mundial Cultural da Unesco, a Organização das Nações Unidas para a Educação, a Ciência e a Cultura, com o nome Teatros da Amazônia. Com isso, o Brasil passa a contar com 26 sítios inscritos na lista. Reportagem Luana Karen.
0: A Defesa Civil Nacional segue prestando apoio humanitário aos municípios do interior de São Paulo. A região foi atingida por fortes chuvas na última sexta-feira, dia 24.
5: No sábado, foi reconhecida a situação de emergência dos municípios de Taquaritinga, Ribeirão Preto e Dumont.
0: Com a medida, as prefeituras podem solicitar recursos federais para ações de socorro, assistência humanitária à população afetada e recuperação das áreas atingidas.
5: Foram realizadas também visitas aos municípios de Guariba e Dumont para levantamento dos danos.
0: O diretor do Departamento de Assistência Humanitária do Ministério da Integração e do Desenvolvimento Regional, Wesley de Almeida Felinto, deu detalhes da ação.
8: Nós seguimos depois ao município de Guariba, o mais afetado da região, e sentamos com a Defesa Civil do município para iniciarmos o processo de reconhecimento federal e as orientações junto ao setor de engenharia e inspeções em campo para orientação quanto às ações de assistência humanitária, restabelecimento dos serviços essenciais e recuperação. Neste momento, a gente se encontra no município de Dumont, finalizando também o reconhecimento federal para posterior envio à Defesa Civil Estadual de São Paulo, e a equipe de engenharia está em campo visitando ainda algumas áreas afetadas no município de Dumont.
5: E um alerta pelo celular informa se onde você vive corre algum risco de evento climático intenso, sejam chuvas ou incêndios.
0: Com esse aviso, é possível se prevenir contra desastres.
9: A Defesa Civil Nacional oferece um serviço gratuito para envio de alertas sobre situações de emergência diretamente ao celular. As mensagens podem avisar sobre chuvas intensas, alagamentos, deslizamentos de terra, incêndios florestais, tornados e outros riscos. O cadastro pode ser feito por SMS, WhatsApp ou Telegram. Para receber por mensagem, basta enviar o CEP da localidade de interesse para o número 40199. No WhatsApp, é necessário iniciar uma conversa com o número 61 2034 4611 e seguir as orientações do assistente virtual. No Telegram, basta procurar por Defesa Civil Alertas, enviar a mensagem Olá e concluir o cadastro. Também é possível receber avisos automaticamente pela TV por assinatura, pelos alertas públicos do Google e pela tecnologia Cell Broadcast, disponível em aparelhos compatíveis conectados às redes 4G e 5G. Nesses casos, não é necessário fazer cadastro. Natália Koslick, para a Voz do Brasil.
5: E essas Essas foram as notícias do governo federal.
0: Fique agora com as notícias do Poder Judiciário e do Congresso Nacional. Boa noite.
5: Boa noite, bom fim. Boa noite, até amanhã.

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2: Ministro aposentado Otávio Galotti é velado no Supremo Tribunal Federal com a presença de ministros, autoridades e familiares. TSE realiza a Semana Nacional do Sistema Eletrônico de Votação entre 3 e 9 de agosto. STJ decide que prazo de 90 dias para indenização em proteção veicular é válido. Boa noite, eu sou Marcela Luiza. O Supremo Tribunal Federal decretou o luto oficial de 3 dias pelo falecimento do ministro aposentado Otávio Galotti, que morreu ontem, aos 95 anos. Nesta segunda-feira, houve o velório no Salão Branco do Tribunal, com a presença de ministros, autoridades e familiares. O presidente do STF, ministro Edson Fachin, destacou o papel de Galotti na magistratura brasileira.
3: Recordar o ministro Galotti. Não evocamos apenas o integrante da história deste tribunal. Evocamos uma determinada compreensão da magistratura, aquela que reconhece que a autoridade moral precede a autoridade jurídica, que a legitimidade das decisões repousa antes de tudo na integridade daqueles que a proferem. A morte interrompe uma biografia, mas não alcança um legado. As decisões permanecem nos livros, os ensinamentos permanecem na memória de todos nós. O exemplo permanece nas instituições.
2: Nascido no Rio de Janeiro em 1930, Otávio Galotti formou-se em Direito em 1953. Foi integrante do STF entre 1984 e 2000, sendo presidente da Corte de 93 a 95. Também presidiu o Tribunal Superior Eleitoral entre 1994 e 1996 e teve papel relevante na consolidação da jurisprudência constitucional durante os primeiros anos de vigência da Constituição de 88. O sepultamento está marcado para amanhã, no Rio de Janeiro. Tribunal Superior Eleitoral realiza a primeira edição da Semana Nacional do Sistema Eletrônico de Votação de 3 a 9 de agosto. RIMAC Souto.
4: O objetivo é aproximar a justiça eleitoral da sociedade e ampliar o conhecimento sobre o funcionamento, a segurança, a transparência e a auditabilidade da urna eletrônica. O lançamento da Semana Nacional do Sistema Eletrônico de Votação será feito pelo presidente do TSE, ministro Cássio Nunes Marques, durante a sessão plenária de abertura do segundo semestre forense de 2026, na próxima segunda-feira, dia 3 de agosto. A iniciativa envolve todos os tribunais regionais eleitorais do país, com ações como visitas a escolas, demonstrações da urna eletrônica, palestras, exposições e distribuições de materiais informativos oficiais sobre o processo eleitoral. A programação termina no domingo, dia 9 de agosto, com a Corrida pela Democracia, no Autódromo Nelson Piquet, em Brasília.
2: Para a terceira turma do STJ, é válida a cláusula de contratos de proteção patrimonial mutualista, que estabelece prazo de até 90 dias úteis para o pagamento de indenização após um prejuízo. Tiago Gomide.
5: Os ministros analisaram o caso de um associado de uma cooperativa de transportes de Goiás que teve veículo roubado e questionou a demora no pagamento da indenização. O colegiado entendeu que os contratos de proteção patrimonial mutualista têm características diferentes dos seguros tradicionais e por isso não se aplicam automaticamente às regras da SUSEP que estabelecem um prazo de até 30 dias para seguradoras. Segundo o relator do caso, o ministro Ricardo Vilas Boas Cueva, a Lei Complementar 213 de 2025 passou a prever a fiscalização dessas operações pela SUSEP, mas ainda não há uma regulamentação específica para esse tipo de contrato.
2: Estão abertas as inscrições para o mutirão da 16ª Semana Nacional da Execução Trabalhista. Rocine Gomes.
6: Essa é uma forma mais radical de fazer com que a decisão judicial seja cumprida e que tudo o que é devido seja pago. Com o slogan "Seu direito por inteiro".

0: A iniciativa, marcada para o período de 14 a 18 de setembro em todo o Brasil, é um esforço concentrado para localizar bens de devedores, incentivar acordos e dar mais celeridade ao pagamento dos créditos trabalhistas. Para outras informações sobre a 16ª Semana Nacional da Execução Trabalhista, acesse csjt.jus.br.
1: 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Uma boa noite e até amanhã.
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4: Eu sou Paula Groba.
5: E eu sou Ricardo Nakaoka.
4: E estes são os destaques de hoje do Jornal do Senado, que começa agora.
5: Comissão de Relações Exteriores vai acompanhar medidas do governo contra tarifaço dos Estados Unidos.
4: Nova lei permite venda de spray de pimenta para mulheres.
5: Senado aprova projetos para fortalecer a recuperação ambiental e a economia circular.
4: Boa noite.
5: Boa noite.
4: As novas tarifas impostas pelos Estados Unidos a produtos brasileiros acendeu um alerta no Senado.
5: A Comissão de Relações Exteriores quer avaliar a resposta do governo e possíveis medidas do Congresso. O tema será debatido pelo colegiado, que solicitou informações sobre as ações do Brasil diante desse novo cenário. Repórter Márcio Maturana.
6: O presidente da Comissão de Relações Exteriores, senador Nelsinho Tradi, do PSD de Mato Grosso do Sul, enviou um pedido de informações ao Ministério do Desenvolvimento, Indústria, Comércio e Serviços sobre a estratégia do Brasil em relação às novas tarifas de 25% impostas pelo presidente dos Estados Unidos, Donald Trump, sobre produtos brasileiros. Uma das perguntas é sobre a possível aplicação da Lei da Reciprocidade Econômica, aprovada pelo Congresso em 2025.
7: O Congresso aprovou essa legislação e agora cabe ao Senado acompanhar a sua implementação. Precisamos entender se os instrumentos criados são suficientes para enfrentar uma situação como essa e, se necessário, discutir aperfeiçoamentos, sempre com base em critérios técnicos e na proteção da economia brasileira.
6: As novas tarifas de Trump alcançam 3 mil itens, o que significa 18% das exportações brasileiras para os Estados Unidos, segundo cálculos do Ministério do Desenvolvimento. Isso corresponde a 37,6 bilhões de reais, com base nas exportações de 2024, antes dos primeiros tarifaços. No mesmo dia em que começou o novo tarifaço, 22 de julho, o presidente Lula assinou uma medida provisória criando o Plano Brasil Soberano 3, que abre 18 bilhões e meio de reais em linhas de crédito com juros subsidiados para exportadores. Também nessa data, Lula sancionou uma lei derivada de outra medida provisória que criou linhas de financiamento no Plano Brasil Soberano, com expansão apresentada pelo Congresso Nacional para setores estratégicos. O objetivo do pedido de informações, segundo Nelsinho Tradi, é oferecer aos senadores informações técnicas para eventuais iniciativas legislativas.
7: A Comissão de Relações Exteriores não substitui o Executivo na condução da política comercial, mas pode contribuir para a construção de soluções e acompanhar a atuação do governo. Foi isso que fizemos desde o início.
6: No dia 4 de agosto, o grupo de trabalho criado pela Comissão de Relações Exteriores vai discutir novos mercados para as exportações brasileiras com representantes do governo e do setor privado, priorizando questões sobre proteínas de origem animal.
4: A proposta, que cria medidas de apoio às empresas brasileiras afetadas pelo tarifaço dos Estados Unidos, é uma das 32 medidas provisórias que aguardam votação no Congresso. Na próxima semana, o Congresso Nacional retoma os trabalhos e entre as propostas pendentes estão também a que prevê subsídios para combustíveis e a chamada taxa das blusinhas, que alterou as regras de tributação das compras internacionais de pequeno valor. As medidas provisórias têm efeito imediato, mas precisam ser aprovadas pelo Congresso para virarem lei. Se não forem votadas em até 120 dias, perdem a validade.

0: também aguarda análise o novo Desenrola Brasil, voltado à renegociação de dívidas de pessoas físicas, microempresas e estudantes. O programa permite que devedores com renda mensal de até R$ 8.105 refinanciem dívidas de até R$ 15.000 por banco, com juros de até 1,99% ao mês. Para o senador Paulo Paim, do PT do Rio Grande do Sul, a iniciativa contribui para a recuperação da economia e o alívio do orçamento das famílias. A medida provisória ainda depende da instalação da comissão mista para começar a ser analisada e depois seguir para a Câmara e o Senado.
1: Trata-se de uma medida concreta que oferece condições reais para que as pessoas saiam do sufoco financeiro. É uma forma de devolver dignidade a quem mais precisa, aliviando o orçamento das famílias e permitindo que voltem a planejar suas vidas com mais segurança.
2: Mulheres vítimas de violência passam a ter uma nova forma de autodefesa prevista em lei. Foi sancionada a norma que autoriza a venda de spray de pimenta para uso civil feminino, com regras para a compra e a utilização da substância.
0: A lei foi sancionada em meio ao aumento de casos de violência contra a mulher no país. Repórter Patrícia Oliveira.
3: A nova lei sancionada pelo presidente Lula permite a comercialização, aquisição e posse do spray de pimenta para a defesa pessoal das mulheres com mais de 18 anos. Esse spray provoca ardência intensa nos olhos, na pele e nas mucosas e assim pode conter temporariamente o agressor. O uso dessa substância até então era restrito às forças de segurança pública e às forças armadas. O estabelecimento que comercializar o spray deverá manter o registro da venda e a identificação da compradora pelo prazo de 5 anos. O senador Laércio Oliveira, do Progressistas de Sergipe, foi o relator do projeto aprovado no Senado que deu origem à lei. Para ele, a nova lei vai ajudar na proteção da integridade física, psicológica e sexual das mulheres.
4: Essas práticas de feminicídio que a gente tem ouvido todos os dias nos deixam atônitos e muito preocupados, e a gente precisa criar mecanismos de segurança, de proteção da própria mulher.
3: Um regulamento deverá definir as especificações técnicas do spray, os limites de capacidade da embalagem, a concentração da substância e os padrões de segurança do conteúdo.
2: E a Comissão de Direitos Humanos aprovou uma recomendação ao Ministério da Saúde para agilizar o atendimento de crianças com fissura lábio-palatina pelo SUS. A proposta prevê que o tratamento especializado comece em até 30 dias após o diagnóstico.
0: A indicação recomenda o prazo máximo de 1 mês entre o diagnóstico e o início do tratamento. A fissura lábio-palatina atinge 1 em cada 650 recém-nascidos no Brasil e pode comprometer a alimentação, a fala e a audição. A senadora Damares Alves, do Republicanos do Distrito Federal, destacou que o atendimento precoce reduz complicações. O tratamento inclui cirurgias e acompanhamento multiprofissional. A recomendação segue agora para análise do Ministério da Saúde.
2: Reciclagem de baterias de carros elétricos e restauração de seringais da Amazônia. Esses foram alguns dos temas de projetos aprovados na Comissão de Meio Ambiente nesse primeiro semestre.
0: Um projeto que aumenta a pena para maus tratos a animais também foi aprovado pelo colegiado. Repórter César Mendes.
5: Recuperação florestal, economia circular e agricultura regenerativa foram temas de projetos aprovados na Comissão de Meio Ambiente. Relator da proposta que cria a Política Nacional de Revitalização dos Seringais Amazônicos, agora em análise na Comissão de Agricultura, o senador Beto Faro, do PT do Pará, disse que o declínio da atividade seringueira trouxe degradação ambiental.
6: O projeto oferece uma resposta a esses desafios ao incentivar a recuperação e revitalização dos seringais nativos.
5: Já o projeto que estabelece regras para reciclagem e rastreabilidade de baterias de veículos elétricos e híbridos é do senador Jacques Wagner, do PT da Bahia, mas o texto aprovado foi do substitutivo do senador Confúcio Moura, do MDB de Rondônia.
7: A Política Nacional de Circularidade de Baterias é fundamental para acompanhar a evolução da mobilidade elétrica.
5: Também foram aprovadas pelo colegiado as Políticas Nacionais de Fomento à Agricultura Regenerativa, do senador Sérgio Petecão, do PSD do Acre, e de Desenvolvimento Sustentável da Pesca, do senador Alessandro Vieira, do MDB de Sergipe, além do aumento da pena para maus tratos a animais, proposta pelo senador Confúcio Moura.
2: E o Brasil passou a proibir a produção e a comercialização de alimentos obtidos por meio da

0: Alimentação forçada de animais. A lei, sancionada pelo presidente Lula, entra em vigor em 180 dias e atinge principalmente o foie gras, produzido a partir do fígado de patos e gansos submetidos à ingestão forçada de alimentos.
1: A norma teve origem em um projeto do senador Eduardo Girão, do Novo do Ceará. Quem descumprir a lei estará sujeito às penalidades previstas na Lei de Crimes Ambientais, como detenção, multa e sanções administrativas. Com edição de Paula Groba e trabalhos técnicos de Eliseu Caires, o Jornal do Senado fica por aqui. Acompanhe agora as notícias da Câmara dos Deputados. Boa noite.
0: Boa noite e até amanhã.

0: prescritível crime sexual contra menores de 12 anos.
1: Proposta amplia a bolsa permanência do ProUni para alunos de meio período.
0: Deputados obrigam elaboração do plano de assistência social a cada década.
1: Boa noite. A Câmara aprovou proposta que obriga o governo a elaborar o plano de assistência social a cada 10 anos. A repórter Maria Neves tem mais detalhes sobre o texto que já foi encaminhado ao Senado.
2: A Comissão de Constituição e Justiça da Câmara dos Deputados aprovou o projeto que obriga o Poder Executivo a elaborar periodicamente o Plano Decenal de Assistência Social. Pelo texto da deputada Laura Carneiro, do PSD do Rio de Janeiro, a cada 10 anos o Poder Público deve prever metas e estratégias para melhorar o atendimento à população mais vulnerável. Laura Carneiro explica que o país conta atualmente com um plano de assistência com vigência entre 2016 e 2026. No entanto, ao contrário do que ocorre na educação, a elaboração do planejamento decenal ainda não é obrigatória por lei. Na opinião da parlamentar, estabelecer metas e diretrizes claras é fundamental para garantir a estabilidade das políticas de assistência social.
3: Em última análise, o mais importante é manter os programas de assistência social. Já é uma prática recomendada pela LOAS e agora a gente vai torná-la obrigatória. Esse plano decenal vai fortalecer as políticas públicas e evitar que a gente tenha qualquer tipo de retrocesso quando se avança numa política que atingiu aquelas determinadas metas.
2: A proposta aprovada determina que as metas do Plano Decenal de Assistência Social sejam elaboradas com base nos dados oficiais do Sistema Único de Assistência Social. Ainda de acordo com o texto, o Conselho Nacional de Assistência Social será responsável por aprovar e acompanhar os resultados do planejamento em conjunto com o governo federal. Da Rádio Câmara de Brasília, Maria Neves.
4: Comissões. Presidente da Comissão de Previdência, Assistência Social, Infância, Adolescência e Família, Bruno Ganem, do Podemos de São Paulo, faz um balanço positivo dos trabalhos do colegiado. Para ele, a estratégia de priorizar projetos de consenso permitiu destravar votações e acelerar a análise de propostas.
5: Em comum acordo entre todos os membros, a gente buscou priorizar as pautas consensuais e tem sido uma experiência muito bem sucedida. Quero, inclusive, parabenizar todos os membros pela forma com que permitiram que a gente buscasse esses projetos de consenso, e o que a gente descobriu é que são centenas de projetos que todo mundo é favorável, mas por uma ou outra razão acaba ficando parado, porque a gente perde muito tempo olhando aquilo que não é consenso.
1: Bruno Ganem afirma que a comissão está perto de zerar a fila de projetos consensuais, muitos deles voltados à proteção de crianças e adolescentes. O deputado também destaca avanços na pauta previdenciária a partir da construção de convergências entre os parlamentares.
4: Educação. Avança na Câmara projeto que amplia a bolsa permanência do ProUni para estudantes de meio período. O texto foi aprovado na Comissão de Educação, como informa a repórter Júlia Lopes.
6: Estudantes matriculados em cursos de meio período poderão passar a ter acesso à bolsa permanência do programa Universidade para Todos, o ProUni. O projeto do deputado Túlio Gadelha, do PSD de Pernambuco, foi aprovado na Comissão de Educação da Câmara dos Deputados. Atualmente, a legislação prevê o benefício apenas para estudantes de cursos presenciais em período integral, com carga horária mínima de 6 horas diárias. Na prática, a proposta retira o critério de carga horária mínima do curso de graduação para a concessão da bolsa. O programa Bolsa Permanência é um auxílio financeiro mensal destinado a estudantes de graduação em situação de vulnerabilidade socioeconômica. O objetivo é evitar a evasão universitária, ajudando no pagamento de despesas como moradia, alimentação e transporte. O valor atual da bolsa é de R$ 700 e atende bolsistas do ProUni com renda familiar por pessoa de até um salário mínimo e meio. O relator da proposta, deputado Pedro Kizai, do PT de Santa Catarina, também incluiu no texto aprovado que o Ministério da Educação poderá exigir frequência e aprovação dos estudantes para a garantia do benefício.
7: Nós deixamos aberto e claro na lei que o Ministério da Educação vai exigir frequência, aprovação. Por quê? Porque se ele está recebendo dinheiro público do ProUni e mais uma bolsa permanência, ele agora precisa o quê? Dar conta do recado, como a gente diz. Dar conta, estudar, frequentar, aprovar e se profissionalizar.
6: A proposta que amplia o acesso à bolsa permanência para estudantes de graduação em cursos de meio período segue agora para análise na Comissão de Finanças e Tributação da Câmara dos Deputados. Da Rádio Câmara de Brasília, Júlia Lopes.
1: Rafael Brito, do MDB de Alagoas, defende a ampliação do programa Pé de Meia para todos os estudantes do ensino médio da rede pública, sem restrições de renda. O deputado argumenta que a permanência na escola é um desafio que vai além da condição socioeconômica das famílias.
4: Rafael Brito afirma que a experiência do programa Cartão Escola 10 em Alagoas inspirou o Pé de Meia e contribuiu para reduzir a reprovação e a evasão escolar. Ele acredita que a universalização do benefício fortalece a educação e incentiva mais jovens a concluírem o ensino médio.
8: E quando a gente criou aqui em Alagoas, a gente criou o programa de forma universal. Todo aluno que está matriculado no ensino médio das escolas públicas de Alagoas recebem o cartão Escola 10. O que fez com que a nossa taxa de reprovação caísse, o que fez com que o percentual de estudantes em atraso caísse e o que fez principalmente com que Alagoas pudesse praticamente dobrar o número de concluintes no ensino médio por ano. Antes de existir o programa, em Alagoas se formavam aproximadamente 26 mil estudantes e no ano passado se formaram 47 mil estudantes.
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1: Saúde. A Comissão de Saúde aprovou a exigência de desfibriladores em locais de grande circulação. A repórter Sofia Peçanha traz mais informações sobre a proposta.
9: A Comissão de Saúde aprovou o projeto que torna obrigatória a presença de desfibriladores externos automáticos em locais de grande concentração de pessoas, ambulâncias e veículos de resgate em todo o país. O desfibrilador serve para aplicar choques elétricos controlados que ajudam a restabelecer o ritmo normal do coração em caso de parada cardiorrespiratória. O texto aprovado reúne 11 propostas que tratavam da instalação de desfibriladores em diferentes locais. Por isso, o relator, o deputado doutor Luiz Ovando, do PP do Mato Grosso do Sul, optou por estabelecer critérios mais objetivos para definir os locais obrigados a disponibilizar os equipamentos. A medida valerá para eventos artísticos, esportivos e comerciais com circulação superior a 1.000 pessoas por dia, além de aeroportos, portos, rodoviárias e estações ferroviárias. O texto também inclui trens, aeronaves e embarcações com capacidade para 500 ou mais passageiros, academias com pelo menos 1.000 alunos matriculados e ainda ambulâncias e veículos de resgate. Durante a votação na comissão, o deputado Luiz Ovando, que é cardiologista, destacou que a presença dos equipamentos pode ser decisiva em casos de parada cardíaca.
10: Sua disponibilização será fundamental para permitir a rápida intervenção em casos da parada cardíaca, o que aumenta as chances de sobrevivência da vítima. A presença do aparelho, combinado com o treinamento do pessoal para seu uso, pode salvar vidas.
9: Pelo projeto, os responsáveis pelos estabelecimentos deverão adquirir os aparelhos, garantir sua manutenção e disponibilizar profissionais capacitados para realizar manobras de reanimação cardiopulmonar.

0: funcionar e operar o equipamento. Além disso, os desfibriladores deverão permanecer acessíveis durante todo o período de funcionamento dos locais que recebem público. Em caso de descumprimento, o texto prevê advertência na primeira autuação, multa de R$5.000 e possibilidade de interdição do estabelecimento. A multa poderá ser dobrada em caso de reincidência. O projeto que torna obrigatória a disponibilização de desfibriladores cardíacos em locais de grande concentração de pessoas será analisado pela Comissão de Constituição e Justiça. Da Rádio Câmara de Brasília, Sofia Peçanha.
1: Desenvolvimento Regional.
2: Maria do Rosário, do PT, defende a aprovação de projeto de sua autoria que cria regiões de insegurança hídrica no Rio Grande do Sul. Ela argumenta que a metade sul do estado enfrenta secas recorrentes com falta de água potável para a população e para a agricultura familiar.
3: Para resolver essa situação de a cada ano novos decretos de emergência, nós queremos que a metade sul do Rio Grande do Sul, onde a seca tem se instalado a cada ano, ela seja declarada como uma área de insegurança hídrica. Essa proposta, ela vem de acordo com os objetivos do Milênio das Nações Unidas, que diz que a segurança hídrica é um dos princípios para garantia da qualidade de vida. E a prevenção exige a gente atuar sobre as mudanças climáticas de forma a termos infraestrutura adequada na capital, Porto Alegre, nas grandes cidades e nas pequenas também.
4: Maria do Rosário elogia o esforço do governo federal no socorro ao Rio Grande do Sul, especialmente após as enchentes que atingiram o estado em janeiro de 2024. Ela também defende investimentos em infraestrutura, defesa civil e recuperação ambiental contra os impactos das mudanças climáticas.
2: Projeto de Zé Silva do União de Minas Gerais proíbe a reconstituição de leite em pó importado para a produção de alimentos para o consumo humano. Segundo o deputado, a ideia é proteger mais de 1 milhão de produtores rurais que enfrentam uma queda no preço do leite.
5: O produtor não precisa de favor do Congresso Nacional, não precisa de favor do governo, ele precisa de respeito. E esse respeito é a aprovação do meu projeto, que já temos já um efeito prático no Paraná. Já foi proibido por uma lei estadual e já no primeiro mês reduziu a importação da metade de leite que o Paraná importava. Então está claro que é preciso aprovar esse projeto.
4: Zé Silva argumenta que a proposta pretende reduzir os impactos da importação de leite em pó sobre a cadeia produtiva nacional. O projeto já foi aprovado na Comissão de Agricultura e aguarda análise na Comissão de Constituição e Justiça.
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0: aprova aumento de pena para responsáveis legais nos casos de homicídio contra menores com deficiência. A repórter Silvia Munhato tem mais detalhes da medida.
1: A Comissão de Defesa dos Direitos das Pessoas com Deficiência aprovou o projeto que aumenta a pena para pais, mães ou responsáveis legais que praticarem homicídio contra crianças e adolescentes com deficiência. O relator na comissão, deputado Márcio Anaiser, do Solidariedade do Maranhão, defendeu a mudança.
2: Justifica-se a opção pela instituição de uma circunstância qualificadora por serem os pais e responsáveis aqueles com maior obrigação de zelar pela proteção e pelo desenvolvimento de crianças e adolescentes com deficiência.
1: O deputado especificou que a pena será de 12 a 30 anos de reclusão, acrescida de duas causas de aumento, um terço até a metade pela deficiência e dois terços pela autoridade do agente. O projeto que aumenta a pena de responsáveis legais que praticam homicídio contra crianças e adolescentes deverá ser analisado agora pela Comissão de Previdência, Assistência Social, Infância, Adolescência e Família. Da Rádio Câmara de Brasília, Silvio Minhato.
3: Transportes.

0: necessidade de manutenção das vias.
1: A proposta de Kim Kataguiri prevê compensar a redução da arrecadação com cortes de despesas do poder público, como a limitação de gastos dos legislativos e de publicidade institucional. Para o deputado, a medida aumenta a receita pública sem criar mais impostos.
2: Segurança Pública.
3: Avança na Câmara a proposta que torna imprescritíveis crimes sexuais contra menores de 12 anos.
1: Conheça detalhes da matéria na reportagem de Paula Bittar.
4: A Comissão de Constituição e Justiça da Câmara aprovou a proposta de emenda à Constituição que torna crimes sexuais cometidos contra menores de 12 anos de idade imprescritíveis. Hoje, por exemplo, o crime de estupro de vulnerável prescreve em 20 anos e a contagem para a prescrição começa a partir dos 18 anos da vítima, a não ser que a ação penal já tenha sido iniciada em data anterior. A relatora na comissão, deputada Júlia Zanatta, do PL de Santa Catarina, avaliou que a proposta fortalece a dignidade e a integridade sexual das crianças. Ela também citou um caso recente para defender a importância da medida.
5: Uma notícia muito triste vinda do Ceará, uma bebê de 10 meses morreu porque foi estuprada por dois homens, um de 22 anos. E me surpreende estupro contra vulneráveis não ser ainda imprescritível.
4: A proposta que torna crimes sexuais cometidos contra menores de 12 anos de idade imprescritíveis ainda precisa ser analisada por uma comissão especial e depois segue para apreciação do plenário, onde precisará ser votada em dois turnos. Outra proposta aprovada pela CCJ foi projeto que determina a monitoração eletrônica dos condenados em primeira instância pelo crime de estupro de vulnerável. De acordo com o Código Penal, o crime de estupro de vulnerável consiste em ter conjunção carnal ou praticar outro ato libidinoso com menor de 14 anos e tem pena de reclusão de 10 a 18 anos. Esse projeto já pode seguir para análise do Senado, a menos que haja recurso para votação antes pelo plenário da Câmara. Da Rádio Câmara, de Brasília, Paula Bittar.
2: Meio Ambiente.
3: Projeto de Felipe Beccari, do Podemos de São Paulo, aumenta a pena para crimes de maus tratos contra animais cometidos com o objetivo de divulgação em plataformas digitais. A proposta busca combater desafios e competições que incentivam esse tipo de violência na internet.
6: A gente vem com esse projeto para poder dar uma contra-resposta, dar uma resposta imediata, né, dizendo que essa crueldade que com o fim de diversão, com o fim de competição nas plataformas digitais, ela tem que ser freada urgentemente, né? Então, isso foge daquele habitual dos maus tratos na rua, nas denúncias que a gente atende. Então, esse projeto vem ampliar, dobrar a pena praticamente para quem comete o maus tratos com esse fim. Não porque queria cometer o maus tratos ou porque não gosto do animal, mas simplesmente por uma gincana.
1: A pena atual para maus tratos a animais pode chegar a 5 anos de prisão. Com a aprovação do projeto, quem cometer o crime com o objetivo de divulgar em plataformas digitais pode ter a pena praticamente dobrada. Felipe Beccari alerta que a prática tem crescido de forma silenciosa, especialmente durante a madrugada.
3: Termina agora o Jornal Câmara dos Deputados, produzido pela Rádio Câmara, com trabalhos técnicos de Wellington Teles e apresentação de Val Monteiro e Márcia Aquilissardi. Uma boa noite para você.
1: Você fica agora com as notícias do Tribunal de Contas da União. Boa noite.
2: Minuto do TCU.
7: O Tribunal de Contas da União avaliou como universidades e institutos federais organizam a área de tecnologia da informação. A auditoria analisou se o modelo adotado garante o funcionamento dos sistemas que apoiam atividades como ensino, pesquisa e gestão. O trabalho identificou problemas como falta de integração entre as instituições, compras feitas de forma isolada e carência de profissionais especializados. A fiscalização também identificou dificuldades para acompanhar os gastos com tecnologia. Para o TCU, as falhas podem aumentar os custos e reduzir a eficiência dos serviços. O tribunal recomendou medidas para ampliar e melhorar o planejamento da área de tecnologia da informação nas instituições. 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
2: 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Boa noite.

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confia no Senhor e faz o bem, e habitará na terra, e verdadeiramente serás alimentado. Deleita-te também no Senhor, e Ele te concederá o que deseja o teu coração. Entrega o teu caminho ao Senhor, confia nele, e Ele tudo fará.

Amados e preciosos ouvintes, que a mão forte, a mão de misericórdia de nosso Deus, seja estendida para abençoar a todos os meus milhares de ouvintes, que faz deste programa um culto, adoram a Deus e juntos crescemos na graça, no amor e na infinita misericórdia de Deus. Ouvintes, muito obrigado, muito obrigado por você ligar o seu rádio neste horário e desejar juntos crescer na fé. Muito obrigado pela sua audiência. Pode ser que na Terra nós nunca vamos ter o privilégio de apertar a mão um do outro, mas estamos certos que estamos juntos no mesmo caminho, na mesma jornada, ainda que com provas, ainda que com dificuldade, ainda que cansado, mas nunca desanimado. Cansado, mas jamais nos detemos, paramos pelo caminho. Vamos prosseguir junto este caminho, que é o caminho do Rei. Este caminho, que é o caminho glorioso, que todos os seres humanos deveriam caminhar nele. É verdade. Eu amo ouvir essas escrituras. Deixa Deus te abençoar uma vez mais. Deixe o Espírito Santo tomar conta do seu ser. E com certeza, essa promessa do Senhor vai ser executada em sua vida, quando os mansos herdarão a terra, porque com certeza você será uma pessoa tranquila, calma, todo aquele mau humor vai embora, tudo desaparece. Tem muita gente mal-humorada. Que coisa viver perto de uma pessoa mal-humorada, mal-agradecida, tendo alimento, casa para morar e é mal-agradecidos. Reclamam de tudo. Que família pobre, quando se encontra uma família que murmura, que reclama e ainda está acima do peso porque tem comida demais. Que tristeza para uma família assim. É verdade. Não se resolve no grito, não se resolve as coisas na violência. A Bíblia nos disse assim, irmão, ou irmã, não é por força e nem por violência

mas pelo meu espírito, diz o Senhor. Para de fazer as suas pirraças. Para com essa gritaria. Para. Isso nunca te levou a lugar nenhum. Não podemos achar bonito aquilo que é feio, atitudes completamente desordenadas, que não promove saúde para aqueles que vivem com você, e nem promove saúde a você mesmo. Mas viva uma vida agradecida a Deus. O Senhor te abençoe. Vamos ouvir mais um hino com muita fé.

ouvintes preciosos, é um tempo de regozijo, um tempo de alegria. Ao ver os dias se passando e a cada momento o inimigo está se levantando. Mas pastor, como pode ter regozijo? Como pode ter alegria quando o senhor acabou de expressar que o inimigo se levanta a cada passo da nossa vida? Nós temos a paz, porque podemos juntos dizer: posso todas as coisas naquele que me fortalece. Aquele que nos dá força, o Senhor é a nossa força. O Senhor é a porção nossa de cada dia. O Senhor é a nossa paz. O Senhor é a nossa alegria. Olha, quando Davi enfrentou um grande obstáculo, que era enfrentar o Golias naquele vale, Davi não entrou para o vale pensando: será que eu vou vencer? Não. Davi sabia em quem ele estava crendo. Eu bem sei em quem eu creio. Ele já entrou para aquele vale, enquanto todo Israel estava tremendo. Por quê? O moço decidiu lutar contra Golias, sem nenhuma espada, sem nenhuma lança. Era algo, um paradoxo real e verdadeiro naquele vale. Mas o pequeno Davi, moço sem aparência,

que tinha um poder invisível e invisível dentro dele. Então ele caminhou seguro. Dentro dele, ele já havia visto Golias cair. Dentro dele, ele já sabia que a cabeça de Golias seria cortada. Então, quando ele lançou aquela pedra de sua funda, ele tinha segurança aonde aquilo ia acertar. Por quê? O que ele tinha que fazer era só girar. A pedra Deus encaminhava no lugar certo. O que você tem que fazer é só crer, acreditar, e o tumor será desfeito. O tumor maligno desaparecerá. Você não tem que entrar para enfrentar esse problema derrotados. Fulano morreu, Bertano morreu, Ciclano está à beira da morte. Mas você tem uma fé no invencível. E você traz o invencível para dentro de você. E quando você faz isso, você também se torna invencível. Porque o invencível está em você. É Cristo em vós, a esperança da glória. Essa depressão maldita, maldita porque é diabólica, não é de Deus. Pastor, é da vontade de Deus que eu esteja doente? Não. Isaías capítulo 53, o versículo 4, o versículo 5 diz que ele tomou sobre si as nossas enfermidades. Ele levou sobre si as nossas dores. Olha, se ele tomou, ele pagou o preço para que eu tenha saúde, eu não aceito ser doente. Você tem que reagir dessa forma. Eu não nasci para ser depressivo assim. O Senhor é o meu ajudador. Pastor, mas eu não tenho força. O Senhor é a tua força. O Senhor é a tua paz. O Senhor é a tua esperança. Eu não estou te chamando para uma religião. Eu estou te chamando para crer na imutável palavra de Deus, aonde causa descanso para nós. Jesus disse: vinde a mim todos os que estáis cansados e oprimidos, eu vos aliviarei. Aceite esse descanso, aceite esse alívio. Com certeza, ele é o teu ajudador. Nesse humilde, simples ministério, o qual é Cristo, o ministério é Cristo. Não estou falando do Aparecido Araújo, eu estou falando do ministério. O ministério é Cristo. Eu tenho visto dezenas de pessoas ser curadas de câncer, os tumores desaparecerem. Eu tenho visto dezenas de pessoas serem libertas do alcoolismo, das drogas, da prostituição. Eu tenho visto dezenas de pessoas deixar a tristeza e aceitar a alegria. Por quê? Você está valorizando uma coisa muito baixa. Pastor, eu não posso largar do cigarro. Você pode sim. Deus é mais gostoso. Eu não posso largar disso. Pode sim. Você vai se tornar um dependente, mas dependente da graça, dependente da misericórdia. Ele te dará tamanha alegria na sua alma, o qual você nunca tinha provado isso antes. Dê uma oportunidade para ele. Entrega o teu caminho ao Senhor. Confia nele e ele tudo fará. Ligue agora e peça o seu batismo em nome do Senhor Jesus Cristo para perdão dos pecados. Receberei o dom do Espírito Santo. Comece uma vida nova, um novo nascimento.

grande oportunidade nos concedeu o Senhor de começar de novo. Erramos tanto. E agora ter uma oportunidade de ser apagado o nosso passado, ser perdoado o nosso passado. Na verdade, o nosso passado estava nos levando para o lago de fogo, o nosso passado acusando a nossa mente. Mas Jesus Cristo veio e nos ofereceu um novo caminho, o caminho da glória, e ofereceu o sangue dele lá no Calvário. São João, na primeira epístola do apóstolo São João, capítulo 1, versículo 7, o sangue de Jesus Cristo, seu Filho, nos purifica de todo pecado, uma transformação completa, mandando embora o mau humor, mandando embora a tristeza, mandando embora a derrota, mandando embora a cobiça de mulheres, mandando embora o adultério, mandando embora o espírito do crime e entrando o espírito da paz, da alegria. Oh, aleluia! Esse é o caminho. Ligue agora e tome sua decisão. Enquanto nós vamos ouvir mais um hino que alegra o nosso coração. Vamos lá com muita fé.

ouvintes preciosos, como os netos do Mon Osias, os dois amigos meus, eles, o Mon Osias observava que eles estavam ouvindo o programa de rádio junto com eles ali. E quando chegava o momento da oração de Ivana, que tocava somente crer, os dois meninos saía de perto do rádio. E um dia os meninos saíram, o irmão Josias foi conferir onde é que eles foram. Chegou lá os dois meninos, eles estavam ajoelhados em volta da cama deles, orando junto. É uma grande responsabilidade. O céu tem que abençoar um povo que ama tanto a verdade do evangelho. É verdade. Mas, meu preciosos ouvintes, mas se eu tomar esse caminho, há muitos privilégios meus que serão deixados de lado. Encontramos em Marcos capítulo 10, o versículo 28 ao verso 30, quando Pedro começou a dizer-lhe: eis que nós tudo deixamos e te seguimos. E Jesus respondendo disse: em verdade vos digo que ninguém há que tenha deixado casas, ou irmão, ou irmãs, ou pai, ou mãe, ou mulher, ou filhos, ou campos, por amor de mim e do evangelho, que não receberá 100 vezes tanto já neste tempo, em casas, irmãos, irmãs e mães e filhos e campos com perseguição. Quando ele fala campos, aí ele fala assim, com perseguições, e no século futuro, a vida eterna. Eu falei ontem, o que nós pregamos não chama muito atenção aos milionários, porque os milionários, eles pensam em altos negócios, e a mensagem é simples.

Jesus diz: vai e diga a João que aos pobres são anunciados o evangelho. Só que a esse povo, não importa se você é médico, advogado, fazendeiro, se você é um mecânico, ou aquele funcionário que trabalha ganhando o seu dia a dia. Mas o importante é quando você toma uma decisão. Mas pastor, veja, eu sou crente há 10 anos. Você entregou o teu caminho ao Senhor? Você examinou as escrituras sagradas? Se o caminho que você está andando nele é o caminho do Senhor? Ou o caminho que você está andando nele é o caminho da religião? É aquela doutrina feita pelo homem? Você já examinou as escrituras? Se a ceia que você toma é uma ceia de acordo com a Bíblia Sagrada? Na tua ceia tem pão asmo? Ou é pão fermentado? Se é pão fermentado, não é o caminho do Senhor. Na ceia que você toma o vinho puro? Ou você toma suco de uva? Se você estiver tomando suco de uva, também não é o caminho do Senhor. Entendeu? Muitas vezes nós estamos caminhando no caminho da igreja e estamos interpretando que esse é o caminho do Senhor. Mas nós cantamos para Jesus. Nós louvamos a Jesus. Mas Jesus disse que muitos honram-me com os lábios, mas o coração está longe de mim. Estou chamando você para entregar o teu caminho ao Senhor, confiar nele, e ele tudo fará. É esse o propósito principal. Esse é o caminho real e verdadeiro. Por quê? Há mais de 2 milhões de caminhos hoje no mundo, chamado caminho para o céu. Mas Jesus vem e nos disse: eu sou o caminho, a verdade e a vida. Ninguém vem ao Pai a não ser por mim. Nós estamos seguindo a palavra, que é o caminho, ou nós estamos seguindo uma doutrina, uma igreja, feita pelo homem, te conduz até uma altura no caminho, e depois ele toma um desvio do caminho, e você vai junto. Pastor, mas eu estou lá, pastor, mas eu já estou sabendo que a Santa Ceia é com pão asmo, é com vinho puro, tem ato de lavar pés nela, tem São João capítulo 13, tudo isso é verdade. E você continua no caminho errado? Você continua na Santa Ceia errada? Você já sabe que o batismo é em nome de nosso Senhor Jesus Cristo, e você continua naquele batismo errado? Dê meia volta. Mas pastor, a minha família todinha pertence àquela igreja. Olha aqui, Jesus respondendo disse: em verdade vos digo que ninguém há que tenha deixado casas ou irmãs, ou pai, ou mãe, ou mulher, ou filho, o campus, por amor de mim e do evangelho, que não receba 100 vezes tanto, já neste tempo, em casa, irmãos, irmãs, mãe, filhos, campos com perseguições,
e no século futuro, a vida eterna. É uma hora de examinar as escrituras e ver qual caminho nós estamos nele. Por quê? Se esse caminho que nós estamos nele não é o caminho real da Bíblia Sagrada, eu estou esperando chegar no céu. Eu estou numa igreja que está fora das escrituras, principalmente no batismo, principalmente na Santa Ceia. É verdade. Bom, eu não sou contra, porque eu não tenho Bíblia para ser contra, uma mulher ser advogada e assim por diante. Agora, ser uma líder da igreja, aí, irmão, é diferente. Aí choca com a Bíblia. É hora de ouvir o grito do anjo de Apocalipse 18 e o versículo 4. Sai dela, povo meu, para não serdes participantes de seus pecados, para que não ocorra em suas pragas. Agora, o que você está esperando? Você tem medo de perder a fazenda? Você tem medo de perder a propriedade? Você tem medo de perder a família? Você pode perder a vida eterna. Nenhuma família, nenhuma fazenda, nenhuma casa, ninguém poderá parar entre você e o seu Deus naquele dia. É bom você entregar o teu caminho ao Senhor. Não à igreja, mas ao Senhor. Se batizar de acordo com essa Bíblia. Tomar uma santa ceia de acordo com a Bíblia. Deixe as pessoas falar que você é louco. Deixe as pessoas dizer que você é fanático. Mas deixe a sua alma em paz com Deus. E você terá 100 vezes mais. Você sabe o que que é? 100 vezes mais nessa terra. Aquilo que você achou que iria perder se seguisse a Cristo. Uma alegria tamanha tomará conta da sua vida. É inexplicável a alegria da salvação. É inexplicável a alegria de receber o Espírito Santo. É inexplicável a segurança da vida eterna. Não há como salvo expressar todo o regozijo que ele tem por ser salvo. Por isso, os verdadeiros cristãos são as pessoas mais felizes da face da terra. Eles glorificam a Deus em todos os momentos da sua vida. Eu estou te chamando para uma decisão. Eu estou te chamando como um homem de Deus, como um atalaia de Deus. Você deixar tudo, tudo o que te impede agora para seguir a Jesus Cristo. Com certeza você será ajudado. Com certeza esse câncer terá que desaparecer. Com certeza esse mal, essa infecção terá que deixar. Essa leucemia, ela não suporta a presença de Deus. É verdade. Nenhuma enfermidade. Não fica dizendo assim: eu nasci para ser enfermo. Não é verdade. Você nasceu para ter saúde. Você nasceu para ser feliz. E quando você entrega o teu caminho ao Senhor, quem falou aqui é capaz de cumprir o que ele falou. Você será 100 vezes mais felizes do que você é hoje. Faça uma experiência. Me ligue agora e diga: pastor Aparecido, eu estou tomando a minha decisão por essa verdade do evangelho. E você verá Deus mudar sua vida
como mudou a vida do irmão Juarez em Baiti, como mudou a vida do irmão Pedro em Irati, como mudou, centenas de pessoas foram mudado. Você também será mudado, você também receberá essa paz, você também receberá a razão de viver. Deus te abençoe a tua alma, creia de todo o teu coração, enquanto nós vamos ouvir a parte de um hino, somente crer, tudo é possível, somente crer, e logo eu estarei orando por todos.

Senhor Jesus, mediante essa palavra e essa bendita promessa, eu posso vir pela fé, mãos levantadas, dizendo: eu me rendo a ti. O Senhor está prometendo 100 vezes mais o que eu tenho, se eu deixar tudo para te seguir. E eu creio no que o Senhor falou, é a verdade, e o Senhor cumpre sua palavra. E pelo poder da palavra de Deus, receba força, ânimo, encorajamento, estímulo para essa sua decisão. E pelo poder da palavra de Deus, a cura em teu favor. Olha, a bênção em favor de tua família, os demônios deixando o seu lar, deixando sua família, toda a opressão maligna está repreendida da vida, das famílias, dos trabalhos, dos negócios de meus irmãos, em nome de nosso Senhor e Salvador Jesus Cristo. Amém.

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0: falou.
1: Muito bem, ouvintes, com os acordes do belo hino O Galileu. Está entrando até o recesso do seu lar mais uma audição do seu, do meu, do nosso programa A Voz da Libertação. Programa este que é um órgão informativo pertencente à Igreja Pentecostal Deus e Amor, com a sua sede mundial em São Paulo, na Avenida do Estado, número 45.